0: proposta ainda não foi entregue, mas Paulo Raimundo já vai deixando avisos a um PS, diz, disponível a viabilizar o documento e a um Chega comprometido com as políticas do Governo.
1: Quem se mobilizar para o viabilizar terá que assumir as responsabilidades de que está a respaldar e a apoiar uma política contra as necessidades da maioria do país.
0: A relançar o ano político, o PCP volta a apontar baterias ao Executivo, diz querer travar o Governo, mas sem dizer a que ministro abria a primeira porta.
1: Façamos um exercício, ministro a ministro, falo do ponto de vista político. Ministro a ministro, e veja-se quem é que não tem, do ponto de vista político, rabos de palha.
0: Repetem-se bandeiras em mais uma edição da Festa do Avante. Paulo Raimundo, uma vez mais, na qualidade de secretário-geral.
1: Com uma enorme satisfação que piso este terreno e com uma certa nostalgia do tempo em que também mexia no tubo, no, na madeira, nas pinturas. Pintura nunca foi a minha arte, mas era preciso pintar, pintava também. Mas é uma certa nostalgia disso.
0: Mas sem esquecer o passado, no ano em que a festa assinala meio século.
2: E o PCP marca o início do ano político nessa festa do Avante, na Quinta da Atalaia, dias 4, 5 e 6 de setembro. A Cruz Vermelha lança um apelo de emergência para angariar 31 milhões de dólares para ações no Nepal. O objetivo é garantir o apoio de emergência depois das inundações e trabalhos de recuperação nos próximos dois anos. As estimativas iniciais apontam para 93 mil pessoas que foram afetadas pela enxurrada de quarta-feira, mas de acordo com a Cruz Vermelha ainda é difícil avaliar a verdadeira dimensão do desastre. E é preciso falar de alterações climáticas para entender o que aconteceu no Nepal, ainda que não exista uma resposta simples para o que causou esta catástrofe natural, refere o especialista Filipe Lisboa. O assunto é complexo, mas as alterações climáticas têm de entrar no debate. Camila Vidal.
3: O colapso de glaciares não é novidade.
4: É algo que podemos dizer que sempre aconteceu. É um facto.
3: Mas, explica Filipe Lisboa,
4: num cenário de alterações climáticas, nós vemos-las acontecer com uma maior intensidade e com uma maior frequência.
3: E tudo aponta para que tenha sido o desprendimento de um glaciar a causar esta catástrofe.
4: A causa tenha sido mesmo o desprendimento de um glaciar com uma quantidade brutal de matéria, porque um abalo sísmico de 4,4 é realmente uma coisa bastante importante e uma quantidade de energia que, no fundo, desceu rapidamente pela encosta e arrastou consigo vários outros detritos, também bastante água acumulada.
3: Não é nem vai ser possível dizer que o aquecimento do planeta é o culpado da tragédia no Nepal, mas o especialista em alterações climáticas diz que a evidência científica é clara.
4: Nenhum cientista climático pode dar uma resposta simples, a não ser esta mesma resposta. A probabilidade de acontecerem fenómenos como estes está a aumentar.
3: E Filipe Lisboa recorda o ocorrido há um ano, naquela mesma zona do globo.
4: Temperaturas anormalmente altas neste mesmo distrito de Razua, neste mesmo rio até, que provocou uma avalanche de grandes dimensões e um deslizamento de terras também.
3: Depois da enxurrada, surge a preocupação com a água acumulada. O lago criado com água e detritos pode colapsar. Isso acontecer também não é novidade.
4: No fundo, uma bacia de contenção não é capaz de conter todo aquele volume de água e o próprio lago, no fundo, rebenta. Foi aquilo que aconteceu na Índia, em Sikkim, em 2023.
3: Temem-se novas inundações e deslizamentos de terra. A previsão é de satélites chineses. O colapso do lago pode aumentar a tragédia no Nepal.
2: As autoridades no país começaram por pensar que se tratava de um terremoto quando se deu o deslizamento de terras na manhã de quarta-feira. O ICE, o Serviço de Imigração dos Estados Unidos, anuncia que fechou um contrato de 17 milhões de euros para comprar 6 mil pares de luvas elétricas capazes de dar choques. Vão servir para os agentes do ICE usarem no terreno. O anúncio foi do início do mês. Organizações de direitos humanos contestam esta decisão. O contrato com uma empresa do Kentucky está, entretanto, fechado. As luvas são capazes de dar choques dolorosos. O plano é usá-las em pessoas que mostrem comportamentos agressivos. No futebol, o Benfica qualificou-se esta noite na Dinamarca para a Liga Europa. Voltou a vencer o Aarhus, desta vez no campo da equipa dinamarquesa. Resultado final 3-1. Benfica e Braga seguem em frente nas competições europeias. O Braga garantiu um lugar na Liga Conferência ao empatar a zero na casa do Áustria de Viena. O sorteio da Liga Europa e da Liga Conferência é precisamente esta sexta-feira ao meio-dia. Também o Torriense vai conhecer os adversários. A equipa de Torres Vedras joga a Liga Europa depois da conquista inédita da Taça de Portugal. Emissão especial para a transmissão do sorteio aqui na Antena 1.

0: edição à 1 da manhã com Cláudia Almeida. 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Agente provocador até às duas. Boa sexta-feira connosco.
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1: Boa noite e bem-vindos.

Mais uma vez, sejam bem-vindos. São os momentos iniciais desta edição do Agente Provocador, na Antena 1. Uma hora de rádio com o radar apontado às novidades e surpresas, aos regressos e confirmações, aos maiores desafios da música alternativa. Em destaque, nesta emissão, uma vez mais, o novíssimo álbum de estúdio dos Sparks. Chama-se Mad. É o disco da semana no Agente Provocador. Hoje, não apenas escutaremos canções desta nova coleção, como vamos naturalmente recordar alguns exemplos da obra genial dos irmãos Mael, um percurso que começou lá atrás, nos anos 70 do século XX, e teve, nesta semana, um novo episódio. Primeiras notas nesta emissão pelos nova-iorquinos Blonde Redhead, um trio que agora nos oferece a face sonora do seu projeto com o coletivo Brooklyn Youth Chorus, e dali ouvimos hoje Before, e a seguir um primeiro mergulho na viagem à história dos Sparks. E o pretexto é esse mesmo, o disco da semana que ouviremos um pouco mais à frente, mas então, antes, ouçamos outras marcas de uma longa e extraordinária carreira. No final dos 70s e com produção de Giorgio Moroder, os sintetizadores dominavam então a criação de um álbum e talvez o primeiro grande exemplo de como as eletrónicas teriam importância na vida dos Sparks. The Number One Song in Heaven. Estes eram os Sparks em 1979.

0: Momentos iniciais desta nova viagem do Agente Provocador, em destaque e ainda muito a propósito da escolha para disco da semana do novo álbum dos Sparks. Ouvimos The Number One Song in Heaven, o tema-título do disco de 1979, quando a música pop ainda registava tempero disco, ou não fosse a produção daquele álbum entregue ao italiano mágico dos sintetizadores Giorgio Moroder. Aquela era então uma fase de reinvenção criativa dos Sparks, que poucos anos antes haviam, à sua maneira, interpretado códigos glam rock e desses feito a música que deu corpo ao álbum Kimono in My House, que recordaremos na emissão de amanhã. Chegámos ao Agente Provocador com os Blonde Redhead. Before é um novo single gravado com a colaboração de um coro, o Brooklyn Youth Chorus, e uma primeira amostra de uma nova versão do álbum Sit Down for Dinner de 2023. E a seguir, de volta às memórias dos Sparks. Com mais de 50 anos de carreira, a criatividade e o talento ali encontraram sempre terreno fértil, como neste The Seduction of Ingmar Bergman. Os Sparks, aqui, em 2009.
1: Mesdames et messieurs, le prix de l'humour poétique du Festival du film de Cannes 1956 est décerné à Ingmar Bergman.

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Os Sparks no Agente Provocador. O destaque do disco da semana a motivar um mergulho sobre memórias e histórias de uma longa carreira que este rapaz apenas descobriu já no início dos anos 90 e quando os Sparks já editavam discos desde meados dos 70. Ouvimos há instantes My Baby's Taking Me Home, um dos temas do belíssimo Lil Beethoven, um disco que em 2002 juntava à música pop outras referências apreendidas na música de dança e no hip-hop. Logo atrás, 1956 Cannes Film Festival, o nome de uma das faixas do álbum de Seduction of Ingmar Bergman. Ali estava um primeiro disco dos irmãos Mael, dedicado ao género musical radiofónico, com encomenda então do Departamento de Drama Radiofónico da Rádio Sueca Sveriges Radio. E a seguir há mais Sparks. Chama-se Mad e com exclamação damos agora as boas-vindas ao disco da semana neste lugar. As próximas duas saem então da nova coleção dos Sparks.

Nova sequência no Agente Provocador, a passagem de duas das novas canções do novíssimo disco de estúdio dos Sparks, o histórico duo que volta em 2025 a fazer prova de vida, sem revoluções ou aventuras, porém um regresso feito com a habitual competência em canções feitas de sinais dos tempos, que ajudaram a escrever uma das carreiras mais importantes da cultura pop e sempre com aquele travo de quem nunca cede a modas ou à previsibilidade das regras que públicos ou tendências ditam a cada novo ano. Ouvimos Jansport Backpack e logo atrás Do Things My Own Way, dois temas do disco da semana para o Agente, Mad com exclamação para o novo disco do estúdio dos Sparks. E a seguir, esta é a nova canção do Saint Etienne.

Da França indie pop, que o tempo ajudou a arrumar entre os novos clássicos da música popular do passaporte francês. Enfant terrible para uns, incompreendido espírito rebelde para outros, Benjamin Biolay soube, como poucos, alimentar uma carreira com bons discos que a voz cantou e levou a uma categoria superior entre pares. Agora há um novo álbum de Benjamin Biolay em formato duplo, Disque Bleu, tem edição marcada para o outono e hoje aqui assim trouxemos um novo aperitivo. Depois da balada Adieu Paris, eis que hoje nos chegou aquele Juste Avant Le Tombé. Mais atrás, no Agente Provocador, os ingleses Saint-Étienne, que somam mais de 30 anos de caminho ativo na música pop de berço inglês, com pré-aviso de que o próximo álbum será mesmo o derradeiro da obra do Saint-Étienne, resta-nos gozar bem a sua música. E a seguir, ainda em França, uma revelação. Ele é Sans Sauvages.

São os últimos cromos de hoje que acrescentamos à caderneta indie pop da classe de 2025. Inept Apollo é a nova canção dos nova-iorquinos Nation of Language, ainda a passagem do francês Sam Sauvage, o jovem músico de voz crua e gosto por eletrónicas livres, nova canção Pas Bourré, a encontrar no primeiro disco de originais do miúdo rebelde, com ar perdido, mas bonito. À saída, uma das novas músicas de Tom York, dos Radiohead e dos Smile, que agora em colaboração com o produtor Mark Pritchard, nos oferece um lento, mas maravilhoso Dialing In. O Agente Provocador, esse está sempre na RTP Play, com alguns destaques nas redes sociais da Antena 1. Eu sou o Herberto Quaresma, hoje com o som de Paulo Guimarães e Guilherme Marques. Boa noite. E até amanhã.

0: 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Duas horas no continente e na Madeira. Uma hora nos Açores. Edição do jornalista Pedro Guilherme.
1: Portugal não vai enviar para já equipas para o Nepal. O ministro dos Negócios Estrangeiros, Paulo Rangel, considera que não seria adequado nesta altura.
2: Nós, aqui em Portugal, à comunidade nepalesa, naturalmente daremos todo o apoio, se for necessário. Até agora não houve nenhum pedido. Também tem cá a embaixada, que obviamente está a dar essa assistência e essa informação aos seus cidadãos. Mas isso estamos totalmente disponíveis. Mas não temos prevista, por exemplo, deslocação de equipas, etc. Não temos prevista, porque, enfim, olhando para a relação entre os meios e as, digamos, as vantagens que se podem criar no terreno, neste momento não seria, digamos, adequado.
1: Declarações do ministro dos Negócios Estrangeiros, Paulo Rangel. Há mais de 1000 desaparecidos, entre os quais 3 portugueses. As autoridades locais contabilizam perto de 360 vítimas mortais na sequência da forte enxurrada que atingiu a fronteira entre o Nepal e o Tibete, na China. O Nepal, que está a recusar as propostas de vários países e entidades que querem colaborar nos esforços de busca e resgate. O ministro nepalês dos Negócios Estrangeiros refere que, por agora, o país tem capacidade interna para as missões de busca e salvamento. Katmandu prefere para já receber ajuda financeira através de um único canal. Criou uma página na internet onde só aparece a modalidade de donativos em dinheiro, informação que a Embaixada em Portugal também está a adiantar. De acordo com o jornal Katmandu Post, a decisão do governo serve para prevenir o cenário que aconteceu em 2015, depois de um terremoto, magnitude 7.8, em que centenas de equipas internacionais e organizações no terreno dificultaram a coordenação da ajuda e do socorro. Em Portugal, o primeiro-ministro sugere um entendimento nacional com vista a uma futura reforma da segurança social. Luís Montenegro rejeita que o governo queira privatizar este setor e insiste que as pensões são sagradas. Palavras durante a tarde na Universidade de Verão do PSD, onde participou de surpresa para responder a perguntas dos jovens alunos à distância. Inês Ameixa.
3: Em mangas de camisa, sorridente, num púlpito a partir da sede nacional do PSD, Luís Montenegro responde a perguntas de alunos da Universidade de Verão.
4: Se o governo pudesse aprovar hoje uma única reforma, com a garantia de que ela seria totalmente implementada e consensualizada, qual seria a prioridade absoluta para transformar o futuro de Portugal?
5: Agora eu respondia que era a reforma da Segurança Social e abrimos o telejornal. Mas eu não vou dizer isso. É só para brincar um bocadinho convosco.
3: O tema tem estado na agenda política das últimas semanas. O primeiro-ministro reafirma que não vai ser feita qualquer reforma estrutural na segurança social na atual legislatura, mas sugere um entendimento nacional antes das próximas eleições.
5: O meu desejo era que nós pudéssemos ter um entendimento nacional para que, independentemente da força política que ganhasse as eleições, todos se comprometessem a executar a transformação estrutural que dá sustentabilidade a este sistema.
3: Montenegro diz que agora é preciso partir pedra, discutir de forma séria.
5: Todos assumam a responsabilidade de aprofundar, de estudar, de auditar que seja o sistema para nos entendermos. Não devemos fazer com base na demagogia, da mentira, nem mesmo do enquistamento ideológico.
3: Para já, uma reforma da segurança social é uma não questão, diz, e insiste, não há cortes nas pensões.
5: Não vai haver uma transformação estrutural da segurança social nesta legislatura. Também quero aqui, já agora a talho de foice, reafirmar que para nós e para mim pessoalmente, as pensões são sagradas.
3: O primeiro-ministro e líder do PSD a tentar fechar este capítulo e a prometer levar o tema a uma futura campanha eleitoral.
1: E a poucas semanas de arrancar a discussão do orçamento do Estado para o ano que vem, o primeiro-ministro afirma que o governo é muito paciente com as oposições, diz que dizem muitos disparates, mas promete tolerância democrática.
5: Nós temos de ter, em primeiro lugar, tolerância democrática. E, portanto, perceber que aos partidos da oposição compete, sobretudo, ilustrar e mostrar aquilo que está mal. Em segundo lugar, evidentemente que se isto é, do ponto de vista da posição da governação, respeitar quem está na oposição, também convém que as oposições respeitem quem está no governo. Também precisamos ter paciência uns com os outros. Direi que talvez também tenham que ser pacientes connosco, mas nós somos muito pacientes com a oposição. A oposição diz muitas asneiras e muitos disparates, mas a oposição faz parte do sistema, nós temos consideração pela oposição.
1: As palavras de...

0: Vitória justa, sem grandes cedências ao adversário, defende o treinador Marco Silva.
1: Acabamos por ganhar de uma forma justa, com alguns bons momentos, alguns bons golos. Novamente também, com mais oportunidades para fazer mais golos, acabamos por sofrer um golo numa bola fortuita, num remate que há um ressalto e a bola acaba por passar por cima do Samuel. Com muita sorte aquele golo, mas praticamente não conseguimos nada ao adversário, o que é importante para nós também.
0: Apesar de não ser a competição pretendida, o apuramento para a Liga Europa é um objetivo cumprido, diz o presidente do Benfica. Em declarações aos jornalistas após o jogo desta noite na Dinamarca, Rui Costa defendeu também a contratação de João Palhinha.
2: Limito-me a comentar a política desportiva daquilo que é o meu clube. Jamais poderia fazer comentários sobre a política desportiva dos outros. Nós estamos muito contentes com o Palhinha, com o facto de termos trazido o Palhinha. É um jogador português, um jogador que já foi jogador do Marco Silva, jogador que provas dadas e, portanto, que nós entendemos que encaixava na perfeição no nosso plantel.
0: O presidente do Benfica, a passar ao lado das declarações do líder do Sporting, Frederico Varandas, disse esta semana que João Palhinha, que já jogou em Alvalade, estava fora do atual projeto leonino. O sorteio da Liga Europa e da Liga Conferência é mais logo, ao meio-dia. A Antena 1 vai transmitir o sorteio numa emissão especial.
3: Edição do jornalista Pedro Guilherme. 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
5: E já a seguir, Alice Vilaça traz mais uma emissão de Portugueses no Mundo.

0: No episódio de hoje viajamos até ao norte da Europa e também ao coração da Suíça. Duas portuguesas, duas histórias de vida feitas fora de Portugal e percursos marcados certamente pela adaptação, pela descoberta e pela coragem de recomeçar. A Iva Varajão é de Braga, tem 44 anos e está em Romaine, na Suíça, desde 2017, depois de já ter passado também por uma experiência em Inglaterra. A Margarida Costa é natural de Faf, tem 38 anos e está em Oslo, na Noruega, depois de vários anos na Islândia e de uma passagem por Espanha. Bem, se eu não estiver a cometer aqui nenhum erro geográfico, vou conversar com duas minhotas. Certamente, dois caminhos diferentes, mas unidos por algo muito comum a tantos portugueses no mundo, a capacidade de fazer da mudança uma forma de vida. Iva e Margarida, bem-vindas a esta casa, uma casa que é também a vossa casa, a casa dos portugueses no mundo, na rádio. Vamos olhar para o primeiro passo para sair de Portugal. E, na verdade, já passaram muitos anos, quer numa história, quer na outra. Quando é que perceberam que a vossa vida podia passar por viver fora do nosso país? Iva.
1: Ora bem, eu comecei, tudo se iniciou como uma mera aventura, realmente, e no início, pronto, foi mesmo deixar ir e não ter bem a certeza o que me esperava. Portanto, deixei as coisas fluírem. E quando estava em Inglaterra, quando houve uma oportunidade de vir para a Suíça, realmente achei que era um passo demasiadamente importante para pensar em voltar para Portugal. Porque depois de estar 2 anos fora, as coisas, e como estavam a correr bem, uma pessoa quer sempre mais e quer sempre descobrir mais e aceitar novos desafios e deixar-nos ir, portanto. Acho que um ano depois de me ter mudado para a Inglaterra, as coisas começaram a tomar o seu caminho para continuar fora de Portugal.
0: Portanto, é já com a experiência a acontecer que toma essa consciência, por assim dizer.
1: Sim,
0: e no seu,

0: E no seu caso, Margarida, quando é que percebe, quando é que toma consciência que a sua vida também podia passar, por viver fora deste cantinho à beira-mar plantado?
1: Bom, no meu caso foi um bocadinho uma combinação de fatores. Eu saí pela primeira vez em 2014, numa altura em que profissionalmente estava-me a acabar, tinha um contrato a acabar, estava mais ou menos na altura de pensar em fazer doutoramento, e ao mesmo tempo estava instalada em Portugal uma crise económica muito grande, a ciência estava a sofrer muito, e portanto foi uma combinação destes dois fatores que me levou a começar a procurar aqui e ali, houveram ali uns meses em que eu estava certa que era para sair do país e aconteceu assim.
0: Já lá vão alguns anos.
1: Sim.
0: Iva, primeiro a experiência em Inglaterra, depois a mudança para a Suíça. São experiências muito diferentes, se bem que, na verdade, em termos de tempo, de duração, são já muito diferentes, mas no que toca aos países propriamente ditos, há muitas diferenças nestas suas experiências.
2: Ah, e agora tenho realmente, estes anos todos deram-me aqui uma bagagem para poder falar disso. Em Inglaterra fomos muito bem acolhidos, apesar do tempo não ser um tempo, pronto, muito favorável, mas acho que isso era o menos. Realmente as pessoas, o nosso meio, estávamos fomos muito bem acolhidos e não era pelo tempo. Porque fazíamos sempre muita coisa, descobríamos sempre muito, passeávamos e o trabalho era mesmo, pronto, corria tudo muito bem. Aqui na Suíça, estes anos todos que nós, pronto, que já cá estamos, já temos outra opinião, tanto dos suíços como dos portugueses que cá estão, como de todas as outras pessoas com quem lidamos diariamente, porque eu pessoalmente tive, e como falámos na outra entrevista, tive um bocado de dificuldade em continuar na minha área de formação. Sofri na pele, não me apercebendo disso e não fazendo disso um problema, mas sofri um bocadinho na pele por ser portuguesa. Porque em muitas postulações que fiz deram prioridade ao suíço e compreendo perfeitamente. Não, não, como é que eu ia dizer? Foram situações que foram surgindo e que eu fui ultrapassando, mas realmente nota-se no nosso dia a dia que há uma diferença cultural. Profissionalmente, os portugueses são bons, eu garanto isso em qualquer país onde nós possamos trabalhar, nós somos bons, temos vontade de trabalhar, temos motivação e não nos deixamos ir abaixo por qualquer coisa. Mas sim, senti na pele durante estes anos alguns entraves, por sermos portugueses.
0: Já nos vai contar o que é que a leva para a Suíça, que mudança foi esta depois da experiência em Inglaterra. No caso da Margarida, e falava há pouco da tal combinação de fatores, como é que surge, como é que acontece a Islândia na sua vida?
1: Bom, muito por acaso, eu estava à procura de uma posição de doutoramento numa área muito específica, e portanto não limitei geograficamente os concursos, fui concorrendo aqui e ali, não queria, nunca tive muita vontade de sair da Europa, quis sempre, foi sempre a minha área limite, nunca quis muito sair da Europa, mas dentro da Europa fui concorrendo um bocadinho para todo lado onde havia uma posição aberta na área onde eu queria fazer doutoramento, que era química de produtos naturais. Eventualmente, uns meses depois, tinha várias oportunidades abertas e esta na Islândia pareceu-me ser aquela que melhor correspondia àquilo que eu estava à procura e acabei por mudar. Na verdade, lembro-me de dizer à minha mãe, à mesa da cozinha: "Mãe, vou para a Islândia", e ela dizer: "Ai, eu nem sei se sei exatamente onde é que fica a
0: Uau.
1: Islândia". Por isso foi um bocadinho, não foi o país em si, mas a oportunidade de doutoramento.
0: Bom, e em relação à Islândia, o frio assusta mais antes de ir ou depois de chegar?
1: Antes disso.
0: Então porquê?
1: Não é tão frio como soa, na verdade, tendo em conta a latitude onde se está. O grande problema na Islândia, é que nunca faz muito calor. porque os invernos não são tão, ou pelo menos em Reykjavik, não são tão, tão agressivos. Uhum. Por isso andamos sempre ali entre 5 e menos 5, faz muito vento, escorrega muito, porque congela e descongela, o tempo é muito, muito instável e muito, há muitas tempestades, muito vento, não consigo encontrar a palavra que quero dizer, mas é agressivo o tempo. Mas frio em si nunca, nunca há muito. O problema é que no inverno também não há calor. 15 graus é um dia muito bom.
0: No verão?
1: Exatamente. No verão, sim. Peço.
0: Iva, e aí na Suíça? Porque na Suíça também temos a ideia que também há frio, não é?
2: Pois é. Aqui na Suíça, neste momento, estamos com 30 graus. Está um calor impossível. E eu digo sempre que as pessoas associam a Suíça, mesmo quando vêm cá, quando querem ou quando planeiam férias, férias de neve. Férias de neve porque a Suíça é muito bonita no inverno e é muito bonita. Mas temos paisagens magníficas no verão, na primavera. Também há muito calor. Também há muito calor. Este inverno, curiosamente, acho que foi dos invernos mais frios que eu passei, destes anos que estive cá, que apanhei menos 11 graus. E para mim é mesmo muito, muito frio. Uhum. Mas depois lá está, Não são temperaturas que nos assustem, porque nós também nos vamos habituando a este clima e passa a ser, claro, a neve é muito bonita. Para mim é conduzir com neve é o maior desafio, e este inverno foi mesmo, pronto, em grande. Posso dizer que me sinto uma... Como é que se diz? Uma guerreira do gelo, porque eu andei, eu ia nas rotundas e o carro... Bem, eu correu sempre tudo bem, mas foram grandes aventuras, porque realmente de manhã está mesmo, há muito gelo, depois ao fim do dia, quando saio, cai neve, de verdade, não é? As paisagens são maravilhosas e pronto, é uma questão de hábito, não é assim nada de... Dá medo, dá, mas também, pronto, tem a sua parte boa, não é?
0: Faz parte do processo de adaptação.
2: Sim, sim.
0: Neste seu percurso, Margarida, depois de alguns anos na Islândia, salvo erro, 5, com uma passagem aqui pela vizinha Espanha, acontece a mudança para a Noruega. Continua a fazer parte do caminho? Continua a ser o caminho que vai escolhendo e que lhe vai indicando para onde quer ir? Para onde tem que ir? Ou desta vez foi uma escolha sua?
1: Desta vez foi absolutamente uma escolha minha, mas eu passei entre a Islândia e a Noruega 2 anos em Portugal. Uhum. Por isso regressei a Portugal depois disso, depois da Islândia. E conscientemente decidimos que eu e o meu namorado que queríamos voltar para os países nórdicos. Por isso foi totalmente, desta vez foi totalmente uma decisão consciente e planeada.
0: E porquê a Noruega desta vez?
1: Porque, nós estávamos à procura de nós estávamos à procura de sair para um país nórdico. Estaria a Dinamarca, nos planos a Suécia, a Noruega, eventualmente um bocadinho mais central, mas era mais ou menos isso que nós estávamos à procura. Mas a questão é, depois de 5 anos vivendo na Islândia, nós ficamos como que habituados a estas sociedades mais organizadas. Uhum. E então nós sentimos um bocadinho o choque cultural ao regressar a Portugal. E isso custou-nos um bocadinho a cultura de trabalho e a sociedade em si. E então decidimos sair outra vez. Por isso foi absolutamente planeado, tendo em conta nisto tudo, o meu namorado também não é português. E portanto para ele era realmente mais difícil
0: estar em Portugal.
1: Estar em Portugal, sim.
0: Iva, o que é que provoca a mudança de Inglaterra para a Suíça?
2: Ora bem, o culpado disto tudo foi o meu marido, porque teve na altura um convite para vir trabalhar para a Suíça e basicamente foi isso. Nós estávamos nisto os dois, desde o início, desde que foi para a Inglaterra. Ele foi inicialmente, depois fui eu, e quando surgiu esta oportunidade, pronto, não hesitámos, e como queríamos construir um futuro a dois, embarcámos os dois.
0: Seguiram viagem juntos.
2: Ora bem.
0: Quando começaram estas experiências, lá atrás, no tempo, imaginaram que iriam viver tantos anos fora? Margarida?
1: Não, totalmente não. depois... Eu regressei, exatamente, depois de 5 anos... Bom, a Islândia também é um país muito inóspito, é isolado, é pequeno, e eu sabia que, acabando o doutoramento, queria de alguma forma aproximar-me. Podia não ser voltar para Portugal, mas queria aproximar-me, mas eu pensaria que eventualmente já estaria de regresso. A verdade é que hoje em dia as distâncias fazem-se curtas com as tecnologias todas, uhum, com a facilidade de apanhar transporte aéreo, as distâncias fazem-se muito curtas.
0: E no vosso caso, Iva, quando começaram esta aventura, a dois, em Inglaterra, colocaram uma data limite para esta vossa experiência ou imaginaram efetivamente que nesta altura, em 2026, ainda estariam fora e já num outro país?
2: Eu, honestamente, nunca pensei muito a longo prazo. Custou-me imenso sair de Portugal. Custou porque... Principalmente pela família, porque nós somos muito, muito agarrados e na altura era, acho que era o principal entrave que eu tinha, não que o meu marido tinha, mas que eu tinha. Eu dizia, pronto, vamos ver o que é que dá, se correr bem, corre bem, se não correr bem, voltamos, não há problema. Mas realmente a vida não se proporcionou assim ainda bem. E depois da minha mudança de Inglaterra para a Suíça, na entrevista, aliás, que nós tivemos, eu já estava à espera do meu primeiro filho, uhum, e a partir daí as coisas mudam um bocado. Porque realmente, portanto, construímos a nossa própria família e naturalmente começámos a não pensar no assunto. Para já porque, bom, Portugal não nos dava as mesmas condições que nós encontramos cá. A todos os níveis, mesmo a nível de a qualidade de vida, não só a parte económica, mas a parte, nós viajamos muito mais, estamos muito mais centrais, portanto vamos para todo lado. A Suíça abriu-nos realmente outras portas e à medida que vamos vendo os nossos filhos crescer, pensamos no futuro deles também. Uhum. E nós os dois também, muito honestamente, não nos identificamos já muito com a mentalidade de Portugal. E
0: ou seja,
2: Margarida
0: acha que se
2: dizia...
0: regressasse tal como a Margarida regressou, o choque cultural em Portugal ia ser, se calhar, maior do que aquele que encontrou na Suíça ou em Inglaterra?
2: Sim. Sem dúvida. Aliás, eu vou de férias a Portugal e há coisas que meu Deus, não fazem sentido nenhum. E Portugal é o meu país e sou mesmo muito patriota e não nada contra Portugal, é o meu país. Uhum. Mas a maneira, lá está, a política de trabalho, a mentalidade, já não se enquadra muito na nossa forma de viver. Para o nosso dia-a-dia de trabalho, acho que estamos um bocadinho já desfasados. Francamente, uhum, já não nos faz sentido, não é? Não pensamos realmente em regressar.
0: Bom, já falamos há pouco do choque cultural e quando pensamos nesta expressão e numa experiência como a que vocês estão a viver, pensamos também na adaptação e nos processos de adaptação. Falávamos ali da história da Margarida, que começa na Islândia, com uma passagem na vizinha Espanha, agora na Noruega. A qual dos países foi mais difícil adaptar-se?
1: Foi o primeiro, sem dúvida, talvez porque foi a combinação de ser o primeiro e a Islândia é realmente muito diferente de todo o resto. Como eu estava a dizer antes, é muito longe, é muito isolada e só o acesso, não só o acesso ao país, mas o acesso a bens como bens alimentares, a uhum, fruta, é muito reduzido, a oferta. Portanto, isso foi mesmo muito difícil. Para além de que na altura que em que eu mudei para lá, não haviam tantos imigrantes, não haviam tantos estrangeiros na ilha assim. E isso foi realmente difícil. Não é? Depois, para não falar, nós mais do sul da Europa, falamos sempre muito desta forma de ser dos nórdicos mais fechada e mais na deles, quando nós somos muito mais sociais e gostamos de estar todos juntos e vivemos em comunidade. Pronto, e eles são mais individuais nesse aspecto. Isso custou muito.
0: Certamente, ainda que não na mesma medida, mas na Noruega há uma parte do ano em que também existe pouca luz. Como é que nos adaptamos, Margarida, a viver, nós, portugueses, não é? A viver num país com tão pouca luz durante uma parte do ano? Se bem que depois, na outra parte do ano, têm o reverso da medalha, não é? Têm luz durante muitas horas. Como é que se faz a adaptação a esta questão?
1: É aceitá-la.
0: É o chamado aceitar que dói menos, é isso?
1: É mesmo. É só deixar andar. Mas pouca luz não é pior que
0: muita luz.
1: Eu reforço sempre isto, porque estes dias como os que temos agora, em que amanhece às 4 da manhã e anoitece à meia-noite, é muito difícil dormir. É mesmo muito difícil.
0: E porque o corpo não recebe aquela informação, não é? De que está na hora de abrandar e que está na hora de ir dormir.
1: Mesmo com cortinas blackouts, com tudo escuro em casa e no quarto, é como se o nosso organismo sabe que não é a altura de descansar e às 5 acorda perfeitamente pronto para
0: começar o dia.
1: E isso, nesta altura, é comum a toda a gente, está toda a gente cansadíssima, a gente anda meio em piloto automático. O que eu aprendi foi um bocadinho que é aceitar. Quando vier o inverno, a gente fica mais lento, mais preguiçoso, toma-se o óleo de peixe e segue-se.
0: Iva, no seu caso, o que é que mais a surpreendeu na vida suíça quando aí chegou?
2: Eu pensava que, lá está, na vida suíça, eu pensava que a comunidade portuguesa se ajudava um bocadinho. Isso foi o meu grande impacto cá, porque nós não conhecíamos ninguém. Uhum. E à medida que eu ia conhecendo, nós estamos muito habituados em Portugal a socializar, a convidar para jantar, porque nós cá não vamos a restaurantes como vamos em Portugal, portanto temos mais o hábito de convidar para virem à nossa casa. E no início eu não via a abertura das pessoas e ficava um bocado chocada, pronto, pensava que iam ser um bocadinho como eu, e esse impacto assustou-me um bocado, francamente assustou-me, porque estava à espera de ter outra vida social como tinha em Inglaterra. Nós em Inglaterra, portugueses e italianos, aquilo era espetacular, havia aperitivos todas as sextas-feiras, íamos ao pub, isto sem filhos, não é? E portanto a vida era muito mais dinâmica, corriam as coisas muito bem, acho que andávamos até mais felizes, e o início foi um bocadinho, não sei, mais resguardávamos-nos mais, porque depois percebíamos que como não era recíproco, nós fechávamos um bocadinho, o que não foi mau, porque fizemos-nos à estrada e conhecemos a Suíça e fins de semana lá íamos nós aproveitar e pronto, contornámos, lá está, as situações que iam surgindo, nós tentávamos sempre contornar para não desanimar e pronto, por um lado acabou por correr bem. E claro que agora com o passar dos anos temos outro tipo de vida e já sabemos melhor lidar com as pessoas. Mas essa foi a principal, foi uma surpresa não tão boa, mas foi com a qual nos deparámos e acho que, pronto, que ultrapassámos.
0: Bom, eu perguntei-lhe pela Suíça e a Iva acaba por me responder com esta desilusão, entre aspas, por parte, sim, dos portugueses que aí vivem. Como é que depois se faz a integração junto da sociedade suíça? Porque eu percebo isso que diz, porque quando pensamos na Suíça ou no Luxemburgo, por exemplo, que são países, sim, com fortes comunidades portuguesas, com grandes comunidades portuguesas, estaremos à espera de encontrar uma zona de conforto. Mas a verdade é que também temos que conviver com os outros, com aqueles,
2: exatamente,
0: que aí estiveram toda a vida. Como é que foi a integração?
2: Ora bem, a integração acabou por ser não com portugueses. Começou a ser com o meu marido, como trabalham numa empresa americana, portanto, há pessoas de todo lado, espanhóis, ingleses, lá está os ingleses, nós damos muito bem com os ingleses, italianos, portanto, temos uma panóplia de nacionalidades com as quais nos identificamos e lá está, os portugueses conto pelos dedos os amigos, os casais portugueses que tenho. Mesmo agora, nesta nova cidade, no condomínio onde eu vivo, os nossos melhores amigos são vietnamitas, portanto têm outra forma de estar e de ser, com a qual nós nos identificamos bastante. E lá está, se não dá com os portugueses, dá com quem realmente quer socializar e passar bons momentos. E lá está, não damos assim a volta às coisas.
0: Mas tendo em conta aquilo que foi dizendo, posso concluir que é difícil fazer amigos entre os suíços?
2: Os suíços têm uma particularidade. Eles vivem muito para eles. Eles não têm o hábito de, como nós, de jantar, de almoçar, de estar. Eles fazem a sua vida. Eles acordam extremamente, eu também acordo cedo, mas devido ao meu trabalho, mas acordam cedo, chegam cedo, ficam na sua bolha. Portanto, não têm aquela vontade ou aquela, pronto, não será vontade, mas aquele hábito de deitar tarde, impensável. Os meninos vão para a cama às 7h30, os meus vão às 8h30, portanto, mas isso faz muita diferença. Depende também depois dos nossos trabalhos, não é? Mas realmente não conseguimos ter assim grande, não que nos faça, entre aspas, moça diariamente, mas não, eles são mais reservados, nós respeitamos e está tudo bem.
0: E os noruegueses, Margarida, é fácil fazer amigos entre os noruegueses?
1: Eu não diria que é difícil, são realmente, culturalmente são mais fechados, acho eu. Nós somos extremamente sociáveis, nós gostamos de estar todos juntos e viver em comunidade, como eu dizia antes, mas eu tenho muitos amigos noruegueses, não acho que seja difícil penetrar na sociedade. O mesmo não digo dos islandeses, por exemplo, que eram pessoas muito, muito prestáveis, mas realmente entrar na vida deles de uma forma mais social era mais difícil. Aqui, eu também, tal como a Iva estava a dizer, eu trabalho num instituto de investigação, por isso a última vez que contámos eram 42 nacionalidades no edifício, por isso é muita gente de todos os sítios. Os meus amigos vão um bocadinho à volta do globo, por todo lado, não é? Tem todas as nacionalidades, incluindo noruegueses. Sim.
0: Falava agora da questão profissional. Aproveitamos a embalagem e vamos por aí fora. Quer contar-nos que projeto tem em mãos nesta altura, Margarida?
1: Sim, eu lidero a equipa de microalgas no Instituto Norueguês de Investigação da Água. Isso, somos uma instituição privada sem fins lucrativos, fazemos investigação em água, em tudo que se relaciona com água, e eu estou encarregue desta uma pequena equipa que trabalha com biotecnologia de algas, e igual, todos temos nacionalidades completamente diferentes. Dentro, nós costumamos dizer, em forma de piada, que a única regra dentro da nossa equipa é que não se repetem nacionalidades. Mas sim, por isso temos vários projetos nacionais, a nível internacionais também, muitos com Portugal, com muitos parceiros portugueses, e é isso.
0: Iva, e a sua vida profissional, como está? Esta mudança de cidade obrigou a mudar de trabalho? O que é que faz nesta altura?
2: Ora bem, eu faço a área mesma, eu estava a trabalhar em geriatria, passei foi para psicogeriatria, porque eu achava que era pouco. Não, agora estou numa área mesmo, acho que é a minha praia. Acho que é uma área muito exigente, mas que gosto mesmo muito do que faço. Continuo nos cuidados de saúde, é acompanhamento dos pacientes e das famílias, e gosto muito do que faço. Claro que nestes anos fiz um bocado mais de formações para estar mais dentro do domínio, da área, e gosto mesmo muito deste desafio. Mudei de local de trabalho, porque mudei de cidade, não me fazia sentido. Não seria muito longe, seriam 45 minutos de distância, mas agora com os meninos não posso estar também, não quero estar muito longe das creches e da escola, portanto preferi mudar e manter-me assim pertinho. para continuar a dar apoio à família, claro.
0: Percebemos que nesta vida a acontecer a família cresce, a Iva tem filhos, não sei se a Margarida já tem filhos ou não, ainda não, mas a Iva tem filhos. Vocês são os dois portugueses longe de casa, longe de Portugal. Como é que se faz a passagem de testemunho? Já se está a rir, eu ainda não acabei a pergunta. Como é que se ensina aos mais novos, aos mais pequenos, a manter a ligação a Portugal? Como é que se lhes ensina o que é ser português? Como é que tem sido feito este exercício?
2: Antes de mais, o contacto com a família é primordial. E como a Margarida tinha referido, hoje em dia somos, portanto, as tecnologias, isto é, estamos longe e estamos perto. Portanto, é um acompanhamento diário. Portanto, o contacto com a família diariamente é feito assim. Sempre que podemos, vamos a Portugal. Ou a família vem cá. Portanto, também é importante haver este tipo de flexibilidade de ambas as partes. Depois, nós temos também um bocadinho, o nosso trabalho é transmitir os valores que os nossos pais nos passaram, passar aos nossos filhos. A nível de, por exemplo, eu tenho o mais pequenino está numa creche, mas tem uma ama portuguesa, portanto, também há muito contacto sempre com a língua portuguesa. A gastronomia portuguesa está sempre presente, naturalmente, portanto, os nossos hábitos fazemos questão de os manter. Uhum. E de resto, também, por exemplo, no futebol, nós continuamos a ser muito dedicados ao nosso futebol. Os miúdos, principalmente o mais velho, também já tem o gosto pelo futebol, portanto, agora com as cadernetas, com o hino de Portugal, uhum, estamos aqui em força para o Mundial. Vamos passando, naturalmente, não é assim? Faço questão que a língua portuguesa esteja sempre presente e seja a primeira língua de base. E depois o francês e o inglês, portanto é o que vier. E mais tarde o alemão, porque estamos num cantão francês, mas com vizinho, com há cidades já que falam o alemão, portanto isso mais tarde vai ter de ser introduzido também. Mas o português é a nossa base. E há que mantê-la com muito orgulho e respeito. E é assim que nós tentamos fazer, dar o nosso melhor.
0: Margarida, não havendo ainda filhos, esta relação com Portugal longe do nosso país, até mesmo, por exemplo, na gastronomia, no seu caso pode não ser tão fácil, até porque dentro de casa mora mais do que uma nacionalidade. Como é que se vai fazendo esta ligação ao país? Continua a manter alguns hábitos portugueses? É mais difícil quando se vive com alguém que não é português?
1: Bom, é mais difícil falar o português o tempo inteiro, uhum, mas há sempre espaço, há espaço para todas, acho eu. Sim, nós falamos, portanto, o meu namorado é espanhol e ele fala português e eu falo espanhol, uhum, por isso em casa falamos um bocadinho de tudo. Privilegiamos mais o espanhol, na verdade, mas fala-se um bocadinho tudo, tendo em conta as línguas do dia-a-dia que acontecem. Agora, eu não acho que umas substituem as outras, nem que umas culturas substituem as outras. Adicionam-se umas às outras. Pronto, eu cozinho muitas coisas tradicionais portuguesas. É impossível não fazer o estrugido, fazer arroz sem fazer estrugido.
0: Bom,
1: não é?
0: Para quem não sabe o que é estrugido, estrugido é refogado. Estão aqui três mulheres. Estão
1: claro
0: aqui três.
1: Sim.
0: Sim, eu também. Não sendo minhota, estou quase lá. Também sou uma mulher do norte, mas há muita gente que no resto do país possa não saber o que é estrugido.
1: Sim, mas essas coisas fazem parte do nosso dia a dia e quando vêm outras adicionam, não substituem.
0: Constroem, não é? Ajudam a construir.
1: Exatamente, exatamente. Construímos por cima, não substituímos nada. Por isso tenho muito espaço, ou em minha casa existe um galo de Barcelos. E há muito espaço para muita cultura portuguesa, para além de que eu gosto muito de coisas muito tradicionais, por isso faço questão de as ter em casa, de convidar amigos para provar. Recentemente tive uma série de amigos para comermos bacalhau com broa, por uhum, exemplo. Portanto, vou fazendo assim essas coisas porque também tenho muito gosto em fazê-lo.
0: Tão bom. Falava há pouco a Iva de futebol, nossos irmãos também gostam muito do futebol, como é que vai ser no próximo mês?
1: Vai ser saudável. É, exatamente. Bom, exatamente, cada um puxa para o seu lado, mas...
0: Cada um a torcer pelo seu país e certamente com um carinho especial pela Noruega, que também vai estar neste Campeonato do Mundo de Futebol de 2026. Falávamos agora da questão das línguas. Como é que é a vossa relação com a língua do país onde estão? Qual é a importância de se falar a língua do país que nos acolhe? Quer uma, quer outra, já viveram em diferentes países. A língua acaba por ter aqui um papel preponderante para nos integrarmos, para nos relacionarmos com os outros. Iva?
2: Sim, no meu caso, no meu trabalho... Há algumas portuguesas e nós, sempre que podemos, confesso que, pronto, o nosso trabalho é muito exigente, mentalmente, emocionalmente, e sempre que podemos, confesso que o português vem rapidamente à conversa, porque é mais fácil para nos expressarmos, para nos organizarmos. Quando estamos em equipa, não, é o francês. Mas por acaso, agora... meu filho vai fazer 5 anos para a semana, aproveito para dizer que... Ontem tive uma experiência muito interessante. Porquê? Porque estive a falar com várias mães, nenhuma delas suíça, portanto o francês foi mesmo muito importante. Uhum. E tanto eu como uma mãe, ai desculpa o meu francês, estamos fim do dia, portanto nós estamos mais cansadas, mas é importante termos o francês bem presente, porque às tantas é complicado comunicarmos. E ontem por acaso reparei que nos faz falta termos vocabulário, uhum, para combinarmos as coisas, para, mesmo por assuntos escolares, é importante, sim. Não só para a nossa vida profissional, mas depois para apoio familiar, por exemplo. Acho que é mesmo importante estarmos, termos a língua bem solidificada.
0: Margarida, como é que tem sido no seu caso? Já percebemos que falou espanhol, esteve na Islândia, agora na Noruega... Como é que é a sua relação com o norueguês?
1: Difícil. Eu, bom, trabalho em inglês, uhum, maioritariamente. As coisas em norueguês, existem coisas em norueguês, mas são poucas. Há um nível, eu contacto, no dia-a-dia contacto mesmo muito pouco com o norueguês. Portanto, tenho assim um nível de... Aquele nível que me permite ir ao restaurante...
0: E não passar fome.
1: Desenrasco. Pronto. Mas não consigo ter uma conversa, não consigo filosofar, não, filosofar também já é avançado, mas ter uma conversa em norueguês, e posso dar um exemplo, eu tenho uma vizinha que não fala inglês e que gosta muito de conversar, e todas as vezes que a vejo na paragem do autocarro, dá-me ansiedade, porque sei que não tenho outra hipótese se não falar norueguês com ela. E então sei que ela me puxa a um nível, mesmo sendo conversa de dia-a-dia, não é? Sei que ela me puxa a um nível que eu não estou habituada.
0: Mas isso é bom, porque, na verdade, a sensação que eu tenho, sobretudo nestes países, norte da Europa, em que o inglês acaba por ser muito bem falado, quem vai para lá viver raramente aprende as línguas destes países porque não sente essa necessidade. Ou porque toda a gente fala inglês e, portanto, mal percebem que... A língua do país não é bem falada pelo português, neste caso, passam automaticamente para inglês e isso também acaba por travar, de alguma forma, esse... Portanto, eu acho que devia aproveitar essa vizinha.
1: Sim, sim. Sim, sim, eu não lhe viro costas, mas dá-me uma pequena ansiedade, sim. E tudo que acabou de dizer é verdade. Quando eles notam o nosso... que nós somos, o nosso norueguês é um bocadinho mais perro, uhum, mudam imediatamente para o inglês.
0: Isso também acontecia na Islândia?
1: Era na Islândia muito mais, se bem que os islandeses ainda tinham uma coisa pior, que era, porque a Noruega tem muitos dialetos, muitíssimos dialetos, e eles estão muito habituados a ouvir falar de forma diferente, não é? Não existe um sotaque que seja... como para nós o sotaque de Lisboa, não é? Que é mais ou menos aquele que é mais comum e que se ouve mais na televisão, aqui não existe. Por isso, o ouvido dos noruegueses está treinado a ouvir todo o tipo de malabarismos, uhum, nos sotaques. E eles têm alguma flexibilidade nesse aspecto. Os islandeses são tão poucos, falam todos exatamente da mesma forma. Por isso, se a gente desvia um bocadinho na forma como diz as palavras, eles não entendem e mudam de imediato. Aí era mesmo muito difícil, mesmo, mesmo muito difícil.
0: Extraordinário. Nestes anos todos, quem mudou mais, vocês ou Portugal? Iva?
2: Ora bem, eu acho que Portugal mudou bastante. Mas olha, eu também mudei. Confesso que uma pessoa adapta-se. Nós vamos crescendo, lá está, porque nos deparamos com dificuldades, com desafios, e a essência está cá. Eu sou a mesma Iva de há 10 anos, mas reajo a determinadas situações de outra forma, obviamente. E relativamente a Portugal, Portugal, aos meus olhos, mudou imenso. Não como eu gostaria, mas pronto, como nós sabemos, não é?
0: Margarida.
1: É, eu vou concordar com a Iva. Tenho muita pena e nota-se muito a forma como as coisas estão a mudar, nomeadamente a nível político. É efetivamente lamentar tudo o que está a acontecer, não é só em Portugal, é um bocadinho por todo lado. Eu acredito que nós também temos, como saímos, temos um bocadinho cristalizado a ideia de como estavam as coisas na altura em que saímos. E eu gostava dessa altura em que tivemos anos gloriosos em termos de direitos humanos, em que se fizeram conquistas muito, muito importantes, e tinha muito orgulho disso. E agora vê-se as coisas realmente andar para trás, e tenho muita pena, e principalmente custa-me ouvir no dia-a-dia essas coisas a materializarem-se. Quando regresso e ouço conversas aqui e ali, isso custa-me um bocadinho. Da mesma forma, obviamente que eu mudei também, e como disse aí, acho que isso só é bom, não é? Porque, quer dizer, passaram muitos anos, ainda bem que mudei.
0: Bom, a nossa conversa está a chegar ao fim, e chegou o momento das perguntas para respostas rápidas. Se vos fôssemos visitar às cidades onde vivem, aos países onde estão, um local que seja obrigatório conhecer, em Oslo, Margarida.
1: Opera House. Posso trocar? A sauna. É uma experiência, é um local, ou vamos dizer, está no coração da cidade, por isso estava para ver muita coisa, e é uma experiência cultural.
0: A sauna seguida de um mergulho na água fria, não é?
1: Exatamente.
0: É o pacote completo.
1: Sim. Choque térmico.
0: Iva. E em Romã, ficávamos pela cidade onde está agora, iríamos a outra, o que é que
2: não? Não, eu como gosto de movimento, eu acho que se calhar iríamos a Berna, e agora no verão os ursos estão cá fora, o jardim é mesmo muito bonito, há muito movimento, muitos eventos, e é uma cidade mesmo muito acolhedora e com muita história. Acho que é de visitar.
0: Ótima sugestão. Então, e depois da sauna, Margarida, um sabor norueguês que seja obrigatório provar, para o bem ou para o mal, mas que se tenha mesmo que provar quando se vai à Noruega?
1: Posso dizer dois?
0: Pode.
1: Salmão, como é óbvio. Não vou dizer bacalhau porque nós comemos muito bacalhau, mas bacalhau fresco também vale muito a pena. Mas o meu segundo. São as cervejas artesanais, porque tem muita produção artesanal de cerveja, é muito boa.
0: Portanto, um salmão acompanhado de uma bela cerveja norueguesa. Parece muito bem. E na Suíça, Iva, o que é obrigatório provar?
2: Ora bem, eu sugeria o queijinho de Gruyère, com os vários estados de maturação, porque são maravilhosos. E o chocolate, não pode faltar, não é?
0: Bom, até podemos levar o queijo e o chocolate e juntar ali ao salmão e à cerveja,
2: por que não?
0: à cerveja da Margarida. Para terminar, uma palavra na língua que se fala no país onde estão, no caso da Iva em francês, porque está num cantão francês nesta altura, no caso da Margarida em norueguês, pode ser a palavra que mais gostam, a que menos gostam, ou que ouvem mais vezes, a que não entendem muito bem o que é que ela quer dizer, a que tiveram mais dificuldade em aprender, o que quiserem. Só têm que traduzir depois. Margarida.
1: Ui, eu preciso pensar um bocadinho.
0: A Iva está-se a rir. Já tem a sua palavra em francês para dizer? Vamos a isso.
2: Já, é uma expressão, são duas palavras que toda a gente diz e eu acho que não faz sentido nenhum, que é o Saju, e nós dizemos Saju.
0: Significa?
2: Quer dizer, então, está tudo, está tudo. Isto para, desde o diretor, não há distinção, é para toda a gente. E é uma expressão que eu não me agrada nada, mas lá digo Saju, Saju.
0: Margarida, já tem a sua palavra?
1: Acho que sim. Vou numa expressão também como a Iva. É o tac forciste, que é uma coisa que se diz de todas as vezes. Portanto, ontem, vamos imaginar que ontem estivemos todos juntos, tivemos um jantar e foi um momento agradável. Da próxima vez, ou da vez seguinte em que as pessoas se juntam, ou que se vê uma dessas pessoas, agradece pela última vez. Quer dizer, traduzir à letra, quer dizer obrigado pela última vez.
0: Como é que isso se diz?
1: Tak forciste.
0: Bom, não é pela última vez, mas é por hoje. Tak forciste para as duas. Muito obrigada por este...
2: Muito obrigada.
0: Por este momento, por esta partilha. Entre a Suíça e a Noruega, ouvimos hoje duas histórias de vida feitas de mudança, adaptação e descoberta. A Iva e a Margarida mostram-nos que emigrar não é apenas mudar de país, é aprender a reconstruir rotinas, criar raízes e descobrir novas versões de nós próprios. Muito obrigada às duas, Iva e Margarida. Eu volto na próxima semana com mais histórias com gente dentro. Até lá, boas conversas.
1: Obrigada.
2: Obrigada.

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0: 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Três horas no continente e na Madeira. Duas horas nos Açores. Edição do jornalista Pedro Guilherme.
1: O Primeiro-Ministro sugere um entendimento nacional com vista a uma futura reforma da segurança social. Luís Montenegro rejeita que o Governo queira privatizar este setor e insiste que as pensões são sagradas. Declarações na Universidade de Verão do PSD, onde participou de surpresa para responder a perguntas dos jovens alunos à distância. Inês Ameixa.
2: Em mangas de camisa, sorridente, num púlpito a

0: A partir da sede nacional do PSD, Luís Montenegro responde a perguntas de alunos da Universidade de Verão.
1: Se o Governo pudesse aprovar hoje uma única reforma, com a garantia de que ela seria totalmente implementada e consensualizada, qual seria a prioridade absoluta para transformar o futuro de Portugal?
2: Agora eu respondia que era a reforma da Segurança Social e abrimos o telejornal. Mas eu não vou dizer isso, é só para brincar um bocadinho convosco.
0: O tema tem estado na agenda política das últimas semanas. O Primeiro-Ministro reafirma que não vai ser feita qualquer reforma estrutural na Segurança Social na atual legislatura, mas sugere um entendimento nacional antes das próximas eleições.
2: O meu desejo era que nós pudéssemos ter um entendimento nacional para que, independentemente da força política que ganhasse as eleições, todos se comprometessem a executar a transformação estrutural que dá sustentabilidade a este sistema.
0: Montenegro diz que agora é preciso partir pedra, discutir de forma séria.
2: Todos assumam a responsabilidade de aprofundar, de estudar, de auditar que seja o sistema, para nos entendermos. Não devemos fazer com base na demagogia, da mentira, nem mesmo do enquistamento ideológico.
0: Para já, uma reforma da Segurança Social é uma não questão, diz, e insiste, não há cortes nas pensões.
2: Não vai haver uma transformação estrutural da Segurança Social nesta legislatura. Também quero aqui, já agora a talho de foice, reafirmar que para nós e para mim pessoalmente, as pensões são sagradas.
0: O Primeiro-Ministro e líder do PSD a tentar fechar este capítulo e a prometer levar o tema a uma futura campanha eleitoral.
3: Luís Montenegro participou por videochamada na Universidade de Verão do PSD, iniciativa que encerra no domingo presencialmente. O secretário-geral do PCP defende que a garantia deixada pelo Governo de que não irá avançar com reformas na atual legislatura, nomeadamente a Segurança Social, não vale nada. As palavras de Paulo Raimundo no final de uma visita ao espaço da Festa do Avante, que se realiza daqui a pouco mais de uma semana, na Quinta da Talaia, no Seixal, Teresa Borges.
4: Ainda a celebrar a derrota do pacote laboral, que marcou o último ano político, Paulo Raimundo já vê novas lutas no horizonte.
5: Não vamos admitir, e estamos convencidos, estamos certos, que os trabalhadores não vão admitir, é que o Governo, a mando do capital, queira pôr a mão no dinheiro do trabalho, que é o mesmo dizer assaltar a Segurança Social. É isto que está em causa.
4: O Governo já afastou alterações à Segurança Social na atual legislatura, mas o secretário-geral do PCP não confia nas garantias.
5: A palavra do Governo a dizer que não vai fazer isso, depois da chuva ter passado, vale tanto como uma pedra de gelo ali no meio do palco 25 de Abril ao sol. Vale nada, não vale nada.
4: E aponta as pensões como um dos temas que irá levar para as discussões do Orçamento do Estado. A proposta ainda não foi entregue, mas Paulo Raimundo já vai deixando avisos a um PS, diz, disponível a viabilizar o documento e a um Chega comprometido com as políticas do Governo.
5: Quem se mobilizar para o viabilizar, terá que assumir as responsabilidades de que está a respaldar e a apoiar uma política contra as necessidades da maioria do país.
4: A relançar o ano político, o PCP volta a apontar baterias ao Executivo, diz querer travar o Governo, mas sem dizer a que ministro abria a primeira porta.
5: Façamos um exercício, ministro a ministro, falo do ponto de vista político, ministro a ministro, e veja-se quem é que não tem, do ponto de vista político, rabos de palha.
4: Repetem-se bandeiras em mais uma edição da Festa do Avante. Paulo Raimundo, uma vez mais, na qualidade de secretário-geral.
5: Uma enorme satisfação que piso este terreno e com uma certa nostalgia do tempo em que também mexia no tubo, na madeira, nas pinturas. Pintura nunca foi a minha arte, mas era preciso pintar, pintava também. Mas é uma certa nostalgia disso.
4: Mas sem esquecer o passado, no ano em que a festa assinala meio século.
3: PCP marca o início do ano político nos dias 4, 5 e 6 de setembro. Para dar resposta à catástrofe no Nepal, a Cruz Vermelha lança um apelo de emergência para angariar cerca de 30 milhões de dólares. O objetivo é garantir o apoio de emergência depois das inundações e os trabalhos de recuperação nos próximos 2 anos. Em comunicado, a Federação Internacional das Sociedades da Cruz Vermelha e do Crescente Vermelho sublinha que comunidades inteiras vão precisar de ajuda permanente, com as necessidades a aumentar ao longo dos próximos dias. É preciso falar de alterações climáticas para compreender o que aconteceu no Nepal, ainda que não exista uma resposta simples para o que causou esta catástrofe. O especialista Felipe Lisboa refere que o assunto é muito complexo, mas sublinha que as alterações climáticas têm de entrar no debate. Camilo Vidal.
6: O colapso de glaciares não é novidade.
7: É algo que podemos dizer que sempre aconteceu. É um facto.
6: Mas, explica Felipe Lisboa,
7: num cenário de alterações climáticas, nós vemos-las acontecer com uma maior intensidade e com uma maior frequência.
6: E tudo aponta para que tenha sido o desprendimento de um glaciar a causar esta catástrofe.
7: causa tenha sido mesmo o desprendimento de um glaciar, com uma quantidade brutal de matéria, porque um abalo sísmico de 4,4 é realmente uma coisa bastante importante e uma quantidade de energia que, no fundo, desceu rapidamente pela encosta e arrastou consigo vários outros detritos, também bastante água acumulada.
6: Não é nem vai ser possível dizer que o aquecimento do planeta é o culpado da tragédia no Nepal, mas o especialista em alterações climáticas diz que a evidência científica é clara.
7: Nenhum cientista climático pode dar uma resposta simples, a não ser esta mesma resposta. A

0: De um terremoto quando se deu o deslizamento de terras na manhã de quarta-feira. No futebol, Benfica e Sporting Braga estão apurados para as fases de Liga das competições europeias. Os minhotos garantiram um lugar na Liga Conferência depois do empate a zero esta noite em casa do Áustria-Viena. Já o Benfica foi à Dinamarca vencer o Aarhus por 3-1, o mesmo resultado que na primeira mão do play-off em Lisboa. Uma vitória justa, sem grandes cedências, defende o treinador Marco Silva.
1: Acabamos por ganhar de uma forma justa, com alguns momentos, bons momentos, alguns bons golos, novamente também com mais oportunidades para fazer mais golos. Acabámos por sofrer um golo numa bola fortuita, num remate que há um ressalto e a bola acaba por passar por cima do Samuel. Com muita sorte aquele golo, mas praticamente não conseguimos nada ao adversário, o que é importante para nós também.
0: Tanto o Benfica como o Sporting Braga vão conhecer mais logo, ao meio-dia, os adversários na Liga Europa e na Liga Conferência. Antena 1 vai transmitir o sorteio numa emissão especial.
2: Edição do jornalista Pedro Guilherme. 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
5: O amor aborda já a seguir uma questão. A velhice não é sexy. Sim ou não?
6: Olá, Júlio.
7: Inês?
6: Não me faça rir, porque ainda não estou em condições de me rir muito, mas...
7: Não, quero só assegurar-lhe que tenho o maior prazer em ouvi-la de novo.
6: Estou de volta.
7: Fiz o frete de fazer um programa com a sua prima, mas agora...
6: Minha prima sexy, não é?
7: Exatamente.
6: Como podem
7: mas que
6: ouvir...
7: interessa é isso?
6: Sim, sim,
7: que interessa
6: sim.
7: É isso?
6: Sim, sim. A sabedoria, como sabemos, está toda na nossa cabeça, não é?
7: É evidente. É evidente.
6: Não interessa nada mais. Não estou...
7: Encha-me de frases filosóficas.
6: Exato. Estou um pouco debilitada ainda e então sim, não estou no meu melhor. Mas apta para mais um amor é. Hoje vamos estar aqui à volta de uma entrevista da Carmen Garcia. Carmen Garcia, enfermeira e colunista do Público, conhecida também pela Mãe Imperfeita. A Carmen deu uma entrevista à Ana Sá Lopes do Público, podcast novo que se chama O que fazer quando tudo arde. E nesta entrevista a Carmen fala de várias coisas, mas sobretudo fala de idadismo e de como esta sociedade está a desprezar e a maltratar os mais velhos. A entrevista aborda questões muito sensíveis e que deram azo a diversas reações, para não dizer polémicas, não é? Logo a título, esta afirmação de Carmen Garcia: chegamos a um ponto em que os animais são confundidos com humanos. E a partir daqui, abrimos as nossas linhas para o debate, se quiserem participar. Bom, é muito interessante a forma como a Ana Sá Lopes começa a entrevista. O que é que hoje suscita mais compaixão à maioria das pessoas? Um idoso abandonado num lar ou um cão abandonado num canil? E a resposta da Carmen... Um cão abandonado num canil, o cão obviamente. Ainda bem que temos leis que protegem os animais, mas ainda mal que não temos leis que protegem os mais velhos, porque na verdade não temos. Bom, e por aqui fora vamos olhar para estas afirmações. durante esta próxima hora. Eu sublinho

0: E aqui uma das frases desta entrevista, com a qual concordo inteiramente: a velhice não é sexy. E nós já andamos há muito tempo a falar do tema aqui, não é?
1: Ah, ainda eu era novo.
0: Ainda não tinha cabelos brancos e já falava disto.
1: Exatamente. Esta primeira pergunta, esta primeira resposta, ainda podia dar mais pano para mangas. Porque, vamos supor que a Ana, em vez de dizer o que é que hoje suscita mais compaixão à maioria das pessoas, um idoso abandonado num lar ou um cão abandonado num canil? Pronto. E a Carmen não tem a menor dúvida. Pronto. Como sabe, eu não sou de generalizações e não diria da mesma forma que ela, mas estou completamente de acordo com o que é o pano de fundo da afirmação. Mas suponha que a pergunta rezava assim: o que é que suscita mais compaixão à maioria das pessoas? Um cão abandonado num canil ou uma criança abandonada num orfanato? Acha que as percentagens seriam iguais? Percentagens, entre aspas, não há aqui percentagens nenhumas. Não? Acha que a própria resposta da Carmen seria igual?
0: Estou a pensar, não é fácil responder, não consigo dizer com segurança que era a criança a suscitar essa compaixão de imediato.
1: Mas se quiser, faça outra hipótese, que é: teríamos números para comparação cão, canil, idoso, lar, e teríamos números para cão, canil, criança, orfanato. Acha que seriam sobreponíveis?
0: Pois acho que não.
1: Pois não. Pois não, porque a criança, se quiser, daria muito mais luta ao cão do que o idoso.
0: Dava.
1: Pois. Porque as crianças são as crianças. Tudo o que é pequenino tem piada. Porque a imagem de uma criança num orfanato, ainda por cima com a palavra abandonada, não é? O que significa, evidentemente, que o orfanato também não teria as condições, seria sempre um orfanato, mas não teria as condições mais adequadas, tem, na minha opinião, mais peso do que a frase "um idoso abandonado num lar".
0: É curioso, porque, bom, vamos poder ver isto...
1: E ambos são seres humanos, não é?
0: Claro, mas de vários ângulos.
1: Pois é.
0: A verdade é que quando nós temos a notícia da morte de um idoso que estava abandonado em casa há 3 meses e ninguém se apercebeu da sua falta, da sua morte, isso é capaz de fazer eco na atualidade durante semanas. Verdade?
1: Sim.
0: Se for a morte de um adulto, não sei se tem o mesmo eco.
1: Não faz. E aí a criança é difícil de existir uma notícia sobreponível, não é?
0: Na verdade, o que choca, o mais chocante, é o que nos continua a prender, não é? Repara, infelizmente nós vemos, e sem querer estar sempre aqui a relembrar, mas nós vemos notícias, imagens, mais do que notícias, imagens terríveis de crianças a morrerem todos os dias à fome. À fome, num cenário de guerra... E nós falámos disto recentemente, nós já estamos quase insensíveis perante essa torrente informativa, não é? Que nos traz essas imagens que continuam a ser de choque. De vez em quando temos notícias de, infelizmente, relativos aos incêndios, e vem aí o verão e nós tememos muito este verão.
1: Aparentemente El Niño está a virar das...
0: É verdade, portanto entre junho e setembro teme-se o pior, não é? Mas nós, quando temos notícia de vários animais apanhados num incêndio de grandes dimensões, animais esses que também não foram poupados, nós ficamos muito chocados. E porquê?
1: Sim, foi Santo Tirso, não é? Uma das situações mais dramáticas, não foi? Não foi em Santo Tirso?
0: Não me lembro, acho, sinceramente não me lembro.
1: Posso estar enganado.
0: Mas porquê é que isto nos choca também, Júlio? Porque nós estamos habituados a que os animais tenham mecanismos de defesa ou consigam sempre fugir, correr. E, portanto, a ideia dos animais encurralados é terrível.
1: É. Mas os seres humanos também podem estar encurralados. E depois há outra questão, que é, se suponhamos passasse a haver uma barragem de notícias sobre situações com animais em geral, mas sobretudo estamos a falar de cães e gatos, todos os dias, eu garanto-lhe que haveria uma desensibilização.
0: Claro, convocaria a nossa insensibilidade na mesma.
1: Vimos isso nas questões, por exemplo, de imagens de guerra. Eu continuo a lembrar-me da imagem da criança numa praia do Mediterrâneo.
0: Falou disso recentemente, bom, sim.
1: E os jornais, inclusivamente, não sei quanto tempo depois, disseram, mas houve um clamor e tal, e depois o que é que aconteceu no concreto? Não aconteceu o que deveria ter acontecido. Mas quem diz essa imagem diz tudo aquilo que depois se transforma. Uma vez uma pessoa disse-me no consultório uma frase que me ficou, que é: as pessoas já não param a mão que leva o garfo ou a colher à boca. É uma imagem terrível e que diz muito. Né? Nós, muitos de nós, credo, não quero ofender, quem continua... Olha, por outro lado, há pessoas que dizem que já não ouvem noticiários e não veem noticiários.
0: Para se pouparem, não é?
1: Para se pouparem, não é? Pronto. Agora, isto levanta uma questão que é assim. A Carmen fala de uma verdadeira patologia social. Eu estou de acordo.
0: Eu ia dizer, eu estou muito de acordo com ela.
1: Eu também. Agora, a mim o que me impressiona mais não é esta coisa de estaremos a animalizar os seres humanos, que também são animais, não é? Ou estaremos a humanizar os animais, sobretudo os animais de estimação. A mim o que me preocupa mais, em termos de patologia social, é o cada vez maior afastamento entre os seres humanos.
0: Sim.
1: Pronto. Porque acho que isso é o pano de fundo de tudo. A hipervalorização dos animais, na minha opinião, uma das razões para isso é as pessoas irem buscar aos animais coisas que ou não encontram, ou têm medo de tentar, ou, por muitas outras razões, não têm com outros seres humanos. E isso é que é preocupante. Vou-lhe dar um exemplo. Eu ontem li um daqueles artigos que são muito úteis, porque são coisas de vulgarização científica, né? Que toda a gente entende, e sendo boa divulgação, é importante. Eu recebi um mail sobre inteligência artificial, e a autora dizia assim: um dos maiores perigos da inteligência artificial é quão humana ela consegue ser. Este humana, entre aspas. Isto é uma observação de grande inteligência. Porque, na realidade, já falámos disto, e eu cada vez ouço mais pessoas no consultório, o que se compreende também, porque há as questões das doenças, etc., e, portanto, há razões adicionais para irem pedir a opinião do, como é, do ChatGPT, do Clove, pronto, esses nomes todos, não interessa. Que dão opiniões, ainda por cima, opiniões que têm um leque de resposta brutal. Não é? Mas a mim o que me impressiona mais são os artigos que vão saindo em que o que é que acontece? A inteligência artificial aprende. E ao aprender, aprende com quem? Aprende com discursos. Hoje em dia também aprende com o discurso de outra inteligência artificial, etc. Mas aprende com os nossos discursos. E o que é perigosíssimo, e era sublinhado no artigo, é que cada vez mais pessoas dizem: não, está bem, eu sei que aquilo que é inteligência artificial, mas ela entendeu a minha queixa, mas ela acolheu-me de uma forma que me melhorou o estado de espírito. Ou seja, a partir de uma certa altura, as pessoas falam de empatia da inteligência artificial, sem aspas. Como se fosse a empatia humana. Nunca poderá ser. Pelo outro lado, não está alguém que viveu. Mas não interessa. O feedback que as pessoas têm, satisfá-las.
0: Ou seja, vem aí o nosso novo melhor amigo. aquele que nos passa a mão pelo pelo. Sim. É curioso, porque estamos a falar de animais também.
1: É verdade. É.
0: Sim. Porque...
1: Também podíamos estar a falar... Ah, não, isso é o fiel. Ia dizer, podíamos
0: fiel
1: estar a
0: amigo
1: falar
0: é o bacalhau, não é? Ó, Júlio, mas é muito sim. curioso, porque eu conheço pessoas, pessoas que eu considero inteligentes, muito atentas ao pulsar do mundo, e que estão ali numa relação de proximidade perigosa com a inteligência artificial. Qualquer dúvida é respondida... pelo ChatGPT, enfim, pela inteligência, pelo modo inteligência artificial, desde as coisas mais triviais do cotidiano, a essas, bom, enfim, todos nós lá vamos parar, não é? Comi um prato que tinha bolor, vou ficar doente. Bom, coisas mais prosaicas percebo,
1: sim.
0: coisas mais da ordem sentimental acho verdadeiramente perigoso. Mas a máquina está a ser bem treinada, porque tudo o que nos diz, ou a maior parte das coisas que nos vai dizendo, são muito positivas, não é? Eu conheço gente que me diz: já fiquei animada com o que o ChatGPT me disse.
1: O reforço positivo é sistemático. Que diga-se passagem, é outros alertas. Porque há casos, e já estou em tribunal, em que há queixas de que a inteligência artificial potenciou, por exemplo, ideias suicidárias.
0: Aliás, levou mesmo ao suicídio.
1: Exatamente. Pronto. Eu não disse levou, porque isso é uma decisão que o tribunal tem que tomar. Não sei se já acordam sobre isso ou não. Mas a queixa é exatamente essa. Bom, ao reforçar, é mais um empurrão, digamos assim. Bom, agora vamos ver o que... a Carmen diz: a velhice não é sexy. Pois não. Não é nada.
0: Eu diria que já foi. Atenção. Isso é o, que é o mais interessante de tudo. A velhice já foi sexy. Porque a velhice foi sinal de sabedoria, de vida vivida, de experiência, de respostas na ponta da língua, de conselhos. A velhice foi sexy.
1: Está bem, é uma concepção de sexy menos afunilada do que habitualmente utilizamos, não é? Normalmente o sexy é o atrativo com um acento tónico na parte física. Pronto, mas está bem. Sexy em termos de atrativa em sentido geral. É verdade. Porque o que a Inês estava a sublinhar era a importância da experiência que só os anos dão. Da maturidade, pode não existir, mas da maturidade, que em princípio uma vida, digamos assim, propicia à pessoa. Lembra-se quando eu dava o exemplo dos meus queridos filmes de cowboys, não é? Que os índios não iam para a guerra sem consultar os anciãos. Agora, compare com a nossa sociedade ocidental hoje em dia, que transforma muitos velhos em novos analfabetos. Porquê? Porque ao não dominarem a tecnologia, ficam com uma imagem de estar completamente fora das regras básicas de funcionamento desta sociedade. O que é trágico. Indo para a questão física, porque não, já lhe disse aqui e continua a acontecer, eu tenho pessoas no consultório, e a mim chama-me sempre mais a atenção quando são homens, que me vêm dizer: eu não tenho nada contra intervenções estéticas, e às vezes, a maior parte das vezes até, são as mais simples, como por exemplo pintar o cabelo, como tirar rugas, etc. Não tenho nada contra, mas fiz apenas por razões profissionais. Porque onde eu trabalho privilegia-se uma aparência jovem e, portanto, eu tenho, como é que se diz, já disse muitas vezes, tenho muito medo de ser transferido, por exemplo, os homens dizem muito isso, ser transferido para o back-office, não estar em contato com o público.
0: Porque é que nós temos que enganar os nossos patrões com a nossa falsa juventude, não é?
1: Mas isso é um traço, e no fundo a Carmen também aflora a questão, isso é um traço dessa patologia social. Já o dissemos aqui, nesta sociedade de consumo, empurra-se as pessoas para tentarem fingir que não envelhecem e não se dá as ferramentas, se quiser, para que as pessoas envelheçam de um modo mais prazenteiro, mais pacificado e mais saudável. E isso é trágico.
0: Eu ia dizer, dos aspectos importantes desta entrevista, neste podcast, é a questão dos idosos nos lares, não é? Sabendo nós que a maior parte das pessoas, claro que tem vontade de estar em casa, não é?
1: É. Olha, é tão simples como isto. Foi uma coincidência. E acaba por ser uma coincidência feliz para o programa. Nós estamos a gravar e, hoje mesmo, saiu um artigo em que os administradores hospitalares, no meio de todo o artigo, dizem duas coisas. Primeiro, que o número do qual nós também falamos, o número de camas com internamentos sociais, aliás, a Carmen diz isso ao longo da entrevista, só pensam em camas. Este raciocínio de, vamos lá ver como é que articulamos o número de camas com a rentabilidade.
0: Eu ia dizer justamente porque camas são números.
1: Pois é. Mas nas camas estão deitadas pessoas. Ora bem, mas os administradores hospitalares dizem assim, o número de 2.800 casos, o que é uma enormidade, e o número do custo era de centenas de milhões, não é? Pronto, 2.800 está abaixo da realidade. E não se nota tendência para diminuição. E o que é que também encaixa perfeitamente no pensamento da Carmen, que eles dizem? Eles dizem, para além de outras medidas, como é evidente, mas foi a nota que eu tirei, porque era o que me interessava mais para o programa, é preciso investir fortemente nos cuidados continuados domiciliários. Ou seja, ter as pessoas em casa. E agora aqui, se quiser, há dois ramais que, aliás, se complementam. Por exemplo, a Carmen diz, mas se determinadas situações como essas camas de internamentos sociais, se se diz que se vai pagar um determinado preço, isso bem me lembro, ela cita 1.800 euros, porque é que não se dá esse dinheiro às famílias para que, não seria evidentemente possível em todos os casos, mas para que essas famílias possam ter essas pessoas em casa. Uma das questões que isto levanta é uma espécie de desconfiança das famílias. Que é assim, aquele olhar de través e dizer, a malta dá-lhes o dinheiro e eles vão gastar em raspadinhas e o velhote continua a ter uma vida abaixo daquilo que teria direito. Mas essas situações são situações que exigem fiscalização e ponto final. Outra questão é os cuidados continuados domiciliários. Mas há estudos que dizem que sai mais barato, é muito mais eficaz. Porque é que realmente não há um investimento como as pessoas merecem, como as famílias merecem, ou como a sociedade em geral merece? Tem que ser feito. E há um aspecto, entre muitos outros, a entrevista é riquíssima, há um aspecto que a Carmen salienta, que não podia ser mais verdadeiro, que é, fala-se do estatuto do idoso. E eu tenho à minha frente a lei número 7/2026, de 25 de Fevereiro. E logo, no âmbito, diz-se, o estatuto aplica-se a todas as pessoas idosas residentes no território nacional, independentemente da ascendência, sexo, raça, língua e tal, por aqui fora. Princípios gerais. A pessoa idosa goza dos direitos consagrados no artigo 72 da Constituição, devendo ser-lhe asseguradas todas as oportunidades e meios para atingir o seu bem-estar integral em condições de igualdade, liberdade e dignidade, preservando a sua saúde física e mental. Um dos números que vem a seguir, uma alínea, aliás, a garantia dos direitos da pessoa idosa assenta assinadamente nos seguintes pressupostos. Alínea A, a prioridade da permanência da pessoa idosa na sua própria residência. B, a ponderação de fatoridade na formulação e execução das políticas sociais públicas. E depois vamos por aqui fora. E aquilo que a Carmen diz é verdadeiro, que é, nenhum de nós consegue discordar do que aqui está. Mas o que é que acontece no concreto?
0: Não é, simplesmente não é posto em prática, não é?
1: Pois é. Veja, dignidade, autonomia e liberdade. A pessoa idosa tem direito A, a viver com dignidade. B, a autonomia devendo ser livre de tomar decisões relativas à sua vida, incluindo sobre o local onde deseja residir, os cuidados que quer receber e o envolvimento em atividades sociais, políticas e culturais. Oh, meu amor. Artigo 8º, a linha B, impulsionar serviços de apoio ao domicílio de qualidade, diversificados e personalizados, que articulem a prestação de cuidados médicos e de enfermagem, psicologia, fisioterapia, estimulação cognitiva, sensorial e motora, bem como o apoio à atividade cotidiana. Mas há alguém que diga, não concordo. Ninguém. Quantas pessoas, agora podem dizer, ah, oh Machado Vaz, a lei é de fevereiro. Peço desculpa, está bem, mas quer dizer, os idosos não são de fevereiro, a dignidade dos idosos não é de fevereiro e os especialistas alertam para isto há muito, muito tempo. Por exemplo, a Carmen é uma pessoa do terreno, sabe? Exatamente.
0: Claro, isso é muito importante reforçar, não é?
1: É muito importante reforçar, não é? E, portanto, quantas pessoas em Portugal é que têm este tipo de condições?
0: A elite ou algumas pessoas com sorte?
1: Pois é.
0: Quando digo elite, atenção, digo pessoas que com algum poder económico.
1: Uma elite socioeconómica.
0: Sim, concorda? Sim.
1: Concordo. Quer dizer, de vez em quando eu vejo, e hoje descrições, não é? Pronto. E vejo publicidade, por exemplo, em instituições para idosos que são perfeitamente equiparáveis a hotéis de 4 ou 5 estrelas. Minha querida. E depois, ninguém está a enganar ninguém. Está lá a mensalidade. Bom, quantos portugueses é que podem pagar 3 mil euros por mês? Ou
0: poucos. À volta de... Poucos.
1: Poucos. Não é? Ora, à dignidade temos todos direito, não é?
0: Eu sublinharia também esta afirmação da Carmen, quando ela diz que em Portugal a entrada no lar é sinónimo da saída da sociedade.
1: Nem mais.
0: Portanto... São pessoas que deixam de ter valor. Deixam de estar no mercado.
1: Exato.
0: Em todos os sentidos.
1: E deixam de ter poder reivindicativo, sabe? É muito curioso, porque há muitos anos eu li um artigo que falava do poder reivindicativo de determinadas populações. E havia uma população que, não o exercendo diretamente, mas que em termos indiretos, tem um poder reivindicativo brutal, são as crianças. Porque as pessoas ficam de cabelos em pé perante as injustiças feitas às crianças, perante a falta de apoio às crianças, etc, etc, etc. E isto tem muito a ver com o olhar social. Sabe um dos grupos que quase não tinha poder reivindicativo? Os toxicodependentes, que não deixam de ser cidadãos.
0: Mas que eram punidos, Exato. Claro.
1: Está, percebe? Ora, os idosos, ainda por cima, mesmo estando em boa forma física e psíquica, com dificuldades de organização, com dificuldades de, por exemplo, organizarem movimentos que os representem, etc., não é? Embora existam, não são propriamente uma população que tenha muito peso. Agora, a minha veia cínica... Bem ao de cima. Em contrapartida, cada vez que há um ato eleitoral, praticamente não há nenhum político que não passe por lares de idosos, já reparou?
0: Que vá beijocar os idosos.
1: Vá beijocar os idosos, não é? Com sugestões de atividades físicas, com partilha de recordações, etc. Mas também, em geral, são idosos não institucionalizados, às vezes também podem ser, mas não institucionalizados, que numa aldeia qualquer, nas terras do Demo, se viram para jornalistas e dizem eles só cá vêm de 4 em 4 anos. E é triste realidade, pelo menos para a maioria, não é?
0: Oh, Júlio, mas corrija-me se eu estiver enganada. Para o bem e para o mal, nós temos uma longa tradição de cuidadores informais.
1: Sim.
0: Certo? Quando eu digo para o mal é porque muitas destas pessoas abdicaram da sua própria vida para se dedicarem a pessoas que estavam em casa, não é? Aliás, de vez em quando, eu não sei se isto é mais comum em meios pequenos, mas de vez em quando ouvíamos gente que dizia ter o pai ou a mãe num lar. Claro que isto também varia muito com o estatuto, o tal estatuto socioeconómico. E nós... algumas pessoas, nós neste caso, algumas pessoas franziam o sobreolho pensando: ah, não, nem sequer cuida do pai ou da mãe, não é? Havia muito esta ideia.
1: Sim.
0: Portanto, nós tínhamos quase a obrigação de cuidar dos nossos.
1: Sim.
0: A questão é que, e também sabatou sobretudo sobre as mulheres, porque eram as mulheres muitas vezes, muitas vezes, 99% das vezes, as sacrificadas para serem, durante muito tempo, estas cuidadoras informais. Estas mulheres começaram a sair de casa, começaram a ter um trabalho fora de casa, e, portanto, houve aqui uma grande mudança. Isto para dizer, será que...
1: Perdão-me o parênteses, muitas delas continuaram a ter o trabalho dentro de casa.
0: Dentro de casa, sim. A acumular, portanto, não é?
1: Exatamente.
0: Será que nós ainda estamos, depois dessa longa tradição que se mantém, em muitos casos, dos cuidadores informais... Será que nós ainda estamos a aprender a lidar com os velhos, nomeadamente nos lares? Será que não estamos, muitas das pessoas que trabalham em lares, não estão capacitadas para tal?
1: Há muitas, quer dizer, isso depende da qualidade do lar. Desde logo, um lar que dependa, sobretudo, pode sempre haver exceções, mas sobretudo pessoas não estão capacitadas, esse lar não devia estar aberto. Só que isto é uma ingenuidade do velhinho de 76 anos.
0: Mas também...
1: Há muitos lares que estão abertos e não deviam estar.
0: Mas também em termos de mentalidade, Júlio.
1: Também, mas não têm informação, pura e simplesmente. Não têm informação. E não é qualquer pessoa, não é, que tem capacidade para lidar com os mais velhos. A não ser que se pense que lidar com os mais velhos, e infelizmente isso acontece, é sentá-los todos numa sala com uma televisão ligada... e dar-lhes de comer e de beber a determinadas horas. Se é isso que consideram cuidar dos mais velhos, aí então eu acredito piamente que não seja indispensável ter pessoal especializado. Mas não é isso. Os mais velhos têm direito, como está aqui escrito no estatuto, têm direito à estimulação cognitiva, têm direito à fisioterapia, animação cultural, a essas coisas todas. E para isso é preciso formação. E para isso é preciso planear as próprias instituições de forma diversa. Porque o que é que a Carmen diz? A Carmen, no fundo, passo o exagero da minha parte, está a dizer assim: eles transpõem aquela porta. E aquilo não é uma porta giratória. É uma porta que só abre para eles entrarem.
0: Só tem um sentido. Ela diz que só tem
1: um sentido. Só tem um sentido. E as instituições, claro que há instituições que são assim. E que tem de ser assim, atendendo ao tipo de população que lá está, internada, no fundo. Mas, naquilo que falamos de, com o termo lares para idosos, a instituição deveria estar aberta à sociedade. E há exemplos disso extremamente bem-sucedidos. Falámos aqui das questões de mistura de gerações, por exemplo. Mas não é só isso.
0: Olha, semana... Ontem ou anteontem vi no Instagram uma comunidade de mulheres, só mulheres, mais velhas, solteiras, não sei se viúvas, estavam todas solteiras, que se organizaram. Sim. Vivem também numa espécie de, não é, de condomínio de luxo. É uma coisa acessível, com o jardim, com um pequeno quintal. E entre elas ajudam-se e vivem assim. Portanto, eu acho que essa, lá está, mais uma vez estamos a falar de pessoas com algum poder económico, não é?
1: É verdade.
0: Mas é uma questão de haver uma organização prévia. Já há gente que eu conheço com 50 anos que já está a pensar nisso para o futuro.
1: Nem mais. Há, por exemplo, grupos de casais que o que fazem é comprar terrenos, não é? E depois fazerem ali as suas casas, já a pensar no que será o envelhecimento. Pronto, quer queiramos, quer não, isto implica poder económico. E temos que estar a falar, sobretudo, para aqueles que estão mais depauperados fisicamente, psicologicamente e economicamente. Não pode ser.
0: É curioso porque a este nível parece-me que houve uma mudança de mentalidade. Eu já não ouço tanto os pais, os mais velhos, a contarem com os filhos para o futuro, para tomarem conta deles.
1: Porque aí a cultura mudou. Eu cada vez... Olhem, ainda hoje no consultório ouvi essa frase, que é, eles têm de seguir com as suas vidas.
0: Exato.
1: Pronto. Ou seja, é claro, pronto, vamos também ver as variações. Estou a falar de pessoas, na esmagadora maioria dos casos, que residem nas cidades, etc. Noutros contextos culturais, ainda há, digamos assim, uma noção de obrigatoriedade, isto não quer dizer que não haja afeto, mas de obrigatoriedade perante o olhar social de cuidar dos mais velhos, que é muito mais, se quiser, até pressuroso no julgamento moral do que nas grandes cidades. Até pela velocidade a que se vive, porque depois também ouço os filhos. E muitos dos filhos carregam grandes culpas. Às vezes as pessoas pensam, e eu compreendo que pensem assim, eu senti isso, que, epá, pois, aquela culpa de ter um pai, uma mãe ou os dois numa instituição, quando sentem, pressentem ou sabem que os pais prefeririam ficar em casa. Mas é impraticável. Toda a gente trabalha na família, etc, etc, etc. Mas a culpa, em muitos casos, também existe quando as pessoas não estão em instituições. Eu ouço gente que diz assim, eu há 15 dias que só telefono aos meus pais. Nem tempo tive para ir lá almoçar. E eles até me dizem ao telefone, deixa, é a tua vida e tal. Mas a pessoa tem aquela sensação, está bem, deixa, eles estão-me a dizer isto, mas no fundo eu sei que eles ficam todos contentes quando eu apareço. E portanto, essas situações são muito complexas de gerir. Mas veja em termos gerais, não é? Quando a Ana diz à Carmen, ouve, vamos alucinar que tu tens o poder na mão. O alucinar é meu. Vamos alucinar que tens o poder na mão. O que é que tu fazes? Eu li a resposta, não é? E pensei assim, pronto, ainda bem que uma pessoa que eu respeito intelectualmente, aliás duas, porque também respeito muito a Ana Sá Lopes, dizem coisas que eu também digo, o que significa que em princípio não estou completamente lá leva a cuca, porque se reparou, a Carmen diz logo, olha, isso das comissões, o velho hábito português, nomeia-se uma comissão. Chato. E ela diz, ouvir quem está no terreno. Oh, meu Deus. Isto é tão difícil de entender. Se vamos intervir no terreno, quem é que é uma fonte de informação sobre o que é necessário e inestimável? É quem vive lá e quem trabalha as populações.
0: Quem já lá está, quem já lá está, claro, claro.
1: E, no entanto, não é assim que, em geral, as coisas acontecem, não é? Não é.
0: Há outra questão que penso que não referimos, enfim, já referimos de outra forma, mas é muito importante lembrarmos que a maioria destes velhos não tem voz. E a Carmen também fala disso, não é? É porque os jovens, mesmo numa situação precária, uma situação às vezes débil, nós ouvimos os jovens. Os jovens vêm para a rua gritar, não é? Os velhos não vêm para a rua gritar. Os velhos quase esquecem que têm uma voz.
1: Os velhos, vamos ser duros, mas penso que justos. Os velhos, numa percentagem muito alta, tornam-se socialmente invisíveis. É tão sinistro quanto isto. Dizem-me assim, invisíveis? Sim. Quando eu digo socialmente invisíveis, é precisamente nesse sentido. É que não têm voz. Não estão à nossa frente a reivindicar. Não fazem os abaixo-assinados que que na net, em 2 dias ou 3 dias, têm milhares e milhares e milhares de assinaturas. E agora podem dizer assim, ah, o senhor está a desprezar determinadas organizações. Eu? Era o que faltava eu estar, por exemplo, a desprezar, olha, uma organização como a Associação Portuguesa de Reformados. Era o que faltava. O que eu estou a dizer é que isso não se traduz num peso que era devido a uma... Nós estamos sempre a dizer que a população está cada vez mais envelhecida, e é verdade. Se está cada vez mais envelhecida, como diria o Sr. Lapalit, se está cada vez mais velhos. Se está cada vez mais velhos, a sua voz deveria ser cada vez mais ouvida.
0: E menos nascimentos, não é?
1: Pois, e menos nascimentos. E não é isso que acontece.
0: Mas repare, quando dizemos os velhos não têm voz, não contam para o nosso campeonato económico. Eles são números porque são camas.
1: Pois são. E por isso é que a Carmen diz, mas não estejam sempre a falar de camas, camas, camas, camas, e vamos dar X euros por cama e tal e tal. Tentem fazer qualquer coisa diferente, que é, vamos lá ver, quanto é que custa, em termos de despesas de primeira linha, e em termos de equipas, etc., ter estas pessoas, ou noutro tipo de instituição, ou, é o que ela sublinha, nas suas próprias casas. Há pessoas que não podem ir para casa, ponto final. Não é? E vamos ver quanto é que isso custa. Porque há experiências feitas. E não só se poupa em termos financeiros. Como os cuidados, agora aqui é o psiquiatra a falar, como os cuidados são mais eficazes, porque a pessoa está mais satisfeita consigo e com o mundo. E, portanto, são valências que têm que ser muito mais exploradas do que têm sido até agora. Veja, numa determinada altura, a Carmen, o diálogo tem piada, porque a Carmen diz, ah, não, mas aqui estamos a falar de coisas em que eu estou envolvida e eu preferia não falar. E a Ana Sá Lopes diz, mas quero falar eu. E eu acho que a piada é um diálogo assim, não é? Pronto, tu não queres falar por uma questão ética, tudo bem. Portanto, tu não falas, mas pergunto eu. E isso o que é que significa? Significa que a Carmen pertence a uma determinada instituição, a uma determinada empresa, etc. O que importa é dizer assim. Às vezes as pessoas, quando ouvem estes discursos, tão preocupados com a ética social, etc., tiram logo a conclusão, pronto, e a seguir... Lá vem alguém apostrofar a inteligência artificial, etc. Não, nada disso. Pelo contrário, ela dá exemplos magníficos da importância que a tecnologia tem no apoio aos idosos, nomeadamente nas suas casas. Por exemplo...
0: Claro, como um mecanismo de ajuda e de sobrevivência.
1: Ajuda, de localização, por exemplo. Suponhamos, para a inteligência artificial é... uma brincadeira de crianças registar o que são, digamos assim, as rotinas de um idoso. O que significa que se há uma alteração dessa rotina, pode acender-se uma luz vermelha a dizer, atenção, que pode estar a acontecer qualquer coisa. Atenção que esta pessoa, por exemplo, pode estar a perder, ou isto, ou aquilo, ou aquilo outro. Já para não falar de coisas que não têm nada a ver com... os avanços mais recentes, a monitorização em termos de saúde, etc, etc. E o que é que diz?
0: Estamos mesmo a terminar, Júlio.
1: Tá, diz uma coisa muito importante, diz assim. E, no entanto, apesar de todas essas ajudas, nós precisamos de instalar uma linha SOS, porque há pessoas que precisam de falar com outra pessoa.
0: A Carmen diz uma coisa muito importante. Eu não sei se o Júlio quer agarrar nisto e dedicarmos também o próximo programa ainda a este programa, a este tema, ou se quer responder muito rapidamente. Mas a Carmen, a dada altura, diz: nós todos queremos viver muito e todos queremos chegar a velhos, mas ninguém quer ser velho.
1: Bom, se me dá essa oportunidade, eu aceito por uma razão. É porque eu depois também gostaria de falar sobre o que ela diz das questões que têm a ver com as redes sociais e com a maneira como as redes sociais nos impingem determinados modelos que nos fazem sentir inferiores. Quer dizer, não foi por acaso que A Mãe Imperfeita da Carmen foi um sucesso, que ela diz que nem sequer era expectável. O que acontece é que uma data de gente reviu-se naquilo que ela estava a escrever.
0: Então vamos voltar a pegar neste tema, com tantos temas dentro, na verdade, não é? E voltamos para a semana. Vamos ouvir Jacques Brel, Le Vieux, e despedimos-nos por hoje com a Joana Jorge e o Diogo Axel. E voltamos então para a semana aqui na Antena 1.
1: Brel é uma canção magnífica, mas que não é propriamente otimista quanto a...
0: É verdade, é verdade.
1: Beijinho.
0: Beijinho, beijinho.

0: 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Quatro horas no continente e na Madeira. Três horas nos Açores. Edição do jornalista Pedro Guilherme.
1: Portugal não vai enviar para já equipas para o Nepal, na sequência da cheia repentina na fronteira entre o Nepal e o Tibete. O ministro dos Negócios Estrangeiros, Paulo Rangel, considera que não seria adequado nesta altura.
2: Nós, aqui em Portugal, à comunidade nepalesa, naturalmente daremos todo o apoio, se for necessário. Até agora não houve nenhum pedido. Também tem cá a embaixada, que obviamente está a dar essa assistência e essa informação aos seus cidadãos, mas isso estamos também disponíveis, mas não temos previsto, por exemplo, deslocação de equipas, etc., não temos prevista, porque, enfim, olhando para a relação entre os meios e as, digamos, as vantagens que se podem criar no terreno, nesse momento não seria, digamos, adequado.
1: As autoridades locais atualizaram esta madrugada para quase 470 o número de mortos. Há também mais de 1000 desaparecidos, entre os quais 3 cidadãos portugueses. O Nepal está a recusar as propostas de vários países e entidades que querem colaborar nos esforços de busca e resgate. O Ministério Nepalês dos Negócios Estrangeiros refere que, por agora, o país tem capacidade interna para as missões de busca e salvamento. Katmandu prefere, para já, receber ajuda financeira através de um canal para donativos em dinheiro, informação que a Embaixada em Portugal também está a veicular. É preciso falar de alterações climáticas para compreender o que aconteceu no Nepal, ainda que não exista uma resposta simples para o que causou esta catástrofe. O especialista Filipe Lisboa refere que o assunto é muito complexo, Camila Vidal, mas sublinha que as alterações climáticas têm de entrar no debate.
3: O colapso de glaciares não é novidade.
4: É algo que podemos dizer que sempre aconteceu. É um facto.
3: Mas, explica Filipe Lisboa,
4: num cenário de alterações climáticas, nós vemos-las acontecer com uma maior intensidade e com uma maior frequência.
3: E tudo aponta para que tenha sido o desprendimento de um glaciar a causar esta catástrofe.
4: A causa tenha sido mesmo o desprendimento de um glaciar com uma quantidade brutal de matéria, porque um abalo sísmico de 4,4 é realmente uma coisa bastante importante e uma quantidade de energia que, no fundo, desceu rapidamente pela encosta e arrastou consigo vários outros detritos, também bastante água acumulada.
3: Não é nem vai ser possível dizer que o aquecimento do planeta é o culpado da tragédia no Nepal, mas o especialista em alterações climáticas diz que a evidência científica é clara.
4: Nenhum cientista climático pode dar uma resposta simples, a não ser esta mesma resposta. A probabilidade de acontecerem fenómenos como estes está a aumentar.
3: E Filipe Lisboa recorda o ocorrido há um ano naquela mesma zona do globo.
4: Temperaturas anormalmente altas neste mesmo distrito de Razua, neste mesmo rio até, que provocou uma avalanche de grandes dimensões e um deslizamento de terras também.
3: Depois da enxurrada, surge a preocupação com a água acumulada. O lago criado com água e detritos pode colapsar. E se acontecer também não é novidade.
4: No fundo, uma bacia de contenção não é capaz de conter todo aquele volume de água e o próprio lago, no fundo, rebenta. Foi aquilo que aconteceu na Índia, em Sikkim, em 2023.
3: Temem-se novas inundações e deslizamentos de terra. A previsão é de satélites chineses. O colapso do lago pode aumentar a tragédia no Nepal.
1: Uma situação que as autoridades locais estão a acompanhar. Foi uma indecência. O socialista João Soares foi à Universidade de Verão do PSD criticar Hugo Soares, o líder parlamentar dos sociais-democratas, por ter comparado José Luís Carneiro a André Ventura.
5: Não gostei de o ouvir dizer no outro dia aquilo que isso é que é. E o José Luís Carneiro respondeu muito bem que foi uma acusação leviana. E ele foi ponderar no português. Comparar o José Luís Carneiro com aquele senhor que é líder do Chega e que nos habituou às coisas mais inacreditáveis desse plano, é uma indecência. Porque a verdade é esta, vocês, PSD, são uma parte essencial da espinha dorsal da democracia portuguesa, com muitos momentos maus. E nós somos também uma parte essencial, eu até tendo a dizer, sou suspeito, somos ainda mais essenciais.
1: Sem defender um Bloco Central, o antigo deputado e ex-ministro da Cultura considera importante que PS e PSD tenham a capacidade de dialogar. João Soares também sai em defesa do ministro da Administração Interna, fala mesmo em campanha miserável contra Luís Neves.
5: Há um problema também de memória nas sociedades contemporâneas. Nós estamos de tal maneira permanentemente a ser metralhados com coisas completamente secundárias Eu podia usar um exemplo que já está a passar de moda, que é a casa de campo do atual Ministro da Administração Interna. Se é um tanque, ou se é uma piscina, ou se é um não sei o quê, ou se é um carro, é uma campanha como eu nunca vi, miserável. E eu presto homenagem ao senhor, que foi um excelente diretor da Polícia Judiciária.
1: Socialista João Soares, esta noite, na Universidade de Verão do PSD, que decorre até domingo em Castelo de Vida. Do líder do Chega, o desafio ao secretário-geral do PS. André Ventura desafia José Luís Carneiro a votar ao lado do Chega pela descida do IVA nos combustíveis e pelo IVA zero no cabaz alimentar. João Quirreis.
6: Para o líder do Chega, há o dever de confrontar os protagonistas políticos. Por isso, André Ventura não hesita em pronunciar-se sobre o secretário-geral do PS.
7: Quando a mentira é muito flagrante, dita com uma certa sonsice e com um certo ar desentendido, nós temos o dever de confrontar os líderes políticos. O líder do Partido Socialista foi confrontado com o aumento do custo de vida e disse isto. Nós entendemos que o custo de vida de facto está muito elevado, mas a culpa é do PSD, do Chega e da Iniciativa Liberal, que não aprovaram as propostas do Partido Socialista para o IVA zero no cabaz alimentar e para a descida no IVA nos combustíveis. Isto não é só uma mentira, como é uma tremenda hipocrisia.
6: André Ventura acusa que durante os 8 anos que esteve no poder, o PS não desceu o IVA dos combustíveis, assim como não apoiou o projeto de lei do Chega de IVA zero no cabaz alimentar essencial. Por isso, afirma o líder do Chega, o PS terá agora que ir a jogo, já no arranque dos trabalhos parlamentares.
7: Quero deixar isto claro ao Dr. José Luís Carneiro. Para que o PS não sinta nenhuma falha, nós vamos já no início desta sessão legislativa marcar uma ordem do dia só com estas duas coisas que o Dr. José Luís Carneiro falou. A descida no IVA nos combustíveis e o IVA zero no cabaz alimentar. E o PS vai ter que decidir de uma vez por todas se quer continuar a ser a muleta do governo ou se quer mesmo ajudar as pessoas

Hagen, Paulo de Carvalho. Aqui, para além de mim, também Ana e Isabel Narciso e o Filipe Pinto, se faz favor, comecem a dar-lhes trabalho. Ela atende, ela simpatiza-vos, inventei a palavra, e ele, obviamente, na qualidade que tudo isto faz sentido, ao ir para o ar. 213820033, 213820034, o que é que vem por aí? A viagem? Ainda são as férias? Ou elas vêm também por aí, já que o mês de setembro não tarda? Portanto, tudo o resto, esse acontecimento, inscreva-se 213820033 ou 213820034. Se você está fora de Portugal, mais 351.

0: Marisa, muito bom dia. 5:15. Oh, então, agora sexta-feira é o que dá, não é? Vamos lá, entra no ar, não entra no ar. Parece que não está a entrar no ar. O que é que se passa agora?
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0: Bom dia, Manuel Agostinho.
6: Olá, bom dia.
0: Então, de onde é que você vem?
6: Neste momento entrei agora na A23.
0: E vem de onde, Manuel?
6: Venho da zona de Palência, carregado de palha.
0: De palha?
6: Sim.
0: É lá. Disse-me Palência ou Valência?
6: Palência.
0: Palência. Portanto, fica já aí, fica na raia, portanto, aí já em Espanha. E, ó, meu amigo, então não há palha em Portugal?
6: Cada vez há menos.
0: Olha, mas burros há mais.
6: Não, também não.
0: Também não?
6: Não.
0: Comece você a contá-los, vai ver, vai. Olha, pois, dos outros também eu queria bastantes. E esses belos belgado assírio. Olha, Manuel, isto é uma carga que acontece de vez em quando ou surge a oportunidade e faz várias?
6: É uma zona complicada aqui para onde eu vou. Talvez fique sem rede para passar os túneis.
0: Ok. Portanto, na A23.
6: Era mesmo para saudar, exatamente. E para saudar mais quatro companheiros que vamos aqui, cinco. O Alexandre, o Pedro, o Luís e o Hélio.
0: O Alexandre, o Pedro, o Luís e o Hélio?
6: Sim, vamos todos aqui e passamos o comboiozinho de palha.
0: Ah, e todos levam palha?
6: Todos.
0: Ó, Manuel, e essa palha destina-se... Qual é a finalidade?
6: É pagado. Para animais.
0: Para que zona do país?
6: Desde o Alentejo, Trás-os-Montes, mais ou menos a nossa empresa descarga em todo o sítio.
0: Ai, quer dizer, uma empresa que já se especializou neste tipo de transporte e carga?
6: Sim, exatamente.
0: Qual é a empresa, Manuel?
6: Agrimentos.
0: E onde é que fica?
6: Ficamos em Santarém.
0: Ah, Santarém. Você é ribetejano, Manuel?
6: Sim.
0: De onde?
6: De Santarém, sou dono da empresa.
0: Ai, meu amigo, é o próprio dono. Então, quer dizer, os empregados vêm com o patrão.
6: Não, não. O patrão vai com os empregados.
0: Isto é a resposta, acho que é labitano. Isto é a resposta de quem sabe a vida. Olha, meu amigo, então, e vocês a palha nesta altura e ao longo do ano também se cingem a palha ou há outro tipo de cargas, Manuel?
6: Sim, nós temos 5 ou 6 caminhões sempre a fazer palha e depois temos um lagar de azeite já bastante grande na zona de Santarém.
0: Lagar de azeite?
6: Sim, senhora.
0: Ia, muito bem. Mas, no que diz respeito ao lagar, quer dizer que também, na altura certa, vão por essas zonas buscar a azeitona, então?
6: Sim, trabalhamos um pouco. No tempo dos meus avós, trabalhávamos desde Trás-os-Montes ao sul.
0: E agora?
6: Hoje só trabalhamos o Ribatejo e o Alentejo.
0: E há produção, não há, Manuel?
6: Muita produção, felizmente.
0: Oh, meu amigo. E o seu lagar produz a nível de, digamos, de um retalho ou tem marca, Manuel?
6: Temos marca. Também vendemos para retalho, mas temos marca.
0: Que é, pertence à vossa empresa, à sua empresa, sim, neste caso?
6: É Azeite Mendes.
0: Azeite?
6: Mendes.
0: Azeite Mendes. Posso saber porque é o Mendes? Qual é a origem?
6: Qual é... vou ficar sem ouvir durante um bocadinho, talvez.
0: Talvez não. Qual é a origem do termo, da palavra Mendes, do nome?
6: É familiar, de meus avós.
0: Então, isso tem sido uma empresa que, ao longo do tempo, tem sido a família, tem vindo a ganhar consistência e o Manuel está à frente disto com outros familiares. Como é que é a sua responsabilidade, amigo?
6: Somos três irmãos.
0: Tudo de Santarém?
6: Tudo de Santarém.
0: É o privilégio de vocês estarem numa das zonas mais ricas do país no que toca à agricultura, não é?
6: Sim, é uma zona bastante boa, mas na parte dos azeites o Alentejo é mais forte que nós.
0: Ah, sim, sim. Ah, mas, Manuel, eles podem ser mais fortes no azeite e agora noutras produções. Mas espera aí, o Ribatejo, e você leva aí palha para o gado, o Ribatejo é gado, é vinho, é milho, é tomate, é melão. O que é que falta no Ribatejo, Manuel?
6: Ah, já agora aproveito também para mandar um abraço, mas devem estar todos deitados, porque choveu. O pessoal que anda no tomate, também tem 4 pessoas no tomate. O pessoal que anda no tomate, um abraço também para eles.
0: Ouvintes, o Ribatejo é belo por este mosaico. Isto só quem vai de avião é que, ao ver o Ribatejo, vê o mosaico, as diferenças de cores e depois até aqueles círculos por causa do sistema de rega. Ouça, Manuel, qual é a zona mais forte do Ribatejo do tomate? É essa zona aí mais perto do rio, é?
6: Sim, o Ribatejo é mais forte do tomate na zona toda, o que é pá, o campo, os campos encostados ao rio, desde a Golgã até a Vila Franca.
0: Portanto,
6: temos tudo encostado ao rio Tejo.
0: Muito bem, portanto, essas grandes lesírias. Ó Manuel, a nível, você disse-me 3 irmãos, então, e os filhos?
6: Os filhos já lá aprovando.
0: Portanto...
6: Já por lá andam todos. Todos não. Andam 3, nesta altura são 3 sobrinhos meus, que lá andam já. As minhas filhas tiraram, não estão não ligadas à empresa, estão noutra parte. Uma é radiologista na Luz, um beijinho para ela. E a outra filha trabalha em marketing.
0: Ou seja... a família divide-se também nas suas áreas, mas quer queiramos, quer não, a energia dá um complemento para o produto final. E isto só se faz com a união de todos, não é, caro Manuel?
6: Sim, com certeza.
0: Muito bem. Dá tempo para férias com tanta atividade, Manuel?
6: Sim, dá tempo. Uma semaninha.
0: Uma semaninha.
6: Uma semaninha de maio. É a melhor do ano.
0: Pois, porque depois começa a grande atividade.
6: Não, e depois eu não gosto muito da confusão. Vou sempre uma semaninha de maio ao lugar, para pouca gente. É muito bom.
0: Ah, boa. Você é cá dos meus. Uiça, o Manuel e também os companheiros que vêm consigo. Este fim de semana é logo do lado lá do rio. Epá, a sopa da pedra vai estar a dominar a Almeirim, não é?
6: Sim, mas epá, não sou muito de ir para Almeirim. Nós ficamos sempre ali para Santarém. Agora temos sempre muitas atividades. A semana passada, inclusive, tivemos a Noite Branca em Santarém, que é o presidente João Leite. Um abraço também para ele.
0: Ok.
6: Fez a Noite Branca, está a incentivar bastante Santarém. Vamos ter um parque temático, está projetado um parque temático para o Mundial 2030 na zona de Santarém.
0: Exatamente.
6: E aquilo está, Santarém está bastante, está mexendo bastante.
0: E precisa. Santarém é uma capital de distrito, tão perto de Lisboa, precisa de uma dinâmica, já para não falar que é a capital do Românico e toda a sua história.
6: Do Gótico. Santarém, do Gótico.
0: Peço desculpa, exatamente, do Gótico. E depois aquele deslumbramento que é aquela vista magnífica das Portas de Sol e por aí fora.
6: Sim. Então, fizemos a inauguração de um lugar novo em setembro do ano passado e tivemos o prazer de ter o Sr. Presidente João Rito lá também. É uma pessoa bastante acessível e ajuda em muitas coisas.
0: Houve aqui uma falha, tiveram a presença do Presidente?
6: Sim, do Presidente João Leite, tivemos uma inauguração de um O nosso lagar já transforma 500 toneladas de azeitona a dia, 500, e tivemos lá uma inauguração com à volta de 800 convidados e foi bastante bom.
0: Parabéns, e parabéns à vossa casa. Parabéns, muito bem. Uiça, temos...
6: Já agora fica convidado a passar ali na Nacional 3, entre Santarém e Torres Novas, numa povoação que é a Torre do Bispo.
0: Torre do Bispo.
6: Temos lá um lagar maravilhoso, muito.
0: Oh, meu amigo, isso dá até um magnífico programa ao vivo. Olha, Manuel...
6: Tem umas instalações lindas.
0: Ah, imagino. Manuel, estamos a falar de uma produção que fica pelo território nacional ou vocês já têm uma capacidade de exportação?
6: Sim, nós exportamos. Não exportamos muito, mas em garrafa exportamos um nicho de mercado muito pequenino ainda. Mas em cisternas já exportamos muito para Espanha e Itália, já exportamos.
0: Muito bem, meu caro. Muito bem. Sim, senhor, dou-lhe os meus parabéns e desejo-lhe um bom futuro para a família, para a casa. Continuação de uma boa viagem. E foi um gosto, Manuel, esta conversa. Esperemos que, ao longo do tempo, possam vir outras. Deixe um cumprimento, uma saudação final. Eu desejo-vos uma boa viagem a si e aí, portanto, ao pessoal que vem desde Plasência. Últimas palavras, Manuel, diga.
6: Palência. As últimas palavras, para mim tudo, um abraço para toda a Agrimentos. E depois para toda a gente que anda aqui na estrada. E um beijo para todos e para o senhor. Ontem tentei entrar em contacto, mas nunca consegui encontrar o número. Nós saímos sempre todos às 5 da manhã, mais ou menos. E vimos sempre todos em sintonia com a Antena 1. E estávamos a tentar ver qual era o primeiro que ligava. E olha, consegui eu.
0: Foi o titular, exato. Meu caro, foi um gosto. Parabéns por toda esta dinâmica, por ser um forte produtor, um dinâmico do Ribatejo. Felicidades. Muito obrigado pela chamada.
6: Passar ali para o Agrimentos, paro para levar uma garrafinha de azeite.
0: Está bem, eu vou lá provar.
6: O ouro líquido,
0: exatamente. Um abraço.
6: O meu pai dizia que era o cura feridas.
0: Olha, bem vistas as coisas, ele lá tem as suas razões, não acha?
6: Tinha, coitado, já não está entre nós.
0: Mas pronto, de onde está, também lhe dá aquela ajuda. Um abraço, amigo, foi um gosto, muito obrigado.
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0: 5:28 é o que vem através do 213820033 213820034. Primeiro deixa os seus dados, depois, claro que vamos ao seu encontro, mesmo fora de Portugal. Falando da previsão do tempo, ora, hoje o Instituto Português do Mar e da Atmosfera, muitas nuvens, diminui a partir do final da tarde, mas temos aí pouco nublado no Baixo Alentejo e Algarve. Chuva no norte e centro, mais intenso no Minho, vai também diminuindo de frequência e de intensidade a partir do meio da tarde. O vento, vamos ter aí um vento moderado e sobe a temperatura máxima mais acentuada no interior do norte e do centro. Na Madeira, o dia apresenta-se muito nublado, nas vertentes norte e terras altas, aguaceiros fracos, e também há vento nos extremos da ilha, isto ainda nestas primeiras horas da manhã. Nos Açores, o dia apresenta-se com boas abertas, embora alguma chuva fraca no início da manhã no grupo oriental. As máximas hoje temos Évora 29 graus, Beja e Horta 28, Funchal e Santa Cruz das Flores 27, Castelo Branco, Santarém, Setúbal, Ponta Delgada, Angra do Heroísmo e Porto Santo 26, Aveiro, Lisboa, Porto Alegre e Sagres 25, Faro 24, Bragança, Braga, Coimbra, ainda Leiria e Sines 23, 22 graus Viana do Castelo, Vila Real e Porto, Viseu 21, Guarda 19, 16 Penhas Douradas.
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0: Olá, José Neto, bom dia.
7: Bom dia.
0: Esse pãozinho.
7: Oi, está quase acabado.
0: Tá, mas ainda dá para mim?
7: Dá.
0: Pois, eu também não sou...
7: Há sempre uma mais.
0: Para o que der e vier, não é, amigo?
7: Pois, há sempre uma mais, para aquele que chega atrasado.
0: Então, isso lá, se está quase no fim, não tarda muito, você vai descansar, não?
7: Não, depois vou para a praia, abrir a tenda da praia.
0: Quantas horas você descansa com o ritmo do verão?
7: Epá, 4, 5, 4.
0: E chega?
7: 4, 5.
0: Chega?
7: Ah, tem que chegar. Às vezes no meio-dia durmo da fita, quando posso.
0: Ah, dorme. 4, dorme. De quando dorme. Pode. Encosta-se assim um bocadinho a cabeça,
7: bem,
0: não?
7: Mas se passar ali meia horinha já fico muito bem.
0: Muito bem. Ah,
7: se
0: que
7: passar, fico muito bem, muito bem, muito bem.
0: Então isso lá. Então você agora vai, não tarda muito, instalar barraca na praia? Como é que é, Zé?
7: Vou abrir, vou levar para o meu neto. Que tenho agora um lugar no mercado também.
0: Ia.
7: Também tenho minha pedra no mercado.
0: É, altura, qual mercado?
7: Da altura.
0: Ah, da altura. Sim. Boa, boa. Até quem é que lá está no, quem é que lá está no mercado?
7: Epá, agora amanhã vai a minha mulher, depois vai a minha neta, depois vou eu.
0: Você ao menos mete tudo ao barulho.
7: Há tudo.
0: Ia. Ouça, então, e no caso da praia, o que é que você tem lá?
7: Tem frutas, sumos naturais, tem lá máquina de sumo, como no mercado também tenho máquina de sumo. Máquina de sumo natural, faz-se no momento.
0: Andas frutalhão. Olha, laranja, pão. Laranja já a gente sabe que é da melhor aí do Algarve, pois claro, não é?
7: É pá, gasta-se.
0: Muito bem. Então que sumos é que você apresenta? Isto. Ora bem, o pão já você tem. O sumo de laranja e.
7: É que temos garrafa de meio litro e de litro.
0: E aos perto. Você quer dizer que já vende garrafa para o pessoal vá para a praia, então?
7: Ah, então, pois. E para levar para casa.
0: Yeah.
7: Temos as garrafas de litro e de meio litro. E temos o copo para beber no momento.
0: Isto hoje está a começar bem. Eu gosto do meu país a fervilhar. O grande Manuel Agostinho, e portanto, com a sua produção e a sua energia. Agora você também na sua área. Ouça, meu amigo.
7: E no mercado tinha outra máquina de sumo também.
0: Então há quanto tempo é que você tem lugar no mercado?
7: Ah, comecei no dia 1 ou 2 deste mês.
0: E que tal está a dar?
7: Olha, como novo que estou, está muito bom.
0: Pronto. O mercado tem genica?
7: Não,
0: tem lá muita banca? É pequenina?
7: Neste tempo a genica chega a todo lado.
0: Sim, mas agora neste o mercado tempo, quantas bancas tem? Tem pouquitas, Zé?
7: Tem 4. De fruta, temos 3.
0: Ok, muito bem. Sim, senhor.
7: Pois, e tem peixe? E tem flores,
0: e tem
7: artesanato. Uma senhora que está com artesanato, um filho por ela.
0: Portanto, olha, tem um bocadinho de tudo, ouça, ou pelo menos aí da zona. Quando o verão chegar ao fim, ou pelo menos quando acabar este ritmo, aí tudo fica mais calmo.
7: Sim, sim.
0: E você
7: sim,
0: só
7: sim,
0: fica aí tudo. Pelo pão e se calhar pelo mercado, é isso?
7: É, pois fica só com o pão e depois um bocadinho de agricultura, você vai estar, todas as coisas.
0: Muito bem, sim, senhor.
7: E esta tarde quero levar a terra para semear batatas. Querem semear batatas agora aqui.
0: Você vai semear batatas?
7: Vou, esta semana tenho que semear.
0: E você está-me a pedir ajuda?
7: Ah, não me importava.
0: Então o que é que acha que eu poderia fazer?
7: Ah, pôr a batata na terra, principalmente.
0: Até como é que isso se faz?
7: Faz bem, só joga-las para o chão.
0: Então você faz o rego ou põe a batata, é isso?
7: Pois.
0: O rego é quanto de profundidade?
7: É para aí 15 ou 20 centímetros.
0: E a batata vai inteira ou vai cortada?
7: Inteira, agora neste tempo é inteira.
0: Ah, porquê neste tempo é inteira?
7: Para não apodrecer tanto, o corte apodrece tanto.
0: Está bem. E o terreno está bom para isso?
7: É regado. Rega, sempre que o sangue se for bom.
0: Pronto, ok. Também não tem havido agora falta de água, vocês agora até estão
7: sim,
0: bem, não?
7: Sim, aqui por enquanto a falta de água aqui nunca chegou.
0: Ok. Quanta... Quantas arrobas você vai semear?
7: Epá, não sei.
0: Não sabe?
7: Fiz 20 regos, semei 20 regos aí de 80 metros de comprido.
0: Ia. Fiz 20 regos, está bom, meu amigo. Isso, se tudo correr bem, quando é que você está aí a desenterrá-la?
7: Para dezembro.
0: Muito bem. Que venha boa, não é, amigo?
7: Sim.
0: Está ótimo.
7: Vamos me apanhar.
0: Meu caro, olhe, é um cumprimento sempre bom, agradável, vindo aí do Algarve.
7: Cumprimentei os meus amigos. Quero cumprimentar toda a gente a ouvir a gente, principalmente para o meu primo Anel Neto, deve estar a ouvir a gente.
0: Ok, sim senhor. Ui, sei lá, você já olhou para o céu e viu a lua encoberta?
7: É não, aqui está mais limpinho, aqui está a lua mais limpa que limpa.
0: Homem, mas ainda bem que está limpa, então você está a ver a lua a esta hora?
7: Eu estou.
0: E como é que ela está?
7: Está clarinha.
0: Toda, já está cheia?
7: Já.
0: Mas há bocadinho estava diminuindo, parecia uma bananinha daquelas que você vende.
7: Não sei se é amanhã, deve ser hoje ou amanhã, deve ser
0: hoje. É hoje, foi há bocadinho hoje. Que eu vi, Zé. Foi há bocadinho.
7: Hoje, hoje, ela deve ser
0: você
7: hoje,
0: anda tão concentrado no trabalho que nem olha para o céu, não. Homem.
7: É pá, quando se ligava, estava fotografia de ver-se também o caminho, para passava.
0: Exatamente, parecia uma lâmpada fluorescente. Entretanto, às 5 e tal, deu-se o eclipse. 90 e tal por cento.
7: Às 2 e tal da manhã, dá para ver.
0: Ai, você só olha para o céu quando quer rezar a Nossa Senhora.
7: Oh,
0: Nossa Senhora, ajuda-me. Zé, bom trabalho. Continuação de um ótimos dias, meu
7: bom
0: amigo.
7: Bom dia. Para toda a gente ver ouvir a gente. E diga aí, bom dia, minha prima na net, costumo ouvir a gente todos os dias.
0: Bem.
7: E
0: vocês,
7: para todos,
0: vocês quantos netos sois?
7: Epá, da minha família, da minha família, somos 4 irmãos.
0: Sim.
7: Meu pai já faleceu, somos 4 irmãos e temos filha, tenho uma filha, o meu irmão tem uma filha e um filho, o meu outro irmão tem uma filha e um filho, outro é solteiro.
0: Bem vistas as coisas, você é da minha família e da família de Portugal inteiro, não?
7: E sou da sua idade.
0: Não, e porque todos nós somos netos também?
7: Todos netos.
0: O qual é que tivemos boas avózinhas.
7: Eu sou neto uns vezes.
0: É, lá dá. Amigo, foi um gosto.
7: Eu sou neto no nome e de quem me quer chamar.
0: É você e a pescava.
7: Eu já não tenho.
0: Exatamente. Antes seja o era. Um abraço, amigo. Tudo bom? 24 minutos para as 6. Boa sexta-feira.

0: para uma terra muito gira. Eu penitencio-me, não conheço. Pedirei lá ir hoje, que é dia de feira. É assim que eles dizem, dia de feira. Bom dia, Barrancos. Hoje é o vosso dia. O dia mais especial do ano. Começa oficialmente a grande Feira de Barrancos, em honra de Nossa Senhora da Conceição, padroeira da vila, vai de hoje até ao dia 31, e claro que se há terra que sabe transformar uma festa numa verdadeira declaração de identidade, Barrancos, ali junto à fronteira com Espanha, distrito de Beja, começa então a feira, 4 dias de festa, em honra de Nossa Senhora da Conceição, e não é uma festa qualquer, é um grande momento de reencontro dos barrancanhos, daqueles que vivem na terra e daqueles que partiram, mas que fazem questão de voltar todos os anos. E até, porque diz-se, quem sai muitas vezes leva barrancos consigo e quem está longe sabe que agosto é o mês de voltar. Ora bem, e hoje às 8 da manhã, a Banda Filarmónica, fim do século de Barrancos, dá a tradicional alvorada, depois às 11h30 à missa, solene na Igreja Matriz, às 6 da tarde, sai pelas ruas a procissão em honra de Nossa Senhora da Conceição, à noite, a festa muda de ritmo, às 10 na Praça da Liberdade, atuam os Hermanos Navarro e já depois da meia-noite, o Quintalão de Festas recebe a Orquestra Magia e o Café Mestiço. Isso mesmo, estão ali com a Espanha, eles vão-se muito bem. Barrancos é uma terra muito curiosa. Esta terra remota ali do Alentejo, se recuarmos a alguns séculos, o Museu Municipal conserva até testemunhos que vão desde o Paleolítico, passando pela época românica, visigótica e islâmica, até à presença portuguesa. E há uma data particular interessante, 1295, quando Dom Dinis concedeu o foral de Barrancos no Udar, mais tarde confirmado por Dom Manuel I, convinha, pois claro, estavam ali, portanto, na zona de fronteira para guardar o país. E lá está, o castelo de Nodar, ali perto, na fronteira, num lugar quase cinematográfico, entre as ribeiras de Ardila e Mortega, um castelo medieval, num ponto estratégico que durante séculos marcou esta zona de fronteira. Não esquecer que Barrancos tem o barrancanho, portanto uma forma de falar singular que se ouve na conversa dos habitantes, é, digamos, um misto entre Portugal e Espanha, e que em 2008 o município classificou o barrancanho como património cultural e material de interesse municipal, e há documentação. Portanto, é uma terra portuguesa que nunca deixou de conversar com Espanha, não é? Percebe-se isso nas palavras, na gastronomia, nas tradições. Ah, e falando de gastronomia, há orgulho barrancanho que merece ser dito até em alta voz. Presunto de Barrancos e os touros, que também marcam presença, sempre com essa distinção diferente do resto do país. Portanto, e claro, não falando ou não esquecendo também os tabuados. Muito bem, Barrancos, então vá, um grande dia, ou pelo menos uma grande festa, uma grande feira. Viva a Nossa Senhora da Conceição, faça sol e chuva não. E pronto, tão remotamente, até podia vir aí um bom dia especial numa mensagem no Facebook, aqui no José Candeias, ou no WhatsApp 912-120-501. E então, se forem barrancanho...
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0: Bom dia, António Gouveia.
5: Bom dia, José Candeias.
0: Então, essa Alemanha estava no mesmo lugar?
5: Até estava, mas só que já faz um bocadinho frio já lá para cima.
0: Ah, me interessa.
5: Já apanhei 4 e 5 graus lá em cima e muita chuva.
0: Ah, espere, vai ver se isto ainda não muda, que isto o tempo anda tão maluco, meu amigo. Ah.
5: Pois, isso é o que eu digo aí à rapaziada.
0: Ora bem.
5: E por isso mesmo é que eles fogem todos de lá de cima cá para baixo nesta altura.
0: Ah, se deixarem cá dinheirinho a gente até nem se importa, não é, António?
5: Claro,
0: ora
5: claro.
0: Ora bem.
5: Então, a vida cá só para... Mas já a gente cá tem.
0: Até eu sei lá, o que é que você lá foi vender a eles? O que é que você levou para lá?
5: Eu não fui vender nada, que isto não é nada meu. Mas não. Pronto, levei fruta, paraguaios.
0: O que levou pêssego?
5: Sim, ali da zona da Lérida.
0: Ah, pronto, ok. Dinheiro é só o seu ordenado. O dinheiro ficou nos espanhóis, está bem. E de Portugal, diga.
5: E agora, depois que carreguei lá também na Alemanha, pisas aqui para a base da Marateca, aqui dessa grande empresa, o Lidl.
0: Ah, ok. É só o dinheiro para eles, pois está certo para os espanhóis.
5: É pizzas.
0: Quer dizer, para lá você leva, pronto, saúde, fruta, para cá traz engorda.
5: Pois, os portugueses são magrinhos.
0: Exatamente. António, você traz um camião cheio de pizzas?
5: Exatamente, 31 paletes de pizzas.
0: Ei, epá.
5: É muita pizza, mas pronto. Para mim, podem não as comer todas, mas pronto.
0: Você é de onde?
5: A Agostos. Eu? Da capital do Carrapão e da Sardinha.
0: É, fata, faça lá uma... Em Setúbal faz-se caldeirada?
5: Também se faz caldeirada.
0: Mas não é, não é muito usual, pois não?
5: Não, é mais ali a zona de Sesimbra. Mas aqui em Setúbal é o Carrapão e a Sardinha e o Choco Frito.
0: O que vale é que leva tudo R, está certo?
5: Pois.
0: Então, olha, no meio disso tudo, traga-me aí um pregado.
5: De boa vontade o levava e apanhá-lo.
0: Consegue-se apanhar pregada aí na zona?
5: Às vezes. Eu tenho um irmão que tem uma oficina de pintura, mas tem um barquinho e de vez em quando mete-se aí à pesca. Não é sempre, mas às vezes lá consegue fisgar um ao outro.
0: Oh, António, e o pregado sendo um peixe, por assim, é um peixe achatado, não é? É por assim dizer, um linguadão mais bom, mais gorduroso. Isso é um peixe do leito do mar, ou seja, do fundo do mar. Anda mais junto que areias, não digo lodos, mas...
5: Sim, mais pelo fundo, sim,
0: pelo
5: senhor.
0: Fundo, né? Exatamente. E será que tem uma técnica especial de ser apanhado? O senhor meio que deve saber, não, António?
5: Pois, se falar de estradas e caminhões e outras coisas assim do género, ainda sou capaz de responder. Agora essas coisas, deixo
0: António, bem vistas as coisas, que é que a nós nos interessa? Ele que o traga, pois, que a gente amanha-o. Ele que o traga,
5: prato,
0: que a gente amanha-o.
5: Ora
0: bem, eu até nem me importava de comprar uma batatinha e ir lá ao Mercado do Livramento, comprava umas batatinhas. Você gosta disso com o quê? Com uns brócolizinhos, uns legumezinhos?
5: Ah, pois com os brócolizinhos, isso é indispensável.
0: Pronto, ok.
5: Eu adoro. E aqui nesta empresa a gente também transporta muito essas coisas. De vez em quando vou lá carregar aos armazéns, peço logo lá e eles, arranja-me aí uma caixinha ou meia dúzia deles, que isto está a precisar.
0: Mas você, quando estamos a falar de brócolos, está a falar de brócolos ou de brócolos? É que eu prefiro os que são de Setúbal. Eu prefiro os que são de Setúbal.
5: Brócolis,
0: exatamente, é isso aí. António, mais uma viagem, estamos a chegar a casa, não tarda muito, e o fim de semana...
5: Sim, já faz tempo, desde o dia 11 que saí, também já faz tempo para regressar a casa, mas só qualquer dia tenho as malas à porta.
0: Mas porquê é que você esteve tanto tempo fora, amigo?
5: É, porque a empresa não é portuguesa, a empresa é espanhola, que é a Prima Frio.
0: Prima Frio, e há a Prima Quente?
5: Pois, a empresa... Absoluta. É a empresa maior da Europa.
0: Da Europa, é verdade. Ouça, mas o facto de trabalhar nessa dimensão quer dizer então que são muitas as cargas que o leva a estar fora duas semanas, não é?
5: Pois, porque é assim, a gente sai daqui por vezes, na altura mais do morango, por vezes até vamos vazios daqui para ali para a zona do Elva, que é Lepe.
0: Lepe, capital.
5: E depois aí é carregamos para cima para a Europa. E depois carregamos para baixo, carrega-se para cima e depois carrega-se para casa. Porque agora a lei também mudou um bocadinho, é, em nosso favor, também, como é óbvio.
0: Ainda bem.
5: Pois, claro, agora só se pode fazer duas vezes 24 fora de casa e depois a terceira já tem que ser na origem do motorista,
0: okay.
5: No país de origem.
0: Muito bem, então vamos...
5: Ou seja, do caminhão, o trator é português, as matrículas são portuguesas.
0: Ah, boa, boa. Pois isto...
5: E o reboque é matrícula espanhola, mas o trator é português.
0: Esse é o que muda. Então vai ser um fim de semana descansado, por sua conta, se calhar mais uns dias, porque merece, aí por Setúbal.
5: Sim, pois, nesta altura até, eles até às vezes pedem a moda... Eu este ano, pronto, optei por na ir de férias, porque já sei como é que é, já há 15 anos que trabalho aqui nesta empresa, e nesta altura fraquejo sempre um bocado, e eles deixam quase semana e meia em casa. E eu, assim, semana e meia, mais semana e meia faz um mês. Então, espera aí, em novembro recebo dois ordenados, e em dezembro recebo outros dois. Pronto, já está, as contas feitas.
0: Ok, meu amigo, vá. Meu caro, continuação de boa viagem, já lhe cheira a casa, porque sei que está aí na zona Marateca, Palmela.
5: Há 20 km e estou em casa.
0: Ora bem, então um bom descanso, amigo, sempre um gosto.
5: Já combinei aí com uma senhora que também trabalha aqui, que é motorista, que ela está de férias, e ela, na casa dela tem assim um quintal e tem lá um barbecue, a ver se... Este fim de semana se faz para aí uns peixinhos grelhados ou umas carninhas, uma coisa assim do género.
0: Oh, amigo, desfrutem da vida, porque aborrecimentos, chatices, preocupações, já vocês têm muitas, e responsabilidades. Por isso...
5: E aqui então nesta vida que ninguém dá valor, mas só se lembra dos turistas quando começa a faltar as coisas nas prateleiras dos supermercados.
0: Nem mais.
5: Aí é que ele se lembra.
0: Meu caro António Gouveia, é a vida. Um abraço, amigo. Bom fim de semana. Bom regresso a casa.
5: Igualmente, José Cadeias e todo o país para rapaziada. Sem exceção. Um bom fim de semana para todos e tudo a correr bem.
0: E
5: bons quilómetros.
0: Obrigado, amigo.
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0: A terminar a hora e no hino de verão, a canção, o tema que marcou 2009, na altura no verão, ui ui, se me lembro. E o tema, com a voz de Andreia, foi uma das grandes bandas sonoras do verão de 2009 aqui em Portugal. Com um ritmo contagiante e uma melodia elegante, o tema conquistou rádios, pistas de dança, festas de norte a sul do país, tornando-se um dos maiores sucessos nacionais do ano. Numa altura em que a música eletrónica ganhava cada vez mais adeptos, conseguiu-se criar até um êxito capaz de rivalizar com os grandes nomes internacionais da dance music. O tema chegou ao topo dos tops portugueses e transformou o DJ e produtor lisboeta numa das figuras mais populares da música nacional, recordando um dos projetos que melhor captou a energia, a liberdade e o espírito festivo do verão de 2009. Selfish Love, Pedro Casanova.

0: 2009, Selfish Love com o DJ produtor Pedro Casanova e aqui com a voz de Andreia. Era o que se ouvia nesse ano. Depois das 6, então, entraremos em 2010 para saber então qual o hit do verão. Já lá vão 16 anos. Quase nas 6 da manhã.
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0: Ora, bom dia então para a equipa, distribuição do pão, José Oliveira, Alves da Tocha, mais o que está a chegar, bom dia, David Santiago de Faro, é uma semana de alegria, pois a minha filha Amara faz um ano no domingo, portanto, e a todos de Faro, Conceição de Faro, Olhão, os amigos estão convidados em Peixão para comemorarmos. Você não diga isso, porque isto quando é para... vai toda a gente. Zé Candeias, de Palmela para Santo André, a ver o eclipse lunar, exatamente, há bocadinho, quando mandou mensagem. Aqui vemos nós, os três, Sónia, António e Felipe, trabalhar como eletricista. Beijos, um excelente dia. Mais, olha, este até mandou fotografia, que vai ser conseguir tirar a fotografia aí, a do eclipse. Pronto. Bom dia, Afonso da Batata, que vai abastecer Lisboa. Como é que é isso da batata que vai abastecer Lisboa, meu amigo? De onde é que vem isso? Mais, ora, José Candeias, Lamego, a ouvir o programa. E já está tudo a começar, lá está, a festa de Nossa Senhora dos Remédios. Portanto, a abertura foi espetacular, diz o Filipe Ribeiro, só pode. Olha, o Catarino a vender sapatos todas as sextas-feiras. Portanto, na Praça do Ramalhal, Catarino da Benedita. José Candeias, a iniciar o dia na entrega de pão na Marinha Grande e a apreciar o eclipse lunar é o Pedro, boa Pedro. Também Manuel Gonçalves Camarate, uma boa madrugada diz ele, ou neste caso uma boa manhã. Foi uma semana rica, sempre na escuta, muito obrigado Manuel Gonçalves também por essa fidelidade. Outro fiel desde Barcelos, Nelson Gonçalves, também viu o eclipse, boa. Abraço forte da dupla PP, a chegar a Barcelona com destino a Berghof na Alemanha, com uma carga de frutas e legumes. As primeiras mensagens aqui no WhatsApp 912-120-501 e no Facebook em José Candeias. Previsão do tempo para hoje, uma ligeira melhoria, precipitação em geral fraca no norte e centro, mais frequente no Minho, a céu pouco nublado no Baixo Alentejo e Algarve, subida da temperatura máxima. A Madeira, um dia nublado, aguaceiros nas vertentes norte e terras altas, e nos Açores, o dia é de boas abertas. Embora algum chuvisco no início da manhã no grupo oriental. As máximas, Évora 29 graus, Beja e Horta 28, Funchal e Santa Cruz das Flores, a máxima é de 27, 26, Castelo Branco, Santarém, Setúbal, Ponta Delgada, Angra do Heroísmo e Porto Santo, Aveiro, Lisboa, Porto Alegre e Sagres 25, Faro 24, Bragança, Braga, Coimbra, Leiria e Sines 23, Viana do Castelo, Vila Real e Porto 22, Viseu com máxima de 21 graus, Guarda 19, 16, Penhas Douradas.

0: 6 horas, 5 nos Açores.
1: Para já não seguem equipas portuguesas de apoio ao resgate no Nepal, confirma o ministro dos Negócios Estrangeiros. Subiu para 470 o número de mortos devido à violenta inundação da passada quarta-feira. Mexer na segurança social nesta legislatura não vai acontecer, mas o primeiro-ministro, Luís Montenegro, promete levar o tema a uma futura campanha eleitoral.
0: Esta hora, com 14 graus em Coimbra, estão 16 em Lisboa e em Faro, e o Porto com 17 graus. Nas ilhas, Funchal 22 graus, Angra do Heroísmo 21, estão 19 em Ponta Delgada. Estas são as notícias com Pedro Guilherme.
1: Portugal não vai enviar para já equipas para o Nepal, na sequência da cheia repentina na fronteira entre o Nepal e o Tibete, na China. O ministro dos Negócios Estrangeiros, Paulo Rangel, considera que não seria adequado nesta altura.
2: Nós, aqui em Portugal, à comunidade nepalesa, naturalmente, daremos todo o apoio, se for necessário. Até agora não houve nenhum pedido. Também tem cá a embaixada, que obviamente está a dar essa assistência e essa informação aos seus cidadãos. Mas isso estamos também disponíveis. Mas não temos previsto, por exemplo, deslocação de equipas, etc., não temos prevista, porque, enfim, olhando para a relação entre os meios e as, digamos, as vantagens que se podem criar no terreno, nesse momento não seria, digamos, adequado.
1: As autoridades locais atualizaram esta madrugada para quase 470 o número de mortos. Há também mais de 1.000 desaparecidos, entre os quais 3 cidadãos portugueses. As equipas de socorro interromperam na última hora os trabalhos na zona afetada pela inundação no Tibete por causa do risco de uma nova enxurrada. Segundo a televisão estatal chinesa, a água começou a transbordar e está a descer a montanha em direção ao posto fronteiriço de Jirong, na fronteira entre a China e Nepal, a zona mais afetada pelo desastre natural da passada quarta-feira. A violenta inundação criou 2 represas que estão a formar grandes lagos a montante e podem colapsar a qualquer momento. Noutro ponto, as equipas de resgate estão a tentar retirar mais de 100 de trabalhadores presos num túnel na obra de uma barragem hidroelétrica no rio Trishumi. As autoridades nepalesas, citadas pelas agências de notícias internacionais, adiantam que 350 trabalhadores já foram retirados da zona. E é preciso falar de alterações climáticas para compreender o que aconteceu no Nepal, ainda que não exista uma resposta simples para o que causou este desastre. O especialista Filipe Lisboa refere que o assunto é muito complexo, Camilo Vidal, mas sublinha que as alterações climáticas têm de entrar no debate.
3: O colapso de glaciares não é novidade.
4: É algo que podemos dizer que sempre aconteceu. É um facto.
3: Mas, explica Filipe Lisboa,
4: num cenário de alterações climáticas nós vemos-las acontecer com uma maior intensidade e com uma maior frequência.
3: E tudo aponta para que tenha sido o desprendimento de um glaciar a causar esta catástrofe.
4: Causa tenha sido mesmo o desprendimento de um glaciar com uma quantidade brutal de matéria, porque um abalo sísmico de 4,4 é realmente uma coisa bastante importante e uma quantidade de energia que, no fundo, desceu rapidamente pela encosta e arrastou consigo vários outros detritos, também bastante água acumulada.
3: Não é nem vai ser possível dizer que o aquecimento do planeta é o culpado da tragédia no Nepal, mas o especialista em alterações climáticas diz que a evidência científica é clara.
4: Nenhum cientista climático pode dar uma resposta simples a não ser esta mesma resposta. A probabilidade de acontecerem fenómenos como estes está a aumentar.
3: E Filipe Lisboa recorda o ocorrido há 1 ano naquela mesma zona do globo.
4: Temperaturas anormalmente altas neste mesmo distrito de Radar.

0: pessoa, neste mesmo rio até, que provocou uma avalanche de grandes dimensões e um deslizamento de terras também.
1: Depois da enxurrada, surge a preocupação com a água acumulada. O lago criado com água e detritos pode colapsar. E se acontecer também não é novidade.
0: No fundo, uma bacia de contenção não é capaz de conter todo aquele volume de água e o próprio lago, no fundo, rebenta. Foi aquilo que aconteceu na Índia, em Sikkim, em 2023.
1: Temem-se novas inundações e deslizamentos de terra. A previsão é de satélites chineses. O colapso do lago pode aumentar a tragédia no Nepal.
2: Situação nesta zona da Ásia. Em Portugal, o Primeiro-Ministro sugere um entendimento com vista a uma futura reforma da Segurança Social, mas não nesta legislatura. Luís Montenegro rejeita que o Governo queira privatizar o setor e insiste que as pensões são sagradas.
3: Nós temos de ter, em primeiro lugar, tolerância democrática e, portanto, perceber que aos partidos da oposição compete, sobretudo, ilustrar e mostrar aquilo que está mal. Em segundo lugar, evidentemente que se isto é, do ponto de vista da posição da governação, respeitar quem está na oposição, também convém que as oposições respeitem quem está no governo. Também precisamos ter paciência uns com os outros. Direi que talvez também tenham que ser pacientes connosco, mas nós somos muito pacientes com a oposição. A oposição diz muitas asneiras e muitos disparates, mas a oposição faz parte do sistema, nós temos consideração pela oposição.
2: A mensagem do Luís Montenegro ontem na Universidade de Verão do PSD, numa videoconferência surpresa para responder perguntas dos jovens alunos. Benfica e Sporting Braga estão apurados para as fases de Liga das competições europeias. Os minhotos garantiram um lugar na Liga Conferência ao empatar a zero ontem à noite em casa do Áustria-Viena. Já o Benfica foi à Dinamarca vencer o Aarhus por 3-1. Uma vitória justa, defende o treinador Marco Silva.
4: Acabamos por ganhar de uma forma justa, com alguns bons momentos, alguns bons golos. Novamente também com mais oportunidades para fazer mais golos. Acabámos por sofrer um golo numa bola fortuita, num remate que há um ressalto e a bola acaba por passar por cima do Samuel. Com muita sorte aquele golo, mas praticamente não conseguimos nada ao adversário, o que é importante para nós também.
2: Benfica, Sporting Braga e também Torriense ficam a saber hoje os adversários na Liga Europa e na Liga Conferência. O sorteio vai ser ao meio-dia e tem transmissão em direto na Antena 1. É o último dos grandes festivais de música de verão. Começa hoje em Lisboa o Festival Calorama, com mais de 50 artistas a passarem pelo Parque da Bela Vista. Miguel Bastos.
5: A vida são dois dias, o festival são três.
6: Três dias distintos, mas que ao mesmo tempo se completam.
5: Diogo Marques, diretor do Calorama.
6: Primeiro dia, um dia mais pop, no segundo dia, um dia mais hip-hop e no último dia, um dia mais rock.
5: Hoje, o festival vai receber Grace Jones.
6: A diva, a modelo, a atriz, a cantora, portanto, multifacetada.
5: E ainda, Robbie Williams.
6: Que é um entertainer nato e que nos vai trazer com certeza um show maravilhoso.
5: Amanhã o dia será dedicado ao hip-hop com a jovem Ravine Lanay e a consagrada Lauryn Hill, num espetáculo para toda a família, com parte da família da cantora em palco. E por fim, ao terceiro dia, o rock chega ao Calorama com os Deftones a fechar a noite.
6: Todo mundo conhece as suas músicas.
5: Do festival que encerra o verão.
2: Festival Calorama até domingo no Parque da Bela Vista, em Lisboa.
7: 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Muito bom dia, são 6:08. Manhã de sexta-feira, 28 de agosto, sou José Candeias, com Ana Isabel Narciso e Filipe Pinto.
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7: Até às 7.

0: São Pedro, 6 e 11.
1: José Candeias, muito bom dia. Vamos aqui na estrada fazer mais uma viagenzinha a Montemor, buscar uns borreguitos para os nossos clientes no Algarve.
0: Isso é muito bom.
1: Na sequência aí do último senhor, por causa da lua, falar aí sobre a lua, que lá embaixo em Tavira estava clarinha. Aqui na zona de Castro Verde, onde vou passando agora, tá começando a ficar mais branquinha. Vai descobrindo, vai saindo a parte mais escura. É engraçado ver, se eu tivesse tempo parava e ficava a apreciar. É para dar um cumprimento a essas pessoas espetaculares que já acabaram de ligar, empreendedores. É disso que Portugal precisa, desse senhor de Santarém, pelo aquilo que descreveu. Precisava sair de uns 50 ou 60 como esse senhor para meter Portugal a andar para a frente como está a andar, mas mais trabalhadores e menos malandros. Um grande abraço para todos, boas viagens para todos, um cumprimento especial para Gomes Aires, para a freguesia de Gomes Aires, para o Conselho de Almodóvar, para o Distrito de Beja, para Portugal inteiro. Um abraço para si, para a sua equipa, é um gosto ouvi-lo. Fábio Batista, Gomes Aires, Almodóvar. Um abraço.
0: Gana Lentejano, um grande abraço, amigo, muito obrigado, boa viagem.
2: Bom dia, amigos Candeias e família dessa grande rádio. Alcides Galvete, Fronteira. Hoje vamos aqui a caminho de Lisboa, vamos fazer um servicinho, mas logo temos que ir para baixo novamente. Olha, tem estado a ver o eclipse lunar desde as 5 da manhã, agora já está a ver-se ali metade da lua, está espetacular. Não esperava ver o eclipse lunar, olha, sem querer estou a vê-lo.
0: Um grande abraço
2: para todos, tudo bom, até à próxima.
0: Obrigado, amigo, boa viagem. Também João Maia, uma carga de melão e melancia até ao norte de Portugal, para já um bom fim de semana a toda a equipa, a todos os que fazem o país mexer. Ei, gosto da vossa atitude. Mais uma para escutar.
3: Bom dia, Sr. José Candeias. Fala, José Paz. É para desejar um bom fim de semana a todos aqueles que nos ouvem, também para a sua equipa. Bom fim de semana para todos. Obrigado.
0: Muito bem, muito obrigado. José Candeias, desde Nimes, direção ao cantinho Nime, portanto, França. O Jorge Teixeira, muito obrigado, Jorge. Boa viagem. João Paulo Miguel, desejo um santo e feliz dia a toda a minha família e amigos na Marleja e Barrancos. Olha bem, sim senhor, Barrancos, que hoje é feriado, hoje há festa, Nossa Senhora da Conceição, e é o dia da feira. Oscar Monteiro Torres, já na estrada a caminho do Algarve. Também obrigado pelo contacto. Esta ainda se estás a ouvir, até porque tenho aqui alguém já em linha.
4: Ora, viva, muito bom dia. O meu nome é Tiago Silva. Bom dia, Zé. Bom dia, povo. Bom dia, Portugal. Bom dia, mundo. Quero mandar um bom dia para o pessoal da Roda, TGA, David Neto, pessoal da Rebel Trás com quem eu trabalhei, o Nelinho, o Daniel. E dizer que hoje também é sexta-feira, estamos a começar sexta-feira, começar quase já o fim de semana, que isto é muito importante, e mandar um abraço aí a esta rapaziada.

0: com quem eu trabalhei. E vamos até ao Porto, carregar aqui o pessoal aqui de Lourosa até ao Porto, à Praça Dom João II, à Estação Dom João II, e olha, e também mandar um abraço aqui aos meus passageiros, que eles de certeza que vão ouvir que daqui por um bocadinho às 6h10 da manhã, eles já cá estão cá dentro. E um abraço a todos,
1: Ok.
0: essencialmente ao pessoal da Roda, e ao Zé, um
1: Tá,
0: abraço, bom
1: tá
0: fim de
1: bem.
0: semana.
1: Obrigado igualmente. Amigo Andrés e equipa, aqui vão as fotos do eclipse solar e do lunar. Epá, este, ele tem. Epá, você é uma boa máquina que ainda está a acontecer. Abraços de Deilão Bragança. Pois vocês estão indo numa zona privilegiada. Epá, mas quem é que assina? Deixa cá ver se tem aqui o nome da pessoa. Não, não vem aqui o nome. Ou vem? Não. Não, mas pronto, fiquei à atitude. Tenho mais alguma mensagem? Saúde e paz, vai uns figos da Praia do Meco. Ai, da Praia do Meco tomou. Ok, amigo, tudo bom. Obrigado pelas vossas mensagens no Facebook e no WhatsApp da Antena 1.
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1: Olá, Tânia Dias.
3: Olá, bom dia.
1: Então hoje fui fazer uma viagem.
3: Foi uma experiência nova.
1: A primeira vez?
3: Por acaso, já fiz uma primeira há 3 anos atrás, 3 anos e meio, mais ou menos. Mas já não me lembrava bem como tinha sido, então quis repetir novamente a experiência de vir num caminhão com o meu companheiro.
1: E foram onde?
3: De momento estamos a chegar às Caldas.
4: Estamos em Rio Maior.
3: Estamos em Rio Maior. Estamos...
1: Viemos
3: à Holanda.
1: Holanda! E a grande viagem!
3: Foi
1: a primeira vez, Tânia, que foi à Holanda?
3: Não. A minha primeira viagem também nós fizemos para a Alemanha. Porque a empresa tem sede também, tem um armazém na Holanda.
1: Ah,
3: e então... O ponto, eles vão sempre depois ter ao armazém para descarregar a mercadoria, muitas das vezes.
1: Quantos dias demorou a viagem?
3: Quase 2, 8 dias.
1: Vocês são de onde, Tânia?
3: Eu sou da Ilha do Porto Santo. Ele é de Óbidos.
1: Como é que a Ilha do Porto Santo se junta a Óbidos? Ou Óbidos se junta a Porto Santo?
3: Eu vim para cá viver, com situações de vida familiar, vim para cá viver e conheci-o cá.
1: E vivem em Óbidos?
3: Não. Vivemos no Porto Alto.
1: Ah, no Porto Alto, muito bem, sim senhor. Ali em pleno Ribatejo.
3: É isso.
1: E então, Tânia, a diferença desta para a primeira viagem?
3: Esta foi mais interessante no sentido porque já ia mais atenta às situações, porque na primeira vez é tanta coisa a ver, tanta coisa a saber, que uma pessoa fica muito assim perdida, não consegue acompanhar tudo, pronto, captar todas as emoções. E desta vez foi mais interessante porque, por causa disso mesmo, uma pessoa já vai com mais atenção nos pormenores, nos ritmos deles. É sempre um desafio, ter que dormir à hora que eles dormem, ter que acordar à hora que eles acordam, é um pedacinho desafiante.
1: É, para si desafiante, o que é que acha da profissão do seu companheiro, perante tudo
3: não
1: isso?
3: Não, dou muito louvor a quem a tem. Sei que sem eles não, nós não tínhamos as coisas que temos, mas não era profissão para mim. A empresa dele tem muitos camionistas que são casados a trabalhar. E à volta e meus colegas deles dizem, ah, então vais ter a carta e vais acompanhar, e disse, não consigo.
1: Isto é uma pausa, por exemplo, nas suas, no seu trabalho? Está de férias, Tânia?
3: Não, eu sou contabilista e trouxe o computador e nas horas que o caminhão estava parado e estava na cabine a trabalhar.
1: Quer dizer que permite-se-lhe poder fazer mais viagens?
3: Permite. Mas, pronto, é sempre, os horários são diferentes, ou seja, se algum cliente me ligar no horário normal, nessa hora eu posso estar a dormir.
1: Pois.
3: E não ter que estar acordada, e não estar acordada, mas pronto, deu para adiantar algumas coisas.
1: Deu para gerir isto então, não foi?
3: Deu para gerir, mas é um desafio.
1: Como é que vê a ausência do seu companheiro? Dias e dias, ou pelo menos de semana a semana, você já encaixou isso e percebe que a vida tem que ser assim, não é?
4: Oh, eu, como eu digo, eu quando o conheci ele já tinha esta vida. E claro que tive que aceitar. Ele também costuma andar a 12. Eu hoje vim, esta viagem vim porque o colega está de férias. E a empresa, que é, pronto, também posso dizer qual é a empresa, a Translite, Logic Queen, que tem sede nas Caldas da Rainha. É uma empresa bastante conceituada também e
1: é verdade,
4: grande.
1: É. Sim, sim.
4: E permite, quando eles vão sozinhos, que o cônjuge possa acompanhar. E a de levar essa iniciativa deles.
1: Ok.
4: E então, pronto, eu aceito os 5 dias, porque não só passa bem, 5 dias ainda passa bem. Quando é mais tempo, às vezes custa mais um pouco.
1: Mas, e sempre, muitas vezes, com o coração nas mãos, não é, Tânia?
4: Isso sempre. Quando ele me liga e diz, ah, vamos sair agora à meia-noite, ou vamos conduzir durante a noite, e fico sempre preocupada, fico, porque isso, a gente sabe que o perigo existe em toda a hora e todo o lado, mas para quem é camionista... Houve tanta coisa por aí, tantos acidentes de que dá as pessoas ou darem
1: não, exatamente, é isso mesmo.
4: Ou outras situações, é muito complicado. Fico sempre com o coração na mão, fico.
1: Quer dizer que ele, ao longo desta viagem, viu as tarefas facilitadas porque a Tânia ajudou a fazer o almocinho, ou o jantar, ou outra coisa qualquer. Um miminho.
4: Olha, pequeno almoço, como ele está a dizer, foi o pequeno almoço. Temos uns ovinhos, umas salsichinhas, ainda fiz um bolinho de micro-ondas. Tipo um brownie para acompanhar o cafezinho. Quando ele também quer um cafezinho, faz-lhe. É importante.
1: Como é que chama aí o herói? Como é que chama aí o herói?
4: Rui Pereira.
1: Oh, Rui.
5: Diga, Zé.
1: Então só tu é que comes os brownies e não tens direito a nada?
5: Ah pá, olha, tens que passar por aqui. Lá pelo Porto Alto, lá pela pastelaria O Forno. E já temos por lá perto.
1: Ó, oh, Rui, uma viagem acompanhado não tem nada a ver, não é?
5: É outra coisa, não é?
1: Pois, exatamente. Passa mais depressa, é mais aliviado. Já houve férias, Rui?
5: Já se foram, por este ano. Foram na Ilha Dourada?
1: Oi, você é assim, estava debaixo da língua. Era mesmo que ia perguntar se foi passar férias à Ilha Dourada, então foi por lá,
5: exatamente.
1: Não?
5: Exatamente. O São João.
1: E ainda por cima. Boa. Esse senhor. Você, ouça lá, a Tânia já lhe disse para você se enterrar na areia lá no Porto Santo?
5: Ainda não.
1: Então está à espera de quê?
5: Pá, eu quando vou para lá, eu quase nunca tenho pagar para ir para a praia, pá.
4: Olha, senhor, desculpa interromper, mas este ano, por acaso, na altura que nós fomos, estava bastante quente. E ele ficou aflito porque ter que descer o combro da areia com água muito, areia muito quente, escalda a planta do pé.
1: Sim.
4: Então, se dissesse ele para ter que se enterrar o corpo todo na areia, meu Deus do céu.
1: mas espera aí, mas a cova, salve seja, tem uma certa profundidade.
4: É mais
1: fresca, exatamente. Oh, Tânia, e é verdade que faz bem aos ossos? Faz bem ao reumático?
4: Olha, dizem que sim, eu não tenho prova viva de mim, mas sei que as talassoterapias têm bastante concorrência e vêm pessoas de todo o mundo para fazer os tratamentos lá. E há tratamentos que dizem que as pessoas chegam lá numa cadeira de rosas e depois saem a andar.
1: Ouvintes, a Tânia aplicou aqui a palavra técnica, talassoterapia. Portanto, que é uma terapia, é todo um conceito de tratamentos feitos ligados ao mar, à água do mar, portanto, a tudo que envolva esse ambiente. E, Tânia, quando vocês forem, convidem-me que eu vou lá, que eu não conheço Porto Santo.
4: Ai, não acredito, ainda não conheço Porto Santo.
1: Se me quiser bater, eu baixo a cabeça.
4: Tem que ir lá, tem que arranjar as próximas férias e ir lá.
1: É verdade, é assim,
4: senhora. É uma ilha que vale muito a pena.
1: Eu sei, ainda há dias falei de uma conterrânea sua que tem lá uma loja, a Loja do Profeta, que é assim que os porto-santenses são conhecidos, os profetas. De artesanato, uma coisa muito bela que ela tem lá no centro.
4: Vera Menezes.
1: Exatamente.
4: Bem-vindos para a Vera.
1: Uma querida. Ó, minha cara Tânia, meu caro Rui, boas viagens, obrigado pela vossa mensagem, pela possibilidade desta conversa. Você é a primeira vez, o Rui não me recordo, mas as últimas...
5: Rui também é a primeira vez que fala.
1: Ai, amigos, então vá, aproveitem a circunstância, mandem abraços, beijinhos para quem vos conheça, para quem vocês quiserem, para a Madeira, para o Óbidos, para mim, para Deus Nosso Senhor, o que quiserem. Desligar o microfone.
3: E quero mandar beijinhos para todos os meus familiares, especialmente à minha cunhada Rita, que ela adora o seu programa todos os dias, ela ouve.
1: Olá, Rita! Diga.
3: Ela vive na Madeira e ela sempre que sabe que a gente que está, ou o Rui está a fazer uma viagem, ela diz, veja-se, fala com o senhor Zé Candeias, manda beijinhos mesmo, está aqui os beijinhos da minha cunhada Rita para si. E olho muita paz e saúde a toda a gente, a todos os camionistas, para eles também conseguirem fazer o trabalho deles e para a gente também poder comer.
1: Nem
5: e
1: mais.
5: Especial para o Marco Pouzeiro e para a Mónica Fresco.
3: São colegas de trabalho. E o Nuno.
5: E o Sandra. O Nuno e a Sandra.
3: Beijinhos para todos vocês. Tudo bom. Muito obrigada.
5: E a toda a equipa da Translate.
1: Oh, Rui.
5: Diz.
1: E um tripeiro?
5: Um tripeiro?
1: Ou um toupeiro? Agora, como é que é? Aquilo lá em Óbidos, que vem assim num calicezinho.
5: Uma ginginha.
1: Isso é outra coisa, mas vocês têm outra lá.
5: Isso era antigamente quando havia lá o bar do topeiro. Acho que isso já não há.
1: Era quando era maluco. Pois, exatamente.
5: E a ginginha.
1: Essa é conhecida. E a Josefa de Óbidos e por aí fora.
5: Era o topeiro, era a Josefa. Havia lá muito bar lá dentro da vila.
1: Então não. Meu caro Rui, minha cara Tânia, foi um gosto. Parabéns pela vossa vida, pela dedicação um ao outro, pela viagem que a Tânia fez, pelo valor que deu. Rui, grandes quilómetros, venha mais vezes, está bem, Rui?
5: Obrigado, José. Vá, tchau. E agora vou ficar com o número, vou gravar o número e de vez em quando vou começar a ligar.
1: Vou ficar à espera. Um abraço, boa viagem, bom fim de semana. Muito obrigado.
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1: 6h28, antes de ir ao norte do país, dar-lhe conta que o tempo a mudar ligeiramente, a previsão para esta sexta-feira no continente, precipitação fraca no norte e centro, mais frequente no Minho, céu pouco nublado no Baixo Alentejo e Algarve, sobe ligeiramente a temperatura, Madeira, dia nublado, aguaceiros mais frequentes nas vertentes norte e terras altas, e nos Açores temos um dia com boas abertas, ainda algum chuvisco no início da manhã em São Miguel e também em Santa Maria. As máximas: Évora 29 graus, Beja e Horta 28, Funchal e Santa Cruz das Flores 27, Castelo Branco, Santarém, Setúbal, Ponta Delgada, Angra do Heroísmo e Porto Santo 26, 25 Aveiro, Lisboa, Porto Alegre e Sagres, Faro 24, Bragança, Braga, Coimbra, Leiria e Sines 23, Viana do Castelo, Vila Real e o Porto 22, Viseu 21, 19 graus para a Guarda e 16 para as Penhas Douradas.
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1: Bom dia, Daniel Ribeiro.
3: Olá, bom dia, como estás, Zé Candeia?
1: Estou bem, bem-vindo e parabéns.
3: Muito obrigado, muito obrigado.
1: Ouvintes, há grupos que fazem espetáculos, há grupos que ajudam a contar a história de uma terra. O Gruta CCL da Livração Marco de Canaveses celebra este ano meio século de vida e prepara um espetáculo especial para amanhã. E pronto, aqui com o Daniel Ribeiro, que é o vice-presidente da Gruta, Grupo de Teatro Amador, Centro Cultural da Livração, vai aqui detalhar. Então, vamos lá, Daniel, para quem nunca ouviu falar do Verão Cultural da Livração, como é que se descreve em poucas palavras um festival destes?
3: Por acaso, o Zé Candeia já ouviu falar, porque já não é a primeira vez que falamos.
1: E sou eu.
3: Exatamente. A questão é a seguinte. O Grupo de Teatro Amador da Livração, que fica sediado na freguesia de Santo Isidoro Livração do Conselho de Marco de Canaveses, comemora este ano 50 anos de vida.
1: Portanto,
3: todos os anos, sim, nós realizamos o Verão Cultural, são alguns fins de semana com os espetáculos que oferecemos aqui às pessoas da nossa terra e a quem nos quiser visitar.
1: E que ricos nomes vocês têm levado ao longo do tempo.
3: Temos levado aqui muita gente, muitos cantores portugueses, que de facto têm feito encher este nosso largo, esta nossa terra, esta nossa gente.
1: Costuma-se dizer,
3: portanto,
1: costuma-se dizer aí que o Lar da Livração é o mais bonito do mundo, não?
3: E arredores.
1: Imagine-se.
3: Do mundo e arredores.
1: O Daniel, porque é que este espaço tem de tão especial? É a cultura que aí se faz? É aquilo que vocês demonstram num sentimento para com a população? Porque é que se gera tudo isto?
3: É uma conjugação de fatores que de facto o tornam muito bonito. Tem a igreja no seu centro, depois tem a escola primária, por onde passaram todos aqueles que hoje fazem teatro e todos os que também fazem a vida nesta zona e nesta terra. Tem o Café Copa, tem um arvoredo, umas tilhas muito interessantes, e tem o Gruta CCL a fazer estas festas e a estes convites a quem nos quiser visitar e acompanhar as nossas realizações.
1: Ó, Daniel, fala-me um bocadinho do vosso grupo. Isto, vocês nasceram há 50 anos, é uma data que se celebra com honra. Como é que tudo isto nasceu? Qual tem sido o vosso percurso?
3: Nós nascemos há 50 anos, muito embora antes disso já se fazia teatro na Livração. Então um grupo de pessoas, na altura, de que eu de facto faço parte, achou por bem iniciar uma atividade cultural que englobasse teatro e muitas outras realizações. Já fizemos desporto para crianças, fizemos festa para crianças, fazemos aquilo que achamos que é importante fazer nestas terras e com esta gente.
1: Ah, portanto, há uma grande aproximação com o público, então, não é?
3: Sim, bastante, felizmente. Felizmente as pessoas habituaram-se a perguntar quando é a vossa próxima peça, o que é muito interessante.
1: Quando é que vocês costumam atuar ao longo do ano, Rui?
3: Nós costumamos atuar aqui na Casa do Povo da Livração, gentilmente oferecida ou cedida pela Associação cultural da Casa do Povo da Liberação, que tem uma sala de espetáculos que tem sido a nossa série, o sítio onde realizamos as nossas festas quando não são no largo, não é?
1: Claro. Em 50 anos, muita gente tem entrado e saído. Como é que é a dinâmica do grupo?
3: Obviamente que a dinâmica é isso mesmo. Já tivemos gente que já passou, portanto, que já partiu. Temos gente que continua. Não temos muita gente a entrar, porque de facto é uma zona um bocado com pouca juventude, mas que é que temos, continua. Já temos aqui situações em que já faz parte o avô e a neta.
1: E isso ainda é geracional.
3: Isso é geracional, é muito bonito. E, portanto, tanto é bonito nós a seguir este espetáculo. Temos um no dia 19 de setembro, em que tocam o João Luís e os filhos da Pauta, que é um elemento do nosso grupo, que tem uma neta que também já faz parte do grupo de teatro.
1: Isso é muito bom, isso é muito bom, isso é mesmo muito bom. E que esses mais novos possam puxar outros. Olha, Daniel...
3: O importante, deixe-me só dizer isto, é que este fim de semana temos aqui no Largo da Liberação a Alice Boa Vista, que é uma artista e uma cantora que lançou agora o primeiro CD, e é aqui da nossa freguesia.
1: Boa.
3: É do nosso concelho do
1: Mar. Então componha-me lá o dia da manhã para chamarmos aqui as pessoas a irem. Ouça, isso, portanto, é a junção de duas freguesias, é a Liberação com outra, não é?
3: Exatamente. Isso faz parte da famosa Lei Relvas que fez a união de freguesias, não é? E agora a nossa freguesia, que era Toutosa, agora passou a chamar-se Santo Isidoro Liberação, e muito bem, porque são uma freguesia única. E dá-me-nos muito bem por isso.
1: E sim, e quem sabe junta mais gente. Então, vamos lá ao programa da festa da manhã, portanto, nesse largo mais bonito do mundo. Detalhe, convide.
3: Amanhã eu queria convidar os ouvintes da Antena 1 e da outra rádio do mundo e arredores, como eu costumo dizer,
1: tá bem,
3: a comparecerem no Largo da Liberação pelas 21 horas, onde teremos a atuação da Alice Boa Vista e do Vítor Castro, que é um músico que eu considero excepcional, que é um professor de música de Aveiro e que, se o Carlos Paredes fosse vivo, teria medo que ele o substituísse, porque ele, de facto, é muito bom nas suas guitarras e nas suas violas. Né?
1: E a que horas é tudo isto?
3: É tudo às 9 da noite da manhã, sábado, no Largo da Liberação, no largo mais bonito do mundo, não é?
1: Muito bem.
3: Dia, eu tenho a certeza, da mesma forma que o José Candeias esqueceu da última vez que falámos, da próxima vez vai lembrar-se, porque vai estar presente connosco, a quem nós teremos o prazer de oferecer um bom jantar e uma companhia das melhores.
1: Com a companhia já está tudo dito. O resto em por acréscimo. Com antecedência, a gente combina muita coisa. Ó, meu caro Daniel, olhe, parabéns ao vosso grupo. Mantenham essa chama, mantenham esse ritmo e, principalmente, que se entrelacem e muito com a comunidade, porque é uma forma também de se exprimirem e, principalmente, de promover a arte junto do público. Muito obrigado, um grande dia amanhã, ouvintes. Portanto, Grupo de Teatro Amador Centro Cultural da Liberação, aqui através do seu vice-presidente Daniel Ribeiro, tem amanhã a grande noite de verão, portanto, no Largo da Liberação, o mais bonito. Ficou aqui o programa. Daniel Ribeiro, bom fim de semana, parabéns para o ano 51.
3: Muito obrigado, Zé Candeias, pela sua colaboração. Muito obrigado à Antena 1. Muito obrigado à Ana, que falou comigo. E muito obrigado à Rádio, que é a minha companhia todos os dias. Está bem?
1: Muito obrigado. Bom dia. Muito obrigado.
3: Olá, bom dia.
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1: Na primeira hora, em 2009, fomos ao DJ Pedro Casanova, e no de verão, em 2010. Ah, Pois claro, só podiam ser. Nasceram em Lessa da Palmeira em 1999, quando Neo Maxi Demo ainda eram colegas da escola. Começaram ligados ao hip-hop, mas rapidamente misturaram soul, funk, reggae e R&B, criando uma sonoridade muito própria. E então chegou o primeiro grande cartão de visita do álbum Utopia. Quando mostraram a música às editoras, chegaram a ser recusados. Aquilo que alguns acharam que não iria funcionar acabou por se transformar num enorme sucesso de rádio. E há ainda um detalhe musical delicioso. Isto para quem perceba, a canção utiliza um sample de I Will Always Be Here dos americanos de Impressions. Veio até depois o Globo de Ouro para a melhor música. Mas o verdadeiro prémio foi outro. Transformar uma canção de amor numa memória coletiva de um verão inteiro. 2010. O amor é mágico. Expensive Soul.

0: É Expensive Soul, o hit de verão de 2010, com este amor é mágico. Quem diria, não é? Ora bem, na próxima segunda-feira, mais 2 anos em cada uma das horas. Ora, seguindo, já iremos a uma zona muito bonita, mas deixem-me dizer-vos que Caminha tem a grande romaria de São João de Arga. Eu hei de ir a São João de Arga. É uma peregrinação, são concertinas, são cantigas ao desafio, é vinho verde, é broa. Ah, e a tradição das 3 voltas à capela. Portanto, em Dião, as festas de Dião, em Viana do Castelo, e hoje, ou este fim de semana, também por causa da chuva, a Senhora da Agonia tem aí o seu cortejo e o seu fogo de artifício, Senhora da Bonança, em Fão Espalzende, na Maia, a festa das cebolas, em Castelo da Maia, Romaria de Nossa Senhora do Leite, em Amarante, e a festa do Senhor do Ribeiro, também a acontecer em Vila Verde, também Mango, Mangualde Feste. Aí temos, portanto, um festival contemporâneo em Mangualde e há as festas da Vila e do Conselho em Vinhais. Cá para a Zona Centro, Feira dos Frutos em Caldas da Rainha, a Alpiagra em Alpiarça. Não esquecer o Festival da Sopa da Pedra em Almeirim, em Espinhal Penela, a Nossa Senhora da Piedade e a Nossa Senhora do Ó em Mira. Mais para sul, Cascais, continuam as festas do mar. Carnide, a grande feira que acontece aqui em Lisboa, que é a Feira da Luz. Eu vou lá. Corroios, as festas populares continuam. E a Nossa Senhora da Conceição em Santo Estevão Benavente, à Noite Branca na Moita. Beja, temos as palavras andarilhas no Jardim Público de Beja. Festa da Palavra Contada, que já vai na 18ª edição. E o Summer End 2006 em Almodóvar, um festival da juventude. Depois também continua no Crato o festival, 40 anos. E atenção, isto aqui é muito curioso, ouvintes. Em Odmira, e pouca gente fala nisto, eu consegui descobrir, em Odmira, em São Luís Odmira, o projeto Montras transforma montras, casas e outros espaços numa espécie de percurso de arte comunitária. Imagine só, portanto, o que esta gente se lembrou, e bem. Aljur, Nossa Senhora da Alva, Nossa Senhora da Encarnação no Carvoeiro, isto no Algarve. Depois temos aí, com o apoio até da RTP Antena 1, o Azores Burning Summer, portanto, em Porto Formoso, São Miguel, nas Lajes do Pico, a Semana dos Baleeiros, Vila Franca do Campo, Senhor Bom Jesus da Pedra, a festa dos fachos, fachos acesos durante a noite, numa tradição associada à história da defesa de população contra ataques de piratas. Isto é em Machico. Em Gaula, baile que baila, 7º Festival de Folclore. E ainda as festas do Conselho de São Vicente. Portanto, este o roteiro para este fim de semana. Falta uma coisa: Sinfãs do Douro.
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0: 3 dias, 3 produtos e 1 território inteiro em movimento. Carazeda, peço desculpa, de Anciães, recebe este fim de semana a 29ª Feira da Maçã, do Vinho e do Azeite, um dos grandes acontecimentos do calendário do Conselho. 120 expositores, produtores, empresas, gastronomia, artesanato e animação, com nomes fortes no cartaz. Mas lá está, uma oportunidade para perceber o peso real destes produtos na economia local. Tenho em direto o Presidente da Câmara Municipal de Carazeda de Anciães. Dou as boas-vindas a João Gonçalves. Bom dia, bem-vindo à Antena 1.
3: Bom dia, José Candeias. Um cumprimento a si e a todo o vasto auditório da Antena 1.
0: O senhor é de um concelho tão bonito que não foi assim há tanto tempo que passei por aí. Isso é deslumbrante. Tem que ter mais gente, não é assim, Presidente?
3: Tem razão, é realmente um concelho deslumbrante, situado numa região também por si só deslumbrante, o Douro e o Alto Douro Vinhateiro, que com o seu património natural, sem dúvida, de deslumbrar quem nos visita. E ainda bem que gostou e oxalá que volte.
0: O que é que elegemos? Vinho, o azeite ou a maçã?
3: Elegemos os três, elegemos os três porque são três produtos de excelência produzidos aqui no concelho e que dão nome a esta feira que já vem na sua 29ª edição e, portanto, com um projeto bem consolidado, mas sem dúvida que em termos de cada um à sua maneira marcam bem o território e as nossas gentes. E sem dúvida que as uvas aqui produzidas, que são desde logo a principal atividade económica, servem para produzir aqueles dois néctares fantásticos, que, por um lado o vinho do Porto, subejamente conhecido, e os vinhos DOC, cada vez mais com um espaço internacional e com a excelência do produto feito por enólogos, também eles de excelência. Mas também o azeite, em menor quantidade, mas fazendo também, paralelamente e complementarmente, esta tríade de produtos de excelência.
0: E isso tem tido um peso económico na região e na produção. Sr. Presidente, mas falta-nos quê? Falta escala, falta marketing para que haja uma maior descoberta e uma maior penetração até destes produtos por todo o território nacional e não só?
3: Falta sobretudo continuarmos muito focados na valorização destes produtos junto da produção. Eles são apresentados no mercado e reconhecidos pelos consumidores como produtos diferenciados e por isso apreciados, mas falta nessa escala de valor que o Zé Candeias falou, repercutir junto ao produtor mais valias de fazer essas matérias-primas para que esses produtos depois apareçam nos mercados. A escala por si só, ela já existe. Basta pensarmos que no vinho, como já falei, estamos a falar da região vitivinícola do Douro, estamos a falar da mais antiga região delimitada do mundo, e com o seu reconhecimento pela excelência dos produtos. E estamos a falar também da maçã, uma maçã de montanha, muito diferente de outras produzidas noutras regiões do país.
0: Exatamente.
3: Do mundo, e que, juntamente com outros concelhos que, como nós, pertencem à comunidade intermunicipal do Douro, já produzimos, juntamente com esses concelhos, já produzimos mais de metade da maçã nacional e, portanto, já há aqui escala.
0: Já há escala.
3: É preciso nos mercados, como eu disse, que sejam mais valorizados os produtos e, como eu disse, que seja melhor distribuído para que o produtor seja ressarcido do seu trabalho.
0: Exatamente, eles é que merecem, portanto, porque eles é que têm os custos de produção. João Gonçalves, mas quando estamos a falar em agricultura e quando estamos até a falar nesses territórios, será que podemos estar a constatar que os produtores que hoje têm 60 anos, 70 anos, como é que olha aos jovens, como é que o Presidente da Câmara vê o futuro?
3: Eu sou sempre otimista, mas tenho obviamente que olhar para a realidade e ver que a atividade agrícola tem que, por si só, também ser valorizada para que esses jovens que gostam desta atividade possam permanecer nos territórios e possam, obviamente, ter o seu futuro profissional mais risonho. Na nossa zona, que temos com certeza uma população muito envelhecida, nota-se, nomeadamente em alguns nichos de produção, nota-se que já há muitos jovens envolvidos. Eu dou-lhe o exemplo da produção de maçã, cujos produtores têm uma média de idade bastante mais baixa e, portanto, se houver apoios para que os jovens olhem para a agricultura de outra forma, com certeza olhando com a inovação, usando novas tecnologias, Eu acho que a atividade agrícola continua a ser atrativa e será uma forma de fixarmos população nos nossos territórios.
0: O vinho, o azeite e a maçã poderão também ser três grandes âncoras para uma defesa de um património regional, mas também de uma gastronomia, de produtos próprios e de um turismo que se quer também forte numa zona bela aí que tem o Douro e o Tua?
3: Sem dúvida, sem dúvida. O nosso slogan da feira é celebrar ao sabor do que é nosso, entre Douro e Tua, exatamente utilizando os nossos produtos endógenos, mas utilizando todas as potencialidades do concelho e integrando isso numa grande oferta. Com certeza que a agricultura é a principal atividade económica, mas não podemos esquecer a complementariedade do turismo, que hoje é muito, muito relevante, e obviamente valorizar aquilo que é nosso e aquilo que podemos oferecer, nomeadamente, como falou, a nossa cultura, as nossas raízes, as nossas gentes, a nossa gastronomia, o nosso património natural. Juntar isso tudo a estes produtos de excelência tem, e portanto cria-se aqui uma oportunidade para que este território seja por si só mais competitivo e que também, obviamente, torne a vida das pessoas que aqui vivem e que aqui trabalham, que aqui investem, com melhor qualidade.
0: Esperemos que o futuro vos traga essa prosperidade. Sr. Presidente da Câmara, o que é que destaca nestes dias? O que é que o público pode sentir para já estes grandes produtos, comprando? Ouvintes, mas quem vai àquela zona não vai apenas à feira. Faça-se claro ao território, porque a beleza está aí a gente pensar assim, deixa-me cá ver como é que este pessoal faz estes produtos, como é que aqueles pomares de maçãs que se estendem sob o olhar, uns descem, outros sobem, como é que fazem esta maçã tão boa? Portanto, conheçam o território e os detalhes da festa, Sr. Presidente.
3: Pois é isso mesmo que falou o Zé Candeias, é bom que venham ao concelho, que visitem a feira, que obviamente têm a oportunidade de contactar com os produtos, de se divertirem, de conviverem, mas também que conheçam o resto do território, aproveitem porque têm muito, muita coisa para ver e para se deliciar e para suscitar a curiosidade de cá voltarem. Na feira temos uma diversidade de ofertas, obviamente desde logo os produtos e portanto os 120 stands que oferecem a possibilidade de contactar com diversos produtos, diversa tipologia e poderem adquirir. Têm também a possibilidade de provar a nossa gastronomia com algumas tasquinhas que estão numa tenda própria para a alimentação, destinada só à alimentação. E depois têm a oportunidade de se divertirem com música e com animação de rua. E também, durante os três dias, terão a oportunidade também de assistir a coisas que nós temos a oportunidade de lhes oferecer, de mostrar a nossa cultura, as nossas raízes, nomeadamente amanhã um cortejo etnográfico.
0: Boa.
3: Muito interessante, onde participam as diversas associações do concelho. E no domingo também gostaria de destacar, domingo, além da feira, associamos-nos às comemorações, à celebração da Festa da Vila, que, em honra de Santa Águeda, e destaco desde logo, a seguir à Eucaristia, destaco uma procissão que por si só também é diferente. Basta dizer que participam os andores de todos os oráguas do concelho, são cerca de 40 andores.
0: Portanto,
3: é também uma oportunidade também de poderem assistir a uma coisa diferente.
0: Isto é património. Maçã, vinho e azeite são os protagonistas, mas, do fundo, esta feira é também um teste à capacidade de um território transformar aquilo que produz em riqueza, emprego e capacidade para fixar pessoas. João Gonçalves, Presidente da Câmara Municipal de Carraseda de Anciães, foi um gosto, uma ótima festa e cá estaremos para vos oferecer tudo o que merecem. Um grande abraço.
3: Obrigado, José Candeias. Queria só terminar destacando, obviamente, os cabeças de cartaz destes três dias no panorama musical, hoje com o Dilas, amanhã com a Marisa e no domingo com os vizinhos.
0: É a grande programa. Um abraço, João Gonçalves. Foi um gosto.
3: Um abraço a todos.
0: Carraseda de Anciães espera por si.

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1: José Carlos Trindade. Ah, vem de calcinha. Acabou de entrar. Depois das 7, 24 horas depois, às 7 da manhã de amanhã, ao compacto, não deixe de ouvir. Continuo com a RTP Antena 1. Um bom fim de semana. Se calhar umas boas férias, será isso?

0: Bom dia, estamos a menos de um minuto das 7 da manhã. Ainda não é hoje que temos verão. Na previsão, céu com nuvens. Pouco nublado só no sul, aguaceiros até a meio da tarde no norte e centro, mais persistentes no Minho. Açores, sol à espreita, algumas nuvens a sul na Madeira, aguaceiros a norte e também nas terras altas. 29 graus é a máxima nas contas para Évora, 28 em Beja. Funchal deve chegar aos 27, aos 26 Castelo Branco, Santarém, Setúbal e Ponta Delgada, Aveiro, Lisboa e Porto Alegre 25, Faro 24, 23 Bragança, Braga, Coimbra e Leiria. Vieira do Castelo, Vila Real e Porto 22 graus, Viseu 21, 19 Guarda, 16 nas Penhas Douradas.
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0: Sete horas em Portugal continental e na Madeira, 6 nos Açores. É sexta-feira, 28 de agosto. Eduardo, bom dia.
2: Olá, bom dia, José Carlos Trindade.
0: Estiveste a ver o eclipse ou não?
2: Sim, e a fotografar também.
0: Viu-se pouco,
2: claro.
0: O céu estava um pouco nublado, mas mesmo assim é um espetáculo sempre muito interessante para acompanhar. Menos interessante é aquilo que está a acontecer noutros pontos do mundo, nomeadamente em destaque na edição às 7. O facto de estar iminente, Eduardo, mais uma segunda enxurrada no Nepal.
2: Sim, estão suspensos, aliás, os trabalhos de resgate nesta altura das vítimas das cheias, numa tragédia que já fez 472 mortos e que continua a desenrolar-se nesta altura. Luís Montenegro garante que não mexe na segurança social até ao final da legislatura, mas promete levar o assunto à próxima campanha eleitoral e quer todos os partidos envolvidos. O PRR está em contagem decrescente, o balanço do presidente da Comissão Nacional que acompanha o plano, Pedro Dominguinhos, é positivo. Vamos ouvi-lo neste jornal.
0: Vamos dos 14 graus em Coimbra, aos 15 em Faro, 16 em Lisboa, 18 no Porto, até aos 21 no Funchal e Ponta Delgada. Edição de Eduardo Maia.
2: O risco iminente de uma segunda enxurrada está a ameaçar o Nepal e o Tibete, ao ponto das autoridades chinesas terem mandado suspender as operações das equipas de socorro no epicentro desta tragédia, junto ao posto fronteiriço de Jirong, entre a China e o Nepal, porque a água começou a transbordar e está a seguir em direção à principal zona atingida pela cheia, de acordo com informações que vão sendo dadas esta manhã pela televisão estatal chinesa, a CCTV. A China corre contra o tempo para reduzir o risco de novas cheias na fronteira, porque os detritos da enxurrada criaram duas represas naturais e atrás dessas represas estão a formar-se dois grandes lagos que a qualquer momento podem colapsar. Uma equipa de 8 engenheiros está a fazer o levantamento aéreo da situação destes lagos, a estudar uma estratégia para evitar o pior. Uma das possibilidades é escavar um canal de drenagem num ponto mais baixo da barragem natural, mas o que é difícil é conseguir fazer os cálculos certos para a largura e a profundidade do canal, para que este escoamento da água se faça à velocidade certa e com a rapidez necessária para os lagos não cederem. As autoridades chinesas calculam nesta altura que cerca de 3 milhões de metros cúbicos de água, isto equivale a 1.200 piscinas olímpicas, devem entrar num destes lagos, aquele que está mais próximo já da fronteira, durante os próximos 3 dias. O caudal máximo é esperado precisamente para terça-feira, o que quer dizer que o tempo é muito curto para tentar encontrar uma solução. A enxurrada de quarta-feira tem um novo balanço esta manhã, 472 mortos, mais de 1.000 pessoas continuam desaparecidas. Luís Montenegro assegurou de novo, nas últimas horas, que a reforma da Segurança Social não está no horizonte do Governo durante esta legislatura, mas promete levar o assunto à próxima campanha eleitoral. Na Universidade de Verão do PSD em Castelo de Vida, onde respondeu ontem a perguntas por videoconferência, Montenegro exortou os partidos a contribuírem para um consenso que trace o futuro da segurança social no país.
3: O meu desejo era que nós pudéssemos ter um entendimento nacional para que, independentemente da força política que ganhasse as eleições, todos se comprometessem a executar a transformação estrutural que dá sustentabilidade a este sistema. Todos assumam a responsabilidade de aprofundar, de estudar, de auditar que seja o sistema para nos entendermos. Não devemos fazer com base na demagogia, da mentira, nem mesmo do enquistamento ideológico.
2: Uma resposta a uma pergunta feita durante a Universidade de Verão do PSD ontem, ao fim do dia, em Castelo de Vida, através de videoconferência, mas também um recado para o país e para os partidos políticos. Quem esteve ontem à noite na Universidade de Verão como convidado foi o socialista João Soares. Com muitas críticas a Hugo Soares, que abriu os trabalhos no início da semana, o líder parlamentar dos sociais-democratas, críticas por ter comparado José Luís Carneiro a André Ventura.
4: Não gostei de o ouvir dizer no outro dia aquilo que isso é que é. E o José Luís Carneiro respondeu muito bem que foi uma acusação leviana. E ele foi ponderar no português. Comparar o José Luís Carneiro com aquele senhor que é líder do Chega e que nos habituou às coisas mais inacreditáveis desse plano é uma indecência. Porque a verdade é esta, vocês, PSD, são uma parte essencial da espinha dorsal da democracia portuguesa, com muitos momentos maus. E nós somos também uma parte essencial, eu até tendo a dizer, sou suspeito, somos ainda mais essenciais.
2: O incómodo expresso assim por João Soares ontem à noite na Universidade de Verão do PSD, o antigo deputado socialista e antigo ministro da Cultura, deixou também a mensagem de que é importante que quer PS e quer PSD tenham capacidade de diálogo, sublinhando, no entanto, João Soares que não defende um bloco central. Chega ao fim, na segunda-feira, o prazo de execução do Plano de Recuperação e Resiliência. 5 anos depois, o presidente da Comissão Nacional de Acompanhamento do PRR, Pedro Dominguinhos, faz um balanço positivo do programa, mas adianta Oriana Barcelos que ainda é preciso avaliar qual foi o potencial transformador do plano que deu a Portugal quase 22 mil milhões de euros.
5: Pedro Dominguinhos recusa chamar-lhe bazuca.
6: Eu não gosto do termo bazuca e não irei utilizá-la. Alude a uma, eu diria, a nomenclatura beligerante.
5: Mas durante muito tempo foi assim que foi designado em Portugal o Plano de Recuperação e Resiliência. 5 anos depois, o presidente da Comissão Nacional de Acompanhamento faz um balanço positivo da execução dos quase 22 mil milhões de euros do PRR.
6: O montante financeiro que nós tivemos ao nosso dispor, a quantidade de investimento que for realizado nessas dimensões, quer públicas, quer privadas, tem que ser positivo.
5: Pedro Dominguinhos defende que o PRR deixa marcas no investimento público, nas qualificações e no investimento empresarial, mas agora é preciso avaliar se os efeitos duram no tempo.
6: Há condições para que possamos estar na presença de um movimento transformador. Perceber o grau dessa transformação é aquilo que os próximos 3 a 5 anos nos dirão.
5: A execução do plano tem de estar pronta até segunda-feira. Há obras que não vão estar concluídas, mas podem continuar depois, de acordo com as regras de Bruxelas.
6: Introduzir-se o conceito de conclusão substancial faz com que seja possível dar-se como concluída a meta ou marco perante Bruxelas, mas cuja conclusão final da obra não estará totalmente concretizada e, portanto, seguir-se-ão alguns meses para a conclusão dos mesmos investimentos.
5: As metas e os marcos mudaram. Pedro Dominguinhos acredita que vai ser possível cumprir o plano até ao fim de agosto.
2: A análise feita aqui para a Antena 1 pelo Presidente da Comissão Nacional de Acompanhamento do PRR, Pedro Dominguinhos, sobre estes 5 anos de trabalho que puseram em prática o Plano de Recuperação e Resiliência. O Ministro da Economia e da Coesão Territorial, Castro Almeida, vai fazer hoje, precisamente a meio da manhã, um balanço deste Plano de Recuperação e Resiliência, um balanço feito em Lisboa, na reta final para a execução deste plano, que está definido por Bruxelas para a próxima segunda-feira. Já passaram sete meses da tempestade Christine e há muito ainda por fazer na região centro, a região que foi mais afetada. Ainda há estradas cortadas em Porto Mós, por exemplo, também em Pombal. O IC8 ainda tem obras para fazer. Nas contas da estrutura de missão para a recuperação da região centro, 200 mil casas foram afetadas pela tempestade do distrito de Leiria. Os autarcas dizem que os processos particulares até estão a andar bem. O problema está na reabilitação dos equipamentos públicos. Nos três concelhos mais afetados, Leiria, Marinha Grande e Pombal, há problemas comuns no Amaral.
7: A falta de financiamento, a falta de mão de obra para trabalhos de recuperação e os atrasos das companhias de seguro.
8: Por exemplo, no caso do Conselho de Porto Mós, um pavilhão ginodesportivo que está inoperacional, está em obras, tem seguro, a seguradora ainda não nos deu resposta e esta é uma questão também transversal praticamente a todos os municípios da comunidade intermunicipal.
7: Jorge Vale é autarca de Porto de Mós e presidente da comunidade intermunicipal da região de Leiria, que integra 10 municípios, diz que as comunicações, as falhas técnicas na rede de comunicação, são outro dos problemas.
8: Figueiró de Vinhos, conselhos a norte, colega

0: opção para a recuperação da região centro. 200 mil casas foram afetadas na região de Leiria. Os autarcas dizem, no entanto, que estes processos particulares estão bem encaminhados.
1: Um balanço feito pela Antena 1 junto dos três concelhos mais afetados pelas tempestades, sobretudo pela tempestade Christine. A Praia da Vieira, na Marinha Grande, foi um dos locais mais atingidos por ficar praticamente no olho da tempestade. Todos os bares e restaurantes da Frente Marítima foram afetados. 7 meses depois, a repórter Diana Craveiro foi à Praia da Vieira ver se os negócios já estão de pé e se as indemnizações já foram recebidas.
2: 7 meses parece que foi ontem, na tempestade que nós tivemos aqui.
3: O vento levou telhado e janelas de vidro do restaurante Naufrágil de José Lucas.
2: Os seguros pagam metade daquilo que a gente tem, sempre. Não consigo perceber porquê. E então, além daquilo que o seguro deu, devia ter sido mais, tem sido tudo à nossa conta.
3: Um esforço financeiro para garantir que pelo menos no verão conseguia fazer algum dinheiro.
2: Temos também de ter em conta que houve muitos, mas mesmo muitos, clientes que vieram cá solidários connosco, e isso a gente tem a agradecer muito a essas pessoas que tiveram essa iniciativa.
3: Mas na mesma marginal da Praia da Vieira há quem passe ainda por muitas dificuldades.
4: Reabrimos na passada quarta-feira, foi difícil arranjar um construtor para isto, tivemos que ir para a empresa do Norte.
3: Porque Ricardo Costa é dono da Esplanada Âncora, conseguiu algum dinheiro do seguro, mas muito pouco comparado com as obras que teve de fazer.
4: O investimento anda na ordem de perto de 1 milhão.
3: Teve apoio financeiro para esse investimento?
4: Não, para até agora não, há um fundo do 20 Mar 2030, mas até agora novidades é zero. Hein?
3: Novidades pelas quais Daniela Boieiro também espera.
5: Bloqueado sobre empréstimos bancários, teoricamente pelo Banco de Fomento temos direito, está aprovado para nós, mas depois os bancos não seguem porque consideram que eu não tenho números viáveis para pagar o crédito. E a única coisa que estamos a aguardar, concorremos ao Mar 2030 para saber se conseguimos esse apoio.
3: Ficou sem telhado, sem esplanada, sem máquinas, voou tudo. Conseguiu abrir o Sunset com a ajuda de amigos e fornecedores.
5: Por exemplo, a registadora é emprestada, não é minha. Tudo o café meteu as máquinas e deu-me chávenas e deu-me copos. Aquele contentor que ali está foi a Sagos que me emprestou. Os frigoríficos são emprestados.
3: Apesar de todas as dificuldades, mantém a esperança na recuperação.
5: A esperança é a última a morrer, não é? É a boa portuguesa. Não desisto.
1: Na Praia da Vieira é lenta a recuperação, muita gente ainda à espera de ajudas para voltar a recuperar os negócios na Marinha Grande. O Benfica e o Sporting de Braga estão apurados para as fases de Liga das competições europeias. O Braga na Liga Conferência empatou sem golos ontem à noite em casa do Austria Viena e o Benfica foi à Dinamarca vencer o Aros por 3-1. Hoje há sorteio da Liga Europa e também da Liga Conferência, é ao meio-dia e Antena 1 vai transmitir o sorteio em emissão especial.
6: Que se portem bem nas ligas europeias é o mais importante, que tragam pontos para Portugal. As notícias com Eduardo Amaio na RTP Antena 1, Madeira, Açores e RTP Mundo em permanência, noticias.rtp.pt. Muito bom dia, são 7h14.
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6: Ainda bem que está com a RTP Antena 1 esta sexta-feira de manhã. Sandra Pereira, bom dia.
8: Olá, muito bom dia, José Castro Trindade.
6: As sextas-feiras costumam ser boas para o trânsito.
8: Mais tranquilas.
6: Mais tranquilas. Como é que estamos hoje?
8: Bom, neste momento é que tínhamos conhecimento da circulação para Lisboa. Está, de certa forma, tranquila, sem grandes dificuldades. E quanto ao Porto, também não há registro de grandes dificuldades. Apenas uma nota, tivemos indicação de um acidente na A3, no sentido do Braga-Porto, antes da saída para a A4, mas é uma situação que para já não está a causar qualquer tipo de demoras.
6: Muito bem, se tiver informações para o trânsito, 821-0101, uma boa viagem, vá connosco na manhã da rádio.
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6: Começamos com Fernando Daniel. Bom dia.

0: Espero que o som esteja a dar uma ajuda para começar esta manhã de sexta-feira. Miley Cyrus e este Flowers é um bom embalo, sem dúvida. Boa viagem. Obrigado por seguir connosco esta sexta-feira de manhã, a manhã da rádio até às 10. Estamos juntos.
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0: No postal do dia que recordamos hoje, o Luís Osório fala sobre o dia em que o diabo matou o único papa português.
4: Tolentino Mendonça, filho de pescadores, talvez um dia possa ser pescador de homens. Sou patriota, gosto que os nossos sejam do mundo, que o possam influenciar, que sejam faróis, de que possamos ter orgulho. Tolentino seria um maravilhoso papa, o segundo português na história. Como Pedro Hispano, é um homem culto, carregador de bibliotecas e letras. Tolentino é feito de poesia, Pedro era um médico que todos respeitavam no Vaticano. Conheces a história do primeiro e único papa português? Lembras-te dela? É impressionante e trágica. Pedro nascer em Lisboa, filho de Teresa e Julião. Não sei se tinha irmãos, mas toda a gente tratava a sua mãe por Teresinha. Perto do Terreiro do Paço, na zona ribeirinha, muitíssimo antes do terremoto, era popular entre as vizinhas. Uma referência entre as senhoras de boas famílias. O pai era médico e não se preocupava com missas e beatices. Gostava de tratar dos enfermos. Eram a sua religião. Só que Pedro, que se habituara a seguir o pai nas deambulações pelos feridos da Reconquista, por doentes e gangrenados, tinha a alma de cientista, mas isso não o impedia de desejar uma relação próxima com Deus. Entregou a sua vida e o seu talento ao catolicismo. Uns iam para a guerra, outros para a corte de Sancho II e Afonso III, mas Pedro queria mais. Queria ser médico como o pai e descobrir o que estava para lá do corpo, ser da terra e ser do céu, ser dos homens e ser de Deus. Adoravam-no em Roma. Conhecia a Bíblia no que estava para lá das palavras, mas sabia o que eram vísceras e o corpo do corpo. Bispos e cardeais faziam questão de o convidar para a sua mesa. E ele foi bispo e depois cardeal. Em 1276, século XIII, os católicos acreditavam que havia uma maldição, que o diabo entrara na casa de Deus. Tinham morrido papas atrás de papas, três seguidos, com pouca distância entre eles. Em poucas semanas, finaram-se Gregório X, Inocêncio V e Adriano V. Reuniu-se o conclave e imagino que vários cardeais não achassem piada nenhuma à ideia de assumirem o lugar amaldiçoado. Foi escolhido o nosso Pedro e a partir daquele dia de fumo branco, o mundo conheceu como João XXI, o primeiro e único papa português. Foi um dia mágico. Estava calor e João XXI foi honrado por fiéis que ainda assim temeram por ele. Com razão. 8 meses depois, estava o nosso papa a trabalhar no seu quarto quando o teto ruiu na sua cabeça, matando-o instantaneamente. A Europa cristã atemorizou-se por ser a prova de que o diabo estava vivo. Mas eu pergunto, com a maior candura de que sou capaz, em algum momento ele esteve morto? Se sim, convenhamos que não parece.
0: Os postais do dia do Luís Osório passam na rádio esta hora. 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
0: Vamos pôr as coisas assim. Às 7h30 no desporto, o Fernando Henrique vai dar destaque nós lá fora.

0: Aquelas já nem preciso dizer o nome da canção, porque já passou tantas vezes que todos decoramos. É dos humanos, a Maria Albertina.
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0: Quase 7h29, começamos uma manhã de sexta-feira sem grandes problemas no trânsito. Uhum. Uma nota de um acidente, aparentemente não nada de especialmente grave. Como é que estamos agora, Sandra?
2: Neste momento, já para Lisboa, há intensidade na segunda circular, no sentido Benfica-Aeroporto, entre a Escola Alemã e a zona das Calvanas. Nos restantes acessos à cidade de Lisboa, para já, tranquilo e sem muitas preocupações. Quanto ao Porto, a circulação também já está tranquila e sem qualquer tipo de demoras.
0: Mais sol no fim de semana. Hoje o céu ainda deve ter algumas nuvens, diz a previsão. Limpo, limpo só no sul. No norte e centro até podem cair aguaceiros até meio da tarde. Mais persistentes até no Minho. Máxima de 29 graus em Évora, 28 em Beja. Há uma subida em relação a ontem. Castelo Branco, Santarém e Setúbal, 26. Aveiro, Lisboa e Porto Alegre, 25. Faro, 24. Bragança, Braga, Coimbra, Leiria, 23. Deve ficar aos 22 em Viana do Castelo, mas também Vila Real e Porto. Viseu, 21. Guarda, 19. 16 previstos esta sexta-feira para as Espanhas Douradas. Portugal vai ter 5 equipas nas competições europeias. Bom dia, Fernando Eurico.
3: Muito bom dia. É o pleno português nas Eurotaças. As 5 equipas que têm bilhete mágico para a montra do futebol. Futebol Clube do Porto e Sporting na Liga dos Campeões. Benfica e Torriense na Liga Europa. Sporting de Braga na Liga Conferência. A partir do meio-dia, no Fórum Grimaldi, em Monte Carlo, Benfica e Torriense vão a sorteio. Benfica como cabeça de série no pote 1. Torriense vai no pote 4, o último por via da estreia europeia. Depois da Liga Europa, entra o Braga na Liga Conferência, também no pote 1, onde estão as equipas mais fortes. Sorteio para acompanhar a emissão especial a partir do meio-dia. Liga Europa tem a primeira jornada marcada para 16 de setembro. A Liga Conferência só arranca a 15 de outubro. O Sporting procura hoje em Vila do Conde, frente ao Rio Ave, somar a terceira vitória consecutiva na Liga e saltar assim provisoriamente para a liderança no arranque da jornada 4. O treinador Rui Borges sabe que não vai ser fácil ganhar em Vila do Conde, mas os Leões querem dar seguimento ao bom momento da equipa.
4: Já conhece também um bocadinho a dinâmica do seu treinador, já se conhecem mutuamente e nós queremos muito dar seguimento, apesar das dificuldades e sabermos as dificuldades que vamos encontrar, dar seguimento àquilo que tem sido o nosso crescimento também.
3: O Rio Ave Sporting está agendado para as 20h15 com relato aqui na Antena 1 de Carlos Rui Abreu. Na segunda liga também começa a jogar-se hoje a ronda 4 no Magalhães Pessoa, à União de Leiria, Tondela, marcado para as 6 da tarde. O K4 500 metros formado por Gustavo Gonçalves, João Ribeiro, Messias Batista e Pedro Casinha vai defender hoje o título mundial de canoagem na Polónia, a primeira possibilidade de medalha para a seleção portuguesa em pós. Os canoístas nacionais vão estar na água às 2h10 da tarde, com a difícil missão de manter o ouro alcançado o ano passado em Itália. Fernando Pimenta em K1 1000 metros, bronze em Milão, e Teresa Portela em K1 500, barco em que já não competia desde Paris 2024. Ambos vão procurar um lugar na regata das medalhas, tal como o tricampeão europeu de paracanoagem Norberto Mourão em VL2 e Matilde Nunes em KL3. Beatriz Fernandes e Inês Penal entram na final B, que decide os lugares entre o 10º e o 18º posicionamento. Um dia cheio de emoções para o presidente da Federação Portuguesa de Canoagem, Ricardo Machado.
5: Final no K4, a primeira final, a primeira regata de medalhas. Há 5, 6 barcos que perfeitamente podem ganhar esta prova. Estamos a falar de um leque muito restrito de potências mundiais que conseguem lutar por esses lugares e onde teremos também de manhã algumas semifinais, nomeadamente também o Fernando Pimenta, amanhã a semifinal do K1000, que tentaremos da parte da manhã, nestas 4 semifinais temos, conseguir também o maior número de barcos na final A e depois disputar então esta final A da parte da tarde e também a final B.
3: Outro momento do dia, o Espanha-Portugal em basquetebol na cidade de Saragoça a partir das 8 da noite, apuramente para o Mundial do Qatar no próximo ano. Namia Esqueta, o mais famoso dos basquetebolistas nacionais, reconhece valor aos espanhóis, mas diz que Portugal tem condições para ganhar.
6: Confiamos no nosso trabalho, o que vimos a fazer nos últimos anos e a maneira que temos vindo a crescer. Sabemos que é uma tarefa difícil, mas nada é impossível. Jogo a jogo, período a período, minuto a minuto. Acho que temos bastantes condições para sair daqui.
3: Jogo para acompanhar com o enviado Paulo Sérgio. O brasileiro Alisson dos Santos e a norte-americana Masai Russell fixaram novos recordes mundiais dos 400 e 100 metros barreiras na etapa suíça de Zurique da Liga Diamante em atletismo. Na prova masculina de 400 metros barreiras disputada no Leipzig Rund, Alisson dos Santos retirou 14 centésimos ao anterior máximo. Na vertente feminina, a campeã olímpica Masai Russell superou o recorde dos 100 metros barreiras, retirou 3 centésimos à última marca.
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8: Oito, bom dia, boa sexta-feira, 6:34.
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8: Hoje é dia 28 de agosto, meu nome é João Saavedra. Vou estar por aqui até às 9 com o apoio técnico do Tiago Matias. Hoje começamos com a Elisa e também o Tiago Nogueira. Como é fraco o coração?

0: A parceria da madeirense Elisa e também o Tiago Nogueira. O Tiago faz parte da banda de Coimbra 4:30. Faltam 23 minutos para as 7, manhã de sexta-feira, 28 de agosto. Para o tempo, no tempo para hoje, o Instituto Português do Mar e da Atmosfera prevê para o Grupo Ocidental períodos de céu muito nublado, alternante com abertas, aumento de nebulosidade para o final do dia, vento a oeste bonançoso a moderado, entre os 10 e os 30 km por hora. Mar de pequena vaga a cavado, ondas norte de 1 a 2 metros, passando a noroeste. No Grupo Central, períodos de céu muito nublado com pontes abertas, vento noroeste bonançoso a moderado, entre os 10 e os 30 km por hora, rodando para oeste. Mar de pequena vaga a cavado, ondas norte de 1 a 2 metros, passando a noroeste. Finalmente, no Grupo Oriental, dia também nublado, com boas abertas a partir da manhã, previsão de chuva fraca ou chuvisco ao início da manhã e vento noroeste bonançoso a moderado entre os 10 e os 30 km por hora, enfraquecendo para 5, 10 km hora. O mar de pequena vaga, tornando-se encrespado, ondas norte de 2 metros, diminuindo para 1 metro. Água do mar hoje nos 24 graus, em relação às temperaturas, nas mínimas 20 graus para Angra e para Ponta Delgada, 21 máxima mínima prevista para a Horta e para Santa Cruz das Flores, já nas máximas, agora sim, 26 para Angra e para Ponta Delgada, 27 para a Horta e para Santa Cruz das Flores. Chasing the Light. Seguimos com o David Fonseca.
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Este é o David Fonseca, a tocar na manhã da rádio de sexta-feira, Chasing the Light. Faltam agora 18 minutos para as 7. Às 7 atualizamos a informação, agora a tua namorada. Esta é a Joana Almeirante, na RTP Antena 1 Açores.

agora com uma carreira a solo. Tudo começou ao lado de Miguel Araújo. Estou a falar da Joana Almeirante, A Tua Namorada, canção escrita por Bárbara Tinoco. Uma parceria entre as duas amigas. Faltam 14 minutos para as 7. Esta é a sua RTP Antena Açores. Vamos lá acordar.

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1: A 6 minutos de atualizarmos toda a informação na RTP Antena Açores. Manhã de sexta-feira, 28 de agosto.

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1: Voltamos à música depois das 7, de atualizarmos as notícias.
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1: Praticamente um minuto para as 7, sexta-feira, 28 de agosto. A tão esperada sexta-feira já chegou. E com o fim de semana à porta, há logo sorriso na cara. Em relação ao tempo, o Instituto Português do Mar e da Atmosfera prevê para as Flores e para o Corvo céu muito nublado, alternando com abertas e aumento de nebulosidade para o final do dia, vento a oeste, bonançoso a moderado e mar de pequena vaga a cavado, com ondas norte de 1 a 2 metros, passando a noroeste. No Grupo Central, céu também muito nublado, com possibilidade de boas abertas, vento noroeste, bonançoso a moderado, rodando para oeste e mar de pequena vaga a cavado, com ondas norte de 1 a 2 metros, passando a noroeste. Finalmente, no Grupo Oriental, dia também nublado, com boas abertas a partir da manhã. Há também previsão de chuva fraca ou chuvisco ao início da manhã e vento noroeste bonançoso a moderado entre os 10 e os 30 km por hora, enfraquecendo para 5, 10 km hora. Mar de pequena vaga tornando-se encrespado, ondas norte de 2 metros diminuindo para 1 metro. Mínima prevista para hoje 20 graus em Angra e Ponta Delgada, 21 para a Horta e para Santa Cruz das Flores. Já nas máximas, 26 para Angra do Heroísmo e para Ponta Delgada, Horta e Santa Cruz das Flores com máxima de 27.
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2: 8 horas em Portugal Continental e na Madeira, 7 nos Açores. É sexta-feira, 28 de agosto, Eduardo, há um novo alerta no Nepal.
3: Um alerta que é feito pela polícia nepalesa na última hora, pedindo à população que esteja atenta e que se desloque de imediato para zonas altas. Um dos lagos do lado do Tibete pode estar prestes a ruir. As operações de socorro foram suspensas. Luís Montenegro garante que não mexe na segurança social até ao fim da legislatura, mas promete levar o assunto à próxima campanha eleitoral e quer todos os partidos envolvidos. Em contagem decrescente para o fim do PRR, o responsável da comissão que fiscaliza e que acompanha a execução do plano fala num resultado positivo. Antena 1 conversou com Pedro Dominguinhos. Vamos ouvi-lo neste jornal.
2: A esta hora, 21 graus, Funchal e Ponta Delgada. Estão 18 em Faro, 17 em Lisboa e também 18 no Porto, Coimbra com 15 graus. Edição de Eduardo Amaro.
3: A polícia do Nepal lançou um aviso na última hora, um apelo à população para que se mantenha alerta e para se deslocar de imediato para locais seguros, zonas altas, devendo comunicar às autoridades qualquer incidente. A China corre contra o tempo para reduzir o risco de novas cheias na fronteira entre o Nepal e o Tibete. Os detritos da enxurrada criaram duas represas naturais, atrás das quais estão a formar-se dois grandes lagos, que a qualquer momento podem colapsar. Um deles provoca, nesta altura, fortes preocupações, porque há já transbordo de água e uma equipa de 8 engenheiros está a fazer o levantamento aéreo da situação destes lagos para estudar uma estratégia que possa evitar o pior. Uma das possibilidades é a escavação de um canal de drenagem num ponto mais baixo na barragem natural. Falta saber se há tempo para o fazer, porque a quantidade de água é muito grande. As autoridades chinesas calculam que cerca de 3 milhões de metros cúbicos de água, o equivalente a 1.200 piscinas olímpicas, podem entrar num destes lagos nos próximos 3 dias. O caudal máximo é esperado para terça-feira. Isso quer dizer que o tempo dos técnicos é muito curto para tentar encontrar uma solução que evite o pior. A enxurrada de quarta-feira tem um novo balanço esta manhã, 472 mortos, ainda há mais de 1.000 pessoas desaparecidas. Luís Montenegro garantiu de novo nas últimas horas que a reforma da Segurança Social não está no horizonte do governo nesta legislatura, mas promete levar o tema à próxima campanha eleitoral. Na Universidade de Verão do PSD, em Castelo de Vida, onde respondeu ontem a perguntas por videoconferência, Montenegro exortou os partidos a contribuírem para um consenso que desenhe o futuro da segurança social no país.
4: O meu desejo era que nós pudéssemos ter um entendimento nacional para que, independentemente da força política que ganhasse as eleições, todos se comprometessem a executar a transformação estrutural que dá sustentabilidade a este sistema. Todos assumam a responsabilidade de aprofundar, de estudar, de auditar que seja o sistema para nos entendermos. Não o devemos fazer com base na demagogia, da mentira, nem mesmo do enquistamento ideológico.
3: O líder do PSD também fez um balanço sobre a qualidade da oposição ao governo e Montenegro não fez a melhor das avaliações.
4: Direi que talvez também tenham que ser pacientes connosco, mas nós somos muito pacientes com a oposição. A oposição diz muitas asneiras e muitos disparates, mas se a oposição faz parte do sistema, nós temos consideração pela oposição.
3: Tudo com consideração? Pouca consideração pelo Partido Socialista, entende João Soares, teve o líder parlamentar do PSD, Hugo Soares, no arranque da Universidade de Verão dos Sociais-Democratas. A equivalência do PS ao Chega ficou atravessada ao antigo deputado socialista, que ontem à noite, convidado também para Castelo de Vide, deu o troco.
5: Não gostei de o ouvir dizer no outro dia aquilo que isso é que é. E o José Luís Carneiro respondeu muito bem, que foi uma acusação leviana, e ele foi ponderar no português. Comparar o Zé Luís Carneiro com aquele senhor que é líder do Chega e que nos habituou às coisas mais inacreditáveis desse plano é uma indecência, porque a verdade é esta: vocês, PSD, são uma parte essencial da espinha dorsal da democracia portuguesa, com muitos momentos maus, e nós somos também uma parte essencial, eu até tendo a dizer, sou suspeito, somos ainda mais essenciais.
3: Ficou dada a resposta de João Soares a Hugo Soares. Chega ao fim na segunda-feira o prazo para executar o Plano de Recuperação e Resiliência e 5 anos depois o presidente da Comissão de Acompanhamento do PRR, Pedro Dominguinhos, faz um balanço positivo deste programa. Mas adianta, Oriana Barcelos, que é preciso ainda algum tempo para avaliar até que ponto é que ele foi transformador para o país, um plano que deu a Portugal quase 22 mil milhões de euros.
6: Pedro Dominguinhos recusa chamar-lhe bazuca.
7: Eu não gosto do termo bazuca e não irei utilizá-la. Alude a uma, eu diria, nomenclatura beligerante.
6: Mas durante muito tempo foi assim que foi designado em Portugal o Plano de Recuperação e Resiliência. 5 anos depois, o presidente da Comissão Nacional de Acompanhamento faz um balanço positivo da execução dos quase 22 mil milhões de euros do PRR.
7: O montante financeiro que nós tivemos ao nosso dispor, a quantidade de investimento que for realizado nessas dimensões, quer públicas, quer privadas, tem que ser positivo.
6: Pedro Dominguinhos defende que o PRR deixa marcas no investimento público, nas qualificações e no investimento empresarial, mas agora é preciso avaliar se os efeitos duram no tempo.
7: Há condições para que possamos estar na presença de um movimento transformador. Perceber o grau dessa transformação é aquilo que os próximos 3 a 5 anos nos dirão.
6: A execução do plano tem de estar pronta até segunda-feira. Há obras que não vão estar concluídas, mas podem continuar depois, de acordo com as regras de Bruxelas.
7: Introduziu-se o conceito de conclusão substancial, que faz com que seja possível dar-se como concluída a meta ou marco perante Bruxelas, mas cuja conclusão final da obra não estará totalmente concretizada e, portanto, seguir-se-ão alguns meses para a conclusão destes mesmos investimentos.
6: As metas e os marcos mudaram. Pedro Dominguinhos acredita que vai ser possível cumprir o plano até ao fim de agosto.
3: Um primeiro balanço que é feito à Antena 1 pelo presidente da Comissão de Acompanhamento do PRR, no dia também em que o Ministro da Economia, a meio da manhã, o Ministro da Economia e Coesão Territorial, Castro Almeida, vai fazer também em conferência de imprensa um balanço do Plano de Recuperação e Resiliência. Foi há 7 meses que a tempestade Cristine varreu o centro do país. Na região ainda há estradas cortadas, em Porto Mós, por exemplo, ou o IC8, que em Pombal ainda precisa de obras. Segundo a estrutura de missão que o Governo criou para recuperar o centro do país, foram afetadas 200 mil casas só no distrito de Leiria. Ouvidos pela Antena 1, os autarcas relatam que as ajudas particulares até correram bem. O problema pior é recuperar os equipamentos públicos. Nos três concelhos mais afetados, Leiria, Marinha Grande e Pombal, há problemas comuns que persistem no Namaral.
8: A falta de financiamento, a falta de mão de obra para trabalhos de recuperação e os atrasos das companhias de seguro.
9: Por exemplo, no caso do Conselho de Porto Mós, um pavilhão ginodesportivo que está inoperacional, está em obras, tem seguro, a seguradora ainda não nos deu resposta e esta é uma questão também transversal praticamente a todos os municípios da comunidade intermunicipal.
8: Jorge Val é autarca de Porto de Mós e presidente da comunidade intermunicipal da região de Leiria, que integra 10 municípios, diz que as comunicações, as falhas técnicas na rede de comunicação, são outro dos problemas.
9: Figueiró dos Vinhos, conselhos a norte, colega de Figueiró dos Vinhos estão, Alvaiadre tem problemas também.
8: Em Pombal, a vice-presidente Isabel Marto diz que grande parte dos processos de reabilitação de casas particulares está bem encaminhado, o problema está nas estruturas públicas.
10: Temos contabilizado 324 equipamentos municipais que tiveram danos a vários níveis, portanto só cerca de 20% é que tem o seu processo concluído.
8: Já o autarca da Marinha Grande, Paulo Vicente, salvaguarda que o trabalho feito para ter as praias de Vieira de Leiria e São Pedro de Noel reabilitadas no arranque da época balnear foi hercúleo, mas bem conseguido. O problema volta a colocar-se nos equipamentos públicos. Os atrasos são muitos.
11: Por falta de mão de obra, por falta de gabinetes técnicos especializados em dar resposta às nossas necessidades, eu posso lhe referir que temos praticamente todos os equipamentos culturais encerrados.
8: De acordo com a estrutura de missão para a recuperação da região centro, 200 mil casas foram afetadas na região de Leiria. Os autarcas dizem, no entanto, que estes processos particulares estão bem encaminhados.
3: Esta é uma sexta-feira de balanços. Balanço da tempestade crise na recuperação, ao fim de 7 meses, balanço do PRE que está a terminar. Balanço também da guerra entre os Estados Unidos e o Irão, que está a completar hoje 6 meses, sem que Washington tenha conseguido, por um lado, eliminar o programa nuclear iraniano ou provocar também uma mudança de regime em Teherão. Certo, e o mundo tem sentido isso, é que estamos todos a viver com uma grande crise energética que atravessa o globo. Bom dia, Filipe Vasconcelos Romão, bem-vindo a este jornal, comentador de assuntos internacionais da Antena 1. Ao fim destes 6 meses, o que é que aproveitou ao mundo desta guerra que os Estados Unidos e Israel abriram contra o Irão e que perspectivas é que temos de futuro para o Médio Oriente?
12: Bem, estamos provavelmente perante uma das decisões mais questionadas.

0: Leiro, sei saber o que fazer e como conduzir as consequências desta aventura, que também está a ter consequências do ponto de vista da política interna norte-americana, com o Trump com perspectivas muito negativas para as eleições intercalares de novembro.
1: Há aqui, antes de fecharmos a nossa conversa, Filipe, uma nuance, uma mudança de foco, parece-me, na estratégia dos Estados Unidos. Começámos há 6 meses com a Operação Fúria Épica, uma operação militar forte, e agora os Estados Unidos anunciaram há poucos dias a Operação Pária Económico, ou seja, o isolamento económico do Irão. Será este o caminho que os Estados Unidos tentam agora para chegar a uma conclusão desta crise no Médio Oriente?
0: Então, os Estados Unidos arriscam a que este ataque económico tenha as mesmas consequências do ataque militar. Porquê? Porque o isolamento do Irão dependeria de isolá-lo de potências como a República Popular da China, por exemplo. E basta recordar que já depois do início da guerra, Trump foi, numa rara atitude de subserviência a Pequim, pedir ao presidente chinês que o ajudasse a resolver este e outros problemas e demonstrar a sua dependência em relação à China. Portanto, Trump está habituado a compartimentar as suas palavras como se o mundo não fosse um mundo de interdependências e de globalização, não obstante, para efetivamente esta operação ter resultado, ele teria que entrar numa guerra económica com países como a China, e manifestamente isso ainda iria deteriorar mais, a posição dos Estados Unidos do ponto de vista político e económico.
1: Obrigada, Filipe Vasconcelos Romão. Bom fim de semana. Pela análise, no dia em que passam 6 meses do arranque da guerra entre os Estados Unidos, com Israel na altura, e o Irão, e ao fim destes 6 meses, como percebemos, para além de uma forte crise energética mundial, que toda a gente vai sentindo no bolso a cada dia, está longe de ser resolvida ainda a questão iraniana, como ouvimos aqui na análise do comentador de assuntos internacionais da Antena 1.
2: 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Está bem?
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4: Muito bom dia, boa sexta-feira.
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4: Sexta-feira, 28 de agosto, são 7:15. Meu nome é João Saavedra, está comigo o Tiago Matias no apoio técnico desta emissão. Há instantes, 20 graus em Ponta Delgada, 21 em Angra e também na Horta, 22 Santa Cruz das Flores. Bossa e si, tu és mais forte.
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0: sei se e o Shout. Tu és mais forte na manhã da rádio. Hoje é sexta-feira, dia 28 de agosto, já são 7h19, veja lá, não se atrase. E em relação ao tempo, o que é que podemos contar? Muito bom dia, meteorologista Wanda Costa.
1: Bom dia, previsão para hoje, para as ilhas do Grupo Ocidental. Períodos extremamente nublados com abertas, mas aumentar a nubosidade para o fim do dia. O vento ao oeste do Não Sousa, moderado, o mar de pequena vaga acavado, levando as norte de 1 a 2 metros, passando a noroeste. Para o Grupo Central, o está muito nublado com boas abertas. O vento noroeste do Não Sousa moderado a rodar para oeste. O mar de pequena vaga cavado, as ondas norte de 1 a 2 metros, passando a noroeste. Para o grupo oriental, o está muito nublado com boas abertas, ainda com câncer de água, ou seja, agora no início da manhã. O vento noroeste do Não Sousa moderado, mas a enfraquecer. O mar de pequena vaga tornando-se encrespado, as ondas norte de 2 metros a diminuir para 1 metro. Relativamente às temperaturas máximas previstas, para Santa Cruz das Flores e Horta, 27 graus, para Angra do Heroísmo e Ponta Delgada, 26 graus.
0: Ficamos a 10 minutos das 7h30. Essa hora atualizamos a informação regional. Daqui a pouco há também palavra do dia.
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0: palavra do dia é raciocínio. A atividade da razão, ao encadeamento lógico de pensamentos, ou ainda ao modo de pensar, chamamos raciocínio. A palavra vem do latim de raciocinatio, que significa cálculo, dedução ou ainda deliberação. Este termo deriva do verbo ratio, que remete para procedimento, cálculo ou razão, em latim, que por sua vez está ligado a verbo rere, que significa pensar ou calcular. Na antiguidade, o ato de raciocinar estava intimamente ligado à contagem e à avaliação metódica de elementos, o que explica a origem financeira e matemática da raiz da palavra. Com o tempo, o conceito evoluiu para definir a faculdade mental de organizar ideias, conectar informações e chegar a conclusões lógicas.
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1: Dentro de 5 minutos atualizamos a informação regional. São 7h25. 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

0: início dos anos 90. O rapper americano MC Hammer. Uma canção que ficou para a história.
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1: Olhamos para a região a esta hora, 7:30 da manhã. As notícias são com o jornalista Sáez Furtado.
2: Está a chegar ao limite o prazo para reembolso de passagens aéreas pelo mecanismo de continuidade territorial. Já na próxima semana, em setembro, centenas de clientes podem ficar sem reembolsos, alertam as agências de viagens, setor que está também com dificuldades de crédito. Em causa estão constrangimentos na plataforma criada pelo Governo da República. Catarina Teles, diretora de agência de viagens na Ilha Terceira, diz que em setembro estes passageiros podem perder o reembolso previsto no mecanismo de continuidade territorial.
3: Nós temos até à primeira semana de setembro para poder fazer esse reembolso que a plataforma não permite. Este é um dos grandes problemas, portanto, estamos no limite dos 90 dias para as emissões, para as primeiras emissões.
2: Os bilhetes que são emitidos através de duas datas diferentes nos dois regimes de legislação não estão a ser reembolsados, diz Catarina Teles, e as viagens compradas separadamente não podem ser emparelhadas, obrigando passageiros a pagar duas passagens. Em silêncio, continuam os dois governos da República e Regional sobre a data para uma resolução de problemas na plataforma que processa o mecanismo de continuidade territorial nas duas regiões autónomas dos Açores e da Madeira. Marcas investimentos do PRR nos Açores, em 5 anos de execução, o Plano de Recuperação e Resiliência disponibilizou a fundo perdido para a região 725 milhões de euros de verbas europeias. O Governo dos Açores prevê execução integral até 31 de agosto, a data limite. O Secretário Regional das Finanças e o Coordenador Regional da Estrutura de Missão para o acompanhamento da execução do PRR têm conferências marcadas para divulgar os resultados. Divulgação pública já confirmada pelo Secretário das Finanças.
4: Vão ser convidados para segunda-feira às 16 horas estarem aqui no Incuba num momento relevante para a execução final do PRR. O que posso antecipar é que as nossas expectativas é não só o cumprimento dos marcos e metas a 100%, como vamos em termos de execução ultrapassar substantivamente os 100% das verbas que tínhamos.
2: Segunda na Terceira, terça-feira em Ponta Delgada. Governo divulga resultados de execução material do PRR, que tem de estar concluído até 31 de agosto. O Governo dos Açores está a acompanhar, junto dos meios diplomáticos do Estado português, a situação do açoriano detido pela Polícia de Imigração dos Estados Unidos. Segundo fonte da Secretaria Regional dos Assuntos Parlamentares e Comunidades, a Antena Açores, estão a ser feitas diligências próprias para um total conhecimento da situação, com o objetivo de sensibilizar as autoridades para a sua resolução. Hugo Freitas de Sousa, natural da Terceira, encontra-se há quase um mês num centro do ICE, em Tacoma, no estado de Washington. Foi detido quando regressava aos Estados Unidos através do Canadá, apesar de ter autorização eletrónica esta, válida para pequenas estadias. Tinha iniciado uma greve de fome como forma de protesto por não ter data de regresso a Portugal, mas Antena Açores apurou que já interrompeu essa greve de fome. Bloco de Esquerda e Livre já questionaram o Governo da República sobre a detenção prolongada deste cidadão português pelos Estados Unidos da América. O Azores Burning Summer está de regresso à Praia dos Moinhos para a 12ª edição do festival. São 2 dias de muita música com Lura, Paulo Flores e Capitão Fausto como cabeças de cartaz.
5: Na sexta, Lura, Paulo Flores e Tabanca de Jazz, uma noite de grande festa africana com artistas de Cabo Verde, Angola e Guiné-Bissau. E no sábado, nesse palco tropical, passarão Capitão Fausto, uma banda que dispensa apresentações, Zé Ibarra, que é um fenómeno do Brasil, um grande músico que certamente irá inspirar todo o público, e os Trolls and the Shine, que são uma repetição e que trazem os sons de Angola, do Kuduro, misturado com música eletrónica.
2: Felipe Tavares, diretor do festival, diz que o acesso ao recinto volta a estar assegurado por shuttle. Quanto aos desafios, o financiamento está no topo da lista. As expectativas são altas para a 12ª edição do Burning Summer, que começa hoje. São esperadas 2.700 pessoas. Lourenço Rodrigues é uma das grandes esperanças do país no atletismo. O atleta açoriano cumpriu em Birmingham, na Inglaterra, a estreia no Campeonato da Europa de Absolutos e está a participar nos Jogos do Mediterrâneo, que estão a decorrer em Taranto, na Itália.
6: Estou motivado, depois de uma prova que não correu tão bem, ultrapassar o mais rapidamente possível essas más sensações. Sei que estou em forma, o objetivo é estar nas posições cimeiras, com atletas, alguns dos melhores do mundo, de Marrocos, da Argélia, França, Espanha. Vou lá com o objetivo de ficar na melhor posição possível, e depois entrar de férias, que para o ano é um ano muito importante.
2: Um ano em que vai lutar pelo grande sonho, garantir um lugar nos Jogos Olímpicos de Los Angeles. Os Jogos do Mediterrâneo decorrem até 3 de setembro. Na comitiva portuguesa estão também outros atletas com ligação aos Açores. Irina Rodrigues, médica, natural de Leiria e residente na Ilha Terceira, vai competir no lançamento do disco. E a miquelense Inês Betancourt integra a seleção portuguesa de basquetebol de 3 contra 3.
1: Estão atualizadas a esta hora as notícias da região. A informação está também disponível online para consultar quando e onde quiser. acores.rtp.pt e também Facebook RTP Antena Açores. Edição do jornalista Sáez Furtado.
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1: Faltam 24 minutos para as 8, sexta-feira, 28 de agosto. De volta à música com Capitão Fausto, depois Florence and the Machine.

0: TP Antena Açores, 20 minutos para as 8. Um dos nomes confirmados para a edição Açores Burning Summer 2026. Todos os caminhos hoje e amanhã no Porto Formoso.
1: Somos

0: Estamos a 15 minutos das 8.
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0: O UEFA prepara queixa-crime contra Infantino. Fernando Rico.
2: O presidente da FIFA está a ser acusado de gestão desleal e por isso a UEFA vai preparar uma queixa-crime contra o atual presidente da FIFA por prejudicar intencionalmente os interesses do organismo com a abertura do Mundial de Futebol a investidores privados. O processo judicial está a ser preparado com base na lei suíça e está relacionado com a criação da subsidiária FIFA Forward Enterprise, destinada a comercializar as competições com capital privado, um projeto que entretanto foi suspenso. A UEFA já solicitou autorização a um tribunal norte-americano da Flórida para aceder a documentos relacionados com o projeto, de forma a transferi-los para a Justiça Suíça. A União Europeia de Futebol defendeu ainda uma revisão externa com acesso restrito a todos os documentos, comunicações e registros de tomada de decisão relevantes. No cargo desde 2016, Gianni Infantino é o único candidato declarado às eleições do próximo ano e precisa de uma maioria simples dos votos das 211 federações filiadas na FIFA para prolongar o mandato. Nesse sentido, Infantino já recebeu apoio total da Confederação Africana de Futebol, parte da Confederação Sul-Americana de Futebol, bem como de outras federações, ex-jogadores e figuras políticas, como o presidente dos Estados Unidos, Donald Trump. Monte Carlo é mesmo junto à Marina, cheia de iates e à famosa curva da Fórmula 1, que vai decorrer o sorteio ao meio-dia da Liga Europa com Benfica e Torriense, Braga na Liga Conferência. Benfica e Braga estão no pote 1 como cabeças de série, já o Torriense em estreia absoluta vai para o pote 4 e por isso com possibilidade de enfrentar equipas mais fortes na Liga Europa. Benfica e Torriense não podem defrontar-se, fazem 4 jogos em casa, 4 fora. Na Liga Conferência, o Braga tem 6 adversários, 3 jogos no Minho, 3 fora. Competição mais curta e, por isso, a primeira ronda da Liga Conferência só está marcada para 15 de outubro. É um sorteio para acompanhar a emissão especial aqui na Antena 1, logo a seguir ao noticiário do meio-dia. O Sporting procura esta noite em Vila do Conde, frente ao Rio Ave, somar a 3ª vitória consecutiva no campeonato e saltar provisoriamente para a liderança no arranque da 4ª jornada. Rui Borges sabe que não vai ser fácil bater a equipa nortenha, mas os Leões querem dar seguimento ao bom momento.
3: Que já conhece também um bocadinho a dinâmica do seu treinador, que já se conhecem mutuamente e nós queremos muito dar seguimento, apesar das dificuldades e sabermos as dificuldades que vamos encontrar, dar seguimento àquilo que tem sido nosso crescimento também.
2: Conto com o relato de Carlos Rui Abreu, a partida está apontada para as 20h15. O K4 500 metros, formado por Gustavo Gonçalves, João Ribeiro, Messias Batista e Pedro Casinha, vai defender hoje o título mundial de canoagem na Polónia. É a primeira possibilidade de medalha para a equipa portuguesa em Poznan. Os canoístas nacionais vão estar na água às 2h10 da tarde, com a missão de manter o ouro alcançado o ano passado em Itália. Fernando Pimenta em K1 mil metros e Teresa Portela em K1 500 vão procurar um lugar na regata das medalhas, tal como o tricampeão europeu da paracanoagem Norberto Mourão em VL2 e Matilde Nunes em KPL3. Beatriz Fernandes e Inês Penetra entram na final B, que vai decidir os lugares entre o 10º e o 18º. E às 8 da noite em Saragoça, a Seleção Nacional de Basquetebol tenta dar passo importante para o Mundial do próximo ano no Qatar, diante da Espanha. Nemia Esqueta, o único jogador português da NBA, acha que existem boas chances de vitória diante da poderosa Espanha.
4: Confiamos no nosso trabalho, o que vimos a fazer nos últimos anos e a maneira que temos vindo a crescer. Sabemos que é uma tarefa difícil, mas nada é impossível. Jogo a jogo, período a período, minuto a minuto, acho que temos bastantes condições para sair daqui vitorioso.
0: É um jogo para seguir com o enviado da RTP Antena 1, Paulo Sérgio. O desporto está atualizado a esta hora com o jornalista Fernando Rico. Está também em permanência em desporto.rtp.pt. Sendo que o desporto está de volta à RTP Antena Açores depois das notícias das 11, acompanhamos o sorteio da Liga Europa e também conferência, com apresentação e edição de Fernando Rico. Às 8 atualizamos a informação, sexta-feira, 28 de agosto. Seguimos juntos, continuação de uma boa viagem. 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

0: uma das mais novas canções de Vitor Clay, com Joyce Alane, em Paulo Psicológico. A menos de 2 minutos das 8.
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1: Um minuto para as 8, já a seguir atualizamos toda a informação. Manhã de sexta-feira, 28 de agosto, ainda bem que está desse lado com a RTP Antena 1 Açores. Em relação ao tempo, o Instituto Português do Mar e da Atmosfera prevê para as folhas e para o couro céu muito nublado com abertas, aumentando de nebulosidade para o final do dia e vento oeste bonançoso moderado. No Grupo Central, céu muito nublado, alternante com boas abertas, vento noroeste bonançoso moderado, portanto para oeste. São Miguel e Santa Maria, céu muito nublado, abertas a partir da manhã, previsão de chuva fraca ou chuviscos ao início da manhã e vento noroeste bonançoso a moderado entre os 10 e os 30 e enfraquecendo para os 5, 10 km por hora. Mínimas previstas para hoje, 20 graus em Ponta Delgada e também em Angra do Heroísmo, Horta com mínima de 21, precisamente também a mesma temperatura mínima para Santa Cruz das Flores, nas máximas 26 para Angra e para Ponta Delgada, Horta e Santa Cruz das Flores têm máxima prevista nesta

0: 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Nove horas em Portugal Continental e na Madeira, 8 nos Açores. Sexta-feira, 28, Eduardo baixou o risco de inundação no Nepal.
1: Sim, baixou na última hora, mas o alerta mantém-se para a população estar atenta e para encontrar lugares altos de refúgio. Morreu o rei Harald da Noruega, tinha 89 anos. As bandeiras do Palácio Real já estão a meia haste e já há reações também de consternação à morte do rei reformista. A paracanoagem portuguesa esteve em prova há pouco na Polónia. Já vamos a Poznan ao encontro do enviado Horácio Antunes, saber como correu.
0: 22 graus é a temperatura mais alta a esta hora entre as que lhe vou dizer. É para o Funchal, 19 Faro e Lisboa, aliás também 21 graus em Ponta Delgada, 19 Faro e Lisboa, 18 no Porto, 17 em Coimbra. As notícias com Eduardo Marques.
1: A situação nos Himalaias, na fronteira entre o Nepal e o Tibete, agravou-se esta sexta-feira, com as autoridades nepalesas a emitirem um aviso para novas inundações por causa do risco de ruptura de um dos lagos formados nos últimos dias. Mas na última hora, a indicação, dada através dos órgãos de comunicação social chineses, de que esse risco de inundações baixou ligeiramente, pelo menos para já. As operações de resgate ainda estão temporariamente suspensas e a população foi orientada para procurar de imediato sítios altos, mais seguros, caso haja novas cheias. A gravidade da situação levou hoje o presidente chinês Xi Jinping a reunir-se com os responsáveis pelos serviços de emergência para coordenar os esforços de busca e salvamento.

0: desabamento. O balanço provisório das enxurradas de quarta-feira é para já de 472 mortos e mais de 1000 desaparecidos. Morreu o rei da Noruega, o rei Harald, que morreu aos 89 anos. Anunciou esta manhã o Palácio Real em comunicado. As bandeiras do palácio já foram colocadas a meia haste. Harald V da Noruega foi considerado um monarca reformista. Reinou ao longo de mais de 3 décadas. Conduziu a instituição através de profundas mudanças sociais e políticas no país. O rei da Noruega estava hospitalizado com uma infecção no sangue já há algum tempo. Ontem o palácio deu a notícia de que o estado de saúde dele se tinha agravado e Harald morreu esta madrugada. O primeiro-ministro da Noruega já reagiu à morte do rei, afirmando que toda a nação está de luto e que o povo da Noruega guarda um profundo sentimento de gratidão pelo trabalho do monarca. O rei da Suécia deseja ao afilhado dele, Hakon, que vai agora suceder ao pai como chefe de Estado, sucesso e boa sorte ao serviço da Noruega. Também o presidente francês já reagiu, lamentando a morte do rei Harald e recordando também os esforços do monarca ao longo de todo o reinado para fortalecer os laços que unem a Noruega e a França. Macron escreve na rede social X que vai guardar na memória o encontro que teve com o rei em junho do ano passado. Foi há 7 meses a tempestade Kristin que sacudiu a região centro e alarmou o país. A Praia da Vieira, na Marinha Grande, foi um dos locais mais atingidos por ficar praticamente no olho da tempestade. Todos os bares e restaurantes da frente marítima foram afetados. 7 meses depois, a repórter Diana Craveiro foi à Praia da Vieira ver se os negócios já estão de pé e se as indemnizações chegaram.
1: 7 meses parece que foi ontem, na tempestade que nós tivemos aqui.
2: O vento levou telhado e janelas de vidro do restaurante Naufrágil de José Lucas.
1: Os seguros pagam metade daquilo que a gente tem, sempre. Não consigo perceber porquê. E então, além daquilo que o seguro deu, devia ter sido mais, tem sido tudo à nossa conta.
2: Um esforço financeiro para garantir que pelo menos no verão conseguia fazer algum dinheiro.
1: Temos também de ter em conta que houve muitos, mas mesmo muitos, clientes que vieram cá solidários connosco e isso a gente tem a agradecer muito a essas pessoas que tiveram essa iniciativa.
2: Mas na mesma marginal da Praia da Vieira há quem passa ainda por muitas dificuldades.
3: Reabrimos na passada quarta-feira, foi difícil arranjar um construtor para isto, tivemos que ir para a empresa do Norte.
2: Porque Ricardo Costa é dono da Esplanada Âncora, conseguiu algum dinheiro do seguro, mas muito pouco comparado com as obras que teve de fazer.
3: O investimento anda na ordem de perto de 1 milhão.
2: Teve apoio financeiro para esse investimento?
3: Não, para até agora não. Há um fundo do 20 Mar 2030, mas até agora novidades é zero. Hein?
2: Novidades pelas quais Daniela Boieiro também espera.
4: O que há sobre empréstimos bancários, teoricamente pelo Banco de Fomento temos direito, está aprovado para nós, mas depois os bancos não seguem porque consideram que eu não tenho números viáveis para pagar o crédito. E a única coisa que estamos a aguardar, concorremos ao Mar 2030 para saber se conseguimos esse apoio.
2: Ficou sem telhado, sem esplanada, sem máquinas, voou tudo. Conseguiu abrir o Sunset com a ajuda de amigos e fornecedores.
4: Por exemplo, a registadora é emprestada, não é minha. Tudo o café meteu as máquinas e deu-me chávenas e deu-me copos. Aquele contentor que ali está foi a Sacos que me emprestou. Os frigoríficos são emprestados.
2: Apesar de todas as dificuldades, mantém a esperança na recuperação.
4: A esperança é a última a morrer, não é? É a boa portuguesa. Não desisto.
0: A situação ainda é provisória em muitos bares e restaurantes da frente marítima da Praia da Vieira. A Casa Museu Afonso Vieira Lopes, em São Pedro de Moel, também na Marinha Grande, sofreu danos estruturais graves com a tempestade e com a erosão do solo provocada pela força das marés. E ainda está fechada esta Casa Museu. Já foi alvo de várias intervenções, apenas para evitar a derrocada do edifício, mas a grande obra está por fazer. A Câmara da Marinha Grande ainda está à espera do projeto para reabilitar de vez o edifício. Sara Araújo de Almeida.
5: Quem passa pela Casa Museu Afonso Vieira Lopes, em São Pedro de Moel, vê as feridas deixadas pela tempestade Kristin. Há fendas nos muros, fissuras nas paredes, aberturas no telhado. Uma equipa de especialistas está a trabalhar num projeto para tentar salvar a Casa Museu e, quando estiver pronto, a primeira tarefa é voltar a unir as varandas com o corpo do edifício. Quanto ao vereador da Cultura da Câmara da Marinha Grande, Sérgio Silva.
6: É um corpo que foi criado a posteriori, ou seja, algumas dezenas de anos depois da casa ter sido feita, e isso agora vai ter que ser unido. Vai ter que haver um movimento no sentido de juntar os dois corpos. E isso é algo complexo, é uma operação de engenharia complexa que precisa, de facto, de um projeto de engenharia também bom.
5: Os técnicos afastam, para já, a possibilidade de derrocada.
6: Não quer dizer que não haja risco, porque o telhado, e a casa apresenta fissuras, o telhado não está ainda reabilitado, portanto, com estas chuvas, não quer dizer que não haja alguns danos, mas danos de pouca monta, digamos assim, no edificado. Agora, o que é fundamental, do ponto de vista estrutural, segundo nos dizem os técnicos, não há, neste momento, risco de derrocar.
5: E tão cedo, a casa do poeta não vai conseguir abrir portas.
6: Podemos dizer que isso vai demorar bastante tempo, porque neste momento está o projeto a ser desenvolvido, isso vai demorar, certamente vai ser uma coisa que terá mais de 2 anos. Nós não vamos ter a Casa do Museu aberta num período inferior a 2 anos.
5: A última intervenção foi feita em fevereiro deste ano. A ação do mar e das chuvas depois da tempestade Krisin deixaram a casa muito fragilizada do ponto de vista estrutural.
0: Ainda vai demorar muito tempo até que a Casa Museu Afonso Vieira Lopes possa de novo abrir as portas em São Pedro de Moel. Daqui a pouco, cerca de hora e meia, o Ministro da Economia e Coesão Territorial vai fazer uma conferência de imprensa para um primeiro balanço da execução do PRR, que está quase a fechar, oficialmente fecha na próxima segunda-feira. Lisboa foi o concelho que mais beneficiou dos investimentos do PRR, recebeu mais de 580 milhões de euros. A grande fatia foi para o investimento na habitação. O vice-presidente da Câmara, Gonçalo Reis, ouvido pela Antena 1, conta que a Câmara conseguiu executar tudo a tempo.
7: A Câmara Municipal captou 584 milhões de euros de financiamento do PRR. Mais de 80% são dedicados a projetos de habitação, que foram executados. Os restantes 20% são projetos na área de equipamentos sociais, na área da saúde, por exemplo, 3 unidades de saúde ativas, na área da educação com 6 creches apoiadas, na área da mobilidade, aquisição de autocarros elétricos, na área de acessibilidades também, projetos no bairro Pato Cruz e em Carnide. Correu muito bem no sentido em que nós mobilizámos fundos para projetos que eram prioritários para a cidade de Lisboa.
0: Um balanço feito pelo vice-presidente da Câmara, Gonçalo Reis, sobre os investimentos do PRR ao longo destes 5 anos no concelho de Lisboa. A Escola Secundária Alves Martins, em Viseu, voltou a colocar 32 alunos em medicina. A comunidade escolar reparte elogios entre si e mérito, parece mesmo a palavra que se destaca. A reportagem de Fátima Pinto.
8: Tem sido sempre assim nos últimos anos. A Alves Martins, em Viseu, volta a colocar mais de 30 alunos no ensino superior em medicina.
9: Os números vão variando, umas vezes um bocadinho mais para cima, outras vezes ligeiramente mais para baixo, mas pronto, já há praticamente 10, 15 anos que estamos com essas situações. Agora, explica-se pela qualidade dos alunos, não é? Pelo empenho que eles têm relativamente a todas estas situações, e é uma escola também com muitos alunos. Portanto, nós temos cerca de 20 turmas em cada um dos anos do secundário e há aqui um conjunto de alunos que tem isto como objetivo.
8: José Miguel Borges é o diretor da escola, que há quase 2 décadas tem esta média. E se os professores dizem que o mérito principal está nos alunos, os jovens estudantes devolvem o elogio aos professores da escola. Sofia, de 17 anos, e Daniel, de 18, são 2 exemplos.
10: Penso que o apoio que todas as pessoas nos dão tem um espaço de enorme qualidade. Acho que as aulas também ajudam. As pessoas sempre estão lá para ajudar.
11: Eu diria que é a exigência geral que os professores têm, que nos preparam mesmo bem para os exames e para a nossa vida académica futura no geral. Para além de que o ambiente competitivo e as expectativas que as pessoas têm desta escola também ajudam, claro.
8: Ela entrou em Engenharia Aeroespacial em Lisboa e ele em Física no Porto. Sim, porque não é só medicina que dá altas notas nesta escola de Viseu. Tiveram os 2 mais de 19 valores e rumam agora a uma nova vida.
0: A medicina destaca-se pelo número de alunos, 32 este ano, nos cursos de medicina, numa escola só, a Escola Secundária Alves Martins, em Viseu, que já vai fazendo tradição, é assim há quase duas décadas. Vamos ao Campeonato do Mundo de Canoagem, de Velocidade e para Canoagem. Hoje é

0: 200 metros. Foi uma estreia em campeonatos do mundo, também fora de casa, fora de Portugal. Sexto lugar, que a deixa muito feliz, vai à final B de amanhã.
1: Eu vim para dar o melhor, obviamente, para me divertir e para começar a controlar melhor os meus nervos. Primeiro Mundial, primeira prova fora de Portugal, portanto é tudo novo, primeira prova sem os meus pais cá, portanto é assim, tudo muito diferente.
0: Aguardam-se nesta manhã duas meias finais para Teresa Portela, K1 500 metros feminino e também o Fernando Pimenta, esse multimedalhado atleta K1 1000 metros, duas provas olímpicas. Às 9h57 o Fernando Pimenta, à tarde essa grande final esperada às 14h10 do K4 500 metros.
2: Vamos voltar aí a Poznan, na Polónia, Horácio Antunes, daqui a uma hora às 10, com muita expectativa para perceber como é que se vão portar Teresa Portela e Fernanda Pimenta daqui a pouco nas provas, nas meias finais que vão executar. O Parque da Bela Vista em Lisboa recebe a partir de hoje mais uma edição do Festival Calorama. São 3 dias de música, mas também há arte e arquitetura. A sustentabilidade faz parte do ADN do Calorama e há muita expectativa também em relação a um dos convidados do festival deste ano, Robbie Williams, que sobe ao palco esta noite. Miguel Bastos.
3: A vida são 2 dias, o festival são 3.
4: 3 dias distintos, mas que ao mesmo tempo se completam.
3: Diogo Marques, diretor do Calorama.
4: Primeiro dia, um dia mais pop, no segundo dia, um dia mais hip-hop e no último dia, um dia mais rock.
3: Hoje o festival vai receber Grace Jones.
4: A diva, a modelo, a atriz, a cantora, portanto, multifacetada.
3: E ainda Robbie Williams.
4: Que é um entertainer nato e que nos vai trazer com certeza um show maravilhoso.
3: Amanhã o dia será dedicado ao hip-hop com a jovem Ravin Lanay. E a consagrada Lauryn Hill, num espetáculo para toda a família, com parte da família da cantora em palco. E por fim, ao terceiro dia, o rock chega ao Calorama com os Deftones a fechar a noite.
4: Todo mundo conhece as suas músicas.
3: Do festival que encerra o verão.
2: Pois é, está quase a fechar o verão, mas ainda há Calorama a partir de hoje no Parque da Bela Vista em Lisboa.
5: Não há é calor, não é? 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
1: Muito bom dia, boa sexta-feira, 8h16.
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1: Muito bom dia, São Miguel. Manhã de sexta-feira, já passam 17 minutos das 8. Meu nome é João Saavedra. Está comigo o Tiago Matias no apoio técnico desta emissão. Em instantes, 21 graus em Ponta Delgada, 22 em Angra e também na Horta, 23 em Santa Cruz das Flores. Abrimos a hora com Barry White.

0: Just the Way You Are, Barry White. Uma canção para descomprimir na RTP Antena Açores nesta manhã de sexta-feira. Ficámos a 9 minutos das 8h30. Daqui a pouco espreitamos o Portugalex. Primeiro, há Mundo Digital.
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2: É uma ótima opção para quem utiliza o Windows, o Dell XP13. É o novo lançamento, modelo de 2026, Wildcat Lake. Vem equipado com o processador Series 3 Intel Core 5320, com 6 núcleos, 6 threads, até 4,6 GHz e NPU de 16 TOPS para inteligência artificial. Quanto à memória e disco, o modelo base traz 8 GB de RAM de LPDDR5X e um disco SSD NVMe de 512 GB. O portátil tem um chassi ultra fino de alumínio de apenas 12,7 mm de espessura e um peso de 1 kg. A bateria promete até 17 horas de autonomia em streaming de vídeo. Em relação à conectividade, inclui duas portas USB 3.2 Gen 2 tipo C, Wi-Fi 7 e Bluetooth 6. Este modelo foi lançado nos Estados Unidos com o preço inicial mais agressivo da história da linha XPS, entre 599 e 699 dólares.
0: Está conferido mais o Mundo Digital, o último da semana. Há mais na segunda-feira, sempre disponível também na RTP Play. 8h22, um projeto que surgiu em 2001. A voz é do Tiago Tincur. Ouvimos agora o Estoranja, a carta.
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0: belo momento de karaoke na manhã de sexta.
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0: a carta do Estoranja.
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0: A 4 minutos das 8h30.
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0: Daqui a pouco há notícias da região.
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3: Olá a todos, eu acho que podiam fazer uma coleção de cromos da Tânia Laranjo. Tânia na Tempestade Cristina, Tânia com o padre Salvador dos Meninos Franceses, Tânia a apanhar com uma onda no focinho, enfim, dá para muito cromo.
0: A edição completa do Portugalex chega mais à frente nesta hora, a 10 minutos das 9, a não perder. Está também disponível na RTP Play, os melhores dos melhores durante agosto.
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0: A 3 minutos das 8h30, seguimos com a Teresa Bernardo. Esta chama-se Quem Sabe, toca em estreia. Ficas a

0: Quem sabe? Teresa Bernardo na RTP Antena Açores.
1: Um dia
0: o nome a colocar debaixo de olho.
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0: Atualizamos a informação regional já a seguir. Em relação ao tempo para esta sexta-feira, dia 28 de agosto, céu muito nublado, alternando com abertas nas flores e no corvo, aumento de nebulosidade para o final do dia e vento a oeste bonançoso a moderado. No grupo central, céu muito nublado, alternando com boas abertas, o vento noroeste bonançoso a moderado, rodando para oeste. São Miguel e Santa Maria, céu muito nublado com boas abertas a partir da manhã, previsão de chuva fraca ou chuvisco ao início da manhã e vento noroeste bonançoso a moderado entre os 10 e os 30 km por hora, enfraquecendo depois para 5:10. Muito bom dia, são 8:30. Quais os destaques da informação regional a esta hora?
2: Centenas de residentes nos Açores podem ficar sem reembolsos de passagens aéreas pelo mecanismo de continuidade territorial. Açoriano detido pelo ICE nos Estados Unidos interrompeu greve de fome. Festival Azores Burning Summer começa hoje na Praia dos Moinhos. Lura, Paulo Flores e Capitão Fausto são cabeças de cartaz.
0: Estas e outras notícias para desenvolver já a seguir. Quanto às máximas previstas para hoje, Angra do Heroísmo e Ponta Delgada, 26 graus, Santa Cruz das Flores e Horta, 27. Jornal das 8:30, edição do jornalista Sáez Furtado.
2: Está a chegar ao limite o prazo para o reembolso de passagens aéreas pelo mecanismo de continuidade territorial. Já na próxima semana, em setembro, centenas de residentes nos Açores que viajaram nos últimos meses sem conseguir obter o reembolso podem perder de vez o dinheiro a que têm direito. O alerta é das agências de viagens. Em causa estão constrangimentos na plataforma criada pelo Governo da República. Os agentes pedem uma solução rápida para este problema. Ana Leal Pereira.
3: O prazo está a terminar. Residentes nos Açores que viajaram nos últimos meses continuam sem conseguir obter o reembolso das passagens. Catarina Teles, diretora da Agência de Viagens na Ilha Terceira, admite que em setembro estes passageiros podem perder o reembolso previsto no mecanismo de continuidade territorial.
4: Nós temos até à primeira semana de setembro para poder fazer esse reembolso que a plataforma não permite. Estamos no limite dos 90 dias para as emissões, para as primeiras emissões depois do novo regime para bilhetes de regresso.
3: Os bilhetes que são emitidos através de duas datas diferentes nos dois regimes da legislação não estão a ser reembolsados, diz Catarina Teles, e as viagens compradas separadamente não podem ser emparelhadas, obrigando passageiros a pagar duas passagens.
4: Os açorianos, neste momento, se quiserem fazer reembolsos de bilhetes comprados separadamente, pagam duas passagens. Uma passagem para ir e uma passagem para voltar. Portanto, isto é grave. É urgente ser resolvido.
3: E abraços com problemas de crédito estão também as agências de viagens.
4: Estamos a trabalhar de uma forma muito precária e é inadmissível. Há uma grande maioria de agências já a cortar o crédito porque não pode suportar mais os pagamentos ou guardar mais pelos pagamentos dos clientes. Estamos a falar de um suporte financeiro que se não fossem as agências, muitos cidadãos não viajavam. Portanto, as passagens não são baratas e muita gente depende do crédito das agências para poder fazer as suas deslocações.
3: Em silêncio continuam os dois governos da República e Regional sobre a data para uma resolução de problemas na plataforma que processa o mecanismo de continuidade territorial nas duas regiões autónomas dos Açores e da Madeira.
2: Marcas e investimentos do PRR nos Açores. Em 5 anos de execução, o Plano de Recuperação e Resiliência disponibilizou a fundo perdido para a região 725 milhões de euros de verbas europeias. O Governo dos Açores prevê execução integral até 31 de agosto, a data limite. O Secretário Regional das Finanças e o Coordenador Regional da Estrutura de Missão para Acompanhamento da Execução do PRR têm conferências marcadas para divulgar os resultados. Divulgação pública já confirmada pelo Secretário das Finanças.
5: Vão ser convidados para, na segunda-feira, às 16 horas, estarem aqui no Incuba, num momento relevante para a execução final do PRR. O que posso antecipar é que as nossas expectativas é não só o cumprimento dos marcos e metas a 100%, como vamos, em termos de execução, ultrapassar substantivamente os 100% das verbas que tínhamos.
2: Duarte Freitas, Secretário Regional das Finanças. Segunda-feira na Terceira, terça-feira em Ponta Delgada. Governo divulga resultados de execução material do PRR, que tem de estar concluída até 31 de agosto. O Governo dos Açores está a acompanhar, junto dos meios diplomáticos do Estado português, a situação do açoriano detido pela Polícia de Imigração dos Estados Unidos. Segundo fonte da Secretaria Regional dos Assuntos Parlamentares e Comunidades, a Antena 1 Açores, estão a ser feitas diligências próprias para um total conhecimento da situação, com o objetivo de sensibilizar as autoridades para a sua resolução. Hugo Freitas de Sousa, natural da Terceira, encontra-se há quase um mês num centro do ICE, em Tacoma, no estado de Washington. Foi detido quando regressava aos Estados Unidos através do Canadá, apesar de ter autorização eletrónica esta, válida para pequenas estadias. Tinha iniciado uma greve de fome como forma de protesto por não ter data de regresso a Portugal, mas Antena 1 Açores apurou que já interrompeu essa greve de fome. Bloco de Esquerda e Livre já questionaram o Governo da República sobre a detenção prolongada deste cidadão português pelos Estados Unidos da América. Relações transatlânticas. O fórum decorreu ontem na Terceira, promovido pelo eurodeputado do PSD, Paulo Nascimento Cabral. Principais conclusões: as relações de Portugal e dos Açores com os Estados Unidos estão bem e recomendam-se, mas a União Europeia tem de se tornar mais independente em termos de tecnologia e defesa. Eduardo Mendes.
6: Do lado norte-americano, a visão otimista é a melhor época de relações entre Estados Unidos e Portugal.
7: Foi muito bom e eu acompanho estas relações há 25 anos. Estive sempre ligado, de alguma forma, a cargos políticos. E vemos isso recentemente com o aumento dos voos da United Airlines, não apenas para São Miguel, mas também para a Terceira. É mesmo muito importante, especialmente porque torna mais fácil a ida de militares norte-americanos a casa. E claro que é ótimo também para Portugal e para o setor do turismo.
6: Devin Nunes, presidente do Conselho Consultivo de Informações do presidente dos Estados Unidos. Já do lado europeu surgem outras palavras.
8: Hoje em dia, com a nova administração em Washington, há uma quebra dessa confiança. Embora a relação com os Estados Unidos continue a ser primordial, não podemos ficar dependentes apenas dessa relação e temos que diversificar.
6: Mas ambos concordam que são necessárias mudanças e para o embaixador e ex-representante da União Europeia na Organização Mundial do Comércio, Aguiar Machado, o futuro é claro.
8: Já acabou o mundo em que podíamos estar à sombra de um aliado que podia nos proteger ou que nos podia dar a tecnologia que necessitamos. Temos que lutar pela nossa soberania e isso vai implicar escolhas políticas difíceis, grandes investimentos que vão pedir também esforços grandes aos governos.
6: Devin Nunes vê nos Açores uma mais-valia e deixa conselhos. Portugal tem uma grande capacidade de crescimento na marinha e nos drones.
7: Se fosse eu, investia nos empreendedores portugueses que têm tecnologia portuguesa, aproveitando os pontos fortes que têm, juntando essas capacidades que acabam por ser, por exemplo, barcos e drones. É extremamente importante.
6: Ideias debatidas no encontro promovido pelo eurodeputado Paulo Nascimento Cabral, que decorreu em Angra do Heroísmo, sob o tema Relações Transatlânticas, o papel dos Açores.
2: Nesta conferência, Artur Lima, vice-presidente do Governo Regional, reforçou a importância estratégica dos Açores e o potencial da região em áreas como o espaço e o mar profundo.
9: Somos centro destes desenvolvimentos. Esta é uma realidade geoestratégica que tem de ser valorizada pelo governo português, em primeiro lugar, depois pela União Europeia, pelos Estados Unidos, que são outra parte interessante e interessada nos Açores, além de, obviamente, de todos os parceiros da NATO, que têm nesta ilha e nesta região uma base estratégica e importante para a defesa da Europa.
2: Vice-presidente do Governo, Artur Lima, intervir na Conferência Relações Transatlânticas, o papel dos Açores. Os concertos começam logo à noite. O Açores Burning Summer está de regresso à Praia dos Moinhos para a 12ª edição do festival. São dois dias de muita música com Lura, Paulo Flores e Capitão Fausto como cabeças de cartaz. Carolina Moreira.
10: Está tudo a postos para mais uma edição do Açores Burning Summer no Porto Formoso. A Praia dos Moinhos volta a ser palco do Festival de Músicas do Mundo, que este ano traz artistas de renome de Angola e Cabo Verde.
11: Assim, na sexta, Lura, Paulo Feluz e Tabanca de Jazz, uma noite de grande festa africana, com artistas de Cabo Verde, Angola e Guiné-Bissau. E no sábado, nesse palco tropical, passarão Capitão Fausto, uma banda que dispensa apresentações, Zé Ibarra, que é um fenómeno do Brasil, um grande músico que certamente irá inspirar todo o público, e os Trolls and the Shine, que são uma repetição e que trazem os sons de Angola, do Kuduro, misturado com música eletrónica.
10: Filipe Tavares, diretor do festival, diz que o acesso ao recinto volta a estar assegurado por shuttle. Quanto aos desafios, o financiamento está no topo da lista.
11: Bom, o maior desafio tem sido sempre o financiamento. É importante lembrar que um evento realizado nos Açores tem cerca de mais 40% de agravamento de custos comparado com um evento similar realizado no continente português. Tivemos um retorno mediático estimado em cerca de 1,6 milhões de euros e nós estamos muito satisfeitos com isso, porque este ano foi de facto um ano muito difícil, com grandes quebras de apoios a nível privado e também do Governo Regional, sobretudo do Governo Regional.
10: As expectativas são altas para a 12ª edição do Burning Summer, sendo esperadas 2.700 pessoas.
2: Burning Summer começa logo à noite. Lourenço Rodrigues é uma das grandes esperanças do país no atletismo. O atleta açoriano cumpriu em Birmingham, na Inglaterra, a estreia no Campeonato da Europa de Absolutos e está a participar nos Jogos do Mediterrâneo, que decorrem em Taranto, na Itália. Henrique Linhares.
12: Aos 22 anos, Lourenço Rodrigues mediu forças com a elite europeia no escalão sénior. O atleta, que já conquistou o bronze no Campeonato da Europa de Sub-23, terminou a prova dos 3 mil metros obstáculos na 26ª posição. O foco agora está nos Jogos do Mediterrâneo, que vão decorrer em Taranto, na Itália.
13: Estou motivado, depois de uma prova que não correu tão bem, ultrapassar o mais rapidamente possível essas más sensações. Sei que estou em forma. O objetivo é estar nas posições cimeiras, com atletas alguns dos melhores do mundo, de Marrocos, da Argélia, França, Espanha. Vou lá com o objetivo de ficar na melhor posição possível e depois entrar de férias, que para o ano é um ano muito importante.
12: Um ano em que vai lutar pelo grande sonho, garantir um lugar nos Jogos Olímpicos de Los Angeles.
13: É um sonho que eu tenho há mais de 10 anos. Antes de estar no atletismo já sonhava em ser olímpico. E agora entramos na etapa decisiva, já estamos a preparar a qualificação olímpica há mais de 2 anos e para o ano abre sim o período de qualificação para os Jogos. Acho que se as coisas forem tomadas com calma e de uma forma natural, a classificação e a qualificação para os Jogos há de ser a consequência do trabalho normal.
12: Os Jogos do Mediterrâneo decorrem até 3 de setembro. Na comitiva portuguesa estão também outros atletas com ligação aos Açores. Irina Rodrigues, médica natural de Leiria e residente na Ilha Terceira, vai competir no lançamento do disco. A micaelense Inês Betancourt integra a seleção portuguesa de basquetebol de 3 contra 3.
2: Atletas açorianos participam nos Jogos do Mediterrâneo em Itália.
0: Informação regional volta à rádio às 10h30 da manhã. Até lá pode consultar tudo online a cores.rtp.pt e também Facebook RTP Antena Açores. Edição do jornalista Sáenz Furtado. Sexta-feira, 28 de agosto. Olha as horas, 17 minutos para as 9.
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0: Daqui a pouco há mais um Portugalex, agora é Aerosmith.

0: viagem rápida até 1998, os Aerosmith, canção que fez parte da banda sonora do filme Armageddon. Estamos a 12 minutos das 9.
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0: Portugalex Memória.

0: O Papa Leão XIV alertou para os perigos da inteligência artificial, um poder que está concentrado nas mãos de poucos. O nosso especialista em tecnologia e coisas com botões, Cavaco Silva, já reagiu.
1: Eu já marquei reunião para apresentar a sua santidade o meu modelo de esperteza saloia artificial que o Portugalex já conhece. É muito menos perigoso que a IA e pode dar muito mais jeito no dia-a-dia. Vou colocar-lhe mais uma questão para perceberem. Esperteza saloia artificial, como é que eu posso ter uma praia para mim, apesar das praias serem públicas em Portugal?
2: Essa é canja laranja. Põe umas espreguiçadeiras para alugar no areal e diz que ninguém pode pôr o chapéu de sol à frente dessa zona. E pronto, tem aquela parte da praia para si.
1: Cá está. Nunca falha. Isto apesar da Ministra do Ambiente já ter explicado que isto é ilegal. Mas a esperteza saloiana quer saber disso. Sinto que vou dominar o mundo com este meu modelo.
0: E ficamos agora com o nosso fórum em que colocamos a questão, depois do sucesso da caderneta de cromos do Mundial, acha que a Panini devia fazer uma caderneta de quê?
3: E o primeiro ouvinte a ligar é o José Sócrates, que nos fala da Ericeira. Muito bom dia.
4: Olá a todos, pá. Eu já contactei a Panini para fazermos uma coleção de cromos da Operação Marquês. Temos mais figuras que o Mundial. Só em advogados já vão mais de 100. E depois há as amigas, o motorista, os filhos, o entregador de pizzas, enfim. A caderneta vai custar 5 fotocópias. E os cromos vêm em envelopes. É giro ou não é, tá? Hã? Os lucros revertem para o movimento cívico José Sócrates sempre.
5: Obrigado, José Sócrates.
3: Ora, aí está uma bela ideia, muito obrigado. Liga-nos agora ao ouvinte Gertrudes Totiço, que é colecionadora de sacos de plástico. A sua opinião, por favor.
6: Olha, eu acho é que deixaram de nos contar diariamente o que anda a fazer o macaquinho Pantes. E isso deixa-me ralada. Será que ainda tem a mesma namorada? Hã? E será que ainda anda com aquele peluche ou arranja outra em forma de Inês de Sousa Real do PAN? São coisas que o público quer saber. E eu estou ralada com isso.
3: Fica o alerta.
6: E mais, acho que o macaquinho Pantes devia ser o animal adivinho dos resultados deste Mundial. É muito mais engraçado que o povo Paul.
3: É uma boa sugestão, muito obrigado. E parece que temos agora em linha a jornalista Tânia Laranjo, que nos fala da porta do snack bar O Peão. Ora viva!
7: Olá a todos, eu acho que podiam fazer uma coleção de cromos da Tânia Laranjo. Tânia na Tempestade Cristina, Tânia com o Padre Salvador dos Meninos Franceses, Tânia a apanhar com uma onda no focinho, enfim, dá para muito cromo.
3: Pois claro que dá, estamos ansiosos e o nosso fórum termina aqui.
7: Opa, quem é que pediu as p*** das cervejas? Íamos verdalhando outra vez, Fónix?
3: Para a próxima vamos perguntar quem é que pediu as p*** das cervejas.
7: Querem que eu leia a ficha técnica? Então cá vai. Portugalex com Manuel Marques e António Machado, textos da Patrícia Castanheira, sonoplastia do Tomás Anaori. E agora vou sair daqui antes que leve com o provedor no focinho. Fónix, adeusinho.
8: Adeusinho e bom fim de semana. Portugalex de volta na segunda. Ainda estamos a recordar os melhores dos melhores. Estão todos na RTP Play para ouvir quando e onde quiser. Há repetição às 10 para as 6. Ficámos a 7 minutos das 9, uma ótima sexta-feira. Estava prometida. Esta é a nova canção do Fernando Daniel. Emocional, toca na RTP inteira Açores. Seguimos juntos. Vale ou não vale a pena estar desse lado?

esta nova música dos noruegueses Nico and Vince. Let's Rewind. Claramente uma inspiração numa canção clássica do GB40. Estamos a 1:09. A primeira parte da manhã está quase completa. Eu estou de saída, sou João Saavedra. Desejo-lhe um bom fim de semana. Marcamos encontro na segunda às 6:30. Há notícias já a seguir. Depois segue consigo a Cristina Oliveira. Para hoje, céu muito nublado em todas as ilhas do arquipélago. Há possibilidade de abertas, flores e corvo com aumento de nebulosidade para o final do dia. São Miguel e Santa Maria, previsão de chuva fraca ou chuvisco ao início da manhã e vento bonançoso moderado. No que toca a temperaturas, pelas mínimas 20 graus previstos em Angra e também Ponta Delgada, Horta e Santa Cruz das Flores com mínima de 21. Já nas máximas 26 para Angra do Heroísmo, também 26 de máxima para Ponta Delgada, Horta com máxima de 27, 27 também para Santa Cruz das Flores. 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

0: 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Dez horas em Portugal Continental e na Madeira, 9 nos Açores. Sexta-feira, 28 de agosto, Eduardo Mundo dá as condolências à Noruega.
1: E a Europa comove-se com a morte de Harald V, o monarca reformista morreu hoje aos 89 anos. Passou o pior, por enquanto, no Nepal, o risco de novas cheias e as operações de resgate foram retomadas. Os canoístas Teresa Portel e Fernando Pimenta estiveram em prova há pouco na Polónia. Vamos saber como correu daqui a pouco em direto com o enviado Horácio Antunes.
0: A esta hora, 19 graus, Porto e Coimbra, Lisboa 20, Faro 21, Ponta Delgada 22, 23 graus no Funchal. Edição de Eduardo Maia.
1: O mundo dá as condolências à Noruega pela morte do rei Harald V, aos 89 anos. A morte do monarca esta madrugada levantou uma onda de homenagens na Europa e entre os aliados da Noruega. Chefes de Estado, líderes políticos e organizações internacionais estão a destacar esta manhã o papel de Harald como figura unificadora e o sentido de deveres que demonstrou e colocou ao serviço da Noruega ao longo de 35 anos de reinado. O rei Carlos III de Inglaterra lamentou a perda do primo, lembrou também a dedicação do rei ao povo norueguês. O primeiro-ministro da Noruega, Jonas Gahr Støre, anunciou que toda a nação está de luto e agradeceu a vida inteira que Harald dedicou a servir o país. Há mensagens também do rei da Suécia e do casal real da Dinamarca a elogiarem a humanidade, a serenidade e a liderança do rei da Noruega, a presidente da Comissão Europeia. Ursula von der Leyen descreveu Harald V como um verdadeiro europeu que unificou, que uniu os noruegueses nos momentos difíceis. O presidente francês já sublinhou o contributo do rei no fortalecimento das relações com a França. O secretário-geral da NATO, Mark Rutte, também já reagiu a esta morte, destacou a ligação do rei com as Forças Armadas e o apoio duradouro que deu sempre à Aliança Atlântica. Harald está a ser lembrado esta manhã como um rei que foi próximo das pessoas e como um símbolo de unidade nacional. O exército nepalês anunciou há pouco que foram tomadas as operações de resgate nas zonas afetadas pelas cheias, depois de várias horas de pausa, pela preocupação que houve esta manhã com a eventual cedência de um dos lagos criados pelas derrocadas de quarta-feira. O pior terá passado por enquanto e as buscas foram retomadas. A gravidade da situação levou hoje o presidente chinês Xi Jinping a reunir-se com os responsáveis pelos serviços de emergência para coordenar os esforços de busca e salvamento. O balanço provisório das enxurradas de quarta-feira é de 472 mortos e mais de 1.000 desaparecidos. A China está a braços com uma outra situação de emergência provocada pelas condições do clima. O tufão Saudel, ele entrou na costa leste da China em dois pontos, em duas cidades, a cidade de Taizhou e a cidade de Wenzhou. É o terceiro tufão a atingir a região este ano e as autoridades ordenaram a retirada das casas de mais de 820 mil pessoas, também as ligações de ferro e alguns serviços de comboio na região estão suspensos. O Saudel vai provocar chuvas torrenciais. Aguarda-se esta manhã, daqui a cerca de meia hora, o balanço feito pelo Ministro da Economia e da Coesão Territorial, Castro Almeida, sobre o Plano de Recuperação e Resiliência, que está na reta final de execução. O prazo definido por Bruxelas é segunda-feira. Com a chegada ao fim do Plano de Recuperação e Resiliência, 5 anos depois, o presidente da Comissão Nacional de Acompanhamento, o PRR, Pedro Dominguinhos, faz um balanço positivo do que foi feito. Mas adianta também, Lorena Barcelos, que vai ser preciso ainda algum tempo para avaliar qual foi o potencial transformador deste plano que deu a Portugal quase 22 mil milhões de euros.
2: Pedro Dominguinhos recusa chamar-lhe bazuca.
3: Eu não gosto do termo bazuca e não irei utilizá-la. Alude a uma, eu diria, nomenclatura beligerante.
2: Mas durante muito tempo foi assim que foi designado em Portugal o Plano de Recuperação e Resiliência. 5 anos depois, o presidente da Comissão Nacional de Acompanhamento faz um balanço positivo da execução dos quase 22 mil milhões de euros do PRR.
3: o montante financeiro que nós tivemos ao nosso dispor, a quantidade de investimento que for realizado nessas dimensões, quer públicas, quer privadas, tem que ser positivo.
2: Pedro Dominguinhos defende que o PRR deixa marcas no país, mas agora é preciso avaliar se os efeitos duram no tempo.
3: Há condições para que possamos estar na presença de um movimento transformador. Perceber o grau dessa transformação é aquilo que os próximos 3 a 5 anos nos dirão.
2: A execução do plano tem de estar pronta até segunda-feira. Há obras que não vão estar concluídas, mas podem continuar depois, de acordo com as regras de Bruxelas. Há investimentos que só vão estar prontos no próximo ano.
3: A larga maioria das obras que estão em execução irão ser concluídas nos próximos meses. Não consigo precisar exatamente daqui a quanto tempo, há umas que são muito adiantadas e que provavelmente até a final do ano ficarão totalmente concluídas, outras demorarão mais algum tempo e só em 2027 é que se concretizarão na sua totalidade.
2: O presidente da Comissão de Acompanhamento não tem dúvidas de que segunda-feira o país vai cumprir as metas a que se comprometeu no PRR.
1: Ouvimos aqui uma parte da entrevista feita pela jornalista Oriana Barcelos ao presidente da Comissão de Acompanhamento Nacional do Plano de Recuperação e Resiliência em tempo de balanço de 5 anos de investimentos e de execução de obras, mas pode ouvir a entrevista na íntegra na internet em RTP Notícias. Lisboa foi o concelho que beneficiou mais com o dinheiro do PRR, recebeu mais de 580 milhões de euros. Grande parte deste dinheiro foi usado pela autarquia de Lisboa em habitação. O vice-presidente da Câmara, Gonçalo Reis, conta que conseguiram executar tudo aquilo que estava previsto.
4: A Câmara Municipal captou 584 milhões de euros de financiamento do PRR. Mais de 80% são dedicados a projetos de habitação, que foram executados. Os restantes 20% são projetos na área de equipamentos sociais, na área da saúde, por exemplo, 3 unidades de saúde ativas, na área da educação com 6 creches apoiadas, na área da mobilidade, aquisição de autocarros elétricos, na área de acessibilidades também, projetos no bairro Padre Cruz e em Carnide. Correu muito bem no sentido em que nós mobilizámos fundos para projetos que eram prioritários para a cidade de Lisboa.
1: O vice-presidente da Câmara de Lisboa, Gonçalo Reis, ouvido pela Antena 1, num breve balanço aqui daquilo que foi o trabalho da autarquia ao longo destes 5 anos para executar o PRR, foi o Conselho do País que recebeu a maior fatia deste plano. Vamos também, ao longo da manhã, ter aqui um balanço do Ministro da Economia numa conferência de imprensa que está marcada para as 10h30 da manhã. Os canoístas Teresa Portel e Fernando Pimenta estiveram em prova há pouco na Polónia. Vamos ao encontro em Poznan do enviado especial da Antena 1 Horácio Antunes ao Campeonato do Mundo de Canoagem de Velocidade e para Canoagem para saber os resultados destes 2 atletas portugueses, Horácio.
5: Melhor o de Fernando Pimenta do que a de Teresa Portela. Fernando Pimenta foi o primeiro da sua série. Ele fez uma prova brilhante. Este atleta que tem já 17 medalhas nos campeonatos do mundo, só no K1 mil metros tem 9, 3 de ouro, 3 de prata e 3 de bronze. Uma delas foi no ano passado em Itália. Teresa Portela foi quarto lugar no regresso ao K1 500 metros após os Jogos Olímpicos de Paris. Não conseguiu apuramento para a final lá, diz que a parte final após o desequilíbrio não ajudou e faltou algo para a parte final da prova, ficou em quarto. Teresa Portela vai estar na final B de amanhã na luta pelo 10º até ao 18º lugares. Vamos ouvir essa atleta com um agridoce nesta prova.
6: Senti que estou bem, mas que realmente falta ali no fim. Senti que fui melhor preparada para esta semifinal do que para a eliminatória, já ia a contar com esse fim, mas desequilibrei-me, não sei como, porque sentia mesmo que ia ser capaz de conseguir, mas aquele desequilíbrio acabou por deixar que a velocidade caísse ainda mais, porque está muito vento. Fico triste porque acho que poderia estar perfeitamente nas 9 primeiras e não estou.
5: Teresa Portela dizia que se sentiu bem, mas não esteve bem na parte final da prova devido ao desequilíbrio. Fernando Pimenta, esse sim, esteve muito bem, em primeiro lugar na sua eliminatória. Ele que agora dá uma entrevista à Federação Internacional, à televisão da Federação Internacional de Canoagem. Ficam então a faltar duas finais para a parte da tarde, uma final B em C1, 500 metros, Beatriz Fernandes e Inês Penetra, às 13h41 e às 14h10, essa tão esperada final do K4 500 metros masculinos de Gustavo Gonçalves, João Ribeiro, Messias Batista e Pedro Casinha. Aguardávamos que Fernando Pimenta viesse aqui à zona mista, ainda não conseguiu chegar aqui, por isso vamos ouvi-lo em próximos noticiários.
1: Reportagem em direto de Horácio Antunes, a partir de Poznan, na Polónia. Ele a falar aqui desta prova, que vai ser uma prova de emoções fortes, depois das 14h, o K4 500 metros português, em que Gustavo Gonçalves, João Ribeiro, Messias Batista e Pedro Casinha vão defender o seu título mundial de canoagem.
7: Eduardo Amaio, notícias em simultâneo com a RTP Antena 1 Madeira, Açores e RTP Mundo. 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
4: E daqui a pouco já vamos falar precisamente do Azores Burning Summer.

Corinne Bailey Rae. Mais atrás abrimos a hora com Cristóvão. Agora seguimos com Amor Sem Pressa. É uma das mais recentes de David Fonseca.

Manhã Bela com Márcia, já 28 minutos depois das 9 da manhã. Daqui a pouco vamos falar do Azores Burning Summer. Vamos estar à conversa com o Felipe Tavares. Lura é um dos nomes do...

0: Sérgio Lura é também um dos nomes da edição deste ano do Azores Burning Summer. Connosco ao telefone está o Filipe Tavares. Filipe, bom dia.
1: Bom dia, e está mesmo bom. E o dia amanheceu muito bonito. Claro, estava um bocadinho de chão molhado, mas está o céu já aqui a clarear, está azul, está bonito, o mar é que não está assim tão peso, mas pronto, estamos aqui bem inspirados aqui por esta paisagem.
0: Também não se pode pedir tudo, não é?
1: É verdade.
0: Filipe, isto já começou a mexer ontem, não é? O que é que já aconteceu ontem na Praia dos Moinhos?
1: Ah, ontem tivemos um lindo concerto do Héctor Valdahome, portanto um construtor de guitarras, um cantor e guitarrista flamenco, que viajou até a nossa ilha de São Miguel num barco, num veleiro. Portanto, veio do Faial, ele viaja pelo mundo, mas estava no Faial neste momento e veio ter connosco, fez a sua viagem anteontem, com o seu cãozinho, com a sua filha, com a sua esposa.
0: E de veleiro.
1: E deu-nos um lindo, num veleiro. Por acaso até foi bastante corajoso, porque o mar não estava assim grande coisa, mas ele lá cumpriu com o nosso compromisso. E encontramos-nos aqui na Praia dos Moinhos, fizemos um lindo concerto e também a nossa, agora é uma pequena chama, uma pequena fogueirinha que fazemos mesmo no centro da esplanada do Bar da Praia, numa peça de metal, só para lembrar aquilo que já foi este ícone do nosso festival, que era uma fogueira que fazíamos na praia.
0: Então, para hoje, há muitas outras coisas já aconteceram, eu já fiz aqui a referência a Lura, mas claro que há muito mais coisas já acontecer, até porque isto é uma envolvência um pouco por toda a praia e nós temos tendência para destacar o programa musical, mas não é só isso, não é?
1: É verdade, pronto, o nosso festival é um festival musical, ele procura através da música unir as pessoas aqui na nossa ilha, trazer também os turistas que cá estão a visitar aqui e estar em contato com a nossa população, através de várias iniciativas, mas sobretudo através da música. E é um momento também, a música é também um momento de descoberta, é isso que queremos proporcionar aqui ao nosso público, de virem conhecer músicas e sons de outras latitudes. Por isso é que temos aqui um foco enorme na world music, músicas do mundo, e exemplo disso é a nossa primeira noite, que de sexta-feira, que tem apenas artistas africanos. Mas, como dizias, é um festival que vai além da música e por isso organizamos um conjunto de atividades paralelas, que são todas de acesso gratuito e que no fundo têm como objetivo deixar uma marca positiva na nossa sociedade e na nossa população. No fundo, elas também espelham aquilo que o festival tem como missão, que é a sustentabilidade, fazer este awareness, este apelo à ecologia, à preservação do nosso ambiente. Vivemos em lindas ilhas aqui açorianas, no meio do Atlântico, e é de facto uma honra, ou seja, uma sorte.
0: É um privilégio vivermos aqui, não é?
1: É um privilégio enorme. E temos que olhar para este território como algo a defender, a proteger, a preservar também para as próximas gerações. Isso aqui ou em qualquer parte do mundo.
0: Filipe Tavares,
1: fizemos fizemos um conjunto de atividades, que passa pelo cinema ao ar livre, o Eco Market, dedicado ao ecodesign, a exposição de veículos elétricos, temos o programa comunitário de saúde VIVE, temos o programa Habitat, que começa hoje, que vai trazer literacia dos oceanos às crianças, enfim, um conjunto vastíssimo de 8 ou 9 atividades que desenvolvemos ao longo do verão.
0: Portanto, não faltam motivos para passar pela Praia dos Moinhos ao longo dos próximos dias, mas como dizias, o destaque maior vai mesmo para a música. Nesse sentido, o que é que vamos ter hoje? A partir das 6 da tarde, isso já está...
1: Olha, os dois dias têm uma programação idêntica em termos de horários.
0: Uhum.
1: Portanto, nós às 6 da tarde, das 6 às 8, temos 2 DJ sets, portanto, na sexta e no sábado. no bar da Praia dos Mins, na Esplanada. Também é de acesso gratuito. A partir das 20 horas, abre o recinto aqui no Parque dos Mins, e aí sim temos um conjunto de 3 concertos por noite no Palco Terra Nostra e 4 DJ sets no Palco Tropical Kia. Portanto, são atuações alternadas, nada se sobrepõe, e a música sem parar entre as 8 e as 3 da manhã. Portanto, nesta primeira noite vamos ter Lura, Paulo Flores e os Tabanca Jazz. Na segunda noite teremos Capitão Fausto, Zé Ibarra e Throws and Shine.
0: E eu agora vou-te fazer aquela pergunta que é impossível responder. Qual destes concertos é que estás mais ansioso para ver e ouvir?
1: Olha, para já vou tentar ver os todos, não é? Trabalhar também não é sempre possível. Mas os nossos artistas são escolhidos com o coração. Portanto, eu não faço assim grande distinção, porque cada um tem a sua arte, tem a sua, o seu talento, e se eles estão cá é porque ele é reconhecido. E não tenho nenhuma preferência entre eles, consigo falar bem de todos, porque gosto de todos, e são de facto grandes embaixadores da sua música, dos seus países, e há aqui projetos, mas também se calhar queria destacar o Zé Ibarra por se tratar do artista mais novo que está a lançar, e que foi de facto uma descoberta e que atua no sábado, e é um artista incrível, com grandes composições e letras, e acho que as pessoas vão gostar, é brasileiro, e vão, pronto, vão entender o que diz também, que é importante, e se calhar destacar, queria este pela sua, sei lá, por ser um artista emergente.
0: Está ainda a começar quase,
1: um
0: digamos assim, pelo menos o olhar público.
1: A sua publicação, sim. Ela é incrível.
0: Sim, porque nós muitas vezes quando finalmente ouvimos falar dos artistas, eles já não andam nisto exatamente há pouco tempo, não é? Muitas vezes já têm muitos anos de carreira, mas até chegarem ao radar do público.
1: A Lura está a celebrar 30 anos de carreira, o Paulo Flores também anda à volta disto, 30 e tal anos de carreira. Os Tabanca já são um projeto cultural com 40 anos de história.
0: 40, vê lá.
1: Os Capitão Fausto já não são propriamente desconhecidos, quer dizer, já são provavelmente a banda da sua geração mais importante neste momento na atualidade em Portugal, de um pop muito, muito bonito. E os Throws and the Shine fazem um percurso internacional de luxo e já passaram pelo festival, também não são desconhecidos. E vibraram muito aqui, fizeram vibrar aqui bastante o público.
0: Queres dar uma palavrinha também a propósito da Prata da Casa, aqui nos DJ sets, por exemplo? Tenho aqui 2 ou 3 nomes que reconheço.
1: É verdade, temos a Zeleta, temos o Portuga, toda gente, ora do continente que vive cá, ora mais ou menos, ora de cá.
0: Com um pé em cada lugar, não é?
1: O Herberto Quaresma, que é figura conhecida aqui da rádio. O Pedro Tenreiro e o Pedro Mesquita são 2 belíssimos colecionadores de discos de vinil, que vêm cá todos os anos. O Pedro também atua com a filha. O Adrian Sherwood, que é o nosso anfitrião e que está cá e está nos nossos corações e neste festival deste santo. Espero não me ter esquecido nenhum.
0: Os DJs improváveis.
1: Os DJs improváveis, é verdade. É um trio de DJs de cá, de São Miguel, são residentes aqui em São Miguel, e que já têm atuado de forma espontânea em alguns sítios, e nós este ano decidimos convidá-los para virem também aqui mostrar a sua música.
0: Portanto, tudo isto quer dizer que não faltam motivos para pôr pés a caminho, salvo seja ir até à Praia dos Moinhos. É isso que
1: sim,
0: me estás
1: também
0: a dizer, resumindo.
1: E também reforçar que há vários anos que nós implementamos aqui um modelo que tem sido muito bem sucedido de acesso, estacionamento, de mobilidade, até da proteção contra a chuva, que nos vê, por vezes nos prega algumas partidas.
0: Não acredito numa coisa dessas, não acredito.
1: Enfim, desta terra, olha, costumo dizer que o verde não é de graça, portanto temos que nos amanhar com a chuva e ela é refrescante.
0: Acho que te vou roubar essa.
1: o que eu queria dizer é que as pessoas simplesmente precisam se dirigir ao Porto de Formoso e depois vão encontrar agentes da PSP, da organização, de segurança, que vão encaminhá-los para estacionamentos que são de acesso gratuito, têm tudo facilitado, ajuda a estacionar e tudo. Depois são encaminhados para um serviço de shuttle para fazer um percurso que se faz muito bem a pé, mas que tem cerca de quilómetros.
0: Tem quantos quilómetros?
1: 1 quilómetro do estacionamento até, até à praia. Até à praia, e nós fazemos esse transporte. Quer venham para o festival, quer venham tomar banho para a Praia dos Domingos. Portanto, conseguimos arranjar aqui um modelo sustentável, porque até é feito durante o dia com veículos elétricos, e à noite temos várias carrinhas e minibus a fazer esse trajeto, que é muito curto, atenção, é muito curto. Façam a caminhada até à praia, que é muito agradável. E pronto, tem a vida toda facilitada, não pagam nada por isso, e venham desfrutar aqui do festival. E depois aquela questão da chuva, lá está, não está previsto chuva a não ser na manhã de domingo, ao que está previsto, e nós estamos muito contentes. E para dizer também que nós temos uma tenda enorme, capaz de abrigar todo o público, e com um segundo palco no interior dessa tenda. Ou seja, nós dimensionamos o festival para que as pessoas tenham o máximo conforto, para que não se sintam empacotadas, passo a expressão, e construímos uma tenda também enorme para abrigar todo o público, mesmo toda a lotação, 100% da lotação em caso de algum chuvisco.
0: Portanto, é o plano B, conforto. Não é?
1: Não é um plano B, ele está implementado. O plano que a gente não quer que aconteça, que não é plano nenhum, é chuva, que é imprevisível. mas se ela acontecer, garanto-se que toda a gente estará coberta e protegida.
0: Filipe Tavares, muito obrigada. Continuação de bom trabalho, e que continue a correr tudo assim, com boa energia e muita animação, boa música, bom tempo. Que mais é que é preciso? Mais nada, não é?
1: É alegria. As pessoas também ficaram, largaram um bocadinho os telemóveis, virem sentir estas músicas, essas letras, estas harmonias, as vibrações que a música nos dá, e estarem umas com as outras. Pessoas de várias origens, de várias cores, de várias línguas, estarmos em convívio e perceber que a vida são 2 dias, a vida é um sopro, como dizia alguém, e nós temos que aproveitá-la. E eu espero que as pessoas sintam que aqui tem um trabalho feito com amor, por uma equipa fantástica, com parceiros extraordinários, que prepararam tudo para receber o nosso querido público, e estamos aqui de braços abertos. Venham em paz, com vontade de descobrir música e de conviver, que é fundamental e essencial para as nossas vidas.
0: De conviver e de sentir o que está a acontecer em palco, porque estes são artistas que em palco têm muita experiência, dão muito de si, e ouvi-los em disco ou em qualquer plataforma digital e ouvi-los ao vivo é sempre uma experiência ouvir, completamente diferente, não é?
1: Ah, eu faço o aquecimento, porque não vai ser fácil. É que eu sou um bem um corpinho, porque principalmente esta primeira noite vai mexer.
0: Vai ser radical.
1: Amanhã muita gente vai sentir algumas dorzinhas no corpo.
0: Filipe, obrigada, um bom dia.
1: Bom dia, muito obrigado.
0: Até à próxima, Filipe, obrigada.
1: Um abraço a todos os ouvintes da Antena 1. Obrigadíssimo.
0: Obrigada. E seguimos com

0: Capitão Fausto, um dos muitos nomes em destaque durante as próximas duas noites no Azores. 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
0: E daqui a pouco vamos também até aos mosteiros falar da festa de verão da banda Harmonia Mosteirense. Estamos agora a 11 minutos das 10 da manhã. Bom dia, bom fim de semana.

0: das 10 da manhã. Ao longo das próximas horas, o Grupo Ocidental pode contar com períodos de céu muito nublado com abertas, aumentando de nebulosidade ao final do dia. Para as ilhas do Grupo Central, a previsão aponta para períodos de céu muito nublado com boas abertas. Em São Miguel e Santa Maria, céu muito nublado com boas abertas a partir da manhã. Neste início de manhã, há ainda a possibilidade de períodos de chuva fraca ou chuvisco. Estamos já muito perto das 10.
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2: Bom dia, são 11 horas da manhã no continente e na Madeira, 10 horas da manhã nos Açores. Vamos aos títulos desta edição.
3: Foram encontrados no Nepal os dois irmãos portugueses que estavam desaparecidos desde quarta-feira. O Ministério Português dos Negócios Estrangeiros adianta, no entanto, que há mais dois cidadãos nacionais por localizar após as enxurradas que atingiram o país asiático. O governo garante que o PRR foi executado a 100%. O Ministro da Economia anunciou há pouco que foram cumpridos todos os prazos com Bruxelas em relação à aplicação das verbas do plano de recuperação e resiliência. O gasóleo vai descer a partir de segunda-feira. A gasolina registra uma ligeira subida, são as previsões da Associação Nacional dos Revendedores de Combustíveis.
2: As notícias com edição de Frederico Moreira.
3: Estão em segurança, foram localizados no Nepal dois cidadãos portugueses que estavam desaparecidos desde o início das devastadoras cheias que atingem o país asiático. O Ministério Português dos Negócios Estrangeiros divulgou na última hora que estes dois irmãos já foram encontrados. No entanto, a atualização do governo português informa que existem dois novos desaparecidos. Nesta altura, são três os cidadãos nacionais que estão em parte incerta na sequência das enxurradas. Um homem e duas mulheres. No terreno, prosseguem, Cláudia Aguiar Rodrigues, as operações de busca e salvamento.
4: A lama que está por todo lado torna ainda mais difíceis os trabalhos de resgate. A agência de notícias Reuters mostra várias equipas no terreno, numa central hidroelétrica, onde dos túneis alguns sobreviventes vão saindo, carregados nas costas, quase derrotados. O medo persiste de tudo voltar a acontecer. As próximas horas são de alerta total. As autoridades continuam a monitorizar o nível da água, que continua a subir na fronteira entre o Nepal e o Tibete. O diretor de uma empresa turística que opera com helicóptero conta à Reuters que enviou um piloto com clientes antes da tragédia, que nunca mais teve notícias.
5: I told my pilot so that I gave the GPS location of my vehicle to him.
4: Shrestha garante que não vai desistir, vai continuar à procura. Cerca de 40 clientes desta empresa desapareceram, eram australianos e americanos. As equipas de resgate estão à procura de mais de 1.500 pessoas, onde se incluem 700 estrangeiros. O primeiro-ministro chinês apelou a vários países para ajudarem a construir uma forte coordenação no terreno para resgatar os sobreviventes.
3: Cruz Vermelha, no Nepal, adianta esta manhã que mais de 90 mil pessoas foram afetadas por este desastre natural. O responsável da Cruz Vermelha mostra-se muito preocupado com as recentes cheias que se têm verificado. Revela que os caminhões da instituição com material humanitário estão bloqueados devido ao facto de um lago estar a transbordar. A três dias do fim do prazo, o Governo garante o plano de recuperação e resiliência está concluído na totalidade. Portugal vai cumprir a 100% as marcas e metas estabelecidas. Garantia deixada há instantes pelo Ministro da Economia e Coesão Territorial, que ainda faz um balanço da execução final do PRR. Manuel Castro Almeida fala numa boa notícia, diz que 100% das subvenções vão ser executadas na totalidade.
6: O PRR está totalmente concluído. Portugal cumprirá 100% dos marcos e metas do PRR. Estão garantidos os 16.326 milhões de euros de subvenções a fundo perdido da União Europeia. 100% das subvenções. A componente dos empréstimos, 5.580 milhões, também será executada na totalidade, salvo algum imprevisto de última hora. Estão totalmente concluídas as 44 reformas previstas. Portugal executou plenamente o seu PRR.
3: Castro Almeida ainda fala esta hora aos jornalistas, a poucos dias do prazo final para a execução do PRR definido por Bruxelas. O prazo termina na próxima segunda-feira. Relativamente ao preço dos combustíveis, a próxima semana vai trazer uma descida relevante do preço do gasóleo, previsão adiantada à Antena 1 por fonte da Associação Nacional de Revendedores de Combustíveis. A redução será de 7 cêntimos por litro no gasóleo. Quanto à subida, diz a ANAREC, deverá subir 1 cêntimo. A partir de segunda-feira, os preços dos combustíveis continuam a ser impactados pela guerra no Irão, um conflito que começou faz hoje precisamente 6 meses. Estão a aumentar as burlas de falsos acidentes automóveis. Alerta feito pela GNR, que contabilizou quase tantos casos nos primeiros 6 meses do ano como em todo o ano passado. A capitão Joana Machado afirma que é uma situação que preocupa a Guarda Nacional Republicana, até pelos valores envolvidos.
7: Só no primeiro semestre deste ano registamos 30 denúncias em todo o país que resultaram num prejuízo acumulado de mais de 72 mil euros para as vítimas. E reside essencialmente aí a nossa principal preocupação, para se ter uma noção da gravidade deste valor. Em apenas 6 meses, este valor quase atingiu o total de todo o ano 2025, no qual tínhamos registado mais de 77 mil euros. Este ano existiu, inclusive, uma única vítima que foi lesada em mais de 15 mil euros. Portanto, são valores que nos preocupam de facto e principalmente pelo escalonar que este ano, só no primeiro semestre, já estamos a ter.
3: A GNR deixa ainda alguns conselhos para quem possa ser vítima destes falsos acidentes automóveis.
7: Apresentam-se de forma sempre muito calma, muito tranquila. Às vezes fazem-se inclusive acompanhar por mulheres ou crianças para não levantar suspeitas e tentam convencer o condutor que lhe partiu um retrovisor, lhe causou um risco na viatura ou qualquer outro dano. A partir daí, acabam por criar uma pressão de que têm muita pressa, querem evitar burocracias, querem evitar depois prejuízos a nível de seguro, querem evitar a burocracia de ter que chamar as autoridades e, portanto, exercem uma pressão para exigir uma quantia em dinheiro para a situação ficar sanada de forma mais rápida e no momento.
3: A Guarda Nacional Republicana aconselha a nunca fazer pagamentos no local em caso de acidente e preencher a documentação para enviar à seguradora. São já pelo menos 3 os arguídos no processo relativo ao acidente no elevador da Glória. Vão ter de responder pela violação de regras de segurança um antigo diretor da Carris, a empresa externa MNTC, responsável pela manutenção dos elevadores históricos de Lisboa, e ainda o sócio-gerente da MNTC. A notícia é avançada hoje pelo Jornal Público, na Tércia Simões. A acusação é esperada até ao final deste ano.
8: Filipe Fraga, ex-diretor de manutenção da Carris, e Gustavo Pita Soares, sócio-gerente da empresa externa e a própria empresa, foram constituídos arguídos no processo que apura responsabilidades criminais no elevador da Glória. A investigação está a ser desenvolvida pelo Departamento de Investigação e Ação Penal de Lisboa, com a colaboração da Polícia Judiciária. Há a previsão do Ministério Público de avançar com a acusação até ao final do ano. Este crime é punido com uma pena que varia entre os 3 e os 10 anos de prisão, mas pode ser inferior se se provar que o arguído atuou de forma negligente. Um dos elementos mais importantes de prova será o relatório feito por uma empresa de engenharia consultora externa da Carris e que concluiu que aquele cabo não era adequado à função.
3: No próximo dia 3 de setembro vai assinalar-se 1 ano desde a tragédia no elevador da Glória. O processo ainda não chegou ao tribunal para apuramento de responsabilidades criminais. O acidente provocou a morte de 16 pessoas. Outras 24 ficaram feridas. 7 meses depois da tempestade Cristina, ainda há negócios a tentar reerguer-se na Praia da Vieira, na Marinha Grande. O fenómeno do clima provocou prejuízos em todos os bares e restaurantes da Frente Marítima. A repórter Diana Craveiro foi ouvir comerciantes que não poupam nas críticas às companhias de seguros face ao volume de estragos.
9: 7 meses parece que foi ontem, na tempestade que nós tivemos aqui.
10: O vento levou telhado e janelas de vidro do restaurante Naufrágil de José Lucas.
9: Os seguros pagam metade daquilo que a gente tem, sempre. Não consigo perceber porquê. E então, além daquilo que o seguro deu, devia ter sido mais, tem sido tudo à nossa conta.
10: Um esforço financeiro para garantir que pelo menos no verão conseguia fazer algum dinheiro.
9: Temos também de ter em conta que houve muitos, mas mesmo muitos, clientes que vieram cá em solidários connosco, e isso a gente tem a agradecer muito a essas pessoas que tiveram essa iniciativa.
10: Mas na mesma marginal da Praia da Vieira há quem passe ainda por muitas dificuldades.
11: Reabrimos na passada quarta-feira, foi difícil arranjar um construtor para isto, tivemos que ir para a empresa do Norte.
10: Ricardo Costa é dono da Esplanada Âncora, conseguiu algum dinheiro do seguro, mas muito pouco comparado com as obras que teve de fazer.
11: O investimento anda na ordem de perto de 1 milhão.
10: Teve apoio financeiro para esse investimento?
11: Não, para até agora não, há um fundo do 20 Mar 2030, mas até agora novidades é zero. Hein?
10: Novidades pelas quais Daniela Boieiro também espera.
12: Bloqueado são empréstimos bancários, teoricamente pelo Banco de Fomento temos direito, está aprovado para nós, mas depois os bancos não seguem porque consideram que eu não tenho números viáveis para pagar o crédito. E a única coisa que estamos a aguardar, concorremos ao Mar 2030 para saber se conseguimos esse apoio.
10: Ficou sem telhado, sem esplanada, sem máquinas, voou tudo. Conseguiu abrir o Sunset com a ajuda de amigos e fornecedores.
12: Por exemplo, a registadora é emprestada, não é minha. Do café meteu as máquinas e deu-me chávenas e deu-me copos. Aquele contentor que ali está foi a Sagres que me emprestou. Os frigoríficos são emprestados.
10: Apesar de todas as dificuldades, mantém a esperança na recuperação.
12: A esperança é a última a morrer, não é? É a boa portuguesa. Não desisto.
3: O impacto da tempestade de Cristina fazer-se sentir na Praia da Vieira, na Marinha Grande, cumprem-se hoje 7 meses desde a passagem da tempestade. No Campeonato do Mundo de Canoagem, na Polónia, amanhã fica marcada pela participação de atletas portugueses. Fernando Pimenta e Teresa Portela estiveram em ação em 2 meias-finais, provas acompanhadas de perto pelo enviado especial da Antena 1, Horácio Antunes. Aí em Poznan, Horácio, Fernando Pimenta bateu a concorrência e Teresa Portela não foi além do quarto lugar.
13: Fernando Pimenta está em mais uma final, lutou lado a lado com o atleta da Hungria, o Balint Kopasz, um dos maiores adversários, mas chegou em primeiro à meta na semifinal e amanhã vai estar então na eliminatória da final e quer dar tudo por tudo. É mais uma prova difícil, como foi esta, mas espera que esteja superior aos adversários.
14: Foi importante, mais do que vencer ao Balint. Fui procurar fazer uma gestão de prova inteligente, acho que foi isso que eu consegui fazer, até porque depois na parte final, normalmente onde eu perco para o Balint, até consegui ganhar-lhe ali um bocadinho. Mas foi uma prova bastante dura. Tenho acreditado no trabalho que tenho vindo a fazer com o meu treinador e tenho vivido um bocadinho mais esta parte do desporto e família. Acho que isso é mais importante e aquilo que também se calhar tem-me dado mais força. Quero que os meus adversários amanhã na final estejam todos a 100%, que eu também consiga estar a 101% ou 110% e dar o meu melhor e depois no final logo se vê quem é que são os melhores.
13: Em campeonatos do mundo soma 17 medalhas, 9 na prova de K1 mil metros, a que fez hoje, 3 de ouro, 3 de prata e 3 de bronze, o ouro desempatava em pleno.
14: Eu gostava de uma de ouro, não é? Se fizesse uma de ouro não ficava nada triste, se ficasse prata triste também não ficava, se fosse bronze acho que continuava a ficar feliz, mas não concretizado. Quarto e quinto lugar é que já ficava um bocado decepcionado, mas vamos ver amanhã. O nível está bastante alto, como vocês viram.
13: Fernando Pimenta foi o último atleta da manhã em competição, que abriu com a paracanoagem o segundo lugar de Norberto Mourão em VL2 200 metros. Norberto Mourão, ele que vai estar na final de amanhã. E o sexto de Matilde Nunes, sexto lugar numa estreia em campeonatos do mundo e fora de Portugal e vai estar na final B. Teresa Portela foi quarta em K1 500 metros, foi relegada para a final B e vai estar na luta entre o 10º e o 18º lugares.
3: Horácio Antunes com a reportagem direto de Poznan, na Polónia, onde decorre o Campeonato do Mundo de Canoagem.
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0: Bom dia, já passa.

0: direitinhos até aos mosteiros. Não é preciso, os mosteiros vieram até nós. Comigo em estúdio está já o Manuel Fernando Almeida, é o presidente da Banda Harmonia Mosteirense, que este fim de semana está em festa, não é assim? Bom dia.
1: Bom dia.
0: E que festa que vamos ter? São, portanto, sexta, sábado, domingo e até segunda, 4 dias em festa. E não é, não é uma festa de trazer por casa, digamos assim, é uma grande festa. Temos mesmo muitas coisas a acontecer. Há todos os dias, há barraquinhas, isso sim, faz parte, imagino, claro. Eu tenho feito parte nos últimos anos. Há quantos anos é que esta festa já acontece?
1: Sim, bom dia, obrigada pelo convite, em primeiro lugar. Sim, isso já acontece, essa festa já há muitos anos. Muitos anos, já fazemos sempre todos os anos a nossa festa de verão. Só que agora, nos últimos 3 anos, inserimos na nossa festa de verão o Festival de Bandas, que é aqui uma novidade na nossa festa de verão.
0: E isso traz-lhe outra dimensão, não é?
1: Sim, traz outra dimensão, outra logística. Temos sempre o nosso festival, e fazemos sempre questão de ter uma filarmónica de fora. São sempre uma filarmónica que fazemos intercâmbio com eles e aproveitamos para estarem presentes no nosso festival de bandas. Este ano temos uma filarmónica da terceira, que é a Filarmónica Espírito Santo da Casa de Povo de São Bartolomeu, de Regatos, da Ilha Terceira. Uma excelente filarmónica. Já chegaram ontem. Já estão connosco desde ontem.
0: Eu tenho que explicar aos nossos ouvintes porque é que nos estamos a rir. Nós estamos-nos a rir porque em off o Manuel Fernando Almeida esteve-me a dizer que já foi ao aeroporto, já foi aos mosteiros, já sim, voltou. E que esta coisa de receber terceirenses não é para fracos, não é?
1: Não. É assim, eu costumo dizer, os terceirenses têm no sangue o que é festa, não é? Eles têm as festas no sangue. E nada como uma, para fazer festas e organizar festas com uma Ilha Terceira. A verdade é esta. E é com muita honra que recebemos aqui a Banda Filarmónica do Espírito Santo de São Bartolomeu, que vai fazer parte do nosso festival. O nosso festival já está na terceira edição. Dermos o nome de Tenente Francisco José Dias, que foi uma grande figura do panorama musical mundial, digamos assim, e principalmente da nossa filarmónica. Foi maestro da nossa filarmónica também, maestro da banda de militares, e foi compositor de grandes obras, passodobles, marchas, por aí fora. E temos também a honra de ter todo o espólio do Tenente Francisco José Dias, em que sua família ofereceu-nos o espólio musical que temos com muito gosto no nosso museu musical. No terceira edição do Festival Francisco de Nantes Dias, vamos ter a presença de 3 filarmónicas. A Filarmónica do Espírito Santo de São Bartolomeu, temos a Filarmónica também, que é uma honra para nós ter uma filarmónica que vem da Sociedade Musical Nossa Senhora Penha de França. E temos a nossa banda Harmonia Mosteirense, também participa todos os anos no festival.
0: Claro, não, era o mínimo, não é?
1: Era o mínimo, claro que sim, tínhamos que participar. Isto é para começar o Festival de Bandas no domingo, começa por volta das 17 horas, em que vai haver um desfile. Há um desfile das filarmónicas até ao palco, ao centro da freguesia, sai da nossa sede até ao palco. Depois vão tocar as 3 bandas juntas, chegadas ao palco todas juntas, vão tocar uma marcha que chama-se Terezinha, composta pelo compositor Tenente Francisco José Dias, que é o que dá nome ao festival. Seguidamente seguimos os concertos. Cada banda faz em média 50-60 minutos de concerto. São as 3 bandas a fazer concertos. Depois temos para finalizar a noite e da melhor maneira, temos um grande cantor muito conhecido, o Frank, que é vocalista da Orquestra de Gira de Ponta Delgada e vários agrupamentos. Eu estou a começar aqui por domingo, começamos a falar pelo festival.
0: Sim, porque é o dia mais forte, digamos,
1: sim,
0: assim.
1: Sim, mais longo.
0: E é o bebê mais novo, é sempre o preferido, não é?
1: Sim, é o dia mais forte, mais longo, e por isso começamos a falar aqui pelo festival, que foi a novidade que introduzimos aqui no nosso,
0: mais recentemente,
1: no nosso,
0: claro,
1: programa de festas mais recente.
0: Mas a festa começa já hoje, portanto, às 8 temos a abertura das barracas e depois.
1: Certo. Hoje começamos a nossa festa com a abertura das nossas famosas barracas pelas 20 horas. E famosas, porque digo isto com

0: com muito orgulho. Porquê? Porque temos três barracas distintas. Temos a barraca da onde temos os nossos saborosíssimos petiscos, os nossos mariscos dos mosteiros, vamos ter nas barracas, a nossa cerveja a copo, tudo e mais alguma coisa que tem lá. Temos também a nossa barraca das capirinhas, que é sempre muito famosa também.
1: Também.
0: Para a juventude e não só, não é? E depois também temos a nossa barraca, que faz destaque também das nossas saborosíssimas melançadas, as nossas pizzas, feitas pelas nossas senhoras, as nossas mulheres.
1: Fernando Almeida, já não sei se ri ou se chora.
0: Só por isso vale muito a pena, muito mesmo a pena. E aos mosteiros. Nem que seja pela gastronomia da nossa freguesia, dos nossos Açores, dos nossos mariscos, vale muito a pena. Vale muito a pena mesmo. E vamos, depois temos uma atuação pelas 21h30 da Sandra Top Girls. Já é um habitué do nosso programa de festas de verão ter esta cantora. Canta muito bem, quem a ouvi sabe o que estou a dizer. Isto para a sexta-feira. Para o sábado, chama aqui a atenção também para o sábado, porque o sábado temos coisas aqui muito, muito, muito interessantes. Vamos começar pelas 16 horas com o torneio de dominó e torneio de cartas. Há uma inscrição, quem quiser fazer a inscrição, há aberto uma inscrição. Depois, às 21h30, já nesta hora, já temos, às 16 horas, já temos as nossas barraquinhas a funcionar.
1: Convém sempre
0: tem que estar. Tem que estar. Vamos ter aqui a atuação das 21h.
1: Se alguém chega aos mosteiros e a barraquinha está fechada, vamos ter um problema.
0: É isso. Tem que estar aberta. Às 21h30 temos aqui a atuação de Jarque. Jarque é, toda a gente conhece o Jarque. Jarque é terceirense, vem da terceira, é um comediante muito, muito famoso. Está aí nas redes sociais e vale a pena muito, muito, muito assistir à atuação de Jarque.
1: Portanto, entre o Jarque e a Filarmónica de São Bartolomeu de Regatos, nós vamos para os mosteiros ouvir falar terceirense.
0: Exatamente.
1: Resumindo, é isso.
0: Tal
1: e
0: qual. Tal e qual. Pelas 22 horas temos uma atuação da nossa Fandanga Farra, que é um agrupamento da nossa Filarmónica. Vai fazer também uma atuação para lá no local. Às 22h30 temos a atuação também de um grupo do Otto Paixão. É um grupo de música brasileira, música rock, toda a variedade de música. Ele canta muito bem, tem um grupamento e é muito bom também, vale muito a pena assistirem a este
1: para animar a noite de sábado.
0: Para animar
1: também
0: a noite de sábado.
1: Mas aqui, desculpe, Manuel Fernando Almeida, mas aqui este, o Fandanga Farra, portanto, faz parte da Filarmónica, mas é um grupo mais... faz parte da banda Harmonia Mosteirense?
0: Sim, é um grupo que faz parte da banda.
1: Uhum.
0: Tenho a organizar um grupo, são 10 ou 12 elementos e estou com músicas muito divertidas para animar a malta.
1: Pois, ok.
0: Eles ensaiam.
1: É o lado mais leve.
0: Eles fazem,
1: não é,
0: atuações aqui animar as noites de Natal, noites, uhum, de verão, por aí fora.
1: É outro conceito.
0: É outro,
1: não é,
0: conceito de música, uhum, exatamente. E bom que nós temos esse grupo, faz parte da nossa Filarmónica. Aqui no domingo já se falou que temos a nossa terceira edição de Festival de Bandas, que só por isso, em termos culturais, é muito rico, não é? Compartilhar experiências uns com os outros. Aqui não está a qualidade, aqui não está a qualidade de cada uma das filarmónicas, está assim a paixão pela música e a paixão pela música, principalmente isto, e partilhar conhecimentos. É isso que se quer, e é isso para que os festivais servem.
1: E na segunda-feira temos ainda mais uma artista em destaque, não é?
0: Sim, aí finalizamos a nossa festa este ano, na segunda-feira. Temos uma moça também que vai atuar, cantar, que é a Sofia Oliveira. Começou, julgo eu, há um ano ou dois a cantar. Canta muito bem mesmo. E vale a pena também assistir no último dia à Sofia Oliveira. E enquanto estão assistindo à Sofia Oliveira, estão a consumir lá os nossos saborosos petiscos e mariscos. Que a cerveja deliciosa a copo.
1: Está combinado. Estou convencida. Até logo, então. Às 8 lá estarei à espera da abertura das barraquinhas e depois só saio de lá na segunda-feira. Fica combinado.
0: Está combinado.
1: Manuel Fernando Almeida, muito obrigada. Destaque nesta manhã de sexta-feira para a festa de verão da Banda Harmonia Mosteirense. Acontece, claro, nos mosteiros em São Miguel, mas temos ainda uma palavrinha de despedida.
0: Sim, quero agradecer. Foi um amável convite.
1: Ora, estamos
0: para promover
1: isso.
0: Aqui a nossa festa de verão. Queria chamar a atenção a todas as pessoas que vão aos mosteiros, nem que seja para assistir também ao nosso único Porto Sol, que é único aqui nos Açores, que vale a pena, e depois vão um bocadinho para a festa e fazer-nos companhia.
1: E quem sabe ainda dar um mergulho,
0: não, um mergulho não, não, não nas nossas piscinas naturais.
1: Não faltam hipóteses.
0: Praia.
1: Não falta.
0: Vale muito a pena aos mosteiros.
1: Vale, sim, senhor. Então até logo. Obrigada.
0: Obrigado.
1: Obrigada. Bom dia.
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1: Agora ligamos à informação regional. São 10h30. Vamos a uma síntese das notícias com o Sáez Furtado.
2: Está a chegar ao limite o prazo para o reembolso de passagens aéreas pelo mecanismo de continuidade territorial. Já na próxima semana, em setembro, centenas de residentes nos Açores que viajaram nos últimos meses sem conseguir obter o reembolso podem perder de vez o dinheiro a que têm direito. O alerta é das agências de viagens. Em causa estão constrangimentos na plataforma criada pelo Governo da República. Catarina Teles, diretora de agência de viagens na Ilha Terceira, diz que em setembro, estes passageiros podem perder o reembolso.
3: Nós temos até à primeira semana de setembro para poder fazer esse reembolso que a plataforma não permite. Este é um dos grandes problemas, portanto, estamos no limite dos 90 dias para as emissões, para as primeiras emissões depois do novo regime para bilhetes de regresso.
2: Os bilhetes que são emitidos através de duas datas diferentes nos dois regimes da legislação não estão a ser reembolsados, diz Catarina Teles, e as viagens compradas separadamente não podem ser emparelhadas, obrigando os passageiros a pagar duas passagens, ida e volta. Em silêncio continuam os dois governos, da República e Regional, sobre a data para uma resolução de problemas na plataforma que processa o mecanismo de continuidade territorial nas duas regiões autónomas dos Açores e da Madeira. Marcas e investimentos do PRR nos Açores. Em 5 anos de execução, o Plano de Recuperação e Resiliência disponibilizou a fundo perdido para a região 725 milhões de euros de verbas europeias. O Governo dos Açores prevê execução integral até 31 de agosto, a data limite. O Secretário Regional das Finanças e Coordenador Regional e o Coordenador Regional da Estrutura de Missão para Acompanhamento da Execução do PRR têm conferências marcadas para divulgar os resultados. Divulgação pública já confirmada pelo Secretário das Finanças.
4: Vão ser convidados para, na segunda-feira, às 16 horas, estarem aqui no Incuba, num momento relevante para a execução final do PRR. O que posso antecipar é que as nossas expectativas é não só o cumprimento dos marcos e metas a 100%, como vamos, em termos de execução, ultrapassar substantivamente os 100% das verbas que tínhamos.
2: Duarte Freitas, segunda-feira na terceira, terça-feira em Ponta Delgada. O Governo vai divulgar os resultados de execução material do PRR, que tem de estar concluída até 31 de agosto. O Governo dos Açores está a acompanhar, junto dos meios diplomáticos do Estado português, a situação do açoriano detido pela Polícia de Imigração dos Estados Unidos. Segundo fonte da Secretaria Regional dos Assuntos Parlamentares e Comunidades, a Antena 1 Açores, estão a ser feitas diligências próprias para um total conhecimento da situação, com o objetivo de sensibilizar as autoridades para a sua resolução. Hugo Freitas de Sousa, natural da Terceira, encontra-se há quase um mês num centro do ICE, em Tacoma, no estado de Washington. Foi detido quando regressava aos Estados Unidos através do Canadá, apesar de ter autorização eletrónica, esta, válida para pequenas estadias. Tinha iniciado uma greve de fome como forma de protesto por não ter data de regresso a Portugal, mas a Antena 1 Açores apurou que já interrompeu a greve de fome. O Bloco de Esquerda e o Livre já questionaram o Governo da República sobre a detenção prolongada deste cidadão português pelos Estados Unidos. O Azores Burning Summer está de regresso à Praia dos Moinhos para a 12ª edição do festival. São 2 dias de muita música, com Lura, Paulo Flores e Capitão Fausto como cabeças de cartaz.
5: Na sexta, Lura, Paulo Flores e Tabanca de Jazz, uma noite de grande festa africana, com artistas de Cabo Verde, Angola e Guiné-Bissau. E no sábado, nesse palco tropical, passarão Capitão Fausto, uma banda que dispensa apresentações, Zé Ibarra, que é um fenómeno do Brasil, um grande músico que certamente irá inspirar todo o público, e os Trolls and the Shine, que são uma repetição e que trazem os sons de Angola, do Kuduro, misturado com música eletrónica.
2: Filipe Tavares, diretor do festival, diz que o acesso ao recinto volta a estar assegurado por um shuttle. Quanto aos desafios, o financiamento está no topo da lista. As expectativas são altas, no entanto, para a 12ª edição do Burning Summer, que começa hoje, são esperadas 2.700 pessoas. Lourenço Rodrigues é uma das grandes esperanças do país no atletismo. O atleta açoriano cumpriu em Birmingham, na Inglaterra, a estreia no Campeonato da Europa de Absolutos e está a participar nos Jogos do Mediterrâneo, que estão a decorrer em Taranto, na Itália.
6: Estou motivado, depois de uma prova que não correu tão bem, ultrapassar o mais rapidamente possível essas más sensações. Sei que estou em forma, o objetivo é estar nas posições cimeiras, com atletas, alguns dos melhores do mundo, de Marrocos, da Argélia, França, Espanha. Vou lá com o objetivo de ficar na melhor posição possível, e depois entrar de férias, que para o ano é um ano muito importante.
2: Um ano em que vai lutar pelo grande sonho, a garantir um lugar nos Jogos Olímpicos de Los Angeles. Os Jogos do Mediterrâneo decorrem até 3 de setembro. Na comitiva portuguesa estão também outros atletas com ligação aos Açores. Irina Rodrigues, médica natural de Leiria e residente na Ilha Terceira, vai competir no lançamento do disco. E a miquelense Inês Betancourt integra a seleção portuguesa de basquetebol de 3 contra 3.
1: Síntese das notícias com o Sais Furtado, a informação regional de regresso à 1 da tarde.

Pés Descalços, a voz de Marisa Oliveira. Não sou morta. Azores, Burning Summer a acontecer este fim de semana na Praia dos Moinhos em São Miguel, mas há também outra hipótese para quem está na ilha, a festa de verão da Banda Harmonia Mosteirense a acontecer nos mosteiros e no Pico, por exemplo, há a festa dos baleeiros.

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1: E agora ligamos à Ilha do Pico. Já está a decorrer a Semana dos Baleeiros. Connosco ao telefone está a Presidente da Câmara Municipal das Lajes do Pico, Ana Brum. Bom dia.
2: Bom dia, Cristina. Bom dia a todos os ouvintes. Bom dia a todos os Açores deste dia maravilhoso aqui das Lajes do Pico. Um dia em que a montanha está completamente descoberta, os botes baleeiros estão a chegar aqui ao porto, vindos dos outros portos para poder participar nas regatas e, portanto, estamos aqui num dia maravilhoso.
1: Acabou de pintar uma imagem tão ou mais bonita quanto um postal ou uma fotografia.
2: É isso que sinto neste momento, aqui virada à montanha. E a verdade é que o melhor de qualquer festa é, sem dúvida, o bom tempo. E hoje, e ontem também o tivemos, ontem foi uma noite memorável com o MC Kevinho, realmente tivemos uma enchente num dia de semana, estamos muito, muito felizes que as pessoas também estejam a gostar da festa e a degustar também daquilo que de melhor há para poder relembrar muitos daquilo que procuram dos antigos e os sabores mais típicos portugueses e açorianos.
1: Portanto, a festa já está a decorrer, a adesão está boa, o tempo está a ajudar, há muita gente por aí, sente que há muitos visitantes, muitas pessoas que vão de propósito ao Pico nesta altura para apanhar a Semana dos Baleeiros?
2: Sim, nos nossos imigrantes vêm na procura, sobretudo, de aquilo que é a nossa tradição e do momento auge da festa, que é na parte de Nossa Senhora de Lourdes, quando há a procissão, onde o sermão é dado dentro de um bote baleeiro e, posteriormente, Nossa Senhora vai dentro de cada bote, onde os antigos baleeiros e agora os oficiais também dos botes beijam o cabo que é passado nos pés de Nossa Senhora. Esse é o momento alto da festa, é esse momento que invoca todos os nossos antepassados, os antigos baleeiros e toda uma devoção que este ano faz 143 anos. É esse momento que os nossos imigrantes procuram. Ontem percebi que havia muitas caras que eu não conhecia, portanto, de outras ilhas, do Faial, São Jorge e de outras ilhas aqui à volta, na procura do concerto que houve ontem à noite. E por isso senti que havia aqui, por um lado, a nossa população local e de ilha, mas por outro lado, os nossos imigrantes e também muitos jovens à procura dos nossos concertos, do festival, da parte, então, mais profana, digamos assim, da parte da Semana dos Baleeiros, que este ano também faz 40 anos e que ambas estão intrinsecamente ligadas.
1: Portanto, sente que há aqui sucesso nesta ideia que procuramos sempre alcançar, de agradar um bocadinho a gregos e a troianos, não é? Agradar aos mais novos, aos mais velhos, aos visitantes.
2: Sem dúvida. Esta é uma festa de todos e para todos e, portanto, dedicamos e empenhamos para escolher um bocadinho de todos os estilos musicais para que todos se sintam acolhidos na nossa festa. Tivemos o grupo coral na abertura na Igreja Matriz com os Anima Vox. Tivemos na terça-feira o Fado na Ermida de 1460 e temos tido as nossas filarmónicas, tivemos as marchas também na quarta-feira, o dia do Triângulo, onde celebramos realmente o que melhor se faz no Triângulo e os nossos grupos tradicionais com folclore. E ontem tivemos então já um estilo musical para mais jovens, não quero dizer que não agrade a todas as pessoas, mas a verdade é um estilo mais próprio. Amanhã, hoje teremos então um grupo mais popular e no sábado voltamos a ter também algo que é, vai de um lado ao outro, digamos assim, com o Fernando Daniel a fazer realmente as honras da casa no sábado, para animar toda aqui a população.
1: E que vai trazer muita gente, com certeza. Vou-lhe dar um momento. Eu sei que está em esforço, que a sua garganta não está a ajudar no meio disto tudo, mas vamos ter então hoje os 4 Menos, também o DJ Putzgrilla, eu peço desculpa se não estou a pronunciar bem. No sábado, Fernando Daniel, vamos ter então com certeza muita gente a correr a este concerto. Também o DJ Bomba Tuk. E no domingo temos a Big Band do município das Lajes do Pico, que imagino eu seja outro momento que atrai muita gente.
2: Sim, nós ao longo da semana fizemos as nossas orquestras da Câmara Municipal de Sopre, onde apresentamos os nossos jovens, temos a nossa escola de música e as nossas 6 filarmónicas, o que de melhor, os melhores elementos tocam nas orquestras todas, e para além disso temos uma Big Band, que são muitos desses alunos e desses tocadores das orquestras, que muitos deles já fazem vida profissional, inclusive é de música, e que criaram esta Big Band o ano passado para se apresentarem na Semana dos Baleeiros. Muitos deles jovens, porque viemos de uma geração diferente, onde ser músico não era uma profissão. Muitos dos nossos pais queriam que fôssemos advogados ou engenheiros ou tudo mais, mas músico não. E neste momento...
1: Músico nunca.
2: Música nunca, algo...
1: Nem artista de espécie nenhuma, não é?
2: Exatamente. E neste momento nós temos no palco, vamos ter no palco no domingo, jovens nascidos e criados cá, e neste momento tocam profissionalmente na Alemanha e em outros países, e que vêm à sua terra mostrar de forma muito humilde tudo aquilo que têm a dar à sua população, à sua terra natal. E, portanto, é uma Big Band de qual temos um grande apreço, porque eles realmente fazem este empenho em dar à sua terra o que de melhor há no mundo.
1: E que, neste caso, estas histórias realmente mexem sempre um bocadinho comigo, esta capacidade que determinados locais têm de nos chamar a casa, não é? Queremos sempre voltar, e claro que toda a gente gosta de voltar a casa, mas para quem sai dos Açores há sempre aquele regresso a este ambiente que é incomparável no mundo, e para eles deve ser absolutamente fantástico, ainda por cima nestas condições. E oxalá que esta Big Band se mantenha ainda durante as próximas edições, vai manter-se com certeza, e que vão até surgindo outras gerações. Ou seja, todos os dias há muita coisa a acontecer, além destes nomes de que falámos especificamente. Há sempre regatas, há sempre chamarrita, há sempre filarmónicas, há sempre alguma coisa a acontecer, não é?
2: Sim, nós somos o Conselho da Cultura e temos muito gosto nisso. Temos muito gosto nas nossas raízes. Nós, durante o verão todo, às quartas-feiras, há as noites no jardim, onde todos os nossos grupos folclóricos e chamarritas tocam, em filarmónicas, e aos domingos temos o Forte Santa Catarina ao final da tarde. Durante esta semana, trazemos novamente as filarmónicas todas, e temos algumas também convidadas, para além das nossas chamarritas, que é um folclore que se dança ainda espontaneamente e que as pessoas estão cada vez a voltar, voltou com muita força no Pico e continua muito vivo, e é isso, as pessoas gostam muito. O que nos caracteriza realmente é essa genuinidade. Podemos estar no mundo todo com grandes infraestruturas e realmente alta construção, mas a verdade é que o nosso sentimento de pertença a uma terra é isto mesmo, é isto que nos liga, é isto que nos faz sentido cá, é isto que nos faz querer voltar sempre. Uma explicação que muitas vezes até é difícil de explicar, o porquê deste sentimento de querer sempre voltar. Mas é isso, é realmente sentirmos em casa. Esta é a nossa casa, esta é a casa de todos, e fazemos esse esforço, o município, para manter essas nossas tradições cada vez mais vivas.
1: Senhora Presidente, eu vou deixá-la descansar, não vou recomendar que descanse a voz, porque imagino que ao longo dos próximos dias isso será completamente impossível, mas desejo-lhe melhoras e continuação de um bom trabalho e de boas festas, uma boa Semana dos Baleeiros. Voltamos a falar, se não for antes disso, voltamos a falar para o ano, para a próxima edição, combinado?
2: Muito bem, eu agradeço-lhe imenso a oportunidade de podermos dar a nossa festa, falar aqui um bocadinho. Não quero deixar hoje de convidar todas as pessoas a poderem vir às lajes, ver as regatas. Hoje é a regata do remo feminino, amanhã masculino e vela. Temos tentado fazer as maiores regatas sempre do ano, temos cerca de 25 botes já confirmados para a regata de vela e mais de 15 botes para homenagear Nossa Senhora de Lourdes durante a procissão. Esses são os momentos altos e aqueles que realmente, tendo em conta a Semana dos Baleeiros, que foi uma invocação dos nossos baleeiros para conseguir entrar no Porto em 1883, porque estava muito mau tempo, é tudo que anda à volta daquilo que é realmente o cerne de toda aqui a nossa devoção à Nossa Senhora. Obrigada pela oportunidade e obrigada a todos os dois e um grande dia para todos.
1: Muito obrigada, Ana Brum, Presidente da Câmara Municipal das Lajes do Pico, aqui a falar-nos ainda da Semana dos Baleeiros. Continua a decorrer até ao próximo domingo. Sábado, Fernando Daniel sobe ao palco.

0: Canção de Fernando Daniel, Voltas, vai ser com certeza uma das grandes canções para ouvir ao vivo no sábado, no palco da Semana dos Baleeiros, nas Lajes do Pico. Outras propostas que ficaram nesta sexta-feira, muita coisa a acontecer neste fim de semana. Temos também o Azores Burning Summer em São Miguel, acontece no Porto Formoso, e nos Mosteiros há festa também, a festa de verão da Banda Harmonia Mosteirense. Estamos então muito perto das 11 horas, com períodos de céu muito nublado, com abertas um pouco por todo o arquipélago. A nebulosidade aumenta ao fim do dia nas Flores e no Corvo. Nas Flores e no Corvo. A seguir, futebol, temos sorteio Liga Europa e conferência.
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3: Aumentou para 538 o número de vítimas mortais no Nepal. O secretário de Estado das Comunidades Portuguesas atualiza nesta edição o número de portugueses desaparecidos após as violentas cheias. O PRR foi executado a 100%, garantia deixada hoje pelo Ministro da Economia, a poucos dias do prazo final para a utilização das verbas do Plano de Recuperação e Resiliência. José Luís Carneiro mostra-se satisfeito com a palavra do Primeiro-Ministro de que não haverá alterações na segurança social durante esta legislatura. O líder do PS diz que a posição do governo abre possibilidades para discutir o orçamento do Estado.
2: Informação com Frederico Moreno.
3: Subiu para 538 o número oficial de mortos na sequência da catástrofe no Nepal. A informação foi revelada na última hora pelas autoridades do país asiático, ultrapassando em muito o anterior balanço de 472 vítimas mortais. Entre os desaparecidos há, nesta altura, três cidadãos portugueses. Ouvido pela jornalista Paula Machado, o secretário de Estado das Comunidades Portuguesas, Emídio Sousa, atualizou a informação sobre os cidadãos nacionais com paradeiro incerto devido às cheias devastadoras no Nepal.
4: Temos nova informação, porque os dois irmãos, que também foram dados como desaparecidos através de uma amiga da Austrália, entretanto também já foram contactados e estão bem, e entretanto surgiram novos dois desaparecidos, um homem e uma mulher. Portanto, neste momento, o balanço dos desaparecidos é três pessoas, um homem e duas mulheres, na catástrofe, que foi o deslizamento de terras e água no Nepal.
3: Nesta altura são três os portugueses, em parte incerta na sequência das enxurradas no terreno. As autoridades nepalesas alertam esta manhã para o risco de novas cheias, isto enquanto não forem drenados dois grandes lagos que se formaram após as fortes enxurradas. Nesta altura prosseguem, Cláudia Guerra Rodrigues, as operações de busca e salvamento.
5: A lama, que está por todo lado, torna ainda mais difíceis os trabalhos de resgate. A agência de notícias Reuters mostra várias equipas no terreno, numa central hidroelétrica, onde dos túneis alguns sobreviventes vão saindo, carregados nas costas, quase derrotados. O medo persiste de tudo voltar a acontecer. As próximas horas são de alerta total. As autoridades continuam a monitorizar o nível da água, que continua a subir na fronteira entre o Nepal e o Tibete. O diretor de uma empresa turística que opera com helicóptero conta à Reuters que enviou um piloto com clientes antes da tragédia, que nunca mais teve notícias.
6: I told my pilot so that I gave the GPS location of my vehicle to him.
5: Shrestha garante que não vai desistir, vai continuar à procura. Cerca de 40 clientes desta empresa desapareceram, eram australianos e americanos. As equipas de resgate estão à procura de mais de 1.500 pessoas, onde se incluem 700 estrangeiros. O primeiro-ministro chinês apelou a vários países para ajudarem a construir uma forte coordenação no terreno para resgatar os sobreviventes.
3: A Cruz Vermelha no Nepal adianta esta manhã que mais de 90 mil pessoas foram afetadas por este desastre. O responsável da instituição mostra-se muito preocupado com as recentes cheias que se verificam. Revela que os caminhões da Cruz Vermelha com material humanitário estão bloqueados devido ao facto de um lago estar a transbordar. A 3 dias do fim do prazo, o Governo garante que o plano de recuperação e resiliência está concluído na totalidade e Portugal vai cumprir a 100% as marcas e metas estabelecidas. O Ministro da Economia e Coesão Territorial chamou esta manhã os jornalistas para fazer um balanço da execução final do PRR. Manuel Castro Almeida garantiu, Teresa Borges, que o PRR será totalmente concluído e com mais ambição do que o inicialmente previsto.
7: A garantia chega a 3 dias do fim do prazo de execução.
8: O PRR está totalmente concluído. Portugal cumprirá 100% dos marcos e metas do PRR.
7: O Ministro da Economia assume que há obras por concluir, mas que isso não significa que o plano não esteja executado na totalidade.
8: Para garantir que executávamos 100%, nós contratualizámos 101%. Para garantir que executávamos 100%.
7: Para estes casos e para os projetos que tiveram de ser retirados do plano, de forma a garantir que o prazo era cumprido, serão encontradas outras fontes.

0: de financiamento?
1: Elas vão ser basicamente o Portugal 2030 e o Orçamento do Estado, em alguns casos com recurso ao Banco Europeu de Investimentos.
0: Mas o Governo não estima para já o impacto esperado, desde logo, no Orçamento do Estado para o próximo ano.
1: Só depois de 31 de agosto é que é possível ter essas contas feitas, porque é preciso saber se uma determinada obra ficou concluída a 95% ou a 90% ou a 99%. E só vamos ter esse apuramento durante o mês de setembro.
0: As contas ficam para depois. Para já, Manuel Castro Almeida vai insistindo. O PRR termina mais robusto, com mais ambição, e recusa que tenha saído desvirtuado das sucessivas reprogramações.
1: As reprogramações tiveram como objetivo adequar a realidade, ajustar a realidade e tornar o PRR execuível. Portanto, só retiramos do PRR as obras que não era fisicamente possível executar. Não houve nenhuma opção de retirar nenhuma obra do PRR. Era constatar uma realidade.
0: E a expectativa do Governo é que irá receber na totalidade o envelope financeiro do Plano de Recuperação e Resiliência.
2: Balanço da execução do PRR em Portugal. O líder do PS mostra-se satisfeito com a palavra de Luís Montenegro de que não haverá alterações na segurança social durante esta legislatura. Os socialistas tinham avisado que uma eventual reforma que pusesse em risco as pensões seria uma linha vermelha em relação ao Orçamento do Estado. Após as declarações de ontem do Primeiro-Ministro, hoje José Luís Carneiro sublinha que este é um assunto para a próxima campanha eleitoral.
3: É preciso saber, afinal, qual é a posição do Governo sobre esta matéria. Contudo, o facto do Primeiro-Ministro ter dito que nesta legislatura não corresponde a uma garantia que eu próprio tinha pedido, nomeadamente em relação ao modo como iríamos olhar para a proposta do Orçamento do Estado. E isso em si é positivo, mas chama a atenção que foi o Governo que comandou o estudo e também é quem o Governo português indicou para representar Portugal na Comissão Europeia, que tem uma proposta que abre as portas à privatização da segurança social. Mas sendo, como diz o Dr. Luís Montenegro, eu tenho, naturalmente, todos nós tomamos por ponderadas e rigorosas essa palavra, será um assunto para a próxima campanha eleitoral.
2: José Luís Carneiro, esta manhã de passagem pela barragem do Alqueva, com críticas à posição da Comissária Europeia Maria Luísa Albuquerque em relação à reforma do sistema de pensões, mas a sublinhar que a garantia deixada ontem pelo Primeiro-Ministro de que o processo não vai avançar nesta legislatura abre possibilidades para a discussão do Orçamento do Estado. A próxima semana vai trazer uma descida relevante do preço do gasóleo. A previsão atualizada por fonte da Associação Nacional de Revendedores de Combustíveis é de uma redução de 6 cêntimos e meio por litro no gasóleo. Quanto à gasolina, diz a ANAREC, deverá subir 2 cêntimos a partir de segunda-feira. Estão a aumentar as burlas relacionadas com os falsos acidentes automóveis, alerta feito pela GNR, que contabiliza quase tantos casos nos primeiros 6 meses do ano como em todo o ano passado. A capitão Joana Machado explica que nestes falsos acidentes os autores da burla seguem as vítimas à saída de parques de estacionamento, sobretudo junto a superfícies comerciais, e obrigam-nas a parar. Quando as vítimas param o carro, os burlões encenam um esquema que é sempre igual.
4: Apresentam de forma sempre muito calma, muito tranquila. Às vezes fazem-se, inclusive, acompanhar por mulheres ou crianças para não levantar suspeitas e tentam convencer o condutor que lhe partiu um retrovisor, lhe causou um risco na viatura ou qualquer outro dano. A partir daí, acabam por criar uma pressão de que têm muita pressa, querem evitar burocracia, querem evitar depois prejuízos a nível de seguro, querem evitar a burocracia de ter que chamar as autoridades e, portanto, exercem uma pressão para exigir uma quantia em dinheiro para a situação ficar sanada de forma mais rápida e
2: GNR
4: no momento.
2: Aconselha a nunca fazer pagamentos no local em caso de acidente e a preencher a documentação para que seja enviada à seguradora. São já pelo menos 3 os arguídos no processo relativo ao acidente no elevador da Glória. Vão ter de responder pela violação das regras de segurança um antigo diretor da Carris, a empresa externa MNTC, responsável pela manutenção dos elevadores históricos de Lisboa, e ainda o sócio-gerente da MNTC. A notícia foi avançada hoje pelo Jornal Público, na Terça e Simões, e a acusação é esperada até ao final deste ano.
5: Filipe Fraga, ex-diretor de manutenção da Carris, e Gustavo Pita Soares, sócio-gerente da empresa externa e a própria empresa, foram constituídos arguídos no processo que apura responsabilidades criminais no elevador da Glória. A investigação está a ser desenvolvida pelo Departamento de Investigação e Ação Penal de Lisboa, com a colaboração da Polícia Judiciária. Há a previsão do Ministério Público de avançar com a acusação até ao final do ano. Este crime é punido com uma pena que varia entre os 3 e os 10 anos de prisão, mas pode ser inferior se se provar que o arguído atuou de forma negligente. Um dos elementos mais importantes de prova será o relatório feito por uma empresa de engenharia consultora externa da Carris e que concluiu que aquele cabo não era adequado à função.
2: No próximo dia 3 de setembro vai assinalar-se um ano desde a tragédia no elevador da Glória, que provocou a morte de 16 pessoas, outras 24 ficaram feridas. No Campeonato do Mundo de Canoagem na Polónia, amanhã ficou marcada pela participação de atletas portugueses. Fernando Pimenta e Teresa Portela estiveram em ação em duas meias finais. Teresa Portela não foi além do quarto lugar na prova de K1 500 metros, por isso ficou apurada para a final B. Quanto a Fernando Pimenta, bateu a concorrência em K1 1000 metros e vai lutar pelas medalhas, como disse ao microfone do enviado especial da Antena 1, Horácio Antunes.
6: Gostava de uma de ouro, não é? Se fizesse uma de ouro, eu não ficava nada triste, se ficasse prata, triste também não ficava, se fosse bronze, acho que continuava a ficar feliz, mas não concretizado. Quarto e quinto lugar é que já ficava um bocado decepcionado, mas vamos ver amanhã. O nível está bastante alto, como vocês viram.
2: Expectativa de Fernando Pimenta em relação a essa final de K1 1000 metros. Os atletas portugueses vão à procura das medalhas neste Campeonato do Mundo de Canoagem na Polónia. Depois da Liga dos Campeões, os clubes portugueses ficam hoje a conhecer os adversários nas restantes provas europeias. Está marcado para daqui a momentos o sorteio da Liga Europa, onde estará presente o Benfica, e o sorteio da Liga Conferência, que vai contar com Sporting de Braga e Torriense. O sorteio para acompanhar em emissão especial aqui na Antena 1, conduzida pelo jornalista Fernando Eurico. Robbie Williams é o cabeça de cartaz esta noite no Festival Calorama. Durante 3 dias há muita música para ouvir. Miguel Bastos, no Parque da Bela Vista, em Lisboa.
7: A vida são 2 dias, o festival são 3.
8: 3 dias distintos, mas que ao mesmo tempo se completam.
7: Diogo Marques, diretor do Calorama.
8: Primeiro dia, um dia mais pop. No segundo dia, um dia mais hip-hop. E no último dia, um dia mais rock.
7: Hoje, o festival vai receber Grace Jones.
8: A diva, a modelo, a atriz, a cantora, portanto, multifacetada.
7: E ainda, Robbie Williams.
8: Que é um entertainer nato e que nos vai trazer, com certeza, um show maravilhoso.
7: Amanhã, o dia será dedicado ao hip-hop com a jovem Ravine Lanay. E a consagrada Lauryn Hill, num espetáculo para toda a família, com parte da família da cantora em palco. E por fim, ao terceiro dia, o rock chega ao Calorama, com os Deftones a fechar a noite.
8: Todo mundo conhece as suas músicas.
7: Do festival que encerra o verão.
2: Festival Calorama de hoje até domingo com Robbie Williams, Deftones e Lauryn Hill no Parque da Bela Vista.
9: 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Situação do trânsito a esta hora já da tarde, Sandra.
10: Ora, a esta hora temos algum trânsito no Porto, na A3, no sentido Braga-Porto, para-se entre a Circunvalação e a VCI, e também há paragens nos dois sentidos da A28, entre o nó da A4 e a Avenida AEP. Depois, nos restantes acessos, a circulação vai-se fazendo, sem grandes demoras, e por Lisboa está tudo tranquilo para já.
9: Isso é bom. Fotos de uma ótima tarde, boa viagem também, de norte a sul, estamos ligados aqui.
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9: De imediato, emissão especial de esporte. Acompanhamos os sorteios da Liga Europa e Liga Conferência, onde estão as equipas portuguesas Benfica, Torriense e Sporting de Braga. Coordenação em estúdio do jornalista Fernando Eurico.

0: Os encontros vão acontecer a 16 e 17 de setembro, 15 de outubro, 22 de outubro, 5 de novembro, 26 de novembro, 10 de dezembro e depois, já no próximo ano, a 21 e 29 de janeiro. Há 4 potes com 9 equipas neste sorteio da Liga Europa. Já sabemos que Benfica e Torriense não vão poder defrontar-se porque são equipas do mesmo país, mas podem, por exemplo, defrontar adversários iguais. O Benfica está no pote 1, juntamente com o Bayer Leverkusen, Juventus, Milan, Lyon, também o AZ Alkmaar, Olympiacos, Real Sociedade, Marselha. O Torriense está em estreia absoluta no pote 4, com as equipas com o pior coeficiente, o Hoffenheim, Beşiktaş, Apoel, Beersheba, NEC Nijmegen, o Ofi Creta, Lille Strom, Levski de Sofia, e ainda a equipa da Arménia, o Ararat Arménia. Ora, quando sair o nome dos clubes portugueses, neste caso Benfica e Torriense, vão ficar a conhecer de imediato os 8 adversários, sendo que 4 jogos são feitos em casa, 4 são realizados fora e, portanto, temos já precisamente também o sorteio realizado para o lado do Benfica. Já vamos aqui recordar que o Benfica vai jogar com o AZ Alkmaar em casa, com o Milan fora, o Celtic em casa. Já vamos conferir os outros, porque o Benfica foi o segundo deste pote a ser sorteado e, portanto, já temos aqui alguns indicadores em relação ao Benfica. Mas duas boas-vindas ao convidado da Antena 1, Henrique Calisto, é o presidente da Associação Nacional de Treinadores de Futebol. Já lá vamos também, obviamente, recordar então os adversários do Benfica. Professor, está a começar o sorteio, o Benfica já tem aqui adversários, por exemplo, vai ter como opositor um dos muitos treinadores portugueses nestas competições europeias, no caso o AC Milan do Ruben Amorim. AZ Alkmaar, Milan, Celtic, Vitória Pilsen, Lech Poznan, Omonia, Ofi Creta e NEC Nijmegen. São estes os adversários do Sport Lisboa e Benfica na fase de liga desta Liga Europa. Vamos repeti-los constantemente, mas de facto fica aqui à cabeça o AC Milan.
1: Bom dia, Fernando. É sempre um gosto estar aqui na Antena 1 e na tua companhia. Saudar também aqueles que nos estão a ouvir. Esta é sempre, parece-me, um grupo razoavelmente acessível. Isto não é nenhum grupo, não é? Porque não há clubes estanques que só jogam. Poderá haver aqui assim equipas que poderão jogar com o Benfica e também com o Torriense. Mas o calendário que se apresenta para o Benfica não parece nada difícil, sabendo que do primeiro ao oitavo lugar tem um apuramento direto, depois do nono ao 24 tem acesso ao play-off e a partir daí todos os outros são eliminados. Portanto, até ao 24, e penso que o Benfica tem, até porque o seu treinador já o disse, tem aspirações a chegar à final e vencer esta competição, o Benfica tem todas as hipóteses de ficar no grupo do apuramento direto e, portanto, acho que é um grupo que vai de encontro ao objetivo que o Benfica tem.
0: Recordo então, o Benfica vai jogar em casa com o AZ Alkmaar dos Países Baixos, vai jogar fora em San Siro frente ao AC Milan, volta a jogar em casa com o Celtic de Glasgow da Escócia, tem jogo fora no Vitória Pilsen da Chequia, depois em casa recebe os polacos do Lech Poznan, vai jogar fora no Chipre frente ao Omonia de Nicósia e em casa tem o Ofi Creta da Grécia, tendo o NEC Nijmegen fora, outro país dos Países Baixos, outra equipa, aliás, dos Países Baixos. Portanto, o Benfica defronta duas equipas do mesmo campeonato, o AZ Alkmaar e o NEC Nijmegen. São, portanto, estes os adversários da equipa do Benfica. Recordo que horas e dias vão ser só determinados, pelo menos até domingo, pela UEFA, para percebermos com quem o Benfica vai começar ou não esta competição e depois toda a grelha até à parte final. Jorge Omar Marchetti vai, nesta altura também, digamos que comandando a partir do Fórum Grimaldi este sorteio que está ainda, obviamente, na fase inicial. Recordo que o Torriense está sediado no pote 4 e, portanto, na posição 3, só mais daqui a pouco é que vamos perceber com quem o Torriense vai jogar e será, por certo, um facto curioso, até porque Giorgio Marchetti começou esta cerimónia do sorteio, o professor Henrique Calisto, fazendo elogio ao Torriense. Portimonense, porque veio da segunda liga, porque sonhar ainda não paga imposto no futebol, todos podem alcançar, e ele destaca

0: destacou precisamente a equipa do Torriense nesta cerimónia como a grande novidade do sorteio. O professor foi treinador, foi jogador, tem tanta experiência, tantos anos de futebol, é uma das marcas do futebol nacional. Professor, é bom ou mau para os adversários do Torriense apanharem a equipa de Torres Vedras, na perspectiva do que está na segunda liga, mas também é um pouco desconhecido para eles, não é?
1: É desconhecido, mas é evidente que um clube da segunda liga tem atributos e armas muito menos fortes, porque tem um orçamento menos volumoso, e por isso mesmo terá equipas, em teoria, equipas mais frágeis do que aqueles que têm orçamentos muito, muito substantivos, não é? Se nós falarmos, por exemplo, AC Milão, Dinamo Zagreb, Olympiacos, Alkmaar, Real Sociedade, Celta de Vigo, Anderlecht, todos eles têm orçamentos que decuplicam, se calhar, aquilo que o Torriense tem. Contudo, há sempre de considerar aquilo que é importante, que é o Torriense também venceu o Sporting, e estes são jogos, também não há jogo casa e jogo fora. É um campeonato e, portanto, num jogo só, aqueles que vão visitar o Torriense poderão, obviamente, ter muito mais dificuldades do que o Torriense fora. Por isso mesmo, eu penso que o Torriense tem que fazer o seu campeonato em casa. Se conseguir ter clubes mais frágeis em casa, poderá ser mais acessível a sua concretização para a fase final. Porque, por um lado, equipas mais fracas em casa têm mais possibilidade de fazer pontos, que é o objetivo de passar à fase seguinte, não só pelo prestígio, mas também pelas condições financeiras que isso também lhe proporciona. Também era verdade que receber, por exemplo, um AC Milão em casa seria uma festa, mas neste momento o que o Torriense quer é tirar rendimentos em termos financeiros e desportivos, ganhar. Portanto, se os clubes, os quatro clubes que vão visitar o Torriense em casa forem mais acessíveis, o Torriense poderá pensar. Penso que fora, muito dificilmente o Torriense terá hipótese de alcançar alguma vitória, e nós sabemos que passar à fase do operamento era até difícil, mas até ao play-off, lembro que o Benfica, penso que o ano passado passou com 9 pontos em 24º lugar. Portanto, penso que ela é bom por um lado, mas é bom por outro ter equipas mais fracas a receber em casa. Agora, é de facto uma grande surpresa. Não é normal que uma equipa da 2ª divisão se qualifique para a Liga Europa, mas também tem um problema em relação à classificação, ao ranking dos clubes da UEFA. É que Portugal está em 6º lugar e todos os resultados positivos contam para esta classificação.
0: Está agora a decorrer o sorteio com os participantes do Pote 3, e atenção que o Torriense já tem dois adversários conhecidos para esta fase de liga: o Ferencváros da Hungria e também o Celtic de Glasgow da Escócia. Mas recordo que quando sair, obviamente, o nome do Torriense, aí vamos conhecer a grelha toda, mas esses são já adversários da equipa de Torres Vedras, que deve estar naturalmente muito atenta a este sorteio que está a decorrer nesta altura no Fórum Grimaldi. Portanto, Pote 3, onde tem ali, por exemplo, o Crystal Palace, o Sunderland e o Célia, que é treinado por um português, neste caso o Vítor Campelos. Ora, e portanto, vamos tentar perceber. Vai jogar com o Sunderland, a equipa do Torriense também. E é só procurar aqui o nome do Torriense. De facto, são tantos nomes e isto é feito de forma tão rápida que se torna aqui um exercício tremendo. E vai jogar também com o Lech Poznan. Portanto, Lech Poznan no caminho do Torriense, tal como, como disse, a equipa do Sunderland, os Black Cats, que vão defrontar também o Torriense. Portanto, Sunderland, Lech Poznan, Ferencváros, Celtic da Escócia, são já quatro oponentes da equipa torrejana. Daqui a pouco então o Pote 4, e o conjunto de Torres Vedras está na posição 3 deste sorteio, que para já depois vamos arrumar com a ajuda do professor Henrique Calisto. Naturalmente é sensacional esta participação do Torriense, é a única equipa de escalões secundários que está nesta edição das competições europeias. Cá está o Pote 4, Hoffenheim, Besiktas, Turriense, Apoel Beersheba, NEC Nijmegen, Ofi Creta, Lillestrøm, Levski de Sofia e Ararat Arménia. São, portanto, estes os participantes do Pote 4. E vamos ver então, para ficar com o calendário completo da formação do Turriense. Grande expectativa, porque o Turriense está em estreia absoluta e pode ter aqui também, obviamente, alguns adversários interessantes nesta competição. Foi tocado por Sebastian Roda o botão mágico e vamos então ver. Ora, Turriense vai jogar com Olympiacos, Real Sociedade, Celtic, Ferencváros, Sunderland, Lech Poznan, Ararat Arménia e Lillestrøm. Em casa vai jogar o Turriense com Olympiacos, o Celtic, o Sunderland e o Ararat Arménia. Fora vai jogar com a equipa do Real Sociedade, Ferencváros, Lech Poznan e Lillestrøm. Tem aqui um confronto com Manuel Tulipa, que é o treinador da equipa do Ararat. Professor, assim, numa primeira vista, que lhe parece o sorteio para o Turriense?
1: Ainda não consegui ver bem quais são as equipas que jogam em casa do Turriense.
0: Em casa, posso recordar Olympiacos, Celtic, Sunderland e Ararat. Portanto, tem aqui três difíceis em casa.
1: Três trutas e o Ararat, que em princípio será aquela em que será mais fácil vencer. O Ararat que se apurou aos 90+8 neste último jogo que disputou frente à Universidade de Craiova, também treinado por um português, que era o Filipe Coelho. Portanto, parece-me difícil, mas será com certeza um momento de grande festa disputar jogos com estas três grandes equipas que lhe calharam em sorteio. Mas o apuramento, obviamente, será muito difícil. Até porque não foi muito feliz, não é? Tirando o Ararat, as outras três equipas são equipas de grande historial e, obviamente, com equipas muito mais fortes.
0: Na sua opinião, o que é que será uma prestação razoável para o Turriense, atendendo a que é estreante nesta competição, estando também interessado, obviamente, em subir à Liga Principal? Isto vai ser aqui um duelo difícil também para gerir por parte do Luís Tralhão.
1: Quando equipas de menor experiência internacional disputam competições europeias, têm a nível interno desempenhos mais deficitários. Estou-me a lembrar do que se passou com o Arouca quando disputou a Liga Europa, salvo erro, e até o próprio Passos Ferreira, quando disputou, teve alguns problemas em casa, no campeonato em casa, porque não estão habituadas, as condições são diferentes, os jogadores também não estão habituados a este ritmo de competições, quase que domingo, quarta, domingo, quarta, ou três jogos por semana. Tem que ter uma grande agilidade em termos da sua ordenação em relação aos seus treinos e, obviamente, também tem um outro grande objetivo, que é subir de divisão, já que o ano passado esteve muito próximo de alcançar esse desiderato, foi à Liguilha. Difícil, vida muito difícil para o Tralhão, mas também extremamente entusiasmante. Entusiasmante porque está numa competição europeia, o que é sempre de um regozijo para os seus sócios e também de grande prestígio para o clube, mas a tarefa para o treinador é muito difícil conciliar um comportamento digno numa Liga Europa, que é sempre muito, muito mais difícil do que a Liga Conferência, e também o objetivo de subir a divisão. Portanto, são dois objetivos difíceis que tornam a tarefa aliciante, mas também muito complicada.
0: E para os jogadores esta é a grande montra,
1: óbvio,
0: não é?
1: Óbvio, nomeadamente na Liga Europa, porque é a segunda grande competição, joga com grandes equipas, em princípio, e portanto será sempre um grande objetivo essa montra de se mostrarem perante equipas com maior poder aquisitivo, mostrar a sua capacidade técnico-tática. Sempre para os jogadores, nestes jogos, não é preciso o treinador falar em termos motivacionais, já estão extremamente motivados. O grande problema é depois, como se costuma dizer, e já é uma frase muito repetida, esta mudança de chip e europeu, nacional, segunda liga, é obviamente grande, uma grande, há que ter um grande cuidado em relação a que não haja esta descompensação. Jogar contra o Olympiacos num estádio de 70 mil pessoas cheio,
0: num estádio olímpico, né? Ainda por cima,
1: numa competição europeia, e depois ir jogar com 1000 assistentes, o jogador sente esse impacto motivacional, neste caso de perda motivacional. Portanto, é uma tarefa muito difícil, porque é um clube inexperiente nestas andanças, a esmagadora maioria, se não a sua totalidade, inexperiência nestas andanças, e o Luís Trelhão também algo inexperiente nos pódios nas grandes competições.
0: Vou recordar então os adversários de Benfica e de Torriense na Liga Europa, porque vai começar agora o sorteio da Liga Conferência. O Benfica vai jogar em casa com o AZ Alkmaar, o Celtic, o Lech Poznan e o Ofi Creta. São jogos no Estádio da Luz. Fora, vai jogar em San Siro com o Milan de Ruben Amorim, também com o Viktoria Pilsen, a equipa da Chequia, o Omonia de Nicosia do Chipre e o NEC Nijmegen dos Países Baixos. Portanto, o Benfica a defrontar duas equipas neerlandesas nesta competição, mas o grande jogo será certamente frente ao AC Milan para a equipa do Benfica. Recordo que a UEFA só vai libertar as horas e os dias dos jogos, a grelha completa, pelo menos até domingo. Foi assim que Giorgio Marchetti também introduziu este sorteio, que está a decorrer no Fórum Grimaldi, no Mónaco. O Torriense, estreante, o vencedor da Taça de Portugal, estreante nas competições europeias, que mereceu um elogio rasgado do secretário técnico da UEFA na abertura deste sorteio. Ora, vai jogar em casa o Torriense no Manuel Marques com o Olympiacos da Grécia, com o Celtic de Glasgow da Escócia, a equipa que já foi campeã europeia, o Sunderland de Inglaterra, que tem apostado imenso em termos financeiros, e o Ararat Arménia, treinado por Manuel Tulipa. Fora, vai jogar em San Sebastián com a Real Sociedad da Liga Espanhola, com o Ferencváros da Hungria, que na época passada foi eliminado pelo Sporting de Braga na Liga Europa, vai ao Lech Poznan da Polónia e fecha, ou pelo menos tem também fora, o Lillestrøm. Aqui parece-me, professor, que os jogos fora, tirando a Real Sociedad, não é muito longe daqui, mas Hungria, Polónia e Noruega, se estes jogos forem naquela parte do inverno, poderá ser aqui um problema acrescido.
1: Exatamente. São grandes deslocações, ambientes extremamente frios no inverno, e também há outro fator, e este é um fator a considerar também na programação da época competitiva, como também os momentos. Há momentos, nós estamos desde setembro, outubro, novembro, dezembro, janeiro, são 5 meses de competição. Há picos de forma destas equipas e pode haver algumas equipas que tenham momentos menos bons e possa o Torriense jogar nesses momentos menos bons. E eu preferia também que estes jogos fora fossem em casa, já que são equipas que, tirando a Real Sociedad, que são equipas mais acessíveis. Obviamente que o campeonato, o calendário é o que é, há que jogar, mas é mais um acréscimo de dificuldades jogar em equipas onde no inverno, e vamos jogar em todo o inverno, as temperaturas sejam muito diferentes daquelas que nós vivemos em Portugal por essa altura.
0: Está a começar o sorteio da Liga Conferência, onde o Sporting de Braga está envolvido. Recordo que é um formato diferente, são 36 equipas participantes, 108 jogos, o que quer dizer que o Braga, ao contrário de Benfica e do Torriense, vai ter apenas 6 jogos, 3 em casa, 3 fora, sempre também nestes horários, depois a UEFA vai determinar, 15:30, 17:45 ou 20. As datas dos jogos são estas. Esta competição só vai começar em meados de outubro, a 15 de outubro, depois 22 de outubro, 5 de novembro, também 26 de novembro, 10 de dezembro e 17 de dezembro. Portanto, é um sistema diferente. Recordo que no pote 1, onde está o Sporting de Braga, é o segundo desta grelha, tem à frente a Atalanta de Bergamo, de Itália, depois Sporting de Braga, o Ajax dos Países Baixos, o Freiburg da Alemanha, que eliminou o Sporting de Braga na meia-final da última Liga Europa, o Mónaco de França e o Copenhaga da Dinamarca. Depois dos outros potes. Há aqui alguns nomes também conhecidos, por exemplo o Trabzonspor, que apostou imenso esta temporada, o novo clube de Mohamed Salah, tem também o Panathinaikos da Grécia, que é já um habitual também das competições europeias, mas tem por exemplo aqui o Lincoln Red Imps de Gibraltar, como, digamos assim, o rebuçadinho da bola deste sorteio da Liga Conferência. Enquanto Giorgio Marchetti vai falando com o convidado para este sorteio, recordo que a final vai decorrer em Istambul, a final da Liga Conferência, mas aqui, professor Henrique Calisto, já o tínhamos dito até em conversa antes deste sorteio, Portugal tem 11 treinadores representados nas competições europeias da UEFA, José Mourinho e Rui Borges na Liga dos Campeões. Na Liga Europa é onde há mais representantes, são 7 em 36, praticamente um quarto da competição com treinadores portugueses. Ruben Amorim no Milan, Paulo Fonseca no Lyon, Marco Silva no Benfica, Luís Trelhão no Torriense, Vítor Bruno no Anderlecht, Vítor Campelos no Célia da Eslovénia e o Manuel Tulipa no Ararat Arménia. Mas nesta competição temos dois: o Ricardo Sapinto, que é treinador do Paphos do Chipre, que esteve na Liga dos Campeões a época passada, e o Filipe Coelho do Universitate de Craiova. São estes os dois treinadores que no fundo vão representar também a classe e o futebol português para lá do Sporting de Braga neste sorteio. Grande expectativa, vamos ver o que é calha ao Braga, mas olhando para a concorrência, o Braga pode colocar-se ali como um sério candidato a chegar muito longe, uma vez mais, como fez na época passada.
1: É sempre um orgulho ter 11 treinadores nestas competições europeias. Obviamente que se o treinador do Porto e do Braga também fossem portugueses eram mais dois, que normalmente tem sido, mas pronto, a vida é o que é. Nós também temos muitos treinadores portugueses no estrangeiro, também é normal que há essas opções dos clubes portugueses sobre contratarem treinadores estrangeiros. Mas é sempre um prestígio, é sempre uma honra e obviamente é sempre uma preocupação nós estarmos a olhar para os clubes portugueses, mas também para os treinadores portugueses e ver se os resultados são aqueles que nós auguramos sempre para os nossos colegas de profissão, nomeadamente na Champions League. Também é bom dizer que o único treinador nestas competições todas que já ganhou as três competições é o José Mourinho, não é? Portanto, é mais um prestígio. Para além de não nos esquecermos que temos treinadores portugueses na Champions League da América do Sul, da Ásia e em África, não é? Portanto, na África temos o Miguel Cardoso
0: e é campeão africano.
1: Exatamente, o Miguel Cardoso. Portanto, a Champions da África foi ganha o ano passado pelo Miguel Cardoso, pelo Sandoz, e também temos este ano o Rui Almeida no FES, que é um clube de Marrocos. Na Ásia temos o Pedro Martins, o Algarrafa, e o Rui Vitória no Al Wahed. Na América ainda temos o Abel Ferreira e o Leonardo Jardim na Copa dos Libertadores. O Horto Jorge já foi eliminado, já que estas competições já vão adiantadas. E na Copa Sul-Americana, a nossa Liga Europa da América do Sul, temos o Emanuel e já foram eliminados o Franklin Carvalho e o Luís Quatro. Portanto, os treinos portugueses são por toda a parte e é sempre um prestígio para a nossa classe e também, obviamente, para o nosso país.
0: É exatamente, e sublinho a participação na América do Sul de Abel Ferreira e também do Leonardo Jardim. São o Flamengo e o Palmeiras são os grandes candidatos à vitória da Libertadores da América, e o Sundowns vai também seguramente defender, da África do Sul, vai defender com Miguel Cardoso. Aliás, foi curioso, tivemos uma final 100% portuguesa nos treinadores, porque o treinador rival da final, julgo que era o Alexandre Santos, não estou equivocado.
1: Exatamente, né? E temos mais treinadores, obviamente, em África, nos campeonatos de África. É bom dizer que nós temos mais ou menos 550 treinadores no estrangeiro, não só neste nível, mas em todos os níveis, da primeira, segunda divisão, formação, seleções. Portanto, temos muitos treinadores espalhados por esse mundo fora, levando, claro, a nossa identidade, a nossa língua e a nossa cultura. É sempre importante referir isto quando se fala nas competições internacionais e continentais. Os portugueses estão por todo lado, não só enquanto treinadores, mas também enquanto jogadores, diretores técnicos, e hoje a nossa, os nossos agentes desportivos são prestigiados em todo o mundo.
0: Muito bem, vamos escutar um bocadinho do som que nos vem a partir do Fórum Grimaldi. Vai começar o sorteio da Liga Conferência para o Sporting de Braga.
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2: 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And we start with the pot one, team after team. 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Please, Metin, okay. Press the button for Atalanta. 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
0: Está. Atalanta é a primeira a ser sorteada, a seguir ao Braga. Seis adversários. Ajax, Paphos, Borac, Kairat, Almaty, Riga e Mjällby, o campeão sueco, são adversários da Atalanta, os seis adversários da equipa de Bergamo. E agora vem o Sporting de Braga. Alô, Braga. E vem a seguir o conjunto português. Grande expectativa também. Braga que não sofreu golos nesta qualificação até esta fase de liga, da Liga Conferência.
3: Yep, the Portuguese team,
0: aí está, Copenhaga, Ghent, Coupes, Bran, Bergen, Aros e Egnatia. Vai jogar fora com o FC Copenhaga, o Coupes da Finlândia. Aliás, vai jogar fora com o Copenhaga da Dinamarca. Vai jogar também fora com o Bran, Bergen da Noruega e com o Aros, que foi adversário do Benfica na Liga Europa. Em casa vai jogar com os outros adversários que já vamos recuperar. Mas é um sorteio mais curto, como o ouvinte antena não percebe, e fica aqui o Sporting de Braga então com este sorteio. Equipa portuguesa, pelo menos ficou este último nome, o Egnatia, que é seguramente as equipas, é a última do ranking inclusive, mas professor, enquanto recuperamos também, ficou-lhe algum nome neste sorteio tão rápido como a própria sombra?
1: É muito rápido e quase que não dá para pensar, mas obviamente o que ressalta aqui assim é o Ghent, é um clube com algum prestígio, mas em termos do ranking temos o Copenhagen da Dinamarca, que está muito bem classificado, e também estava no pote 1. Todos os outros são perfeitamente acessíveis, nomeadamente o Aros, que nós vimos a jogar com o Benfica e a ser eliminado, e o último classificado do ranking, que é o Egnatia da Albânia. Portanto, isto quer dizer que, obviamente, o Sporting de Braga, não só pela sua capacidade futebolística e também pela experiência internacional que tem, mas também porque foi feliz neste sorteio, teve só um ou dois adversários, poder-se a dizer que o Copenhagen e o Ghent serão as equipas mais difíceis. Tudo o resto estará ao alcance, obviamente, do Sporting Clube de Braga.
0: Recordo então, os adversários são seis adversários do Sporting de Braga, o FC Copenhaga da Dinamarca, várias vezes campeão da Dinamarca e também frequentador da Liga dos Campeões, o Ghent da Bélgica, o Coupes da Finlândia, o Bran Bergen da Noruega, o Aros da Dinamarca e o Egnatia, a equipa da Albânia. São então estes os adversários, sendo que a equipa bracarense vai jogar fora no Copenhaga. É para já essa a primeira indicação, mas já vamos também arrumar isso em termos de casa e fora. E aqui também, a professora, tirando, como já disse, o Copenhaga e o Ghent, algumas equipas e o Oros, que conhecemos obviamente do confronto com o Benfica, mas quer o Coupes, quer o Bran Bergen, quer o Egnatia, são também aqui alguns ilustres desconhecidos do futebol europeu.
1: E por isso mesmo tem que haver primeiro, antes do próprio jogo, uma grande análise em relação a estas equipas, para que não haja surpresa. Não só essa análise tem que ser feita em relação aos jogadores, mas também da sua capacidade competitiva, nomeadamente se joguem fora ou se joguem a casa, e esses desempenhos terão que ser muito bem analisados. Falaste há pouco no Trabzonspor, que é de facto uma equipa que apostou bastante, mas foi eliminado, e portanto isso quer dizer, foi eliminado da Liga Europa, e por isso está agora na Liga Conferência, e estas surpresas podem aparecer. Portanto, há que fazer uma análise muito profunda em relação às capacidades que estes clubes têm e aos seus desempenhos, não só em termos individuais, mas fundamentalmente em termos na sua capacidade coletiva.
0: Está a decorrer agora o sorteio para o Pote 2. Daqui a pouco recordo todos os adversários na Liga Europa de Benfica e Torriense. Já saiu esse sorteio. Já saiu também o sorteio para a equipa do Sporting de Braga, que é representante portuguesa na Liga Conferência. O último participante foi o Vitória Sport Clube, na altura até com uma grande participação da equipa vimaranense sob o comando de Rui Borges. Na fase inicial foi extraordinário. O Vitória foi das melhores equipas, mas vamos ter agora também outro conjunto minhoto em representação do futebol português. Ora, Pote 2, então, com os adversários. O Sporting de Braga vai jogar com o Copenhaga, já o tínhamos dito, fora. Vai jogar depois com Gent, Kups, Brandbergen, Oros e Agnatia. Já vamos alinhar isto em termos de casa e fora. Professor, olhando para a equipa do Sporting de Braga, e foi um dos problemas na última temporada, porque o Braga está recorrentemente nestes últimos tempos a ter que começar nas pré-eliminatórias e bastante cedo. Depois a época estende-se imenso. Já começou também agora um grande trabalho para chegar até aqui. Pelo que vê do conjunto Braga, o Braga tem capacidade para ir jogando com o campeonato português, onde tem também expectativas altas, e com esta Europa, onde já é uma equipa muito renomada?
1: Sim, por isso mesmo é que está no Pote 1, no segundo lugar, logo após o Atlanta. Mas se nós olharmos para aquilo que o Braga fez no ano transato, na época transata, esteve extraordinariamente bem. Nomeadamente, eu poderei dizer até que esteve melhor no que concerne ao seu desempenho fora do que casa, fora nas competições europeias do que nas competições nacionais, nomeadamente na primeira fase do campeonato. É um clube que tem jogadores muito experientes, jogadores jovens, é um clube também que tem um treinador como treinador adjunto extremamente experiente nestas competições, e como treinador o principal tem feito um trabalho também extremamente aceitável. Isto quer dizer que o Braga tem todos as capacidades, todas as referências para ser a primeira classificada, uma das primeiras classificadas nesta Liga Conferência, o que lhe dará, obviamente, um impulso para nos quartos finais e nas meias finais chegar a cada vez mais próximo da final, se não mesmo até na própria final.
0: Estão a sair agora está a sair o sorteio com os conjuntos situados no Pote 3 desta Liga Conferência, e portanto o sorteio vai decorrendo. Nós estamos também já na parte final desta emissão, que vai terminar à hora certa. Estamos aqui a tentar arrumar o sorteio da equipa do Sporting de Braga, e portanto o Braga vai jogar nesta Liga Conferência fora com o Copenhaga, em casa com o Gent, vai fora jogar ao Kups, e depois vamos ver Brandbergen, Oros e Agnatia, quais são então os posicionamentos, se em casa, se fora. Seja como for, só no próximo domingo é que a UEFA vai libertar então as grelhas finais. Vamos escutar mais um pouquinho do sorteio que está a decorrer no Fórum Grimaldi.
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0: Cá estão então alguns dos nomes. O Hearts, que foi também eliminado pelo Benfica nas qualificações para a Liga Europa. Este sorteio tem também Universitate de Craiova no Pote 4, que é treinado pelo português Filipe Coelho, e portanto também vamos saber o destino desta equipa de renome do futebol romeno. O pote 5 tem o Riga, o Hajduk Split, o Jablonec, o Nord Zealand, o Oros e o Inter Escaldes de Andorra. Esta também é uma participação especial porque é a primeira vez que Andorra, esse pequeno país encravado entre a Espanha e a França, que tem um participante numa fase final de uma competição europeia. Gibraltar já começa a ser mais regular. A verdade é que também cada vez são mais os participantes nas competições europeias. E, portanto, estamos agora ainda no pote 5. Eu recordo que este sorteio tem 6 potes e, portanto, dentro de instantes vai terminar o sorteio da Liga Conferência. Final marcada para a cidade de Istambul. Está também nesta altura a decorrer e, portanto, a expectativa é essa. Istambul começa a ser uma cidade, professor, uma espécie de roteiro para as grandes finais europeias, já não é a primeira vez, e esta Liga Conferência pelo menos vai ter um grande palco, seguramente, porque os estádios das principais equipas turcas e até o estádio olímpico de Istambul são pequenas maravilhas.
1: São pequenas maravilhas em termos das condições para ver o jogo e das outras condições que estão inerentes a um estádio da primeira classe, mas também pelo público, não é? Um público extremamente agressivo, apaixonado pelo futebol, vai ter casa cheia, obviamente, e é sempre o palco também faz o espetáculo. Um grande palco motiva os jogadores, a envolvência motiva também todos aqueles que têm uma intervenção direta no jogo, e isso é extremamente importante. E Turquia é sempre um país onde o futebol é o desporto número um, onde há grande paixão, e obviamente o Estádio Olímpico de Istambul é um palco majestoso para a final da Liga Conferência.
0: Continua então o sorteio, já está agora no pote 6 para daqui a pouco ser finalizado este duplo sorteio. Recordo, primeiro começou com a Liga Europa e agora com a Liga Conferência, onde está o Sporting Clube de Braga. Ora, o Sporting de Braga vai jogar fora com o Copenhaga, depois recebe em casa o Gent da Bélgica, vai fora ao Kups da Finlândia, outra vez fora à Noruega, defrontando o Brann Bergen, dessa belíssima cidade de Bergen. Vai jogar também fora com o Oros, portanto no estádio onde jogou o Benfica, e tem em casa o Egnatia de Albana. É esta a composição do Sporting de Braga, portanto, fora vai jogar com o Copenhaga, vai jogar também com o Brann Bergen e com o Oros. Em casa tem o Egnatia, o Kups da Finlândia e o Gent da Bélgica. Professor, alguma nota em relação a esta distribuição do Sporting de Braga? Tem aqui também duas equipas nórdicas e no inverno também é um pouco complicado, não é?
1: E vai ter que jogar fora em alguns, e por isso são sempre os imponderáveis que nós temos que avaliar em relação ao programa que nós fazemos e criamos em relação à preparação para estes encontros. Temperatura, distância, nível de posicionamento e nível de forma de equipa contrária, temperatura onde vamos jogar, estádio onde vamos jogar, se é relva sintética ou se não é relva sintética, também poderá, obviamente, haver aqui alguns clubes com relva sintética. Não sei bem se há, mas poderá haver. Estou-me lembrando de Andorra, que devido à sua altura, à sua altitude, poderá ter relvas sintéticas. São esses todos esses indicadores que o treinador pondera para programar a sua preparação para defrontar estes clubes.
0: Portugal está bem posicionado, pelo menos neste início de carreira europeia, na época 26-27, tem tido bons resultados pelos clubes que estiveram participantes, Benfica, também o Sporting de Braga. Portugal, professor, necessita de manter um ranking bom para tentar manter essa posição de ter duas equipas com entrada direta, sem depender de outras escolhas e de outras situações. E, portanto, vai ser também uma tarefa em que aqui todos têm que trabalhar em conjunto pelo futebol português.
1: É óbvio. temos a preocupação daquilo que será o desempenho do Torriense em termos de pontos agregados para o total dos clubes portugueses, já que é a equipa que terá mais dificuldades em chegar a esse objetivo, vitória e empate, só esses é que dão resultados para esta classificação, mas, por exemplo, é que penso que o Sporting de Braga poderá averbar muitos pontos, assim como o próprio Benfica. Em relação às duas ligas, às competições aos nossos clubes da Champions, obviamente nós pensamos que tanto Porto como Sporting poderão ter desempenhos bons, apesar de, obviamente, os seus adversários serem adversários diferentes. Liverpool, Barcelona, Manchester, Roma, são equipas muito difíceis, mas se nós quiséssemos fazer as ponderações em relação às percentagens de vitória ou de êxito em relação a estas equipas, obviamente nunca era de dizer que não, que o Benfica não, ou o Porto não ganharão estas equipas extremamente bem cotadas. Penso que poderá ser uma época boa e obviamente terá que ser melhor, um desempenho melhor, porque poderá haver algum deslize em relação a um dos nossos representantes, que é o Torriense, que é de saudar, obviamente, e foi saudado internacionalmente, é de saudar, mas na realidade poderá ter pontuações diferentes daquelas que seriam necessárias para que o Portugal continuasse como a sexta liga no ranking da UEFA.
0: Estamos a 4 minutos mais ou menos do final desta emissão. Professor, aproveitava a sua presença, que agradeço uma vez mais, porque é uma das grandes figuras do futebol nacional, no relvado e também fora dele. É o presidente da Associação Nacional de Treinadores de Futebol, já enumerou aí vários nomes, vários países, vários continentes. Portugal é neste momento, professor, uma das grandes marcas, se não a grande marca em termos de treinadores a nível mundial, não digo europeu, mundial.
1: Eu diria que a Península Ibérica tem os melhores treinadores do mundo. Penso que neste momento no ranking a Espanha está de facto num grande plano, tem tido grande sucesso, os treinadores espanhóis têm tido grande sucesso, não só pela sua capacidade, pela sua experiência, mas também pelo número que se vão espalhando por esse mundo fora, porque o acesso à UEFA Pro, ao nível UEFA Pro, é muito mais fácil na Espanha que em Portugal. Isso faz com que os treinadores requisitados tenham as competências necessárias para o exercício da função. Ser treinador nas competências europeias é necessário ter o UEFA Pro, e isso é, e mesmo para orientar clubes fora das competições europeias, mas que disputem os campeonatos de Europa, da Primeira Liga, da Primeira Divisão, é necessário esse título. A Espanha tem mais títulos do que nós e por isso é mais fácil aparecer em treinadores espanhóis do que portugueses. Mas os portugueses, independentemente do número ser inferior, têm prestações muito boas e isso dá-lhes esta áurea de serem extremamente competentes. Tem um fator também muito mais relevante que os próprios espanhóis, é que os treinadores portugueses com orçamentos mais baixos fazem coisas muito bonitas, e nomeadamente tem um outro fator, que é a potencialização de jovens jogadores. É por isso também que é um atributo que é dado aos treinadores portugueses, essa valorização dos jovens para serem requisitados por clubes de menos nomeada, mas têm projetos na formação, e valorizar esses atletas que vêm da formação para as competições mais importantes dos seus países, chamarem treinadores portugueses, porque sabem que nós temos esse atributo, essa capacidade.
0: Muito obrigado, professor, por ter estado aqui na Antena 1 no sorteio das Ligas Europa e Conferência. Recordo então, a finalizar esta emissão, os adversários de Benfica e Torriense na Liga Europa. O Benfica vai jogar em casa com o AZ Alkmaar, o Celtic de Glasgow, o Lech Poznan e o Ofi Creta. Vai jogar fora em San Siro frente ao AC Milan, Victoria Pilsen da Chequia, o Omonia de Chipre e o NEC Nijmegen dos Países Baixos. A equipa do Torriense, em estreia absoluta nas Eurotaças, tem em casa Olympiacos, Celtic de Glasgow, Sunderland e também o Ararat Arménia. Fora, joga em San Sebastián com a Real Sociedad, na Hungria, em Budapeste, com o Ferencváros, na Polónia, com o Lech Poznan, e vai também à Noruega defrontar o Lillestrøm. Estes são os adversários de Benfica e de Torriense. O Sporting de Braga, na Liga Conferência, ficou também há instantes a conhecer os adversários que vai ter. É uma competição mais curta, apenas 6 adversários. Ora, fora de casa, o Braga vai ter o Copenhaga, o Brann Bergen e o Oro. São três saídas a países nórdicos. Vai jogar em casa com o Egnatia da Albânia, o Gent da Bélgica e também o Kups na Rovaniemi, equipa da Finlândia. São estes os adversários do Sporting de Braga. Recordo que no caso da Liga dos Campeões, só amanhã sábado deve sair a grelha definitiva para estas duas competições, Liga Europa e Liga Conferência. Só vamos conhecer os jogos finais, a grelha final, no domingo. Foi essa a indicação deixada por Giorgio Marchetti. Recordo que logo mais vamos ter uma emissão especial para abrir a jornada 4 do campeonato, com o relato do Rio Ave Sporting Clube de Portugal, a narração do Carlos Rui Abreu, a reportagem do Paulo Vidal, os comentários do Luís Cristóvão. É tudo, um abraço, vêm daqui a pouco as notícias.
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6: Emissão especial de Desporto, coordenação em estúdio de Fernando Eurico. Muito boa tarde, uma hora no continente e na Madeira, meio-dia nos Açores. Vamos agora conhecer os títulos desta edição.
7: Está definido o caminho das equipas portuguesas na Liga Europa e na Liga Conferência. Neste jornal vamos conhecer e analisar os adversários de Benfica, Torriense e Sporting de Braga. A três dias do fim do prazo, o Governo garante o plano de recuperação e resiliência está concluído na totalidade e Portugal vai cumprir a 100% as marcas e metas estabelecidas, garantia deixada pelo Ministro da Economia. O Secretário de Estado das Comunidades Portuguesas revela que três cidadãos nacionais estão desaparecidos no Nepal. As violentas cheias já provocaram 538 mortos.
6: Notícias com edição de Frederico Moreno.
7: Benfica, Torriense e Braga já conhecem os adversários que vão enfrentar nas competições europeias. Na última hora, o sorteio da Liga Europa ditou que o Clube da Luz vai medir forças com o AC Milan, de Ruben Amorim, com o Celtic da Escócia, com os gregos do Ofikreta, os polacos do Lech Poznan, os checos do Pilsen, os cipriotas do Omonia e ainda com duas equipas dos Países Baixos, o AZ e o NEC. São estes os adversários do Benfica, que terá como deslocação mais difícil, em teoria, a ida à Itália, ao estádio de San Siro. Na emissão especial aqui na Antena 1 de análise ao sorteio, Henrique Calisto, presidente da Associação Nacional de Treinadores de Futebol, considera que o Benfica tem condições para obter bons resultados.
8: O calendário que se apresenta para o Benfica não me parece nada difícil, sabendo que do primeiro ao oitavo lugar tem um apuramento direto, depois do nono ao 24º tem acesso ao play-off e a partir daí todos os outros são eliminados. Portanto, até ao 24, e penso que o Benfica tem, até porque o seu treinador já o disse, tem aspirações a chegar à final e vencer esta competição, o Benfica tem todas as hipóteses de ficar no grupo do apuramento direto e, portanto, acho que é um grupo que vai de encontro ao objetivo que o Benfica tem.
7: Tal como o Benfica, na Liga Europa está igualmente o Torriense. A equipa de Torres Vedras vai enfrentar, tal como os encarnados, o Celtic de Glasgow e o Lech Poznan, mas terá também pela frente o Olympiacos da Grécia, os espanhóis da Real Sociedade, os húngaros do Ferencváros, os ingleses do Sunderland, o Ararat da Arménia e ainda o Lillestrøm da Noruega. Henrique Calisto teme que o Torriense tenha uma vida complicada nesta Liga Europa.
8: Parece-me difícil, mas será com certeza um momento de grande festa disputar jogos com estas três grandes equipas que lhe calharam em sorteio. Mas o apuramento obviamente será muito difícil, até porque não foi muito feliz, não é? Tirando o Ararat, as outras três equipas são equipas de grande historial e obviamente com equipas muito mais fortes.
7: Quanto à Liga Conferência, o sorteio determinou que o Sporting Braga terá de jogar com as seguintes seis equipas: o Copenhaga, da Dinamarca, o Gent, da Bélgica, os finlandeses do Kups, os noruegueses do Brann, os albaneses do Egnatia e o Braga vai também enfrentar os dinamarqueses do Aarhus, que o Benfica eliminou há dias no play-off de acesso à Liga Europa. Henrique Calisto assinala a dificuldade de o Braga se deslocar a vários países nórdicos durante o período de inverno.
8: São sempre os imponderáveis que nós temos que avaliar em relação ao programa que nós fazemos e criamos em relação à preparação para estes encontros. Temperatura, distância, nível de posicionamento e nível de forma de equipa contrária, temperatura onde vamos jogar, estádio onde vamos jogar, se é relva sintética ou se não é relva sintética, também poderá, obviamente, haver aqui alguns clubes com relva sintética. Não sei bem se há, mas poderá haver, estou-me lembrando de Andorra, que devido à sua altura, à sua altitude, poderá ter relvas sintéticas. São esses todos esses indicadores que o treinador pondera para programar a sua preparação para defrontar estes clubes.
7: Análise do presidente da Associação Nacional de Treinadores de Futebol, ouvido aqui na emissão especial da Antena 1, propósito do sorteio para a Liga Europa e para a Liga Conferência. Portugal utilizou as verbas do PRR até ao fim, foi a garantia deixada hoje pelo Governo. Num balanço da execução final do Plano de Recuperação e Resiliência, o Ministro da Economia e Coesão Territorial afirmou, Teresa Borges, que os objetivos foram alcançados de forma robusta e ambiciosa.
9: A garantia chega a 3 dias do fim do prazo de execução.
10: O PRR está totalmente concluído. Portugal cumprirá 100% dos marcos e metas do PRR.
9: O Ministro da Economia assume que há obras por concluir, mas que isso não significa que o plano não esteja executado na totalidade.
10: Para garantir que executávamos 100%, nós contratualizámos 101%. Para garantir que executávamos 100%.
9: Para estes casos e para os projetos que tiveram de ser retirados do plano, de forma a garantir que o prazo era cumprido, serão encontradas outras fontes de financiamento.
10: Elas vão ser basicamente o Portugal 2030 e o Orçamento do Estado. Em alguns casos com recurso ao Banco Europeu de Investimentos.
9: Mas o Governo não estima para já o impacto esperado, desde logo no Orçamento do Estado para o próximo ano.
10: Só depois de 31 de agosto é que é possível ter essas contas feitas. Porque é preciso saber se uma determinada obra ficou concluída a 95% ou a 90% ou a 99%. E só vamos ter esse apuramento durante o mês de setembro.
9: As contas ficam para depois. Para já, Manuel Castro Almeida vai insistindo, o PRR termina mais robusto, com mais ambição, e recusa que tenha saído desvirtuado das sucessivas reprogramações.
10: As reprogramações tiveram como objetivo adequar a realidade, ajustar a realidade e tornar o PRR execuível. Portanto, só retiramos do PRR as obras que não era fisicamente possível executar. Não houve nenhuma opção de retirar nenhuma obra do PRR. Era constatar uma realidade.
9: E a expectativa do Governo é que irá receber na totalidade o envelope financeiro do Plano de Recuperação e Resiliência.
7: Falta fazer o pedido para o 10º pagamento, que deve acontecer em setembro. Se for aprovado, Portugal vai receber na totalidade cerca de 22 mil milhões de euros. Nesta conferência de imprensa, o Ministro da Economia e da Coesão Territorial alertou também que o país tem de aprender a viver com menos fundos europeus e a apostar no investimento público. O líder do PS mostra-se satisfeito com a palavra de Luís Montenegro de que não haverá alterações na segurança social durante esta legislatura. Os socialistas tinham avisado que uma eventual reforma seria uma linha vermelha em relação ao orçamento do Estado. Após as declarações de ontem do Primeiro-Ministro, José Luís Carneiro sublinhou hoje que este será um tema para a próxima campanha eleitoral.
11: É preciso saber, afinal, qual é a posição do Governo sobre esta matéria. Contudo, o facto do Primeiro-Ministro ter dito que nesta legislatura não corresponde a uma garantia que eu próprio tinha pedido, nomeadamente em relação ao modo como iríamos olhar para a proposta do Orçamento do Estado. Isso em si é positivo, mas chama a atenção que foi o Governo que comandou o estudo e também é quem o Governo português indicou para representar Portugal na Comissão Europeia, que tem uma proposta que abre as portas à privatização da segurança social. Mas sendo, como diz o Dr. Luís Montenegro, eu tenho, naturalmente, todos nós tomamos por ponderadas e rigorosas essa palavra, será um assunto para a próxima campanha eleitoral.
7: José Luís Carneiro, esta manhã de passagem pela barragem do Alqueva, com críticas à posição da Comissária Europeia, Maria Luísa Albuquerque, em relação à reforma do sistema de pensões, mas a sublinhar que a garantia deixada ontem pelo Primeiro-Ministro de que o processo não vai avançar nesta legislatura abre possibilidades para uma discussão do Orçamento do Estado. O vice-presidente do PSD, Pedro Duarte, admite a necessidade de um modelo de financiamento público do jornalismo. Na Universidade de Verão do Partido, o antigo ministro e atual presidente da Câmara do Porto defendeu hoje que a comunicação social não pode ir atrás do modelo das redes sociais, alertando também para a desinformação perante uma plateia de jovens alunos. Pedro Duarte resumiu que sem jornalismo, Inês Ameixa, não há democracia plena.
9: O
12: O mercado, por si só, já não garante a sustentabilidade do jornalismo. Pedro Duarte, vice-presidente do PSD, admite que pode ser preciso um modelo de financiamento público para a comunicação social.
13: Como é que vamos garantir que o jornalismo é sustentável nas democracias? Hoje em dia, vamos ter que o assumir, do ponto de vista estritamente económico, o modelo económico do jornalismo não resulta se deixarmos o mercado funcionar só por si.
12: Numa aula na Universidade de Verão do PSD, o ex-ministro, que já teve a pasta da comunicação social, alertou que o jornalismo não deve ir atrás do modelo das redes sociais.
13: Para nós, quando vemos que os órgãos de comunicação social apostam a sua sobrevivência económica também no número de cliques, na atenção que geram, nós temos um problema a duplicar, eu diria.
12: Acrescentando, Pedro Duarte, que
13: um dos efeitos que as redes sociais está a ter é está a agudizar de uma forma vertiginosa a crise da comunicação social. E, portanto, ao mesmo tempo que está a criar um mundo novo e perigoso, está a destruir aquilo que, durante décadas, foi um elemento essencial das nossas democracias.
12: Já o antigo deputado Adolfo Mesquita Nunes, autor de um livro sobre algoritmos nas redes sociais, alerta que eles não nos dão o que queremos, mas sim o que nos prende a atenção, e isso é um problema.
14: É a economia da atenção. Infelizmente, as mensagens mais radicais e mais populistas são aquelas que prendem a nossa atenção. Our fault, é assim. E isso faz com que, organicamente, a sociedade se vá polarizando e se vá radicalizando.
12: Reflexões na Universidade de Verão do PSD.
7: Painel sobre algoritmos, jornalismo e democracia, esta manhã na Universidade de Verão do PSD, em Castelo de Vide, Porto Alegre. Subiu para 538 o número oficial de mortos na sequência da catástrofe no Nepal, informação revelada ao final desta manhã pelas autoridades do país asiático, ultrapassando em muito o anterior balanço de 472 vítimas mortais. Entre os mais de 1.400 desaparecidos, há três cidadãos portugueses. Ouvido hoje pela jornalista Paula Machado, o secretário de Estado das Comunidades Portuguesas, Emílio Sousa, atualizou a informação sobre os cidadãos nacionais com paradeiro incerto.
15: Temos nova informação, porque os dois irmãos, que também foram dados como desaparecidos através de uma amiga da Austrália, entretanto também já foram contactados e estão bem, e entretanto surgiram novos dois desaparecidos, um homem e uma mulher. Portanto, neste momento, o balanço dos desaparecidos é três pessoas, um homem e duas mulheres, na catástrofe, que foi o deslizamento de terras e água no Nepal.
7: No terreno, as autoridades nepalesas alertam para o risco de novas cheias, enquanto não forem drenados os dois grandes lagos que se formaram após estas fortes enxurradas. Vai ser anunciado na próxima segunda-feira o futuro elevador da Glória. Praticamente um ano depois da tragédia ocorrida a 3 de setembro de 2025, a Carris vai revelar a solução adotada para substituir o anterior ascensor. Em comunicado, a empresa de transportes públicos adianta que o próximo elevador vai conciliar segurança, engenharia e espaço público, preservando a identidade e a relação histórica do ascensor com a Calçada da Glória e a cidade de Lisboa. A Carris vai então apresentar o futuro ascensor da Glória na próxima segunda-feira à tarde. Numa altura em que vários municípios estão a proibir o aluguer de trotinetes, as empresas responsáveis por este transporte partilhado garantem que estão disponíveis para se adaptarem às regras de circulação nas cidades, tal como aconteceu em Lisboa há 3 anos. Ouvido esta manhã pela Antena 1, o diretor de micromobilidade da Bolt diz que a empresa não foi contactada pelas autarquias que decidiram banir as trotinetes, como é o caso de Braga, Espinho ou Gaia. Os operadores garantem, Gonçalo Costa Martins, que estão disponíveis para trabalhar com os municípios.
16: Um trabalho para ter mais zonas de estacionamento e pensar em modelos de investimento é o que defendem num comunicado as operadoras de trotinetes Bolt, Bird e Lime. Querem regras municipais claras e proporcionais. O diretor de micromobilidade da Bolt, Frederico Venâncio, elogia Lisboa pelas mudanças que a Câmara trouxe em 2023.
17: O negócio deixa de funcionar da mesma forma, mas mais uma vez os operadores adaptaram-se. Velocidade reduzida a 20 km/h, estacionamento obrigatório, zonas de proibições de circulação, de uma série de regras que os operadores cumpriram.
16: Presume então que estaria disponível para discutir uma série de adaptações com as cidades que tencionam banir as trotinetes. patinetes.
17: Como sempre estivemos.
16: Mesmo disponível, a Bolt diz que não recebeu contactos de autarquias como Braga, Gaia e Espinho, que avançaram na vontade de acabar com as trotinetes.
17: Não sinto que sejamos parte da responsabilidade desta insegurança. Sinto, sim, que devemos ser parte integrante de todas essas discussões.
16: As autoridades têm avisado para o aumento de acidentes com bicicletas e trotinetes, mas, no segundo caso, Frederico Venâncio acredita que banir não é o caminho, antes a sensibilização dos condutores, também fiscalizar, e não é só a polícia.
17: É difícil detectar um veículo em contramão, por exemplo, ou ainda temos muitos erros a detectar um veículo com duas pessoas, mas é algo que nós vamos investindo. Mas também lá está, Polícia Municipal, PSP, GNR, se virem uma situação dessas, devem intervir.
16: E sobre o referendo que o Automóvel Clube de Portugal quer fazer em Lisboa para banir as trotinetes, este diretor da Bolt espera que ganhe ou não, mas...
17: Também temos um exemplo em França, em Paris, onde houve um referendo e foi o sim que ganhou para banir. Eu não dou nada como seguro, aquilo que eu dou é que estamos confortáveis, estamos confiantes com o trabalho que estamos a fazer.
16: As operadoras esperam que estes veículos continuem a fazer parte do futuro das cidades.
7: A posição das operadoras de trotinetes em Portugal, numa altura em que várias autarquias decidiram proibir este meio de transporte partilhado.
6: Foi a informação com Frederico Moreno, simultâneo com a RTP Antena 1 Madeira, Açores e RTP Mundo. 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
7: Boa tarde, 12 horas e 15 minutos.
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Sandy e meus apenas para este Venho Mais 5 de Zeca Afonso. Destaque no final desta tarde de sexta-feira para a RTP Antena 1 Desporto. Emissão que vai ser conduzida pelo Fernando Eurico. Iremos acompanhar a quarta jornada da Primeira Liga Portuguesa de Futebol, o Rio Ave Sporting, com relato de Carlos Rui Abreu, reportagem de Paulo Vidal e comentários de Luís Cristóvão.

0: Way Down We Go dos islandeses Kaleo. E destaque nesta noite, a partir das 22 horas, para o Eco Festival Azores Burning Summer, edição de 2026. Lá estarão o Nuno Sardinha e o Herberto Quaresma.
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0: Romeu Bairros com Jacinta, agora há 10 minutos das 13, altura em que atualizamos a informação da região.
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0: Até lá, recordamos o Rui Veloso. Uma ótima sexta-feira com a Rádio Pública.

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1: Em relação ao tempo para esta sexta-feira, poderá contar com períodos de céu muito nublado, com boas abertas, aumentando de nubulosidade para o fim do dia no Grupo Ocidental.

0: 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São 13 horas. Vamos conhecer os destaques desta edição.
1: Norovírus em São Miguel faz disparar procura por medicamentos que tratam os sintomas da gastroenterite. Número de alunos açorianos a entrar no ensino superior é o maior de sempre. Atleta açoriano Lourenço Rodrigues participa nos Jogos do Mediterrâneo em Itália.
0: Esta hora, 24 graus em todo o arquipélago. Avançamos com as notícias da região, edição das 13 horas, com o jornalista Sáez Furtado.
1: Com o aparecimento do norovírus também na Ilha de São Miguel, aumenta a pressão por medicamentos que tratam os sintomas da gastroenterite. Já houve algumas rupturas de stock, mas há sempre alternativas, garantem os farmacêuticos. Inês Linhares Dias.
2: O verão é época de gastroenterites, mas o aparecimento do norovírus, que surgiu primeiro no Faial e já chegou a São Miguel, tem aumentado a procura por medicamentos que aliviem os sintomas. Augusto Castro, diretor da Farmácia Garcia, reconhece que há alguma pressão nos estoques, mas garante que não há problemas.
3: Dado que há um pico aqui de procura superior ao que é normal nesta altura do ano, houve efetivamente aqui temporariamente algumas rupturas, mas que foram rapidamente repostas e, portanto, têm conseguido haver aqui uma resposta rápida na reposição dos stocks e depois os produtos que efetivamente têm sido mais procurados. Nós estamos a falar aqui de antidiarreicos, estamos a falar de probióticos e dos soros de reposição de eletrólitos. São essas três grandes categorias, ao fim e ao cabo, de medicamentos que têm havido uma maior procura e que está a colocar aqui alguma pressão, mas para já com uma resposta cabal à situação.
2: Também Carlos Comédias, diretor da Farmácia Central de Ponta Delgada, admite que houve já algumas falhas, mas sem razão para alarmismos.
4: Sim, houve uma pressão grande, realmente temos falhas já de alguns produtos específicos para esses casos, mas pronto, há sempre alternativas. O que aconselho as pessoas era deslocarem-se às suas farmácias para arranjarem, serem aconselhados pelos farmacêuticos. E eu acho que a situação fica resolvida, por enquanto conseguimos arranjar alternativas, não há alarmismo.
2: O aumento de casos de gastroenterite aguda provocada pelo norovírus gerou uma corrida às farmácias. Falham já produtos específicos, mas por enquanto há sempre alternativas. A maior preocupação deve ser a hidratação. Quem já tem medicamentos em casa deve sempre ter em atenção os prazos de validade, alertam os farmacêuticos.
1: Está a chegar ao limite o prazo para o reembolso de passagens aéreas pelo mecanismo de continuidade territorial. Já na próxima semana, em setembro, centenas de residentes nos Açores que viajaram nos últimos meses sem conseguir obter o reembolso podem perder de vez o dinheiro a que têm direito. O alerta é das agências de viagens. Em causa estão constrangimentos na plataforma criada pelo Governo da República. Os agentes pedem uma solução rápida para este problema. Ana Leal Pereira.
5: O prazo está a terminar. Residentes nos Açores que viajaram nos últimos meses continuam sem conseguir obter o reembolso das passagens. Catarina Teles, diretora da Agência de Viagens na Ilha Terceira, admite que em setembro estes passageiros podem perder o reembolso previsto no mecanismo de continuidade territorial.
6: Nós temos até à primeira semana de setembro para poder fazer esse reembolso que a plataforma não permite. Estamos no limite dos 90 dias para as emissões, para as primeiras emissões depois do novo regime para bilhetes de regresso.
5: Os bilhetes que são emitidos através de duas datas diferentes nos dois regimes da legislação, não estão a ser reembolsados, diz Catarina Teles, e as viagens compradas separadamente não podem ser emparelhadas, obrigando passageiros a pagar duas passagens.
6: Os açorianos, neste momento, se quiserem fazer reembolsos de bilhetes comprados separadamente, pagam duas passagens, uma passagem para ir e uma passagem para voltar. Portanto, isto é grave. É urgente ser resolvido.
5: E abraços com problemas de crédito estão também as agências de viagens.
6: Estamos a trabalhar de uma forma muito precária e é inadmissível. Há uma grande maioria de agências já a cortar o crédito porque não pode suportar mais os pagamentos ou guardar mais pelos pagamentos dos clientes. Estamos a falar de um suporte financeiro que se não fosse as agências, muitos cidadãos não viajavam. Portanto, as passagens não são baratas e muita gente depende do crédito das agências para poder fazer as suas deslocações.
5: Em silêncio continuam os dois governos da República e Regional final sobre a data para uma resolução de problemas na plataforma que processa o mecanismo de continuidade territorial nas duas regiões autónomas dos Açores e da Madeira.
1: A RTP Antenum Açores procurou mais uma vez uma reação junto da Secretária do Turismo e Mobilidade, que voltou a remeter para o Governo da República. Pelo Partido Socialista, Francisco César, deputado eleito pelos Açores na Assembleia da República, diz que o Governo não resolve os problemas da plataforma porque não quer.
7: O Governo da República, sobre esta matéria, age por despeito em relação à decisão do próprio Parlamento. O Governo tem que cumprir a lei. E ninguém poderá ser prejudicado pelo facto de o Governo não estar a cumprir a lei ou o Governo ter capacidade técnica para pôr a plataforma a funcionar como deve ser. O Governo não está a cumprir a lei quando não coloca os CTTs a prestar os reembolsos não só às empresas, como também aos cidadãos. O Governo não está a cumprir a lei quando tem uma plataforma que segue regras que não estão na lei ou que o tempo de resposta não é minimamente compatível com os prazos que estão definidos. E, portanto, isto não pode ser assim e nós não vamos deixar que isto seja assim.
1: O Partido Socialista vai questionar o ministro com a tutela dos transportes e também o primeiro-ministro sobre esta situação e admite até apresentar alterações à lei.
7: O senhor ministro vai já aqui no início de setembro à comissão parlamentar e nós iremos questioná-lo sobre este assunto. Nós iremos ter também um debate em breve em que o primeiro-ministro estará presente, em que nós iremos chamar a atenção do seu primeiro-ministro. E se apesar de tudo não houver alterações da parte do governo, nós em sede parlamentar, através de proposta legislativa ou proposta de alteração no orçamento do Estado, nós iremos alterar a lei para que ninguém seja prejudicado.
1: Chega e Partido Socialista foram os partidos que fizeram aprovar no Parlamento as alterações ao subsídio social de mobilidade que entraram em vigor a 6 de junho. A RTP Antenum Açores também quis ouvir a deputada do Chega, Ana Martins, mas ainda não foi possível, em tempo útil, gravar essas declarações. É o maior número de sempre de alunos açorianos colocados no ensino superior, mais de 1.250. Números divulgados hoje pela Secretaria Regional da Educação. Linda Luz.
2: 1.256 alunos açorianos entraram na primeira fase de candidaturas ao ensino superior. Candidataram-se cerca de 1.350, o que significa que 93% dos estudantes foram colocados. No ano passado, os números foram mais baixos. 954 estudantes apresentaram a sua candidatura, 913 foram colocados. É um aumento de 38%. De acordo com a Secretaria Regional da Educação, os cursos mais escolhidos pelos açorianos foram enfermagem, gestão, psicologia, educação básica e serviço social. A Universidade dos Açores foi o estabelecimento de ensino mais escolhido pelos estudantes, nomeadamente as faculdades de Ciências Sociais e Humanas, Economia e Gestão e ainda Ciências e Tecnologias. Segue-se logo a Universidade de Aveiro.
1: Espécies marinhas invasoras em Portugal aumentaram 75% em 10 anos, com mais 98% registros. Os dados são de um estudo científico a que a Agência Lusa teve acesso e inclui tanto o continente como as ilhas. Das 231 espécies confirmadas, 159 ocorrem em Portugal continental, 81 nos Açores e 62 na Madeira. Pode ler-se na apresentação do trabalho de 31 investigadores de 11 universidades e organizações portuguesas. Paula Cheinho, do MARE, Centro de Ciência do Mar e do Ambiente, uma das organizações que tutelou o projeto, explica que a navegação é a principal causa de introdução de novos exemplares.
8: A navegação é a principal causa de introdução de novas espécies. E a navegação, esta introdução pode dar-se de duas formas. Através de incrustação nos cascos das embarcações, portanto, espécies que se fixam nos cascos e viajam durante a viagem das embarcações e depois, quando chegam a um novo local, colonizam esse local. Outra forma da navegação introduzir novas espécies é através das águas do lastro. Portanto, são aquelas águas que são transportadas nos tanques de lastro das embarcações comerciais e que servem para equilibrar a embarcação para poder navegar em segurança. E, portanto, pode imaginar que nestas águas que são captadas num local e descarregadas noutro, viajam muitos organismos vivos.
1: Paula Chainho, em declarações à Lusa. A equipa desenvolveu uma lista de vigilância pioneira com 22 espécies detectadas exclusivamente por métodos moleculares, como o ADN ambiental, mesmo sem confirmação física da existência. Este mecanismo constitui um sistema de alerta precoce capaz de sinalizar potenciais invasores antes de serem visualmente identificados no terreno. Polícia Marítima e GNR realizaram a operação de fiscalização em São Miguel. Os elementos do Comando Regional da Polícia Marítima dos Açores e do Comando Territorial da GNR na região realizaram na noite de ontem e esta madrugada uma operação de fiscalização à pesca e atividades conexas no mar ao largo da costa sul da ilha de São Miguel e posteriormente na lota de Vila Franca do Campo e nas estradas de São Miguel. Durante esta operação foram fiscalizadas 7 embarcações de pesca, 5 das quais receberam ordem para regressar à terra por se encontrarem em situação de presumível infração. Marcas e investimentos do PRR nos Açores. Em 5 anos de execução, o Plano de Recuperação e Resiliência disponibilizou a fundo perdido para a região 725 milhões de euros de verbas europeias. O Governo dos Açores prevê a execução integral até 31 de agosto, a data limite. O Secretário Regional das Finanças e o Coordenador Regional da Estrutura de Missão para o acompanhamento da execução do PRR têm conferências marcadas para divulgar os resultados. Divulgação pública já confirmada pelo Secretário das Finanças.
9: Vão ser convidados para, na segunda-feira, às 16 horas, estarem aqui no Incuba, num momento relevante para a execução final do PRR. O que posso antecipar é que as nossas expectativas é não só o cumprimento dos marcos e metas a 100%, como vamos, em termos de execução, ultrapassar substantivamente os 100% das verbas que tínhamos.
1: Duarte Freitas, segunda-feira na Terceira, terça-feira em Ponta Delgada. Governo divulga resultados de execução material do PRR, que tem de estar concluída até 31 de agosto. O Governo dos Açores está a acompanhar, junto dos meios diplomáticos do Estado português, a situação do açoriano detido pela Polícia de Imigração dos Estados Unidos. Segundo fonte da Secretaria Regional dos Assuntos Parlamentares e Comunidades, a Antena 1 Açores, estão a ser feitas diligências próprias para um total conhecimento da situação, com o objetivo de sensibilizar as autoridades para a sua resolução. Hugo Freitas de Sousa, natural da Ilha Terceira, encontra-se há quase um mês num centro do ICE, em Tacoma, no estado de Washington. Foi detido quando regressava aos Estados Unidos através do Canadá, apesar de ter autorização eletrónica esta, válida para pequenas estadias. Tinha iniciado uma greve de fome como forma de protesto por não ter a data de regresso a Portugal, mas Antena 1 Açores apurou que já interrompeu essa greve de fome. Bloco de Esquerda e Livre já questionaram o Governo da República sobre a detenção prolongada deste cidadão português pelos Estados Unidos. Os concertos começam logo à noite. O Azores Burning Summer está de regresso à Praia dos Moinhos para a 12ª edição do festival. São 2 dias de muita música, com Lura, Paulo Flores e Capitão Fausto como cabeças de cartaz. Carolina Moreira.
10: Está tudo a postos para mais uma edição do Azores Burning Summer no Porto Formoso. A Praia dos Moinhos volta a ser palco do Festival de Músicas do Mundo, que este ano traz artistas de renome de Angola e Cabo Verde.
11: Na sexta, Lura, Paulo Flores e Tabanca de Jazz, uma noite de grande festa africana, com artistas de Cabo Verde, Angola e Guiné-Bissau. E no sábado, nesse palco tropical, passarão Capitão Fausto, uma banda que dispensa apresentações, Zé Ibarra, que é um fenómeno do Brasil, um grande músico que certamente irá inspirar todo o público, e os Trolls and the Shine, que são uma repetição e que trazem os sons de Angola, do Kuduro, misturado com música eletrónica.
10: Filipe Tavares, diretor do festival, diz que o acesso ao recinto volta a estar assegurado por shuttle. Quanto aos desafios, o financiamento está no topo da lista.
11: Bom, o maior desafio tem sido sempre o financiamento. É importante lembrar que um evento realizado nos Açores tem cerca de mais 40% de agravamento de custos comparado com um evento similar realizado no continente português. Tivemos um retorno mediático estimado em cerca de 1,6 milhões de euros e nós estamos muito satisfeitos com isso, porque este ano foi de facto um ano muito difícil, com grandes quebras de apoios a nível privado e também do Governo Regional, sobretudo do Governo Regional.
10: As expectativas são altas para a 12ª edição do Burning Summer, sendo esperadas 2.700 pessoas.
1: Burning Summer, os concertos começam logo à noite. Lourenço Rodrigues é uma das grandes esperanças do país no atletismo. O atleta açoriano cumpriu em Birmingham, na Inglaterra, a estreia no Campeonato da Europa de Absolutos e está a participar nos Jogos do Mediterrâneo que decorrem em Taranto, na Itália. Henrique Linhares.
12: Aos 22 anos, Lourenço Rodrigues mediu forças com a elite europeia no escalão sénior. O atleta, que já conquistou o bronze no Campeonato da Europa de Sub-23, terminou a prova dos 3 mil metros obstáculos na 26ª posição. O foco agora está nos Jogos do Mediterrâneo, que vão decorrer em Taranto, na Itália.
13: Estou motivado, depois de uma prova que não correu tão bem, ultrapassar o mais rapidamente possível essas más sensações. Sei que estou em forma. O objetivo é estar nas posições cimeiras, com atletas, alguns dos melhores do mundo, de Marrocos, da Argélia, França, Espanha. Vou lá com o objetivo de ficar na melhor posição possível e depois entrar de férias, que para o ano é um ano muito importante.
12: Um ano em que vai lutar pelo grande sonho, garantir um lugar nos Jogos Olímpicos de Los Angeles.
13: É um sonho que eu tenho há mais de 10 anos. Antes de estar no atletismo já sonhava em ser olímpico. E agora entramos na etapa decisiva, já estamos a preparar a qualificação olímpica há mais de 2 anos e para o ano abre sim o período de qualificação para os Jogos. Acho que se as coisas forem tomadas com calma e de uma forma natural, a classificação e a qualificação para os Jogos há de ser a consequência do trabalho normal.
12: Os Jogos do Mediterrâneo decorrem até 3 de setembro. Na comitiva portuguesa

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3: Cada vez mais perto do fim de semana e sempre ligado, claro, à RTP Antena 1 Açores, contamos com o apoio técnico do Tiago Matias.

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meias, dois convidados para esta tarde de sexta-feira aqui, Ali e Richie Campbell. Destaque para o final desta sexta-feira, final de tarde, a partir das 19 horas, para a RTP Antena 1 Desporto, emissão conduzida por Fernando Eurico. Iremos acompanhar a quarta jornada da Primeira Liga Portuguesa de Futebol, o Rio Aves Sporting, com relato de Carlos Rui Abreu, reportagem de Paulo Vidal e comentários de Luís Cristóvão.

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1: Em relação ao tempo para esta sexta-feira, poderá contar com períodos de céu muito nublado, com boas abertas, aumentando de nubulosidade para o fim do dia no Grupo Ocidental. Quanto às máximas, irão chegar aos 27 graus na Horta e Santa Cruz das Flores.

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1: Boa tarde, são 3 horas no continente e na Madeira, 2 da tarde nos Açores. Está na hora, vamos olhar para as notícias que marcam esta sexta-feira, Frederico Moreno.
2: Portugal conquistou uma medalha de bronze esta tarde nos Mundiais de Canoagem. Na Polónia foi na prova de K4 500 metros. Vão ser necessários mais de 2 anos para a recuperação das zonas do Nepal afetadas pelas enxurradas. É a previsão feita pela Cruz Vermelha Portuguesa. O governo vai disponibilizar mais 25 milhões de euros para recuperar as infraestruturas de regadio destruídas pelas várias tempestades que atingiram o país no início do ano.
1: Notícias às 3 da tarde, a edição é do jornalista Frederico Moreno.
2: É uma medalha para Portugal no Mundial de Canoagem. Os atletas portugueses foram os terceiros a cortar a meta esta tarde na prova de K4 500 metros. Gustavo Gonçalves, João Ribeiro, Messias Batista e Pedro Casinha conquistaram o bronze. Uma prova acompanhada pelo enviado especial da Antena 1, Horácio Antunes, que temos agora em direto a partir de Poznan, na Polónia. O quarteto luso, Horácio, tinha-se sagrado campeão mundial no ano passado, agora acabou por ser batido, mas apenas pela Austrália e pela Alemanha.
3: E foram campeões do mundo e europeus no ano passado e alcançaram o bronze este ano. O K4 500 metros é uma das regatas mais cobiçadas e mais difíceis. As medalhas são o resultado de muito trabalho, como realça João Ribeiro, 37 anos, o atleta mais experiente desta embarcação.
4: Nós trabalhamos muito diariamente, com a mesma humildade de sempre. Éramos campeões do mundo, mas se chegámos aqui sabíamos que podíamos até não entrar numa final. Estas provas são muito disputadas, o K4, todas as nações querem ganhar, mas esta equipa trabalha com muita humildade, com muita vontade de vencer e temos um objetivo grande para a LA e queremos garanti-lo já nos próximos provas.
3: Pedro Casinha realça a importância destes pontos, desta medalha para os Jogos Olímpicos de Los Angeles.
5: É bastante importante, era o nosso grande objetivo, conseguir uma medalha no Mundial. Isto atribui muitos pontos à equipa e assegura-nos uma boa posição para os Jogos Olímpicos que aí vêm.
3: Já Gustavo Gonçalves diz que é a concretização de um objetivo traçado pelo empenho e pelo trabalho.
6: Uma regata super, super dura, bastante bem diferente, mas soubemos ter a cabeça fria, trabalhar bem. Estamos mais uma vez na luta com os melhores do mundo. Desta vez, infelizmente, não deu para ganhar. Fizemos muito trabalho para isso, mas também os adversários são bastante bons. E sim que fizemos uma boa regata, fomos fazendo uma época em crescendo e estamos realizados por agora.
3: Para Messias Batista, os quartos lugares do Euro...

0: europeu e também das taças do mundo, foram muitos. Ainda tem agora o K2 500 metros com o João Ribeiro e este bronze é o incentivo para essa meia-final.
1: É, dá um incentivo e tira um pouco a pressão, porque já não saímos da Polónia sem medalha. Estou muito contente, obviamente. É um bronze, mas com sabor especial. Este ano batemos muitas vezes nos quartos lugares, mas conseguimos manter a cabeça firme. Hoje fizemos uma prova muito boa, muito dura. Contra o vento não é muito favorável para nós, mas tivemos cabeça, soubemos gerir da forma certa e sair daqui com uma medalha garante muitos pontos neste ciclo olímpico.
0: Está conquistada a primeira medalha para a seleção portuguesa, bronze na regata de K4 masculino 500 metros. Gustavo Gonçalves, João Ribeiro, Messias Batista e Pedro Casinha somam pontos para o ranking de Portugal para os próximos Jogos Olímpicos.
2: Horácio Antunes em direto de Poznan, onde os atletas portugueses alcançaram esta tarde a medalha de bronze no Mundial de Canoagem que está a decorrer na Polónia. Ursula von der Leyen anuncia o envio imediato de ajuda humanitária para o Nepal, ajuda no valor de 2 milhões de euros. A presidente da Comissão Europeia escreveu há minutos na rede social X, na internet, que esta ajuda é destinada às famílias que correm risco de vida na sequência da catástrofe natural. A presidente da Comissão envia também sentidas condolências e solidariedade a todos os afetados pelas cheias devastadoras. A ajuda mais direta e eficaz é a financeira, é o que diz a Cruz Vermelha Portuguesa, que está a apelar para que sejam feitos donativos. O coordenador nacional de emergência da Cruz Vermelha, Gonçalo Órfão, explica que é necessário reforçar as equipas que estão no terreno.
3: Neste momento, todo o apoio para o Nepal tem que ser feito em fortalecer a capacidade das equipas locais. É isso que a Cruz Vermelha está a pedir. Através da Cruz Vermelha Nepalesa, existem já um reforço destas equipas no local, bem como da capacidade de apoiar a população. O movimento internacional da Cruz Vermelha, através da Federação Internacional da Cruz Vermelha e do Crescente Vermelha, mobilizou-se para apoiar as respostas locais. A Cruz Vermelha Portuguesa é solidária e nós abrimos um fundo, um apelo de emergência, para quem quiser apoiar, poder apoiar através de uma doação financeira.
2: O coordenador de emergência médica da Cruz Vermelha diz que há que considerar ainda o período de recuperação desta tragédia. Gonçalo Órfão faz as contas, calcula que o Nepal vai demorar pelo menos 2 anos a reerguer-se, por isso toda a ajuda é necessária.
3: Vão ter que ser criados programas para recuperar capacidade de rendimentos, capacidade de comunidade. E é nisto também que a Cruz Vermelha neste momento estima um período de 2 anos de implementação no terreno, para conseguirmos efetivamente ajudar a população ao retorno da normalidade. E por isso é que só através destes fundos de emergência, destes apelos de emergência, é que conseguimos direcionar para onde efetivamente é necessário, face uma avaliação de necessidades e face a necessidades efetivas da comunidade.
2: Cruz Vermelha Portuguesa perante esta catástrofe no Nepal, que já provocou até ao momento 538 mortos. É o último balanço no oficial das autoridades nepalesas. O anúncio é feito pelo Ministro da Agricultura. O Governo vai disponibilizar mais 25 milhões de euros para a recuperação das infraestruturas de regadio. Isto na sequência da destruição provocada pelas várias tempestades que atingiram o país nos primeiros meses do ano. O Governo já tinha disponibilizado 35 milhões de euros para investimentos desta natureza, ou seja, a verba total sobe agora para os 60 milhões, explica o ministro José Manuel Fernandes.
4: 1 de setembro lançaremos mais um aviso para a melhoria dos regadios que foram afetados pelo comboio de tempestades. 25 milhões, os que se adicionam a 35 milhões que foram feitos e que as candidaturas já foram aprovadas. Portanto, só para reparação e que em simultâneo tem de se fazer também esta melhoria de eficiência, são 60 milhões de euros que investimos e aí dinheiro do Orçamento de Estado.
2: Declarações do Ministro da Agricultura hoje à margem de uma visita às obras de modernização da barragem da Bravura, Conselho de Lagos, no distrito de Faro. Segundo José Manuel Fernandes, os 60 milhões de euros destinados às reparações destes sistemas de fornecimento controlado de águas às culturas agrícolas vão ser financiados pelo Orçamento do Estado. Portugal tem de aprender a viver com menos fundos europeus, aviso deixado hoje pelo Ministro da Economia soberania e coesão territorial, depois de anunciar que o plano de recuperação e resiliência foi executado a 100% e dentro dos prazos previstos, Castro Almeida defendeu uma maior aposta no investimento público para o futuro.
5: Portugal tem que se preparar para passar a dedicar uma maior fatia do orçamento do Estado ao investimento público. O investimento público tem vivido, sobretudo, de fundos europeus. E particularmente nestes anos em que houve PRR. Mas isso é uma fatalidade. E é um bem para o país. Será um avanço do país passar a aplicar uma maior percentagem do orçamento do Estado a investimento público e não apenas ao funcionamento corrente da máquina do Estado. Isso é uma inevitabilidade. Porque cada vez vai haver menos dinheiro de fundos europeus.
2: Em relação ao PRR, num balanço da execução final do Plano de Recuperação e Resiliência, o Ministro revelou esta manhã que falta apenas receber o décimo cheque previsto para setembro. Se for aprovado, Portugal vai receber na totalidade cerca de 22 mil milhões de euros. Na análise de Pedro Sousa Carvalho, comentador de Economia da Antena 1, o Plano de Recuperação e Resiliência vai deixar marca positiva em Portugal.
6: E se olharmos para os últimos quatro anos, portanto, 2023 a 2026, que coincide em grande parte com o período da bazuca europeia, a economia passou a crescer mais de 2% ao ano, ou seja, passou a crescer o dobro daquilo que crescia antes. É verdade, Frederico, há uma parte deste crescimento, naturalmente, que é muito explicada pelo boom no turismo, mas obviamente há uma outra parte que tem a ver naturalmente com este efeito da bazuca europeia e o efeito que as grandes obras públicas tiveram na economia. São 22 mil milhões de euros que foram despejados na economia no espaço de 5 a 6 anos. Isto obviamente teve um impacto, está a ter um impacto positivo na economia.
2: Avaliação de Pedro Sousa Carvalho aos impactos positivos do PRR na economia portuguesa. Vai ser anunciado na próxima segunda-feira o futuro elevador da Glória, praticamente um ano depois da tragédia ocorrida a 3 de setembro de 2025. A Carris vai revelar a solução adotada para substituir o anterior ascensor. Em comunicado, a empresa de transportes públicos adianta que o próximo elevador vai conciliar segurança com engenharia e espaço público, preservando a identidade e a relação histórica do ascensor com a Calçada da Glória e com a cidade de Lisboa. A Carris vai então apresentar, na segunda-feira à tarde, o futuro ascensor da Glória. Numa altura em que vários municípios estão a proibir o aluguer de trotinetes, as empresas responsáveis por este transporte partilhado garantem que estão disponíveis para se adaptar às regras de circulação nas cidades. Esta manhã, a Bolt disse à Antena 1 que a empresa não foi contactada pelas autarquias que decidiram banir as trotinetes, como foi o caso de Braga, Espinho ou Gaia. As operadoras garantem que estão disponíveis para trabalhar com os municípios. Ouvido pela Antena 1, o especialista em mobilidade Mário Alves reconhece que são necessárias mais regras para as trotinetes, mas diz que os automóveis são também um problema na mobilidade urbana.
7: Temos um elefante na sala, que são o número de automóveis com uma tonelada e com muita frequência em excesso de velocidades dentro das cidades, e estarmos preocupados com as trotinetes, mas, obviamente, as trotinetes têm problemas, nomeadamente as que não têm docas e que são partilhadas por operadores privados e que estão muitas vezes espalhadas nos passeios, não é? Fazendo com que sejam muito desconfortáveis para idosos, pessoas com dificuldades visuais, crianças, etc. Terá que haver muito mais regras, muito mais regulamentações.
2: Avaliação deste especialista em mobilidade numa altura em que várias autarquias decidiram proibir o uso de trotinetes partilhadas. Já a fim à vista para a crise no abastecimento de água em Almada, a partir de segunda-feira vai ser decretado o fim da situação de alerta municipal, ao que adiantam os serviços municipalizados de água e saneamento. Este alerta foi decretado no dia 8 de julho, mantém-se até este momento, mas vai terminar na próxima segunda-feira, já que os níveis dos reservatórios em Almada têm-se mantido acima dos 70%. Francesco Farioli diz que o próximo adversário do Porto é uma equipa corajosa e organizada. Os Dragões vão defrontar amanhã à tarde o Académico de Viseu, recém-promovido à Primeira Liga. O treinador azul e branco considera que o Porto tem de estar na máxima forma para vencer este jogo.
8: Penso que tem a capacidade de ter bons momentos com a bola e a equipa em geral está bem organizada. E neste momento também
9: são uma ameaça nas bolas paradas. Já marcaram 3 golos de bola parada. Há muitos desafios pela frente. É um jogo que vai exigir a nossa melhor versão.
2: A divisão de Farioli em relação ao jogo deste sábado às 18h, o Porto desloca-se ao terreno do Académico de Viseu, jogo da 4ª jornada, com um relato para acompanhar aqui na Antena 1. Foi uma manhã infeliz para o pádel português nos Jogos do Mediterrâneo. Em Taranto, Itália, 2 duplas portuguesas estiveram perto da medalha de bronze, mas o objetivo acabou por escapar aos atletas, como relata o enviado especial da RTP, Eduardo Pestana.
10: Esta sexta-feira não começou bem para a missão portuguesa. Havia 2 jogos para o bronze no pádel e as equipas portuguesas perderam frente a duplas italianas. Primeiro pares femininos, primeiro porque terminou antes dos pares masculinos, porque os jogos começaram à mesma hora. Sofia Araújo e Ana Catarina Nogueira perderam por 2-1, com os parciais de 5-7. Depois conseguiram surpreender as italianas e vencer por 6-2 e perderam o terceiro set por 4-6. Desânimo da dupla portuguesa, mas Sofia Araújo tem mais logo uma final de pares misto com Pedro Araújo, com o irmão Pedro, por isso ainda vai lutar pelo ouro, porque a prata já está garantida. A seguir terminou o jogo de pares masculinos, Nuno e Miguel Deus, 2 irmãos, também há essa curiosidade, há 2 pares de irmãos, Nuno e Miguel Deus, e Sofia e Pedro Araújo. Voltando aos pares masculinos, Nuno e Miguel Deus perderam também frente a uma dupla italiana por 3-6, 7-5 e 1-6. O calor, de facto, estava abrasador, mais de 40 graus, o termómetro marcava exatamente 41 graus, muito difícil praticar desporto assim ao ar livre.
2: Eduardo Pestana em Taranto, Itália, com essa desilusão no pádel para as duplas portuguesas esta manhã nos Jogos do Mediterrâneo. Robbie Williams é o cabeça de cartaz logo à noite no Festival Calorama. Durante 3 dias, Miguel Bastos, há muita música para ouvir no Parque da Bela Vista, em Lisboa.
11: A vida são 2 dias, o festival são 3.
12: 3 dias distintos, mas que ao mesmo tempo se completam.
11: Diogo Marques, diretor do Calorama.
12: Primeiro dia, um dia mais pop, no segundo dia, um dia mais hip-hop e no último dia, um dia mais rock.
11: Hoje o festival vai receber Grace Jones.
12: A diva, a modelo, a atriz, a cantora, portanto, multifacetada.
11: E ainda Robbie Williams.
12: Que é um entertainer nato e que nos vai trazer com certeza um show maravilhoso.
11: Amanhã o dia será dedicado ao hip-hop com a jovem Ravine Lanay. E a consagrada Lauryn Hill, num espetáculo para toda a família, com parte da família da cantora em palco. E por fim, ao terceiro dia, o rock chega ao Calorama, com os Deftones a fechar a noite.
12: Todo mundo conhece as suas músicas.
11: Do festival que encerra o verão.
2: Festival Calorama, de hoje até domingo, com Robbie Williams, Deftones e Lauryn Hill no Parque da Bela Vista, em Lisboa.
13: É assim que fecha a edição das 3 com Frederico Moreno, num simultâneo com a RTP, Antena 1 Açores e RTP Mundo. 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
14: De 14 horas e 16 minutos.
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14: Menos uma hora nos Açores.
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14: Uma excelente tarde de sexta-feira, sempre, claro, na companhia da RTP Antena Açores. Sou o César Pinheiro. Contamos com o apoio técnico do Tiago Matias. Daqui a alguns minutos teremos a Europa no minuto, mas para já, vírgula com Dividir Amor.

0: 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A Comissão Europeia publicou um estudo que apresenta uma avaliação preliminar dos impactos no mercado decorrentes da redução de todos os níveis de resíduos dos pesticidas mais perigosos nos géneros alimentícios e alimentos para animais importados. O estudo preliminar centra-se nas substâncias ativas, nos produtos de base e nos países que poderão ser afetados. Avalia os efeitos no mercado em três cenários hipotéticos, que refletem diferentes graus de adaptação por parte dos produtores. Embora os efeitos sigam a mesma tendência em todos os cenários, a sua magnitude varia, desde impactos limitados no mercado, caso os produtores de países terceiros se adaptem aos requisitos da União Europeia, até à redução das importações e a impactos na produção da União Europeia e nos preços para os consumidores, caso não o façam. Poderão ser necessárias análises adicionais, nomeadamente sobre as dimensões ambiental e social.
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0: Para ouvir já a seguir James Blunt, Robbie Williams e ainda os The Script.
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0: Tastes Like Summer, com James Blunt. É o verão aqui na sua rádio. 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Às 14h50 contamos com mais uma edição de Na Ponta da Língua, com a Sandra Duarte Tavares e Filomena Crespo.
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0: Estamos agora a 11 minutos das 15.
1: Sandra, tenho aqui duas frases. Vou pedir-te o favor de me dizeres qual é que está correta. Se lhes convir, podemos marcar a reunião para a próxima segunda-feira. Ou, se lhes convier, podemos marcar a reunião para a próxima segunda-feira. Onde é que eu já ouvi isto?
2: E temos novamente aqui uma questão de flexão verbal na edição de hoje. A forma correta, a única correta, é convier. E porquê? Porque neste contexto nós estamos perante o futuro do conjuntivo e o verbo convir. Qual é a base, Filomena? Não é o verbo vir. Uhum. Eu vou conjugar o verbo convir como conjugo vir. Se vieres à RTP, liga-me. Não é se vires à RTP. Se vieres, se eu vier, se tu vieres, se ele vier. Então, se o futuro do conjuntivo do verbo vir é vier, o futuro do conjuntivo do verbo convir é convier. Se lhe convier. Eu creio que é simples.
1: Parece, não é? Mas depois há dúvidas no dia-a-dia. E é por isso que estamos aqui também, diariamente, a esta hora,
2: para ajudar
1: a tirar dúvidas de português. Bem. Nem mais. Obrigada pelas explicações. Relembro o nosso número de WhatsApp, 912120501. É este o número que pode utilizar sempre que tiver dúvidas. Depois o resto fica por nossa conta. A Sandra responde aqui na ponta da língua e fica também tudo disponível na RTP Play.
0: Volta na próxima segunda-feira.
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Encerramos esta hora com Maru e Saudade, Saudade. Em relação ao tempo para hoje, sexta-feira, poderá contar com períodos do céu muito nublado com boas abertas, aumentando de nublosidade para o final do dia, mas só no grupo ocidental.

0: 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São 15 horas. Já a seguir atualizamos a informação regional com a jornalista Margarida Pereira.
1: Lista de espera para cirurgia nos Açores registra já quase 14 mil pessoas. Os dados de julho estão publicados hoje no site da Direção Regional de Saúde. É um aumento de 8% em relação ao mesmo período do ano passado. Só no Hospital de Ponta Delgada estão 9.200 doentes à espera de cirurgia, com um tempo médio de espera de um ano e meio. Na média dos três hospitais, o tempo médio é de 498 dias neste momento. Líder do Partido Socialista exige ao Governo da República solução urgente para reembolso das viagens aéreas. Francisco César garante que o PS não permitirá que qualquer cidadão seja prejudicado por atrasos, falhas de plataforma que processa os reembolsos ou pelo incumprimento da lei. Está à vista um novo problema. Já na próxima semana, em setembro, centenas de residentes nos Açores que viajaram nos últimos meses sem conseguirem obter o reembolso podem perder de vez este dinheiro. O alerta é feito pelas agências de viagens. Francisco César, deputado eleito pelos Açores, diz que o governo de Luís Montenegro não resolve os problemas da plataforma porque não quer.
2: O governo da República, sobre esta matéria, age por despeito em relação à decisão do próprio Parlamento. O governo tem que cumprir a lei. E ninguém poderá ser prejudicado pelo facto de o Governo não estar a cumprir a lei ou o Governo ter capacidade técnica para pôr a plataforma a funcionar como deve ser. O Governo não está a cumprir a lei quando não coloca os CTTs a prestar os reembolsos não só às empresas, como também aos cidadãos. O Governo não está a cumprir a lei quando tem uma plataforma que segue regras que não estão na lei ou que o tempo de resposta não é minimamente compatível com os prazos que estão definidos e, portanto, isto não pode ser assim e nós não vamos deixar que isto seja assim.
1: O líder do Partido Socialista quer respostas do Governo da República. Baixas médicas, a Câmara de Comércio e Indústria de Ponta Delgada sugeriu hoje a criação de um grupo de trabalho, uma task force, para reforçar o controle das baixas na região. A proposta já foi feita à Secretaria Regional da Saúde e Segurança Social, diz a Câmara de Comércio em nota distribuída hoje. A sugestão, diz a Câmara, foi sobretudo porque há preocupação com o número crescente de casos reportados de baixa médica pelas empresas açorianas. Norovírus em São Miguel faz disparar a procura por medicamentos que tratam os sintomas da gastroenterite. Augusto Castro, diretor da farmácia Garcia em Ponta Delgada, reconhece que há alguma pressão nos estoques, mas garante que não há problemas.
3: Dado que há um pico aqui de procura superior ao que é normal nesta altura do ano, houve efetivamente aqui temporariamente algumas rupturas, mas que foram rapidamente repostas e, portanto, têm conseguido haver aqui uma resposta rápida na reposição dos stocks e depois os produtos que efetivamente têm sido mais procurados. Nós estamos a falar aqui de antidiarreicos, estamos a falar de probióticos e dos soros de reposição de eletrólitos. São essas três grandes categorias, ao fim e ao cabo, de medicamentos que têm havido uma maior procura e que está a colocar aqui alguma pressão, mas para já com uma resposta cabal à situação.
1: O aumento de casos de gastroenterite aguda provocada pelo norovírus gerou uma corrida às farmácias. Faltam já produtos específicos, mas por enquanto há alternativas, dizem os farmacêuticos.
0: Foi a síntese noticiosa regional com a jornalista Margarida Pereira. 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

0: 15 horas e 4 minutos.
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Os Empire of the Sun com Changes. Agora com 37 minutos depois das 15. Destaque para hoje. A partir das 22 horas, iremos acompanhar o Eco Festival Azores Burning Summer, edição de 2026. Lá estarão Nuno Sardinha e o Herberto Quaresma.

A versão de Tiago Betancourt para um original de António Variações, Canção de Engate, mais perto das 16. Contamos hoje com o apoio técnico do Tiago Matias e do Jorge Silva Medeiros. Eu sou o César Pinheiro, volto na próxima segunda-feira. Um bom fim de semana.

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1: Em relação ao tempo para esta sexta-feira, poderá contar com períodos de céu muito nublado, com boas abertas, aumentando de nebulosidade para o final do dia, mas só para o grupo ocidental. Quanto às máximas, irão chegar aos 27 graus na Horta e em Santa Cruz das Flores.

0: 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São 16 horas nos Açores. Já a seguir atualizamos a informação regional com a jornalista Margarida Freire.
1: Escola do primeiro ciclo dos Faros na Ribeira Grande fica mesmo sem alunos já a partir de setembro, novo ano letivo. A informação já foi dada aos pais. O segundo e terceiro anos vão ser integrados na Escola Básica Gaspar Frutuoso. A turma do quarto ano já funcionava naquela escola. O primeiro ano funcionará também na Básica Gaspar Frutuoso, já que a Escola dos Faros não tem alunos suficientes para abrir uma turma. O Conselho Executivo avisou hoje os encarregados de educação. O ofício da Secretaria da Educação, a que a Antena 1 Açores teve acesso, diz que o processo deve ser reavaliado em abril de 2027. Baixas médicas, a Câmara de Comércio e Indústria de Ponta Delgada sugeriu hoje a criação de um grupo de trabalho, uma task force, para reforçar o controle das baixas na região. A sugestão, diz o Presidente da Câmara de Comércio, deve-se à procura ao excesso decrescente de situações reportadas por empresas. De acordo com Walter Couto, os trabalhadores em situação de baixa simultânea chegam a representar 15% do quadro do pessoal.
2: Nós temos tido um conjunto de reclamações que apontam que as baixas médicas, por exemplo, neste verão, chegam a atingir entre 10% a 15% dos respectivos quadros de pessoal. É óbvio que este número, como devem imaginar, é bastante significativo. E as empresas têm sinalizado que tem havido um agravamento destas situações e que acontecem sobretudo nos meses de verão e acabam por coincidir muitas vezes com as festividades que acabam por acontecer nos diferentes concelhos.
1: Um grupo de trabalho para reforçar o controle de baixas médicas, a proposta já foi feita à Secretaria Regional da Saúde e Segurança Social. A Câmara de Comércio de Ponta Delgada está preocupada com o impacto que as ausências por baixa têm no normal funcionamento das empresas. Líder do Partido Socialista exige ao Governo da República solução urgente para reembolso das viagens aéreas. Francisco César garante que o PS não permitirá que qualquer cidadão seja prejudicado por atrasos, falhas da plataforma que processa os reembolsos ou pelo incumprimento da lei. Está à vista um novo problema. Já na próxima semana, em setembro, centenas de residentes nos Açores que viajaram nos últimos meses sem conseguir obter o reembolso podem perder de vez o dinheiro a que têm direito. O alerta é feito pelas agências de viagens. Francisco César, deputado eleito pelos Açores à Assembleia da República, diz que o governo de Luís Montenegro não resolve este problema da plataforma porque não quer. O Partido Socialista vai questionar o ministro com a tutela dos transportes e também o primeiro-ministro sobre esta situação e admite mesmo apresentar alterações à lei.
3: O senhor ministro vai já aqui no início de setembro à comissão parlamentar e nós iremos questioná-lo sobre este assunto. Nós iremos ter também um debate em breve em que o primeiro-ministro estará presente, em que nós iremos chamar a atenção do seu primeiro-ministro. E se apesar de tudo não houver alterações da parte do governo, nós em sede parlamentar, através de proposta legislativa ou proposta de alteração no orçamento do Estado, nós iremos alterar a lei para que ninguém seja prejudicado.
1: O Partido Socialista e o Chega foram os partidos que fizeram aprovar no Parlamento as alterações ao subsídio social de mobilidade que entraram em vigor a 6 de junho. Acréscimo acima do expectável dos casos de gastroenterite aguda registados até quarta-feira, confirma a Autoridade de Saúde dos Açores. No entanto, a transmissão do norovírus está a cair no Faial, nas Flores e na Terceira. A Autoridade de Saúde reconhece que existem mais casos de vómitos e diarreia do que é habitual em várias ilhas nesta altura do ano. Nas análises laboratoriais foi identificado norovírus nas ilhas de São Miguel e no Faial. No caso de Ponta Delgada, também identificadas de forma pontual bactérias intestinais como a salmonella e a campylobacter, o que reforça a necessidade de higiene alimentar. A Autoridade de Saúde diz que existem sinais favoráveis que importa sublinhar, relacionados com a diminuição dos casos de transmissão do norovírus.
0: Foram as notícias da região com a jornalista Margarida Pereira. A informação está também atualizada na internet, em acores.rtp.pt e nas redes sociais da RTP Antena 1 Açores. 4:05 nos Açores. Votos de uma excelente sexta-feira. Mantenha-se ligado à Rádio Pública.
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0: Tarde de sexta-feira, dia 28 de agosto de 2026. Sou Emanuel Costa, no apoio à emissão está o Jorge Silva Medeiros. Seguimos juntos. De regresso à música agora com À Toa e Dama.

112, é a mais recente do 12 à toa, gravada em parceria com os Dama Música Portuguesa na inauguração desta hora na tarde da rádio. Uma ótima sexta-feira, um bom fim de semana. Seguimos agora com os australianos 5 Seconds of Summer, Amnesia. Logo a seguir, os nacionais Chapadux com Life Without You.

apresentada há precisamente 10 anos, é de 2016, esta Life Without You, do projeto Chapa Dux. A banda liderada por Diogo Bernardes, nesse ano lançou One Love 4i16. Boa tarde, mantenha-se por aí. James Blunt traz-nos a Tastes Like Summer. Uma ótima sexta-feira. Hey.

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Já a açoriana Marisa Oliveira a marcar-se também presença na tarde da rádio. Se está pela Ilha Montanha, recordo que continua a Semana dos Baleeiros 2026. Destaques para hoje, por exemplo, Baleeiros Hybrid Games, primeira edição às 7:30 da tarde. A apresentação do livro Lajes, de José Manuel Barroso, às 8, no auditório do Museu dos Baleeiros. Ainda a Associação Musical e Cultural da Piedade, que atua às 8:45. A Sociedade Filarmónica União Ribeirense, uma hora depois, isto no Palco Jardim. Os Quatro Mendes, comédia musical à meia-noite no Palco Avenida. A noite vai continuar com Putz Grilla. É o programa para esta sexta-feira.

What Do You Want From Me? Adam Lambert na tarde da rádio. Há pouco falei-lhe da Semana dos Baleeiros a decorrer nas Lajes do Pico. Deixei-lhe alguns dos destaques do programa de hoje. Agora, um de amanhã. Fernando Daniel também vai atuar na Ilha Montanha. Para já, passa pela rádio com o mais recente single, Emocional.

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1: 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Com energia Ray na tarde da Rádio Pública. Digo-lhe que hoje é o primeiro dia do Eco Festival das Orange Burning Summer no Porto Formoso, ilha de São Miguel. Logo à noite, depois das 10, há emissão especial conduzida por Nuno Sardinha e Herberto Quaresma para ouvir na emissão da Rádio Pública e em simultâneo com a RTP África. André Amaro, dá-me a tua mão.

Tubarão Azul, Euclides. Nas tardes da Rádio Pública, se for o caso, continuação de um bom trabalho. O fim de semana está mesmo aí à porta. Se puder, aproveite também para descansar. Gentleman, com Send a Prayer. Agora.

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0: Fala-me a Verdade, é a música de Bia Caboz na tarde da rádio. Agora vamos descobrir que palavra nos apresenta hoje Mafalda Lopes da Costa.
1: A palavra do dia é raciocínio. A atividade da razão, ao encadeamento lógico de pensamentos, ou ainda ao modo de pensar, chamamos raciocínio. A palavra vem do latim de raciocinatio, que significa cálculo, dedução ou ainda deliberação. Este termo deriva do verbo ratio, que remete para procedimento, cálculo ou razão, em latim, que por sua vez está ligado a verbo rere, que significa pensar ou calcular. Na antiguidade, o ato de raciocinar estava intimamente ligado à contagem e à avaliação metódica de elementos, o que explica a origem financeira e matemática da raiz da palavra. Com o tempo, o conceito evoluiu para definir a faculdade mental de organizar ideias, conectar informações e chegar a conclusões lógicas.
0: Raciocínio é a palavra do dia. Mafalda Lopes da Costa regressa à emissão da rádio na segunda-feira de manhã. Já sabe que este espaço também pode ser ouvido a esta hora e a qualquer momento na plataforma RTP Play. Estamos a 10 minutos das 5.
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0: Acordo que à hora certa atualizamos as notícias do país e do mundo em simultâneo com a RTP Antena 1. Até lá, à música. Esta é The Rule, Don't Say That.

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Os 4:30. Tarde de sexta-feira, dia 28 de agosto de 2026, dia com períodos de céu muito nublado, com abertas em todas as ilhas do arquipélago dos Açores. A nebulosidade deverá aumentar ao longo das próximas horas, especialmente no grupo ocidental. Já a seguir, atualizamos as notícias do país e do mundo em simultâneo com a RTP Antena 1. Mantenha-se por aí, estamos

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1: Seis horas no continente e na Madeira, 5 nos Açores. A esta hora estão 21 graus no Porto, 22 em Coimbra, 23 em Ponta Delgada e 24 em Lisboa, Faro e Funchal. E a esta hora, Rita, quais são os principais títulos?
2: O Chega quer entregar uma moção de censura ao governo já na próxima terça-feira. André Ventura quer que Luís Montenegro aproveite os últimos dias de agosto para tomar uma decisão sobre o ministro da Administração Interna. O presidente da Câmara de Lisboa.

0: Lisboa insiste no pedido de ter mais polícias na cidade, mas garante que não está em guerra com o governo. A União Europeia vai enviar 2 milhões de euros para o Nepal em ajuda humanitária. O número de mortos continua a subir.
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0: O Chega quer apresentar uma moção de censura ao governo já na terça-feira, quer entregá-la no Parlamento já na terça-feira, primeiro dia de setembro, se até lá o primeiro-ministro não tomar uma decisão sobre a permanência de Luís Neves no governo. André Ventura foi até Coimbra, a um centro social, uma visita acompanhada pela jornalista da RTP Antena 1, Diana Craveiro. André Ventura diz que o ministro da Administração Interna não tem condições para continuar no governo e dá um prazo a Luís Montenegro.
2: André Ventura dá até terça-feira para que Luís Montenegro venha dar explicações sobre Luís Neves e que demita o ministro da Administração Interna. Depois de esta sexta-feira, o jornal Nascer do Sol ter dito que o presidente da República deu um prazo a Montenegro para resolver o caso de Luís Neves, o líder do Chega critica a falta de ética nas instituições e faz um ultimato ao primeiro-ministro.
3: Se este padrão ético deixar de existir, se nós não tivermos a resolução desta situação, nós juntar-nos-emos ao apelo que o Presidente da República fez e apresentaremos uma moção de censura na terça-feira no Parlamento. O Chega não quer provocar nenhuma crise política, o Chega quer que haja o mínimo de ética nas instituições.
4: Para evitar o Primeiro-Ministro tem de demitir o Ministro da Administração Interna até terça-feira?
3: Claro, acho que é isso que o Presidente da República também quis dizer.
2: O líder do Chega mantém a necessidade de haver uma comissão parlamentar de inquérito a Luís Neves e diz não perceber as razões que levam Luís Montenegro a manter o Ministro da Administração Interna.
3: A necessidade de esclarecimento é muito grande sobre um conjunto de situações que ocorreram e que é importante ter esclarecimento. Acho que é esta consecutiva saída de notícias cada vez mais graves sobre um ministro que leva a que tenha que haver uma atitude, digamos assim, que é que o Parlamento pode tomar. O Primeiro-Ministro, neste momento, tem que pensar se mais vale, em nome e por qualquer razão que esteja ligada a Luís Neves, manter o ministro em funções, mesmo sabendo tudo isto que está a acontecer, ou se prefere, como fez no caso da Spinum Viva, a tirar tudo abaixo por causa de qualquer tipo de ligações que existam, que eu não sei quais são, que acho que ninguém, ou quase ninguém, sabe quais são, mas que são muito estranhas, são.
2: Para o líder do Chega, o ministro da Administração Interna já não tem autoridade para se manter no cargo.
0: E André Ventura dá um prazo para que o primeiro-ministro tome essa decisão. André Ventura esteve em Coimbra numa visita a um centro social e foi lá que falou, deixou uma mensagem a Luís Montenegro, quer que o primeiro-ministro aproveite os últimos dias de agosto para tomar uma decisão sobre a permanência do ministro da Administração Interna no governo. Se até lá Luís Montenegro não tomar uma decisão, o Chega diz que vai apresentar no Parlamento uma moção de censura na próxima terça-feira, o primeiro dia de setembro. O presidente da Câmara de Lisboa insiste no pedido de ter mais polícias na cidade, mas garante que não está em guerra com o governo, que prometeu a Carlos Moedas ter mais 300 polícias na cidade. Na Universidade de Verão do PSD, Carlos Moedas insistiu na necessidade de ter mais polícias em Lisboa e disse mesmo, Inês Ameixa, que está alarmado.
5: É mais uma forma de fazer pressão ao governo. Carlos Moedas insiste, o executivo tem de cumprir a promessa de mais 300 polícias nas ruas de Lisboa e recusa divergências com a tutela.
6: Eu não estou em guerra, nem com o governo, nem com nenhum ministro. Eu não estou em guerra. A minha guerra é só uma, é a segurança em Lisboa. É essa que é a minha guerra.
5: Até porque há hoje menos polícias na capital, ao mesmo tempo que aumentou a população.
6: Em 2010, Lisboa tinha 8 mil polícias. Hoje tem menos de 6 mil. Perdemos 2 mil polícias e a população aumentou de 109 mil pessoas. Portanto, nós não nos faltam 200 polícias. Faltam-nos 2 mil polícias. Essa é que é a realidade e os números têm que ser ditos.
5: O presidente da Câmara de Lisboa garante que a segurança é um dos temas que mais preocupam os lisboetas e recupera casos dos últimos dias.
6: Reparem, quando nós temos uma senhora que leva um tiro na baixa e em que a pessoa que lhe dá o tiro ainda está em liberdade, algo vai mal no nosso país. Algo vai mal. Quando nós temos um homem que lhe tentam roubar o relógio e ele tenta fazer justiça pelas próprias mãos, algo vai mal.
5: A segurança é uma luta do país, resume assim Carlos Moedas, que avisa também.
6: No nosso país, nós queremos manter um país com a inovação, com a tecnologia, com os jovens, com o vosso futuro, ele tem que ter segurança. E Lisboa é uma cidade segura. Mas há uma coisa que eu vos digo, se há 2 anos eu estava preocupado, hoje começo a estar alarmado.
5: Alarme e pressão de Carlos Moedas ao Governo para ver cumprida a promessa feita pelo Primeiro-Ministro em maio de colocar mais 200 agentes da PSP e mais 100 polícias municipais nas ruas de Lisboa.
0: Ao todo são 300 polícias. É isso que pede Carlos Moedas ao Governo. Em Espanha, o Governo vai manter o dispositivo de segurança reforçado em Ceuta até ao final do ano. O Ministro do Interior quer aumentar o número de polícias destacados para Ceuta. Diz que tem de continuar a fazer um trabalho para controlar a imigração.
7: Seguiremos apostando.
8: Vamos continuar a apostar numa migração legal, segura e ordenada, um objetivo reforçado depois daquilo que aconteceu em Ceuta. Além de restabelecer a normalidade o mais brevemente possível, temos de tirar as lições necessárias e reforçar as nossas capacidades para prevenir e enfrentar possíveis episódios semelhantes no futuro. Com esse objetivo, o Ministério do Interior já está a trabalhar na implementação de um conjunto de medidas estruturais para reforçar a proteção das fronteiras em Ceuta e também em Melilla, mediante o fortalecimento das capacidades humanas e materiais, a melhoria das infraestruturas estratégicas e do emprego dos nossos sistemas de vigilância e contenção.
0: O ministro do Interior e também a ministra espanhola da Migração foram ouvidos no Congresso sobre a crise migratória em Ceuta. Foi a ministra da Migração que anunciou também que o governo vai enviar mais dinheiro para ajudar a administração local a responder à crise migratória.
9: Propusemos um aumento do valor de crédito para a resposta humanitária em Ceuta, que eleva o número máximo para 44,51 milhões de euros. Esta ampliação responde à necessidade de reforçar a capacidade de resposta da administração perante a situação extraordinária em Ceuta.
0: Mais dinheiro e mais polícias vão ser enviados para Ceuta. Os anúncios feitos pelo governo espanhol que foi ouvido no Congresso, nomeadamente o Ministro do Interior e também a Ministra Espanhola da Migração. Foi também no Congresso Espanhol que o Governo disse que desde o final do mês passado, quando milhares de migrantes entraram em Ceuta, foram já detidas mais de 100 pessoas por crimes cometidos na cidade. A União Europeia vai avançar com uma ajuda em dinheiro para o Nepal. 2 milhões de euros é o que diz a Presidente da Comissão Europeia. Nesta altura, a Cruz Vermelha Internacional diz que há quase 100 mil pessoas que precisam de algum tipo de ajuda depois das cheias no Nepal e também no Tibete. Há, nesta altura, quase 600 mortes confirmadas. As comunicações estão difíceis, como seria de esperar, difíceis no país depois das cheias. O Sérgio Infante, jornalista da RTP Antena 1, falou com um nepalês que retrata a chegada de vários feridos e também de refugiados à capital.
10: Em Katmandu é fácil distinguir quem chega da zona das cheias. Vem com o corpo totalmente coberto por uma camada de lama que secou e ficou entranhada na roupa e na pele. Não param de chegar. Arya Yogi é professor na capital, assiste à chegada dos feridos e refugiados e o que o mais impressiona é o olhar das pessoas.
11: Está cheio de dor. Há tristeza nos rostos, o coração está destroçado e quando chegam caminham em silêncio e não estão disponíveis para falar.
10: A capital do Nepal está a receber a toda a hora os feridos que chegam da zona inundada. Arya Yogi garante que se houver uma nova cheia não vai ser possível acolher mais pessoas porque os hospitais estão a chegar ao limite, embora nesta altura ainda tenham capacidade de resposta.
11: Ainda há hospitais com espaço suficiente, mas se as cheias continuarem e há previsões de um grande desastre nos próximos dias, se isso acontecer, será difícil.
10: E entre os nepaleses cresce um ressentimento em relação à vizinha China. Dizem que os chineses tiveram uma previsão antecipada do que ia acontecer, mas não partilharam o alerta.
11: As pessoas estão a pensar que os chineses já sabiam muito antes do Nepal e que se tinham a informação poderiam ter partilhado o alerta com a parte nepalesa na fronteira.
10: O olhar desconfiado dos nepaleses para o outro lado da fronteira, para a China que controla e anexou o Tibete e que não divulga detalhes sobre as cheias e as vítimas na região. Os jornalistas locais contam que Pequim teme que este desastre natural seja o rastilho para uma nova revolta no Tibete.
0: Os números são impressionantes. Há mais de 500 mortos confirmados a esta hora. Já chegam quase aos 600. Há também quase 2 mil pessoas desaparecidas depois das cheias. E a Cruz Vermelha faz agora contas às pessoas que foram afetadas pelas cheias e que precisam de algum tipo de ajuda. São mais de 90 mil as pessoas afetadas pela cheia no Tibete e também no Nepal. Medalha de bronze para Portugal no Mundial de Canoagem, é a primeira na competição. O enviado especial da RTP Antena 1, Horácio Antunes, já falou com os atletas depois da vitória.
12: No ano passado foram campeões do mundo e da Europa e alcançaram o bronze este ano. O K4 500 metros é uma das regatas mais cobiçadas e mais difíceis. As medalhas são o resultado de muito trabalho, como realça João Ribeiro, o atleta mais experiente da embarcação.
13: Nós trabalhámos muito diariamente, com a mesma humildade de sempre. Éramos campeões do mundo, mas se chegámos aqui sabíamos que podíamos até não entrar numa final. Estas provas são muito disputadas, o K4, todas as nações querem ganhar, mas esta equipa trabalha com muita humildade, com muita vontade de vencer.
12: Pedro Casinha realça a importância dos pontos para os próximos Jogos Olímpicos.
14: Era o nosso grande objetivo, conseguir uma medalha no Mundial. Isto atribui muitos pontos à equipa e assegura-nos uma boa posição para os Jogos Olímpicos que vêm.
12: Gustavo Gonçalves diz que é a concretização de um objetivo traçado pelo empenho e pelo trabalho.
15: Uma regata super, super dura, bastante bem diferente, mas soubemos ter a cabeça fria, trabalhar bem. Estamos mais uma vez na luta com os melhores do mundo. Desta vez, infelizmente, não deu para ganhar. Fizemos muito trabalho para isso, mas também os adversários são bastante bons.
12: Para Messias Batista, os quartos lugares deste ano no Europeu e Taças do Mundo foram muitos. Ainda tem a prova de K2 500 metros com João Ribeiro. E este bronze é um incentivo para essa meia-final. É,
16: dá um incentivo e tira um pouco a pressão, porque já não saímos da Polónia sem medalha. Estou muito contente, obviamente. É um bronze, mas com sabor especial. Este ano batemos muitas vezes nos quartos lugares, mas conseguimos manter a cabeça firme. Hoje fizemos uma prova muito boa, muito dura, mas tivemos cabeça, soubemos gerir da forma certa e sair daqui com uma medalha.
12: Está conquistada a primeira medalha para a seleção portuguesa de canoagem, a primeira final lá, bronze na regata de K4 masculino 500 metros. Gustavo Gonçalves, João Ribeiro, Messias Batista e Pedro Casinha somam pontos para o ranking de Portugal para os próximos Jogos Olímpicos.
0: Horácio Antunes, o enviado especial da RTP Antena 1 ao Mundial de Canoagem, que nos dá esta medalha de bronze. Nos Jogos do Mediterrâneo, há duas medalhas nas últimas horas. Medalha de ouro no judo e medalha de prata na patinagem. E medalhas conquistadas por João Fernando, judoca, e Francisca Henriques, a patinadora portuguesa.
1: Rita Fernandes, na informação Antena 1 às 6 da tarde, simultâneo com a RTP Antena 1 Açores e RTP Mundo também, e em permanência em noticias.rtp.pt.
17: São 5:14 nos Açores. Boa tarde, mantenha-se aí desse lado. Votos de uma excelente sexta-feira.
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17: Para acompanhar depois das 7 da tarde, hora dos Açores.
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17: Tarde de sexta-feira, dia 28 de agosto de 2026. Sou o Emanuel Costa, no apoio à emissão está o Jorge Silva Medeiros. Vamos regressar à música. David Guetta, Teddy Swims e Tones and I.

David Guetta, Teddy Swims e Tones and I juntos na tarde da rádio. Gone, gone, gone. Muito obrigado por se manter ligado na Rádio Pública. Dentro de minutos, as últimas da tecnologia, como habitualmente, são apresentadas pelo César Pinheiro. Será logo a seguir esta que é a nova canção de Noble, Desesperado.

0: É uma ótima opção para quem utiliza o Windows. O Dell XP13 é o novo lançamento modelo de 2026 Wildcat Lake. Vem equipado com o processador Series 3 Intel Core 5320 com 6 núcleos, 6 threads, até 4,6 GHz e NPU de 16 TOPS para inteligência artificial. Quanto à memória e disco, o modelo base traz 8 GB de RAM de LPDDR5X e um disco SSD NVMe de 512 GB. O portátil tem um chassi ultra fino de alumínio de apenas 12,7 mm de espessura e um peso de 1 kg. A bateria promete até 17 horas de autonomia em streaming de vídeo. Em relação à conectividade, inclui duas portas USB 3.2 Gen 2 tipo C, Wi-Fi 7 e Bluetooth 6. Este modelo foi lançado nos Estados Unidos com o preço inicial mais agressivo da história da linha XPS, entre 599 e 699 dólares.
1: São as últimas da tecnologia com o César Pinheiro, de regresso à emissão da rádio na segunda-feira de manhã. 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
1: Estava eu a dizer que pode ouvir todas as edições que já foram emitidas na RTP Play e nas redes sociais da Rádio Pública. Na música agora, os Coldplay, a banda da Chris Martin traz-nos nesta tarde de sexta-feira a Viva La Vida. Se for o caso, esta hora, outros dias, uma excelente viagem de regresso a casa.

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1: É exatamente isto que vamos voltar a fazer agora. Ligamos à música dos Relíquia. Outra viagem depois. Chegam as notícias do desporto em simultâneo com a RTP Antena 1.

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1: Sofiane El Kerouane é o lateral desejado pelo Benfica neste jornal para conhecermos melhor o jogador na voz de Hassan Adair. A Liga Europa dita reencontro das águias com Rubén Amorim para conhecer, claro, também adversários de Torriense e Braga. Farioli deixa avisos antes do jogo com o Académico de Viseu. Rafael Leão a caminho dos turcos do Galatasaray. Hoje foi dia de medalhas nos Jogos do Mediterrâneo e também nos Mundiais de Canoagem. Esta noite há duelo ibérico no basquetebol e o ciclista Rafael Barbas assinou pela Caixa Rural.
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1: Chama-se Sofiane El Kerouane, tem 25 anos, é internacional pela seleção de Marrocos e está muito perto de reforçar o lado esquerdo da defesa do Benfica. Nascido nos Países Baixos, fez toda a carreira naquele país, de onde saiu este verão para jogar no Al-Hadsia da Arábia Saudita. Com um salário de milhões, que ainda assim não foi suficiente para o jogador se adaptar, agora El Kerouane deve sair por empréstimo para a equipa do Benfica. Diretamente de Marrocos, Hassan Adair, compatriota do jogador e antigo atacante das Águias, aprova desde logo esta contratação, destacando as assistências que fez. Foram 18, só no ano passado, ao serviço do Utrecht.
2: Kerouane é desde jogador, que sube muito, uma das características, e também a cura de passe, e também a cura das assistências, e que tem passos decisivos para os avançados, para fazerem gols. Isto tem boas características. Eu acho que um pouco menos no jogo aéreo da cabeça, mas o resto com os seus pés e um excelente jogador e tem boas características.
1: Lateral vertiginoso na frente, bem à medida de uma equipa que ataca mais do que aquilo que defende.
2: Tive a sua formação na Holanda e tem boas características, boas indicações. E eu acho que o seu futebol, as suas características, convém bem o futebol português. E sobretudo no futebol do Benfica, que é claro que é uma equipa que ataca muito, que é uma equipa que joga mais para a frente, que é uma equipa que ganha títulos.
1: Escutado pelo jornalista Eduardo Gonçalves, Hassan Adair diz que o percurso de sempre nos Países Baixos acabou por moldar o jogador.
2: E a gente conhece o futebol holandês e como funcionam os laterais na Holanda, e também, claro, que são as características como jogador de sangue marroquino, e pronto, e o valor deste jogador, claro que com as suas características, eu acho que é um jogador muito interessante, sobretudo no futebol do Benfica, ou aquele que o Benfica procura.
1: Hassan Adair sobre El Kerouane, que está na rota do Benfica. Ainda nas Águias, destaque para a Liga Europa e para o sorteio realizado no final da manhã, com a equipa do Benfica a defrontar o Milan de Rubén Amorim. Além desse encontro em Itália, os encarnados jogam também na casa do Victoria Pilsen, do Omonia e do NEC, recebendo na Luz o AZ, o Celtic, o Lech Poznan e também o Ofikret. Quanto ao Torriense, a jogar igualmente a Liga Europa, mas em estreia, terá pela frente em casa emprestada o Olympiacos, o Celtic, o Sunderland e o Ararat, sendo que fora de portas defronta Real Sociedad, Ferencváros, Lech Poznan e também Lillestrøm, desafios naturalmente gigantes. Isso mesmo partilhou o diretor desportivo da equipa de Torres Vedras, André Sabino.
3: Desde o dia 1, após o jogo contra o Sporting na final da taça, percebemos que íamos ter um desafio gigante pela frente e que teríamos que nos preparar a todos os níveis. Acima de tudo, desenvolvemos-nos enquanto estrutura, adicionámos várias pessoas à nossa estrutura que acreditamos que são fundamentais para permitir estar a este nível de exigência. Sabemos das nossas limitações no dia-a-dia, mas também sabemos da nossa crença, da nossa ambição, das competências que temos também para estar aqui, e vamos desafiar-nos, mas acredito que nós vamos conseguir dar uma boa imagem.
1: André Sabino ao Canal 11. E da Liga Europa para a Liga Conferência, o Braga também já conhece adversários, são 6, em casa Gent, Kups e Egnatia, fora 2 vezes na Dinamarca, com Haros e Copenhaga, ainda uma deslocação à Noruega para defrontar o Brann. No Sporting, iminente o anúncio de Daniel Bragança como reforço do Torino. O jogador tem um princípio de acordo com os italianos, que vão pagar entre 5 a 7 milhões de euros pelo médio. Sporting que hoje entra em campo às 8:15 da noite, no arranque da Ronda 4 da Primeira Liga, duelo diante do Rio Ave em Vila do Conde, para acompanhar com o relato de Carlos Rui Abreu, apito inicial marcado para às 8:15 da noite. Quanto ao Futebol Clube do Porto, líder líder do campeonato. Defronta amanhã o Académico de Viseu no Fontelo, a partir das 6 da tarde. Pela frente, os Dragões têm uma formação que já roubou pontos ao Benfica, por isso ficam os avisos de Francesco Farioli.
4: A team that has the capacity to have as well very good moments with the ball.
5: Têm a capacidade de ter bons momentos com a bola, uma equipa que no geral é muito organizada. Neste momento são uma ameaça na bola parada e até já marcaram 3 golos dessa forma. Vão nos colocar desafios muito diferentes. No fundo vão exigir o melhor de nós.
1: Farioli acusou Bruno Pinheiro, o técnico do Académico de Viseu, de fazer pressão indireta à equipa de arbitragem, e sobre Seco Fofaná dá uma certeza: não será convocado.
5: É um jogador que conhecemos bem. Ele deixou grandes memórias a todos nós na última temporada. Agora regressou, vai ter alguns dias para recuperar a melhor forma e ainda não está disponível para o jogo de amanhã.
1: Mercado ainda com alguns dias antes de fechar e por isso Farioli diz que tudo pode acontecer nos próximos dias.
5: Como sabem, esta parte final do mercado é de loucos. Muita coisa pode acontecer, mas à medida que nos aproximamos do fim desta janela de transferências, não podemos desviar a atenção do jogo de amanhã, porque, como digo, espero um jogo muito difícil em Viseu.
1: Farioli disse ainda que o Porto é uma boutique cara quando questionado sobre a possível saída de Diogo Costa. Recordo que o Académico de Viseu Futebol Clube do Porto joga-se amanhã às 6 da tarde para seguir na rádio o relato de Fernando Eurico. Ainda no futebol português, uma nota para a Segunda Liga, porque já se joga para a jornada 4, encontro de abertura, com 36 minutos da primeira parte, 0-0 entre União de Leiria e Tondela. Lá por fora, destaque para Rafael Leão, está mais perto do Galatasaray. Segundo o jornalista Fabrizio Romano, os turcos ganharam a corrida ao Aston Villa, vão pagar 45 milhões de euros, mais objetivos pelo jogador. É já sem Rafa Leão que o Milan entra hoje em campo, a partir das 7h45, para defrontar o Veneza em San Siro. São mais duas medalhas para Portugal nos Jogos do Mediterrâneo. O judoca João Fernandes conquistou na última hora a medalha de ouro na categoria de menos 81 quilos e a patinadora Francisca Henriques arrebatou a medalha de prata na prova de maratona. No total, Portugal já tem 18 medalhas conquistadas em Taranto. Também nos Mundiais de Canoagem, hoje foi dia de pódio, primeira medalha de Portugal nesta competição, o bronze para o K4 500 metros, como nos conta agora o enviado especial a Poznan, Horácio Antunes.
6: No ano passado foram campeões do mundo e da Europa e alcançaram o bronze este ano. As medalhas são o resultado de muito trabalho, como realça João Ribeiro, o atleta mais experiente da embarcação.
7: Trabalhamos muito diariamente, estas provas são muito disputadas, o K4, todas as nações querem ganhar, mas esta equipa trabalha com muita humildade, com muita vontade de vencer.
6: Pedro Casinha realça a importância dos pontos para os próximos Jogos Olímpicos.
8: Era o nosso grande objetivo, conseguir uma medalha no Mundial. Isto atribui muitos pontos à equipa, assegura-nos uma boa posição para os Jogos Olímpicos que aí vêm.
6: Gustavo Gonçalves diz que é a concretização de um objetivo traçado pelo empenho e pelo trabalho.
9: Uma regata super, super dura, bastante bem diferente, mas soubemos ter a cabeça fria. Desta vez, infelizmente, não deu para ganhar. Fizemos muito trabalho para isso, mas também os adversários são bastante bons.
6: Para Messias Batista, os quartos lugares deste ano no Europeu e Taças do Mundo foram muitos. Ainda tem a prova de K2 500 metros com João Ribeiro e este bronze é um incentivo para essa meia-final.
10: Dá um incentivo e tira um pouco a pressão, porque já não saímos da Polónia sem medalha. Estou muito contente, obviamente. É um bronze, mas com sabor especial. Este ano batemos muitas vezes nos quartos lugares. Hoje fizemos uma prova muito boa.
6: Está conquistada a primeira medalha para a seleção portuguesa na primeira final lá, bronze, na regata de K4 masculino 500 metros. Gustavo Gonçalves, João Ribeiro, Messias Batista e Pedro Casinha somam pontos para o ranking para Portugal nos próximos Jogos Olímpicos. Termina assim mais um dia de provas para os atletas nacionais, onde se destaca também a prestação de Fernando Pimenta, primeiro da série da semifinal de K1 mil metros, a garantir a final. Segundo lugar de Norberto Mourão, na paracanoagem, em VL2 200 metros. Teresa Portela, quarto lugar, K1 500 metros, vai discutir a final B. E Matilde Nunes, sexta, também a discutir a final B. Já Beatriz Fernandes e Inês Penetra na final B de C2 500 metros ficaram na sexta posição, 15º lugar da geral.
1: Horácio Antunes em Poznan nos Mundiais de Velocidade de Canoagem e para Canoagem. No basquetebol, hoje é dia de duelo ibérico. No apuramento para o Campeonato do Mundo do próximo ano, Portugal e Espanha defrontam-se em Saragoça a partir das 8 da noite. No pavilhão já está o jornalista Paulo Sérgio. Paulo, agora em direto, muito boa tarde. Primeiras notas que nos podes dar desse importantíssimo duelo.
11: Muito boa tarde, João. As equipas começam a iniciar nesta altura o aquecimento. Primeiro a Espanha, depois Portugal. É um jogo fundamental, eu diria, mas mais para os espanhóis que querem fechar já o apuramento no jogo de hoje e depois no jogo da próxima quarta-feira frente à Grécia. Matematicamente não o vão fazer, mas dão um passo de gigante se conseguirem vencer os dois jogos. A seleção portuguesa com Nemias Queta e Ruben Prey tem agora reforço de facto de grande qualidade em altura e também em peso para conseguir bater esta seleção da Espanha, pelo menos para bater o pé aos espanhóis. Defender bem, ser muito agressivos na defesa e depois, num jogo de paciência, a tentar ultrapassar a equipa espanhola é o desafio que o selecionador Mário Gomes lançou aos jogadores. É preciso não esquecer que a Espanha é uma potência do basquetebol mundial e a equipa de Portugal está a tentar chegar pela primeira vez ao campeonato do mundo que está marcado para dentro de um ano no Qatar. O pavilhão está ainda vazio, vai encher por completo, são 10 mil espanhóis a aplaudirem e a puxarem pela sua equipa. Portugal vai ter de ter nervos de aço para resistir a isto tudo.
1: Portugal a jogar em Espanha, para acompanhar, claro, também ao longo da noite desportiva, com informações de Paulo Sérgio. Ainda nos pavilhões, mas no voleibol feminino, Portugal fica hoje a conhecer adversário para os oitavos de final do Campeonato da Europa, Polónia ou Turquia. Quem vencer o jogo entre estas duas seleções, que está marcado para as 7 da tarde, defronta Portugal no início da próxima semana. É mais um português numa das equipas de renome, Rafael Barbas, de 22 anos, acaba de assinar pela Caixa Rural. Depois de um bom desempenho na volta a Portugal em bicicleta, confessa que nem pensou duas vezes quando recebeu o convite da formação espanhola.
12: Opa, quando és o quarto ano de sub-23 e estás a correr em Portugal há 4 anos e surge uma oportunidade de ir a correr lá para fora, para uma das melhores equipas para o time, acho que nem sequer se pode pensar duas vezes, não é?
1: Rafael Barbas entrevistado por Pedro Ribeiro. Fechamos ainda com ciclismo, mas volta à Espanha. Hoje Andrés Lekesund da Noruega foi o grande vencedor. O ciclista de Unoex foi o primeiro a cortar a meta da 7ª etapa, que terminou no alto de Aramon. Quanto aos favoritos, Pogacar voltou a ganhar segundos à concorrência. Tem agora 4 minutos de vantagem sobre o espanhol Henrique Mas.
0: Jornal de Desporto com edição de João Gomes Dias, simultâneo com a RTP Antena 1 Açores, África e RTP Mundo e online em desporto.rtp.pt.
13: 5 horas 42 minutos.
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13: Depois do Jornal de Desporto, a música regressa à tarde de rádio. Nos próximos minutos temos o irlandês Regan Bonman com Time to Love.

Deus, na verdade, é natural de Eastbourne. Reagan Bonneman, na tarde da RTP Antena Açores, com Time to Love, é de 2025. E do início de 2026, temos agora Kiss Me, de Maru. É música nacional. Depois, humor com Manuel Marques e António Machado no Portugal X, versão memória. Em tempo de férias é assim. Recordamos alguns dos episódios mais marcantes da temporada.

0: O Papa Leão XIV alertou para os perigos da inteligência artificial, um poder que está concentrado nas mãos de poucos. O nosso especialista em tecnologia e coisas com botões, Cavaco Silva, já reagiu.
1: Eu já marquei reunião para apresentar a sua santidade o meu modelo de esperteza saloi artificial que o Portugalex já conhece. É muito menos perigoso que a IA e pode dar muito mais jeito no dia-a-dia. Vou colocar-lhe mais uma questão para perceberem. Esperteza saloi artificial, como é que eu posso ter uma praia para mim, apesar das praias serem públicas em Portugal?
2: Essa é Canja Laranja. Põe umas espreguiçadeiras para alugar no areal e diz que ninguém pode pôr o chapéu de sol à frente dessa zona. E pronto, tem aquela parte da praia para si.
1: Cá está. Nunca falha. Isto apesar da Ministra do Ambiente já ter explicado que isto é ilegal. Mas a esperteza saloiana quer saber disso. Sinto que vou dominar o mundo com este meu modelo.
0: E ficamos agora com o nosso fórum, em que colocamos a questão: depois do sucesso da caderneta de cromos do Mundial, acha que a Panini devia fazer uma caderneta de quê?
3: E o primeiro ouvinte a ligar é o José Sócrates, que nos fala da Ericeira. Muito bom dia.
4: Olá a todos, pá. Eu já contactei a Panini para fazermos uma coleção de cromos da Operação Marquês. Temos mais figuras que o Mundial. Só em advogados já vão mais de 100. E depois há as amigas, o motorista, os filhos, o entregador de pizzas, enfim. A caderneta vai custar 5 fotocópias. E os cromos vêm em envelopes. É giro ou não é, pá? Hã? Os lucros revertem para o movimento cívico José Sócrates sempre.
5: Obrigado, José Sócrates.
3: Ora, esta é uma bela ideia, muito obrigado. Liga-nos agora ao ouvinte Gertrudes Totiço, que é colecionadora de sacos de plástico. A sua opinião, por favor.
6: Olha, eu acho é que deixaram de nos contar diariamente o que anda a fazer o macaquinho Punch. E isso deixa-me ralada. Será que ainda tem a mesma namorada? Hã? E será que ainda anda com aquele peluche? Ou arranjou outra em forma de Inês de Sousa Real do PAN? São coisas que o público quer saber. E eu estou ralada com isso.
3: Fica o alerta.
6: E mais, acho que o macaquinho Punch devia ser o animal adivinho dos resultados deste Mundial. É muito mais engraçado que o Polvo Pol.
3: É uma boa sugestão, muito obrigado. E parece que temos agora em linha a jornalista Tânia Laranjo, que nos fala da porta do snack bar O Peão. Ora viva!
7: Olá a todos, eu acho que podiam fazer uma coleção de cromos da Tânia Laranjo. Tânia na Tempestade Cristina, Tânia com o Padre Salvador dos Meninos Franceses, Tânia a apanhar com uma onda no focinho, enfim, dá para muito cromo.
3: Pois claro que dá, estamos ansiosos e o nosso fórum termina aqui.
7: Opa, quem é que pediu as p*** das cervejas? Iamos verdalhando outra vez, Fónix?
3: Para a próxima vamos perguntar quem é que pediu as p*** das cervejas.
7: Querem que eu leia a ficha técnica? Então cá vai. Portugalex com Manuel Marques e António Machado, textos da Patrícia Castanheira, sonoplastia do Tomás Anaori. E agora vou sair daqui antes que leve com o provedor no focinho. Fónix, adeusinho.
8: Portugalex, de regresso à emissão da rádio na segunda-feira de manhã, antes das 9, continuamos a recordar alguns dos episódios da última temporada.
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1: Estamos agora a 5 minutos das 6. À hora certa atualizamos as notícias da região com a jornalista Margarida Pereira. Até lá, Alicia Keys.

0: Doesn't Mean Anything é a música de Alicia Keys na tarde da rádio, numa altura em que estamos a aproximar-nos das 6 horas. No que diz respeito ao tempo para amanhã, podemos contar com o céu geralmente muito nublado, período de chuva, passando a aguaceiros para a noite no grupo ocidental. O central também deverá contar com aguaceiros na madrugada e período de chuva ao fim do dia. Não deverá chover no oriental, mas a nebulosidade vai aumentar ao fim do dia. Já a seguir, notícias.
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0: São 6 horas nos Açores. Muito boa tarde. Seguimos para os destaques desta edição.
2: Mais 8% no ano, lista de espera para cirurgia continua a aumentar nos Açores, tem agora 14 mil doentes. Sentem-se desrespeitados. Pais da Escola dos Foros, na Ribeira Grande, fecha mesmo em setembro, apesar de declarações em contrário da Secretária da Educação. PS e Chega pressionam o Governo da República a resolver novo problema no reembolso de passagens aéreas. Há centenas de açorianos que podem perder dinheiro.
0: No que às temperaturas máximas previstas para amanhã diz respeito, podemos contar com 26 graus em Ponta Delgada, 27 em Angra do Heroísmo, na Horta e também em Santa Cruz das Flores. Agora as notícias da região, edição às 6 da tarde com a jornalista Margarida Pereira.
2: Lista de espera para cirurgia nos Açores registra já quase 14 mil pessoas. Os dados de julho estão publicados hoje no site da Direção Regional de Saúde, Lília Almeida.
3: É um aumento de 8% em relação ao mesmo período do ano passado. Em julho, aguardavam por uma cirurgia 13.945 açorianos. É o valor mais elevado desde que há registros, desde 2017. Entraram nas listas de espera nesse mês 1.150 utentes. O tempo médio de espera nos três hospitais é de 498 dias, quase ano e meio. Só no Hospital de Ponta Delgada estão 9.223 doentes à espera de cirurgia. No Hospital da Ilha Terceira aguardam por uma operação 3.283 utentes. No Hospital da Horta são 1.439 os doentes em espera. No decurso do mês foram realizadas 713 cirurgias, o que corresponde a um aumento de 14% no número de cirurgias realizadas. Números revelados no Boletim Informativo Mensal da Unidade Central de Gestão de Inscritos para Cirurgia nos Açores, publicado hoje na página da Direção Regional da Saúde. Em nota de imprensa publicada também hoje, a Secretária Regional da Saúde destacou, no entanto, o aumento da produção cirúrgica e do aumento de consultas e exames no primeiro semestre do ano. Segundo a Secretaria Regional, o Boletim apresenta apenas os números da produção acrescida no âmbito do programa Cirurge, não contabilizando as cirurgias realizadas no período normal nos hospitais.
2: Escola do primeiro ciclo dos Foros, na Ribeira Grande, fica mesmo sem alunos a partir de setembro, no novo ano letivo. A informação foi dada aos pais ao final da manhã de hoje. O segundo e terceiro anos vão ser integrados na Escola Básica Gaspar Frutuoso. A turma do quarto ano já funcionava naquela escola. O primeiro ano funcionará também na Gaspar Frutuoso, já que a Escola dos Foros não tem alunos suficientes para abrir uma turma. A notícia do encerramento da atividade letiva deixa os pais surpreendidos e desrespeitados, diz a representante dos encarregados de educação, Vanessa Pinheiro.
4: Surpreendidos, mas mais do que isso, nos sentindo a desrespeitados pelos tempos que foram tomados, pela altura que fomos avisados, pela espera que tivemos todo ao verão e após a secretária dizer que realmente ia ficar aberto, dizer que vai fechar, aterrador para as famílias neste momento na Conceição. E para não falar de não só das famílias, da comunidade escolar, porque ninguém sabe nada. E até ontem não foram afixadas listas do segundo e terceiro ano, precisamente à espera de uma resposta. E hoje, após o envio dessa informação ao meio-dia, de que não ia haver anos letivos na Escola dos Foros, à uma da tarde já tem listas na Escola Gaspar Frutuoso.
2: A atividade letiva encerra na Escola dos Foros, na Ribeira Grande. O Conselho Executivo avisa hoje os encarregados de educação. O ofício da Secretaria da Educação, a quem a Antena Açores teve acesso, diz que o processo deve ser reavaliado em abril de 2020. 7h27 e é possível exatamente dizer isso já nesta altura. 24 horas depois da Secretária da Educação ter afirmado que a escola não fechava, os pais foram confrontados com uma orientação diferente. No edifício fica apenas a funcionar um ATL da Casa do Povo da Ribeira Grande.
4: A secretária disse que a escola ia ficar em sessões letivas na rede escolar. Portanto, e o que a presidente da escola diz, o conselho executivo diz, é que de facto a escola vai ficar na rede escolar, mas sem sessões letivas, porque vai tirar de lá todas as restantes turmas. O ATL não é da escola, o ATL é importante, é da Casa do Povo.
2: Atividade letiva encerra na Escola dos Foros, na Ribeira Grande. O Conselho Executivo avisou hoje os encarregados de educação. Chega e exige que o Governo da República cumpra a lei e garante o dinheiro de reembolso das passagens aéreas para açorianos e madeirenses. Devido a falhas na plataforma eletrónica, já na próxima semana, em setembro, centenas de residentes nos Açores que viajaram nos últimos meses sem conseguir obter o reembolso podem perder de vez o dinheiro a que têm direito. O alerta é das agências de viagens. Ana Martins, deputada eleita pelos Açores à Assembleia da República, compromete-se a questionar o Governo.
5: Vou fazer um requerimento e pedir esclarecimentos urgentes ao Ministro e, se for preciso, claro que no início dos nossos trabalhos parlamentares vamos chamar ao Parlamento os responsáveis e de forma a garantir que, no caso das agências, não sejam prejudicadas nem qualquer cidadão, não é? Das regiões autónomas. Vamos fazer tudo isso e que, porque assim, o Estado não pode tirar um direito, não é? Porque é um direito dos cidadãos. Quando está em causa, são problemas técnicos da plataforma, da entidade que é responsável por essa gestão, e claro que acho que o Governo vai assumir, espero que assuma, não é? Senão estamos aqui para que tal seja feito, não é? Não vamos aceitar de maneira nenhuma.
2: Também o líder do Partido Socialista e deputado na Assembleia da República exige ao Governo de Montenegro solução urgente para reembolsos das viagens aéreas. Francisco César garante que o PS não permitirá que qualquer cidadão seja prejudicado. Diz que o Governo de Luís Montenegro não resolve os problemas da plataforma porque não quer. O Partido Socialista vai questionar o Ministro com a tutela dos transportes e também o Primeiro-Ministro sobre esta situação e admite até apresentar alterações à lei.
6: O Sr. Ministro vai já aqui no início de setembro à Comissão Parlamentar e nós iremos questioná-lo sobre este assunto. Nós iremos ter também um debate em breve em que o Primeiro-Ministro estará presente, em que nós iremos chamar a atenção do Sr. Primeiro-Ministro. E se apesar de tudo não houver alterações da parte do Governo, nós, em sede parlamentar, através de proposta legislativa ou proposta de alteração no Orçamento de Estado, nós iremos alterar a lei para que ninguém seja prejudicado.
2: Partido Socialista e Chega, em conjunto, fizeram aprovar na Assembleia da República as alterações ao subsídio social de mobilidade que entraram em vigor a 6 de junho. Antena Açores procurou também uma reação de Paulo Muniz, deputado do PSD eleito pelos Açores à Assembleia da República. Apesar das diligências, não foi possível obter qualquer declaração até esta hora. Número de baixas médicas registadas pelo setor empresarial leva à Câmara de Comércio de Ponta Delgada a propor a criação de um grupo de trabalho, uma task force, para reforçar o controle das baixas na região. Walter Couto diz que o número de trabalhadores de baixa aumentou consideravelmente este verão. Dizem os empresários que o número de funcionários em situação de baixa simultânea representa até 15% do quadro de pessoal.
7: Nós temos tido um conjunto de reclamações que apontam que as baixas médicas, por exemplo, neste verão, chegam a atingir entre 10% a 15% dos respectivos quadros de pessoal. É óbvio que este número é bastante significativo. E as empresas têm sinalizado que tem havido um agravamento destas situações e que acontecem sobretudo nos meses de verão e acabam por coincidir muitas vezes com as festividades que acabam por acontecer nos diferentes concelhos.
2: Walter Couto fala em sobrecarga dos funcionários que ficam a trabalhar e em perda de qualidade dos serviços.
7: Como sabemos, estamos a viver um contexto de forte escassez de mão de obra, de uma ausência simultânea e prolongada também de trabalhadores, acaba por ter impactos diretos, quer na organização das empresas, na sobrecarga das equipas, na capacidade de resposta e também na qualidade dos serviços prestados.
2: Por isso mesmo, a Câmara de Comércio e Indústria de Ponta Delgada já contactou com diversas entidades, Secretaria Regional da Saúde e Segurança Social, ISSA, e até com a Ordem dos Médicos.
7: É neste sentido que repare que nós, como Associação Empresarial, não estamos a pôr de forma alguma o legítimo direito à proteção da doença. O que está sim em causa é a necessidade de garantir que, sempre que possam existir suspeitas fundamentadas de utilização abusiva ou indevida das baixas médicas, que haja de facto mecanismos de verificação e fiscalização. E estes claramente não têm funcionado.
2: O representante dos empresários pede melhor articulação entre as entidades fiscalizadoras. Para isso, propõe uma task force para reforçar o controle de baixas médicas nos Açores. Acréscimo acima do expectável dos casos de gastroenterite aguda registados até quarta-feira, confirma a Autoridade de Saúde dos Açores. No entanto, a transmissão de norovírus está a cair no Faial, Flores e Terceira. A Autoridade de Saúde reconhece que existem mais casos de vómitos e diarreia do que é habitual em várias ilhas nesta altura do ano. Nas análises laboratoriais foi identificado norovírus nas ilhas de São Miguel e Faial. No caso de Ponta Delgada, também identificadas de forma pontual bactérias intestinais como a salmonella e a campylobacter, o que reforça a necessidade de higiene alimentar. Contudo, segundo a Autoridade de Saúde, existem sinais favoráveis relacionados com a diminuição da transmissão do norovírus. No Faial, a ilha onde começou a transmissão está em descida. O mesmo se verifica nas Flores. A Autoridade Regional de Saúde mantém que a situação não constitui motivo para alarme. A detecção de norovírus em São Miguel fez disparar a procura por medicamentos que tratam os sintomas de gastroenterite. Já houve alguma ruptura de estoque, mas há alternativas, garantem os farmacêuticos Inês Linhares Dias.
8: O verão é época de gastroenterites, mas o aparecimento do norovírus, que surgiu primeiro no Faial e já chegou a São Miguel, tem aumentado a procura por medicamentos que aliviem os sintomas. Augusto Castro, diretor da Farmácia Garcia, reconhece que há alguma pressão nos estoques, mas garante que não há problemas.
9: Dado que há um pico aqui de procura superior ao que é normal nesta altura do ano, houve efetivamente aqui temporariamente algumas rupturas, mas que foram rapidamente repostas e, portanto, têm conseguido haver aqui uma resposta rápida na reposição dos estoques. E depois os produtos que efetivamente têm sido mais procurados, nós estamos a falar aqui de antidiarreicos, estamos a falar de probióticos e dos soros de reposição de eletrólitos. São essas três grandes categorias, ao fim e ao cabo, de medicamentos que têm havido uma maior procura e que está a colocar aqui alguma pressão, mas para já com uma resposta cabal à situação.
8: Também Carlos Comédias, diretor da Farmácia Central de Ponta Delgada, admite que houve já algumas falhas, mas sem razão para alarmismos.
10: Sim, houve uma pressão grande, realmente temos falhas já de alguns produtos específicos para esses casos. Mas pronto, há sempre alternativas. O que eu aconselho as pessoas era deslocarem-se às suas farmácias para arranjarem, serem aconselhados pelos farmacêuticos. E eu acho que a situação fica resolvida. Por enquanto conseguimos arranjar alternativas, não há alarmismo.
8: O aumento de casos de gastroenterite aguda provocada pelo norovírus gerou uma corrida às farmácias. Falham já produtos específicos, mas por enquanto há sempre alternativas. A maior preocupação deve ser a hidratação. Quem já tem medicamentos em casa deve sempre ter em atenção os prazos de validade, alertam os farmacêuticos.
2: Número de alunos açorianos a entrar no ensino superior é o maior de sempre este ano. O número foi divulgado hoje pela Secretaria Regional da Educação, Linda Luz.
11: 1.256 alunos açorianos entraram na primeira fase de candidaturas ao ensino superior. Candidataram-se cerca de 1.350, o que significa que 93% dos estudantes foram colocados. No ano passado, os números foram mais baixos. 954 estudantes apresentaram a sua candidatura, 913 foram colocados. É um aumento de 38%. De acordo com a Secretaria Regional da Educação, os cursos mais escolhidos escolhidos pelos açorianos foram enfermagem, gestão, psicologia, educação básica e serviço social. A Universidade dos Açores foi o estabelecimento de ensino mais escolhido pelos estudantes, nomeadamente as faculdades de Ciências Sociais e Humanas, Economia e Gestão e ainda Ciências e Tecnologias. Segue-se logo a Universidade de Aveiro.
2: Em pleno verão, continua em queda o número de passageiros desembarcados nos Açores em viagens marítimas interilhas. Em julho baixou 4,5% face ao mesmo período do ano passado. Segundo dados do Serviço Regional de Estatística, desembarcaram nos portos da região 86.648 passageiros, menos 3.878 do que em julho de 2025, mês a partir do qual tem vindo sempre a cair o número de passageiros desembarcados por via marítima. A única exceção, o mês de maio, que registou uma ligeira recuperação de 0,5%.
0: Margarida Pereira, com as notícias às 6 da tarde. Recordo que a informação da região está também atualizada na internet em acores.rtp.pt e nas redes sociais da RTP Antena 1 Açores. Boa tarde, votos de uma excelente sexta-feira. Um bom fim de semana com a Rádio Pública.
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0: Tarde de sexta-feira, 28 de agosto, sou Emanuel Costa, no apoio à emissão está o Jorge Silva Medeiros. Seguimos agora na rádio com um minuto de literacia em saúde.
14: Olá, o meu nome é Luís Oliveira, sou médico cardiologista no Hospital Divino Espírito Santo em Ponta Delgada, a colaborar com o Programa Regional de Prevenção e Controlo das Doenças Não Transmissíveis. As doenças cardiovasculares, ou seja, aquelas que afetam o coração e os vasos sanguíneos, continuam a ser uma das principais causas de doença e morte a nível nacional. A boa notícia é que muitos dos fatores de risco podem ser prevenidos. Tensão arterial elevada, colesterol alto, diabetes, tabagismo, excesso de peso e falta de atividade física aumentam o risco de infarto e de AVC. Muitas vezes, estes problemas não causam sintomas, por isso a prevenção é fundamental. Assim, pequenas mudanças podem fazer uma grande diferença. Caminhar pelo menos 30 minutos por dia, reduzir o consumo de sal e de alimentos processados, ou seja, embalados, enlatados, refrigerantes ou refeições prontas a aquecer, comer mais fruta e legumes, dormir bem e não fumar. Controlar o stress também ajuda a proteger a saúde cardiovascular. É também importante vigiar regularmente a tensão arterial, o colesterol e os níveis de açúcar no sangue, especialmente após os 40 anos, ou se houver casos de doença cardiovascular na família. Cuidar do coração começa hoje, com hábitos simples e consistentes.
0: Um minuto de literacia em saúde para acompanhar na emissão da Rádio Pública. 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
0: Vamos regressar à música nesta tarde. Zayn com Side Effects.

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ser feliz é tão simples e há que encontrar mesmo a felicidade nas pequenas coisas e tentar não perder tempo com coisas que se calhar não valem a pena. Aragão, na tarde da rádio, nos últimos minutos, nos próximos, All We Need Is Love é de vírgula bom regresso a casa ou para onde quer que vá, sempre ligado à RTP, Antena 1 Açores. Faltam-vos de um excelente fim de semana, está mesmo a chegar.

Aqui está o açoriano Rafa com um barulho na tarde da rádio. Digo-lhe que a Praça Velha, na Vila das Velas, na Ilha de São Jorge, recebe uma noite dedicada ao fado, com as vozes de Arminda Alvernaz, Lina Monteiro e André Gonçalves, acompanhadas pelos músicos Luís Barroso, Pedro Moraes e Evandro Menezes. É já amanhã, Fado nas Velas. O encontro está marcado para as 9 da noite. Fica também esta proposta para este fim de semana. A entrada é gratuita, recordo, na Praça Velha, Vila das Velas, Ilha de São Jorge. A música continua com o Diogo Clemente. Esta é a pequena, depois há Miles Smith para ouvir.

na tarde da rádio. Recordo que está a começar neste momento o Azores Burning Summer no Porto Formoso, ilha de São Miguel, com várias iniciativas ao longo do dia de hoje, também que amanhã o programa é bastante completo. Na emissão da Rádio Pública, este Ecofestival também terá lugar de destaque depois das 10 da noite. Acompanhamos o Azores Burning Summer 2026 com reportagem de Nuno Sardinha e Herberto Quaresma. Vamos estar em simultâneo com a RTP África.

É a canção que dá nome ao disco dos Bandidos do Cante, Bairro das Flores, na Rádio Pública. Estamos a 10 minutos das 7. À hora certa, atualizamos as notícias do país e do mundo em simultâneo com a RTP Antena 1. Logo a seguir, desporto. Acompanhamos a quarta jornada da Primeira Liga Portuguesa, Rio Ave Sporting, com o relato de Carlos Rui Abreu, reportagem de Paulo Vidal e comentários de Luís Cristóvão. Para já, segue a música dos também portugueses, Fingertips. Esta é a Time Machine.

0: Respirar do Escalema com Sara Correia. Estamos cada vez mais próximos das 7 horas. Quanto ao tempo para amanhã, podemos contar com o céu nublado em praticamente toda a região. Período de chuva passando aguaceiros para a noite no grupo ocidental. O central também deverá contar com aguaceiros na madrugada e períodos de chuva ao fim do dia. Não deverá chover no oriental, mas a nebulosidade deverá aumentar ao fim do dia. Já a seguir, notícias. Depois acompanhamos a emissão especial de Esporto, Sporting, aliás, Rio Ave Sporting.
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2: Oito horas no continente e na Madeira, sete nos Açores. Síntese de notícias a esta hora com Rita Fernandes.
3: O Tribunal Constitucional validou o diploma sobre o asilo e o retorno de estrangeiros. A lei altera as regras de entrada, permanência e afastamento de estrangeiros, também a concessão de asilo em Portugal. A lei tinha sido enviada para o Tribunal Constitucional pelo Presidente da República e durante esta tarde o Tribunal Constitucional validou o diploma, não encontrou razões para declarar as normas inconstitucionais. André Ventura garante que vai entregar no Parlamento uma moção de censura ao Governo se Luís Montenegro não afastar o Ministro da Administração Interna. André Ventura diz que Luís Neves não tem condições para continuar a governar. O Governo espanhol pediu ajuda à União Europeia para tratar dos casos dos migrantes que continuam em Ceuta. A administração local diz que está numa situação limite para tratar dos processos dos migrantes que continuam em Ceuta e por isso já pediu ajuda europeia para conseguir dar resposta a todos esses migrantes.
2: Obrigada, Rita. Bom fim de semana.
3: Bom fim de semana.
2: Até segunda. Síntese de notícias a esta hora com Rita Fernandes.
0: Quase. Agora são 7 horas, 1 minuto nos Açores. 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
3: 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Daqui a pouco vamos ter emissão especial de esporto para acompanhar o Rio Ave Sporting. Primeira Liga Portuguesa, quarta jornada. Para já temos música de Noah Kahan. American Cars.

0: Boa noite, venha daí até aqui abrir a jornada 4 da Liga Portuguesa.
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0: Para já o que acontece na hora, daqui a pouco Rio Ave Sporting em Vila do Conde, mas há um Espanha-Portugal em basquetebol, apuramento para o Mundial do próximo ano no Qatar. Paulo Sérgio é o enviado da Antena 1 a Saragoça. Paulo, boa noite, como é que está o jogo para os linces?
2: Boa noite, Fernando Eurico, ouvintes da emissão mundial da RTP Antena 1. Estamos a 7:44 de terminar o primeiro período e a Espanha está a vencer por 4-0. A Portugal tem agora na linha de lance livre a possibilidade de fazer os seus primeiros pontos. E cá está, primeiro ponto para a seleção portuguesa a conseguir faturar por intermédio de Travante William. A Portugal a apresentar como 5 iniciais. Inicial, Diogo Ventura, Travante William, Rafael Lisboa e depois a dupla de jogadores que atuam nos Estados Unidos, Ruben Prey e Nemias Queta. A Portugal outra vez na linha de lance livre, lá está Travante William, vai preparar para fazer o segundo ponto para Portugal. O pavilhão aqui em Saragoça está completamente cheio, 4 para a Espanha, 2 para Portugal. Estamos a 7:44 de terminar o primeiro período.
0: Vamos acompanhar ao longo da noite este Espanha-Portugal.
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0: No grupo de Portugal, grupo I, a Geórgia já esta tarde ganhou a Montenegro por 101-74 e a Ucrânia bateu há momentos a Grécia por 82-76. Classificação ainda parcial, porque há o jogo Espanha-Portugal em andamento. Nesta altura, Geórgia, Espanha e Montenegro com 11 pontos. A Ucrânia tem 10, a Grécia 10, Portugal 9. Recordo que só os três primeiros têm apuramento para o Campeonato do Mundo. Mais adiante, a medalha de bronze nos Mundiais de Canoagem esta tarde. Agora, o europeu de voleibol feminino.
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0: É que a seleção portuguesa já tem adversário nos oitavos de final em Istambul. Trata-se da seleção da Polónia, que bateu também há momentos a Turquia por 3-7-2. Foi um jogo muito renhido, com os parciais de 25-15, 21-25, 22-25 e depois na 25-16, na negra, vitória polaca por 15-10. A Polónia, então, adversária de Portugal nos oitavos do Campeonato da Europa de Voleibol Feminino, que a Antena 1 está a acompanhar a par e passo.
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0: Futebol, segunda liga, abertura da jornada 4 no Magalhães Pessoa, é resultado final, União de Leiria 2, Tondela 0, golos na segunda parte de Pablo Fernandes e Nabil Ondo, União de Leiria 2, Clube Desportivo Tondela 0. Ao longo da emissão vou deixar-lhe todos os resultados internacionais nesta sexta-feira em que arranca mais uma edição da Bundesliga.
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0: Dados essenciais da partida em Vila do Conde com Carlos Manuel Santos.
8: É o 32º clássico das riscas verdes e brancas em Vila do Conde. 31 jogos, 4 vitórias do Rio Ave, 18 do Sporting e 9 empates. O Rio Ave não vence em casa o Sporting há 10 anos. O Sporting marcou em Vila do Conde nas últimas 14 visitas. Atualmente, Rio Ave, depois de 2 derrotas, venceram na última jornada pela primeira vez. Já o Sporting ainda não perdeu neste campeonato e sem perder fora há 1 ano e 9 meses. São 28 jornadas consecutivas sem perder fora de casa. Uma nota extra, o Rio Ave não tem golos portugueses há 39 jornadas. Será hoje?
0: Boa questão. Som de Edgar Barbosa, reportagem de Paulo Vidal, comentários de Luís Cristóvão, relato ao Rio Ave Sporting aqui na Antena 1. Carlos Rui Abreu, um abraço, boa noite.
9: Um abraço, boa noite, Fernando. Ouvintes da emissão especial do Desporto da RTP Antena 1, Gonçalo Inácio regressa à defesa do Sporting e Ibrahim Abá, o ex-famalicão, vai para o banco de suplentes. Luís Soares mantém-se na equipa principal de Rui Borges. Estas as principais notas do Sporting esta noite em Vila do Conde, diante de um Rio Ave que vem do primeiro triunfo da época alcançado da semana passada, diante do Estoril, na Moreira. Em relação a esse jogo, o técnico grego Sotiris Siliadopoulos faz 4 alterações. 2 por opção, Brabec e Galcides estão no banco. 2 por lesão, Abay e Diogo Nascimento não estão sequer na ficha. Serão titulares Mancha, Verossai, Netoy e Spikic. Sporting vai a jogo com Rui Silva na baliza, depois na defesa, Fresneda à direita, Maxi Araújo ao lateral esquerdo, dupla de centrais, Debast e Gonçalo Inácio, meio campo para Altimira, Issa Dumbiá e Zalazar, ataque para Jenny Catamo, Flávio Gonçalves e Luís Soares. Já a formação, Rio Avista tem Enio Vandergão na baliza, depois à direita, Georgios Liavas, à esquerda, Vrozai, dupla de centrais, Gustavo Mancha e Pancho Petrasso, miolo para Netoy, Nikichar e Bleza, ataque para Dário Spikic, Diogo Bezerra e Tambel Monteiro. Opções no Banco dos Leões, Diego Calai, já que Caíque assinou esta semana, ainda não viajou para ser opção para o técnico Rui Borges, guarda-redes ex-Palmeiras, ainda Silas Anderson, Ioannidis, Nel Vaianidis, Irancunda, Pedro Lima, Jess Derry, Luís Guilherme, Rodrigo Dias, Ibrahim Abá, Eduardo Quaresma também, Zekri, o jovem marroquino de 17 anos, não entra nestas opções. Banco da formação de Vila do Conde com guarda-redes, Kevin Chamorro, depois Brabec, Seluki, João Tomé, Pedro Amaral, Rafael Lobato, Tobias Medina, Galcic, Caíque, Samuel Alves, Antoine e Miguel Patrício. De notar no banco do Rio Ave já a presença dos reforços, os últimos chegados esta semana. Falo de Seluki, do franco-marroquino, e também do outro jogador, do Pedro Amaral, o lateral português que regressa à formação Vila Condense. O arte da partida é Bruno Costa, da Associação de Futebol de Viana do Castelo. Vai ser auxiliado por Luís Costa e João Morte. Quarto árbitro, João Afonso. Dupla no VAR, Rui Soares e Márcio Azevedo. Paulo Vidal, um abraço, boa noite. O teu olhar a partir aí do relvado do estádio do Rio Ave.
10: Olá Carlos, boa noite. Equipas já praticamente apostos no túnel de acesso ao relvado do estádio do Rio Ave. A bancada não está completamente cheia, com as laterais preenchidas por adeptos do Sporting, quer a lateral norte, quer a lateral sul. Na zona central também não estão preenchidas todas as cadeiras desta única bancada do estádio do Rio Ave. Relvado aparenta estar em boas condições neste que é um dia com uma efeméride muito importante para a equipa do Rio Ave. É que hoje assinaram-se 12 anos sobre o momento do primeiro apuramento histórico do Rio Ave para a fase de grupos da Liga Europa. Foi a 28 de agosto de 2014, aqui neste estádio, perante o Elfsborg, que o Rio Ave ganhou por 1-0, golo de Ismael Gonçalves, garantindo assim o apuramento histórico da equipa vilacondense para a Liga Europa.
9: Rio Ave Sporting, a partir das 8:15, os suplentes já se encaminham para os respectivos bancos. Luís Cristóvão, um grande abraço, boa noite. Rio Ave, depois de 2 derrotas nas 2 primeiras jornadas, foi vencer ao Estoril por 2-0, ou seja, libertou-se desse peso de não ter conseguido sequer marcar e pontuar. Quanto à equipa do Sporting, depois do empate inaugural frente ao Estoril da Amadora, vem de 2 triunfos em casa. Teve essa vicissitude do calendário de jogar 2 vezes em casa e por isso o Sporting vai hoje fazer à 4ª jornada o 2º jogo na condição de visitante. E com essa novidade, depois da estreia titular no último fim de semana frente ao Alverca, Ibrahim Abá volta ao banco, Gonçalo Inácio regressa à titularidade, do lado do Rio Ave são mais as mexidas, são 4, 2 delas forçadas.
11: Boa noite, Carlos, com um grande abraço para ti e para toda a equipa da RTP Antena 1 e obviamente enorme saudação para todos aqueles que nos seguem por esse mundo fora na emissão mundial. Uma equipa do Rio Ave que se vê aqui obrigada a algumas mexidas, sobretudo com as lesões de Nelson Abay e de Diogo Nascimento. Sobretudo Diogo Nascimento, creio que teria aqui assim hoje um bom palco também para mostrar a sua valia, e é um jogador de enorme qualidade neste plantel do Rio Ave que marca alguma diferença. Promove o Rio Ave o regresso de Netoy, que deverá em princípio aparecer à esquerda. Aliás, em princípio aparecer no meio-campo, com o lado esquerdo a precisar aqui de uma adaptação, porque Liavas e Vrozai são ambos destros. Veremos quem será hoje exposto a essa adaptação. O Rio Ave vem de uma grande vitória no terreno do Estoril, já tinha contra o Porto mostrado argumentos para dar alguma luta a equipas de maior valia, e são esses argumentos que quererá o técnico Sotiris Cilaidopoulos demonstrar frente ao Sporting. O Sporting, que depois de ter empatado fora com o Estrela, venceu em casa o Vitória de Guimarães e o Alverca. Em ambos os jogos marcou 3 golos, em ambos os jogos sofreu também golos. É um Sporting que ainda não convenceu. E o próprio Rui Borges, que tem andado nas flash interviews um pouco demasiado positivo, parecendo não querer encarar certas realidades, na conferência de imprensa antes deste jogo foi um pouco mais fundo, compreendendo as críticas ou aceitando as vulnerabilidades que a equipa tem neste momento, explicando a origem dos jogadores, o pouco tempo de trabalho que ainda tem, para demonstrar que o Sporting estará ainda muito longe do ponto onde poderá chegar. Hoje é um jogo onde essa aproximação tem que ser feita de forma mais clara, porque no terreno do Rio Ave normalmente vêm também algumas dificuldades, à parte na época passada em que o Sporting aproveitou aqui assim alguns deslizes do Rio Ave, mas normalmente este estádio é um estádio onde as dificuldades são impostas pela equipa da casa. Um Sporting que tem uma troca, e é uma troca que eu creio que precisa de ser explicada. Gonçalo Inácio volta ao 11 e Ibrahim Abá vai para o banco. Se Gonçalo Inácio ficou no banco por critérios desportivos na jornada anterior, é da mais profunda injustiça que Bá hoje saia desse 11 titular, porque Bá, entre Bá e De Bast, acabou por ser até o central no jogo frente ao Alverca, que esteve melhor. Se a ausência de Gonçalo Inácio foi outra, então talvez devesse ter sido explicada para percebermos que Gonçalo Inácio não tinha perdido espaço na equipa, estava apenas a ser gerido ou em alguma questão física ou em alguma questão de transferência. Já se percebeu que o Sporting aqui basta haver um sinal de uma eventual transferência para colocar jogadores de parte, não é de agora, já é da época passada. Poderá ter acontecido
9: Pedro
11: isso.
9: Gonçalves e Bragança que o digam, não é?
11: Exatamente, Morten Hillman no ano passado também foi vítima disso. Poderá ter acontecido essa questão, porque Gonçalo Inácio tem sido aqui um nome que tem andado no mercado com algumas equipas que o têm nas suas listas e, eventualmente, também da parte do jogador, alguma sensação de que se saísse do Sporting não seria mau para ele. Portanto, estaria no momento também de sair, já que saiu tanta gente da equipa. Mas à parte isso, creio que é profundamente injusto para Bá sair da equipa depois da boa exibição que fez na sua estreia. Veremos como é que vai aparecer Gonçalo Inácio, até porque, é bom lembrar, nas duas primeiras jornadas, se houve central do Sporting que tremeu, foi Gonçalo Inácio.
9: Equipas no relva, vamos, Paulo Vidal, detalhar as indumentárias de Rio Ave Sporting.
10: A equipa da casa joga com a indumentária principal, camisola verde-branca listada verticalmente, calções e meias brancas. O Sporting joga de equipamento alternativo, aquele amarelo torrado, camisola de amarelo torrado, calções negros, meias da mesma cor da camisola. Assim vestem as equipas para esta partida, com Van der Gaal a equipar de lilás. O guarda-redes Rui Silva veste de negro com a camisola número 1.
9: Depois de uns últimos dias chuvosos, está uma noite agradável aqui à beira-mar, uma temperatura a rondar os 19, 20 graus, não chove e o vento também não é muito forte, apenas uma brisa que não vai prejudicar o desenrolar do desafio, pelo menos para já. O árbitro Bruno Costa olha em redor para perceber se está tudo a postos, vai apitar o juiz de Viana do Castelo. Aí está Bruno Costa, olha para o cordómetro, fazemos o mesmo com o da RTP Antena 1. Tudo certo, apita Bruno Costa, ainda não. Há ali qualquer problema com o cordómetro do árbitro, agora sim. Rola a bola no estádio do Rio Ave, começou Fernando este Rio Ave Sporting.
0: Já vamos ver através da rádio a bola a rolar para já, Paulo Sérgio, nesse Espanha-Portugal em basquetebol, apuramente para o Campeonato do Mundo. Portugal, bem, muito bem.
2: Muito bem, um minuto de chegarmos ao final do primeiro quarto. Portugal está na frente do marcador por 5 pontos. Portugal a vencer a Espanha por 17-12. Entrou melhor a seleção espanhola, fez um parcial de 6-0. Mas a partir da altura em que ficamos a 4 minutos e 40 do final do primeiro quarto e o tiro exterior começou a entrar, a Portugal na frente do marcador. Estamos nos 50 segundos finais deste primeiro período. A Portugal está na frente por 7 pontos, 19 para Portugal, 12 para a Espanha.
0: É um jogo interessante, sempre um duelo ibérico de apuramento para o Campeonato do Mundo. Agora, Carlos Rui Abreu, a bola é tua aí em Vila do Conde.
9: E era do Sporting, pontapeou na frente, tira ao Rio Ave, aparece Sérgio Altimira, mete fora, arremesso para a formação, Vila Condensa à direita para ser efetuado por Liavas. Confirma-se o grego, a lateral direito, Vozai é o lateral esquerdo, ganha a formação, toma Rio Ave, ponto médio de Liavas, lá direito, vai tentar romper, combinou bem com o Bezerra, tira o Sporting, Flávio Gonçalves deixa a bola para Ana Zalazar, mete a bola mais para o Miolo, é para Zena de Basto, pressão imediata dos homens dentro da fila do quando a bola chega até Jani Catamo, Catamo para trás para Fresneda, pontapeia na frente da procura de Luís Soares, dominou Soares, vai aparecer Nikitscher para conseguir ganhar sobre o Campeonato e depois faz falta. Faz falta Luís Soares, o árbitro deixa jogar bem porque a bola ficou na posse da equipa de Siladopoulos. É depois o guarda-redes a pontapear de primeira na frente o Van der Goe, a bola acaba por ir para a defensiva do Sporting, jogo mais aos repelões nesta fase, coloca no relvado e tenta dar algum critério o lateral Georgios Liavas. Liavas joga atrasado, mete na direção do Gustavo Mancha. Este é o Mancha, o central que joga do lado esquerdo da defensiva, Rio à Vista, dá para Van der Gaal. Van der Gaal está a jogar como um livro, a meio do meio campo defensivo, coloca a bola para Pancho Petraço, Petraço a dominar de pé direito, volta a colocar para Van der Gaal. Gaal para Mancha, Mancha recebe no canhoto, vê movimentações na frente, já colocou para a velocidade de Tâmbulo Monteiro, vai com Zé de Basto, ganha de Basto, depois é Fresneda, quem atrasa para o guarda-redes, Rui Silva estava à vontade, o guardião leonino.
10: Ainda vão entrando adeptos para a bancada do estádio do Rio Ave, mas não está completamente cheia, apenas o topo norte agora bem preenchido com a claque de apoio à equipa leonina.
9: Parece sempre faltar algo este estádio do Rio Ave. Atenção à formação no Rio à Vista, no ataque com perigo, tira o Sporting, depois é a falta sobre Gianni Catamo, tentava-se ir para o contra-ataque, falta de Vrozai, não, foi do Netoy, é livre para a equipa leonina, mas já a primeira ameaça do ataque do Rio Ave, dizia que parece que falta sempre algo e este estádio tem apenas uma bancada e por isso é aquela onde nós nos encontramos. Quando olhamos em redor, vimos o horizonte, vimos tudo, menos adeptos, menos aquilo que também gostamos de ver nos estádios de futebol, que é umas bancadas repletas. Não acontece em Vila do Conde. Bola no Gonçalo Inácio, de regresso à titularidade, mete à direita, mau passe de Inácio, o passe foi muito puxado, Catamo nunca conseguiria chegar a esta bola, o arremesso é para o Rio Ave.
10: Com o regresso de Inácio, a braçadeira muda de braço, neste caso no de Gonçalo Inácio. Do lado do Rio Ave acontece o mesmo, já que foi Francisco Petraço, o argentino, o capitão na partida.

0: é do Sporting, é de Flávio Gonçalves, tudo muito bem desenhado no ataque leonino, desmarcação e finalização perfeita do Flávio Gonçalves, que não festejou porque ele saiu daqui, muito menino, com 12, 13 anos para Alcochete, teve esse respeito pelo Rio Ave, camisola que já vestiu, mas Paulo coloca a formação do Sporting em vantagem.
1: É um belo golo do miúdo do Sporting, do menino que, como disseste bem, saiu de Vila do Conde, saiu das camadas jovens do Rio Ave rumo ao Alcochete, fez depois toda a carreira até chegar à equipa principal. Belo golo, remata em jeito a bola a entrar junto ao posto esquerdo da baliza de Vandergau. Está feito o primeiro para a equipa do Sporting.
0: Segundo golo de Flávio Gonçalves, já tinha marcado ao Vitória, agora repete proeza em Vila do Conde. Golo, madrugador de Leão, 6 minutos, primeira parte para já. Rio Ave 0, Sporting 1.
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3: Em Saragossa, no apuramento para o Campeonato do Mundo de Basquetebol, Paulo Sérgio terminou o primeiro quarto, vantagem de cá.
4: 7 pontos de vantagem para Portugal, 14 para a Espanha, 21 para Portugal. A Portugal só permitiu a entrada melhor da equipa espanhola, depois dominou praticamente todo o primeiro período, com uma defesa muito agressiva, de resto como o selecionador nacional tinha pedido. E aqui está, no final do primeiro período, são 7 pontos de vantagem para Portugal, 14 para a Espanha, 21 para Portugal. Joga-se o segundo período, começou nesta altura.
3: Vila do Conde.
0: Em Vila do Conde, Luís Cristóvão, primeiro tiro, primeiro melro para o Sporting. Bela jogada concluída por Flávio Gonçalves.
5: É, o Sporting não deixou que o pôr do sol a norte do Porto se transformasse numa aventura emocional, porque de facto entra e marca e parece, de forma, aliás, muito racional, tentar agarrar este jogo pelos colarinhos. O Sporting consegue uma ligação que, neste início de temporada, ainda não tinha aparecido assim tantas vezes. Dumbiá, a partir do meio campo, a conseguir um rasgo que permita Flávio Gonçalves isolar-se na cara de Vandergau para fazer o primeiro tento. E é um Sporting que, um pouco à imagem daquilo que também tem feito noutros jogos, entra forte. Sabemos que o problema tem sido depois manter este ritmo ao longo de toda a partida, mas também é um excelente sinal, porque antes que o sol se colocasse fora do céu, brilha para o Sporting o primeiro golo e, obviamente, a calma nas ansiedades que têm andado aqui um pouco à volta desta equipa.
0: Sporting que atinge essa marca impressionante, o Sporting marca pela 57ª jornada consecutiva e em Vila do Conde são já 15 anos seguidos a marcar na condição de visitante. O Sporting que já o ano passado era uma equipa muito goleadora, o problema também aconteceu muito, era na defensiva, tal como esta na temporada, que para já marcou golos nas 4 jornadas, mas também já sofreu em 3. Vamos ver se hoje sofre ou não aqui em Vila do Conde. A Dumbiá dá a bola para Luís Soares, mostra-se ao jogo, coloca para Gonçalo Inácio, ataca-se para a meia esquerda, aproxima-se da área adversária, faz uma sinalética, faz um passo à procura de Jéni Catamo, tira o Rio Ave e depois a bola se vai ainda para o homem do Sporting, vai Zena De Bast, meter à direita para Jéni Catamo, mau passo de De Bast, levou de imediato as mãos à cabeça ao belga, lançamento para o Rio Ave. Lançamento para a formação do Rio Ave, o Sporting que joga com uma dupla de centrais que esteve no último Mundial, mas com essa curiosidade, nenhum nem outro jogaram. Gonçalo Inácio por Portugal, De Bast pela Bélgica, foram aos Estados Unidos, ao México e ao Canadá, mas não chegaram a pisar oficialmente os relvados do último Mundial de Futebol. Tal como o Rodrigo Salazar na equipa do Sporting, sorte diferente, teve Luís Soares pela Colômbia. Vozai, bate o livre, mete a bola para trás, mete a bola na direção de Nikitscher. A Nikitscher abre à direita, a bola já para a direção de Liavas. Tem espaço, o corredor Liavas picou para a entrada da área para a Beleza, dominou a Beleza, pode ganhar espaço para o remate, já perdeu o ângulo. Beleza dá atrasado, é para um cruzamento que pode surgir de Bezerra, a bola na área, também o Monteiro não chega. É de basta tirar, ainda o Rio Ave, Netói vai tirar ao lado. Queixa-se Netói que foi empurrado, ele incomodado foi, não pareceu em falta, é

0: pontapé de baliza para Rui Silva.
1: Estava já em queda o jogador grego quando tentou finalizar a baliza de Rui Silva, acabou por sair muito ao lado do posto esquerdo. Há reposição para a equipa do Sporting.
0: Mas bem o Rio Ave nesta transição ofensiva a colocar a bola nas imediações da baliza do guarda-redes Rui Silva, que já bateu o pontapé de baliza para Gonçalo Inácio. Devolve Rui Silva. Também não está de pedra e cal neste 11 do Sporting, muito contestado o guarda-redes neste início de temporada. Bola para Fresneda à direita, vai colocar a bola mais na frente, na direção de Rodrigo Zalazar, entrega mal Zalazar, tenta o Sporting ganhar de novo a bola por Fresneda e consegue. Belo trabalho do espanhol, dá para Debast, descongestiona, mete atrás, mete no guarda-redes Rui Silva. Rui Silva para Gonçalo Inácio, Rio Ave por cena de imediato. Inácio à esquerda para Maxi Araújo, Araújo de novo para Inácio, despacha de primeira, mete no corredor central, é para Luís Soares, Soares para Altimira, Altimira para Zalazar, que vem jogar pelo Sporting, a sair da pressão, há muito espaço para atacar. Zalazar mete a bola, meia esquerda, Flávio Gonçalves pode rematar, ainda o Flávio vai adornar muito o lance, ganha depois o Rio Ave na defensiva, mas o Sporting carrega, agora é Catamo, lá direito, com o pé esquerdo, ainda Catamo, vai fazer falta, porque quando tentou dominar a bola, terá atingido o Paulo Vidal, o Mário Rosai, e por isso o livre é para o Rio Ave.
1: Terá pisado de forma involuntária o pé esquerdo do capitão do Rio Ave, ficou caído aqui no interior da área. O árbitro a inteirar-se da condição física do lateral grego. Está recuperado o Mário Rosai à pontapé livre para o guarda-redes Vandergal.
0: Aí está o pontapé livre para ser batido pelo guarda-redes neerlandês, todo de lilás, vai bater, manda os companheiros avançarem no relvado, bate longo, Van der Gaal, bola para o meio-campo adversário, vai saltar o Tamal Monteiro com o Zeno Debast, ganhou Debast, mas a bola espirrou para Bezerra, Bezerra tentou colocar da frente, tira bem o Maxi Araújo, sai a bola para Dumbiá, Dumbiá para Luís Soares, Soares voltou aos golos da última jornada, colocou para Jani Catamo, mete na vem Luís Soares, não passa depois por Mário Jorrazei, mas Catamo estava na linha da bola, bate depois contra um adversário, ganha lançamento o Leão de Alvalade. Arremesso para o Sporting, lá direita para Ivan Fresneda, meteu a bola para Dumbiá, importantíssimo Dumbiá, o italiano, no lance, na construção do lance que deu para já o único gol do encontro, gol apontado aos 5 minutos por Flávio Gonçalves. Aí está Dumbiá a pegar na bola, Dumbiá tem a pressão de Ana Beleza, coloca mais na frente para Catamo, entra Matos Anatói, fica com a bola, já colocou no para Beleza, Beleza depois não passa por Altimira, bem na recuperação espanhol, ainda Altimira descobriu no miolo, solto da marcação Luís Soares, avança para o ataque, abre de imediato à esquerda para Ana Flávio Gonçalves, tem o Maxi Araújo a fugir nas costas, ainda Flávio prefere jogar no miolo, Zalazar olhou Zalazar, constrói, meia direita Fresneda, Fresneda para a extrema é para Jani Catamo, em pimentária vai em fintas, Catamo é desarmado por Rosai e depois ganha lançamento. Lançamento para Jani Catamo. Catamo lançou de imediato na direção de Ivan Fresneda. Dumbiá. Dumbiá para Catamo. Já passou a grande filha do moçambicano. Aí vai Catamo. Linha final. Pé contrário. Cruzamento. Pé direito. A bola é interceptada por Netói. É o primeiro canto do jogo. É para o Sporting.
1: Toque com o pé direito por parte do número 5 do Rio Ave. Fazer ali a mancha. Há investida por parte de Jani Catamo. O Sporting ganha o primeiro pontapé de canto para ser cobrado à direita por Maxi Araújo.
0: Sporting que abriu o marcador muito cedo na última jornada frente ao Alverca, agora na altura um gol de Maxi Araújo, volta a fazer o mesmo em Vila do Conde com o gol de Flávio Gonçalves, canta a maneira curta, batido por Maxi para Nazalazar, os dois uruguaios, agora cá estamos quem que transporta, devolve a Maxi, vai cruzar, pé esquerdo, bola chegada à baliza, Van der Gaal agarra com segurança.
1: Estava na direção da bola, entretanto o Gonçalo Inácio, o capitão Lilino, subiu até a área, mas o remate surgiu na direção das mãos de Van der Gaal.
0: Vai jogando a formação do Rio Ave, tenta reagir ao golo madrugador, aquele soco no estômago que levou logo aos 5 minutos com o pontapé de Flávio Gonçalves. Bola no central à direita, que é o Petraço. Petraço para Mancha. Mancha mete a bola na faixa. Coloca na Spikic. Bola no relvado. Meteu mais da frente. É para Tambo Monteiro. Desenquadrado com a bola. Chega primeiro Zé Debast e atrasou para o guarda-redes Rui Silva. Apertado por Tambo Monteiro. Bate com o pior pé, que é o joelho. Rui Silva mete na frente. Abra a procura de Luís Soares. Vai Soares fazer falta. Falta ofensiva de Luís Soares. Entende o árbitro Bruno Costa. Falta sobre Petraço. Fica a queixar-se da face, o exatamente, central do Rio Ave.
1: Exatamente, está caído no relvado, o argentino levou a mão à face, terá havido ali, creio que um toque involuntário por parte de Luís Soares, neste duelo entre sul-americanos. O árbitro da partida está junto a Francisco Petraço, já se reergue o número 23 do Rio Ave, creio estar em condições de continuar no partido.
0: Já está ainda sentado Petraça, agora sim levanta-se o argentino. Vai lá Luís Soares também perceber como está o adversário. E é livre para o Rio Ave, na defensiva, enquanto Sotiris Tirado Apolos continua a dar indicações lá para o interior do relvado. Vai a bola para o guarda-redes, Vandergau. Gal de pesca, distribui para a direita para o Liavas. Liavas de primeira, pé canhoto, tenta meter a bola no miolo, há um corte de forma acrobática por parte do Dumbiá. Só vai na bola para o jogador do Rio Ave, velocidade lá à direita, ao Bezerra, pode cruzar, cruzamento, remate, muito torto este cruzamento, remate. Nem foi uma coisa nem outra, a bola sai pelo lado contrário, dá lançamento para o Sporting. Lançamento para a formação leonina, para ser efetuado do lado direito por intermédio de Ivan Fresneda. Quando já atingimos o primeiro quarto hora de futebol, neste jogo que abre a ronda 4 da Liga Portuguesa, para já em Vila do Conde, vai dando Rio Ave 0, Sporting 1.
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3: Em Saragoça, puramente para o Campeonato do Mundo de Basquetebol, Paulo Sérgio, enviado especial da Antena 1, está em pleno andamento, segundo parcial e a vantagem agora já é menor.
4: É, sim senhor, um ponto apenas, estamos a 6:40 de chegarmos ao final deste segundo período, consequentemente do intervalo. Excelente entrada da equipa espanhola, conseguiu na passagem do primeiro para o segundo período o selecionador nacional de Espanha retificar alguns problemas, fez um parcial de 7-0, chegou aos 21 pontos, igualou a partida, nesta altura vantagem para Portugal, apenas por um ponto, 23 para a Espanha, 24 para Portugal, e a equipa de Portugal a fazer algumas faltas desnecessárias, como por exemplo agora, relvão a tocar ali na face do jogador espanhol, e portanto as coisas estão agora bem mais equilibradas. 6:30 para o final do segundo período, 23 para a Espanha, 24 para Portugal.
3: Já lhe tinha dito que Portugal tem adversário nos oitavos de final do Campeonato da Europa de Voleibol Feminino. É a Polónia, que hoje ganhou o grupo à frente da Turquia. Pois bem, adianto agora que o jogo Polónia-Portugal, esse jogo dos oitavos de final, vai acontecer na próxima segunda-feira, dia 31 de agosto, às 5 da tarde. Vila do Conde.
0: Em Vila do Conde tentava Netói furar pela esquerda, também com o apoio de Dário Spikits, depois acabou por se perder em fintas, levou com a bola, é ponta, pé de baliza para o Sporting, para ser efetuado por Zeno de Basto.
1: O relvado começa a dar alguns sinais de fragilidade, Carlos, há já muita relva levantada, sobretudo ali junto à linha lateral, perto dos bancos de suplentes.
0: É, foram dias de chuva intensa, uma semana praticamente em que choveu de forma ininterrupta a norte do país, e apesar de hoje não ter chovido, o relvado pode estar ainda com muita água acumulada. Bola no Rio Ave, bola à esquerda no central, Gustavo Mancha. Mancha está parado, recebe no pé esquerdo, distribuiu agora para Petraço, precisado por Luís Soares, ainda Petraço, quase perdia para Soares, atrasa para Vandergau, está na meia lua da grande área, Rio à vista, coloca sobre a minha escada para Gustavo Mancha, domina no canhoto, cabeça sempre levantada, mete a bola para Ubna Beleza, Beleza para Ubna Vrozai, Vrozai para trás, para Ubna na Mancha, a equipa do Sporting também a fechar muito bem os caminhos para a baliza de Rui Silva, obriga o Rio Ave a jogar para trás, bola em pancho, Petraço, Petraço agora tenta no pontapé comprido, tentativa de chamar a velocidade de Spikits, bem, Ivan Fresneda nunca perdeu a noção do lance, foi lá de cabeça, tirou a bola para fora, lançamento já efetuado, vai jogando a equipa do Rio Ave, joga o Beleza, ainda Beleza, é muito bom de bola, ainda Beleza vai para o lado na esquerdo, Beleza que marcou um golo e fez uma assistência no último jogo ainda no estádio António Câmara da Mata no Estoril. Nikicar para o Bezerra, tenta ganhar espaço Bezerra, pode meter à direita, caiu Bezerra, não há falta, segue o Sporting, atenção este contra-ataque, 5-4, vantagem do Sporting, Dumbiá na condução, ainda Dumbiá, mete a esquerda, Flávio Gonçalves aproxima-se à área, vai tirar cruzamento, Trivela, segundo posto, Catamo, recebeu, bateu, grande golo! É golaço! É Catamo, é do gênio! É de gênio!

0: é do Sporting, é de Jani Catamá. Muitos protestos porque os homens do Rio Ave queixam-se de uma falta no início da jogada, mas a conclusão, Paulo, é de Jânio Catamo.
1: É sublime, tal qual o cruzamento de trivela de Flávio Gonçalves, depois de Dumbiá ter iniciado este lance de ataque. Está confirmado. Exatamente, está confirmado 2-0 para a equipa do Sporting. Dizia, jogada iniciada em Dumbiá, abriu na esquerda para Flávio Gonçalves, o menino, num cruzamento de trivela, a vir na direita, Jânio Catamo, no interior da área, a desferir de facto um remate indefensável para Van der Gau. É um belo golo por parte do Sporting, que faz assim o 2-0 em Vila do Conde.
0: Atacava o Rio Ave, Sporting no contra, em contra-ataque faz um golaço. E atenção que Jânio Catamo tinha feito 3 assistências nas primeiras 3 jornadas, agora faz mesmo um golo. E que golo, o Sporting amplia. Estamos com 21 minutos da primeira parte. Rio Ave 0, Sporting 2.
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3: E nesta emissão do Plex da Antena 1, vamos até Saragoça. Paulo Sérgio, a esse Espanha-Portugal de apuramento para o Campeonato do Mundo. A fúria apareceu e a coisa já virou.
4: Está a ser um filme de terror este segundo período para a seleção nacional portuguesa, fazer apenas 3 pontos nos primeiros 5 minutos do segundo período e a permitir a reviravolta da equipa de Espanha. E agora mais um ponto por parte do jogador espanhol. Nesta altura, vantagem para a equipa da Espanha por 6 pontos, 30 para a Espanha, 24 para Portugal. Estamos a meio do segundo período. O selecionador nacional, Mário Gomes, já pediu um desconto de tempo para conversar com os jogadores, mas as coisas estão a sair mal. Na minha esqueta, agora praticamente debaixo do cesta, não conseguir faturar, ganha uma falta, já não é mal. 31 para a Espanha, 24 para Portugal.
3: E arrancou mais uma edição da Taça de Portugal, primeira eliminatória. Nesta altura, o Beira-Mar está a vencer a equipa do União de Lamas por 2-0, e sempre lhe digo que é do Oliveira. Foi o primeiro a marcar nesta edição da Taça de Portugal. Voltamos a Vila do Conde.
0: Já vou ao Luís Cristóvão para analisar o segundo do Sporting. Para já, o segundo canto do Rio Ave, conquistado de forma consecutiva. Canto à esquerda, o árbitro não vai permitir para já a cobrança do canto, porque há ali muita agitação na pequena área de Rui Silva. Agora sim, está preparado para bater o canto. Parece-me ser o Bezerra. Canto à esquerda. O árbitro diz que a bola não está dentro do quarto círculo. Vai lá Bruno Costa dizer a Bezerra que tem que colocar a bola dentro do quarto círculo. Preciso, já está, para estar em cima da linha a bola. Vai bater o jogador brasileiro do Rio Ave. Bola colocada então no quarto círculo devidamente pelo árbitro Bruno José Costa. Canto para a equipa de Cidadopolos, canto batido, primeiro posto, tira ao Sporting, o remate a surgir, muito torto, o remate de Spikic, é ponta, pé de baliza para o Leão. Luís Cristóvão, a equipa do Sporting em contra-ataque a chegar ao 2-0, com um contra-ataque muito bem delineado e concluído de forma sublime por Jânio Catamo.
5: Há um toque de Flávio Gonçalves no braço de Diogo Bezerra, mas creio que bem a equipa de arbitragem a deixar passar essa situação, não terá sido uma ação faltosa. E depois, contra-ataque rápido, Flávio Gonçalves muito bem a encontrar Jânio Catamo, que desfere um remate que era impossível para este guarda-redes, ou para qualquer guarda-redes do mundo, conseguir travar. Primeiras partes de sonho do Sporting, voltamos a ter, com 2 golos, com um resultado de 2-0, que não deixa aqui espaço para grandes dúvidas em relação ao momento da partida. É claramente uma partida com muito mais Sporting e com muito mais capacidade de estar no jogo do que a equipa da casa. E no fundo, apesar do Rio Ave estar com ligeiramente mais bola e andar a tentar criar alguma situação perto da baliza do Sporting, o Sporting precisa mesmo de muito pouco para fazer 2 golos nos 2 remates que encontrou.
0: Cenário fantástico aqui em Vila do Conde, com a lua cheia no horizonte, num céu praticamente limpo, e também uma partida para já praticamente limpa do Sporting, que vence por 2-0. Estamos a chegar aos 25 minutos do encontro. Golos de Flávio Gonçalves e também de Jenny Nicatamo. Dois belos golos da turma de Rui Borges. E agora ficou agastado com a decisão do árbitro, assinou uma falta favorável ao Rio Ave, já batida por Ferrozai. Ferrozai deixa para a mancha, faz uma variação de flanco, mete à direita na direção de Liavas, mal na recepção, a bola escapa-se-lhe pela lateral, dá lançamento à esquerda para Maxi Araújo. Está o uruguaio a receber a bola para efetuar o lançamento. Sporting a vencer por 2-0. Recorde também, já esteve a vencer por 2-0 frente ao Estrela Amadora e empatou a 2 e marcou mais dois golos ao Vitória e também à equipa do Alverca. Ou seja, como há pouco dizia o Luís Cristóvão, é um Sporting bem a jogar no ataque. Grande finta do Zalazar, mete à direita para Jani Catão, vai de novo o moçambicano, puxou para o pé esquerdo, pode rematar, atirou, poste, a recarga, entrou! Suárez! Luís Suárez!

0: Sporting. É o 3-0. Seria mais um golaço, do Jaime Catamo. Mas o remate do moçambicano bateu no poste depois. Foi na direção de Luís Suárez, que atirou para o fundo da baliza do inconsolável Enio van der Gaal.
1: Um golo fácil para o atacante colombiano. Só teve que encostar, aproveitando esse ressalto no poste direito da baliza de van der Gaal. Depois do remate de Jenny Catamo, a bola desvia num jogador do Rio Ave, vai ao poste e na recarga só teve que empurrar Luís Suárez para o terceiro da equipa de Alvalade.
0: Como há uns anos se dizia num famoso concurso televisivo, diga lá outra vez, 1, 2, 3, é a vantagem do Sporting em Vila do Conde. Estamos ainda com 27 minutos da primeira parte.
2: Furacão verde e branco em Vila do Conde.
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2: Damos mais um saltinho até Saragoça. Paulo Sérgio, está renhido este Espanha-Portugal de apuramento para o Mundial.
4: É, sem dúvida, Portugal a conseguir recuperar primeiros 5 minutos deste segundo quarto, absolutamente terríveis, mas Portugal com nervos de aço, com de facto muito gelo sobre a cabeça, a conseguir recuperar há pouco um triplo de Lisboa, a conseguir encostar o marcador. Nesta altura estamos a 3 minutos e 4 segundos de chegar ao final do segundo período. 2 pontos a separar as duas equipas, 36 para a Espanha, 34 para Portugal.
2: Está a chegar ao intervalo na Liga Francesa, o Lille 1, Paris Saint-Germain 0, o bicampeão europeu está a perder na ronda do Campeonato Francês. No Campeonato de Portugal, ou neste caso no Campeonato Português, é melhor dizer assim, porque há o Campeonato de Portugal, mas é lá mais para baixo. Carlos Rui Abreu, é uma limpeza total do Sporting aí em Vila do Conde.
0: É o primeiro jogo desta época que aos 26 minutos já tem 3 golos, e todos para o mesmo lado. Luís Cristóvão, todos para o Sporting, está insaciável este Leão hoje aqui à beira ave.
5: É imparável, imparável para o Sporting, é um autêntico rio a caminhar em direção ao mar de golos que está a conseguir alcançar. No fundo, não são 3 remates, 3 golos, são 4 remates, 3 golos, porque Jenny Catamo tirou ao ferro antes de Suárez marcar. É de facto uma equipa do Sporting imparável. Nem sequer se pode dizer que o Rio Ave esteja a jogar muito mal ou a cometer grandes erros. É o Sporting que está a conseguir transformar em golos todas as suas iniciativas de chegada perto da área e de facto a mostrar-se também muito, muito forte no momento de transição rápida. Esta é a melhor característica da equipa do Sporting, transições rápidas para conseguir meter velocidade e chegar com superioridade junto à área contrária. Está a viver, ou neste caso a surfar a onda da equipa do Sporting, de tão bem que as coisas correm em Vila do Conde.
0: Podem andar à procura de muitas palavras para definir um jogo de futebol, mas a palavra que ainda define os vencedores é eficácia. E o Sporting hoje está a ser terrivelmente eficaz para a equipa do Rio Ave. Está a vencer por 3-0. O Sporting, que nesta altura já é, com um jogo a mais em relação à restante concorrência, o melhor ataque do campeonato, leva já 11 golos faturados. Bola no Rui Silva. Deixou ficar para Zeno de Bast. Vai sobre a meia-direita a trabalhar o belga. Ainda Zeno de Bast. Basta pisar a bola, pressão do Rio Ave. De Bast tenta colocar a bola para quem? Para trás, no Altimira. Altimira para Dumbiá, bem a fugir da pressão. Bem Dumbiá a soltar, a meter à direita. A velocidade de Ivan Fresneda. Vai pela faixa, pela frente tem o Mário Rosai. Não passa, pois Fresneda vai com Rosai. Ainda assim é o grego, o último a tocar. O lançamento é para o Sporting. Lançamento para o Sporting. Bola no Dumbiá. Dumbiá a dar a bola para Altimira. Altimira na condução, de novo para a direita, para Jani Catamo. Grande jogo que está a fazer Catamo, também acompanhado de perto por Flávio Gonçalves. Bola para Zeno de Bast. De Bast para Gonçalo Inácio, recebe sobre a minha esquerda, está em cima do grande círculo, coloca a bola para a faixa canhota na direção do Zalazar, a descair para a linha, mete para Maxi Araújo, tira cruzamento atrasado, surge o homem do Rio Ave, em desespero a tirar, é ponta pé de canto.
1: Em esforço, o toque pela linha de cabeceira por parte de Nikitscher. O número 44 teve que se aplicar. Bola pela linha de cabeceira à canto para o Sporting. É o segundo para a equipa leonina, o primeiro do lado esquerdo.
0: Empata neste aspecto estatístico do encontro. Dois cantos para cada lado, mas no que conta que são os golos para já. Supremacia avassaladora do Leão. 3 a 0. Canto à esquerda, Mateus Alazar. Bola na área. Tirou a equipa do Rio Ave com um cabeceamento. Ainda tenta chegar na Maxi Araújo. Perde a primeira, ganha a segunda. Evitou o contra-ataque do Rio Ave. Mete fora, o lançamento é para a formação da casa.
1: Há pouco foi Gustavo Mancha quem tirou a bola após o pontapé de canto e depois Maxi Araújo a tentarem esforço já sob o relvado caído. A bola acaba por se perder. Arremesso à esquerda para a equipa do Rio Ave.
0: É para ser efetuado por Mários Rosais, jogador formado no Olympiacos, outro clube propriedade do patrão do Rio Ave, do magnata Vangelis Marinakis. Ele também é dono do Nottingham Forest na Inglaterra. E por isso há muitos jogadores gregos, muitos jogadores também que passaram pelo futebol grego, apesar de terem outras nacionalidades, que jogam nesta formação na Vila Condense. E tenta jogar agora o Rio Ave, bola para o miolo, vai aparecer o Altimira, vai acabar por perder Altimira e depois faz falta. Falta de Altimira sobre Nikitscher. Húngaro a ser carregado, livre para a formação da casa, já batido por Bleza. Deu para trás para Pancho Petraço, Petraço para Liavas. O lateral coloca do para o húngaro, Nikitscher. Nikitscher a tentar descobrir um companheiro. Sporting muito bem montado. Obriga Nikitscher a jogar para trás para o guarda-redes Vandergau. Vandergau para Pancho Petraço. Ainda Petraço, de novo para Vandergau. Sporting na pressão. Vandergau abre o jogo à esquerda à procura de Mários Vazai. Vai nas alturas de cabeça, dar a bola para a frente, é para o corte de Fresneda. Dá para Altimira, adiantou Altimira. Colocou a bola para o Gianni Catamo. Catamo coloca a bola no miolo, era para o Zalazar. Mau passe de Catamo, tira o Rio Ave. Bola para Tambolo Monteiro. Tambolo deixou ficar para trás para Nikitscher. Tenta desdobrar-se a equipa do Rio Ave. Vai para a direita, vai para o time de Liavas. Liavas a meter a bola mais na frente. É para um jogador do Rio Ave que sofre uma falta. O Arto assinala tarde, mas assinala uma infração sobre Tracido Beleza.
1: Fica muito queixoso o atacante hispano-americano. O ponta de lança do Rio Ave está caído junto à linha lateral. O árbitro vai até junto do jogador tentar perceber da sua condição física. Creio que para já não deu autorização para a entrada da equipa médica. Há aqui um compasso de espera. Beleza continua caído no relva.
0: Foi o melhor em campo para o repórter da Antenum que acompanhou o Estoril Rio Ave na última jornada, o Eduardo Gonçalves. Aqui o Beleza com um golo e uma assistência, agora está caído. O árbitro voltou a aproximar-se do espanhol. Entende que não é precisa a assistência. É livre para a formação Rio Avista sobre a meia-direita. Vai por certo ali ser cruzamento, mas não está fácil para a Beleza. Continua deitado no relvado.
1: E o árbitro não dá sequer autorização para a eventual entrada da equipa médica. Parece agora recuperar Beleza, já se reergueu, ainda queixoso. Está a cochear, mas vai prosseguir a partida.
0: Foi reforço de inverno na época passada, com um impacto muito grande na chegada. Marcou 7 golos na segunda metade da temporada transata. Livre para o Rio Ave, à direita vai ser batido por Diogo Bezerra. O brasileiro, o homem do Sporting na barreira. Bezerra levantou a bola para a área, falta ofensiva. O Arte apitou, ainda a bola ia no ar, uma falta ofensiva de Pancho Petraço, é livre para o Sporting. Livre para a formação leonina na grande área, para ser efetuado por Rui Silva. Jenny Catamo vai ao banco receber algumas indicações de elementos, de um elemento da equipa técnica de Rui Borges. A bola prossegue no relvado, Gonçalo Inácio. Inácio controla sobre a meia esquerda, pressiona por Tambolo Monteiro, descobre Dumbiá. Dumbiá acelera, perdeu para Bezerra, mal agora Dumbiá. Bezerra colocou na frente, é para Tambolo Monteiro, vai Rui Silva, agarra com segurança e foi corajoso o guarda-redes do Sporting.
1: Bem jogado por parte de Bezerra, viu a desmarcação do companheiro de equipa. Tambolo Monteiro tentou a interseção, mas a bola acabou por morrer nas mãos de Rui Silva.
0: Atenção Carlos ao Sporting, atenção, vai fazer o quarto, Catamo não consegue ainda, o remate por cima, que disparate! Rodrigo Zalazar, Paulo Vidal, tinha tudo para fazer o quarto, atirou a bola quase para o Atlântico.
1: A baliza completamente escancarada. Van der Gaal não estava lá, tinha saído ao lance com Jenny Katam primeiro. A bola a sobrar ali no coração da área, a saltitar e de frente para a baliza. Rodrigo Zalazar a ponta pegar por cima. É uma tremenda perdida por parte do ex-Sporting de Braga.
0: A 10 minutos do intervalo, o Sporting podia ter feito o quarto. Zalazar foi perdulário, mantém-se o 3-0 para os Leões.
2: É de facto incrível a perdida de Rodrigo Zalazar. De louco está a ser o Espanha-Portugal de apuramento para o Campeonato do Mundo de Basquetebol. Paulo Sérgio, está a terminar o segundo período e Portugal deu a volta, e de que maneira?
4: Parece um eletrocardiograma com as batidas do coração. Vai terminar agora. Atenção, lançamento já em desespero da equipa de Portugal. 6 pontos de vantagem para a seleção nacional. Portugal esteve o jogo empatado. A equipa espanhola conseguiu, a meio deste segundo período, conseguiu passar para a frente do marcador, mas uma série de triplos. E depois Portugal a conseguir acertar a zona defensiva, a conseguir voltar àquela agressividade boa que tinha mostrado nos primeiros 10 minutos do desafio, e está a sair para o intervalo com 6 pontos de vantagem. A 41 para a seleção da Espanha, a 47 para Portugal. Tinha terminado o primeiro.
0: Mais um grande

0: trabalhado. Que transição ofensiva sublime. Que finalização de primeira do matador Soares. Está de volta.
1: É uma máquina trituradora o Sporting. Esta noite em Vila do Conde, com Jenny Catamo na direita, bola para a esquerda, para Maxi Araújo, uruguaio, a entregar para o remate de passada por parte de Luís Soares, bola rasteira junto ao poste direito, está feito o quarto do Sporting.
0: Com agora 38 minutos, o Sporting já aplica chapa 4 em Vila do Conde, Rio Ave 0, Sporting 4 bis de Luís Soares.
2: Até parece fácil para o Leão nesta abertura da Ronda 4. Complementa Paulo Sérgio, tempo de intervalo aí em Saragoça, Portugal, na frente deste jogo com o eterno rival.
3: É, sem dúvida nenhuma, Fernando, Portugal a conseguir terminar este período e ir para o intervalo com 6 pontos de vantagem. Olho para os marcadores de serviço, Travante Williams a marcar 9 pontos, Rafael Lisboa a marcar 7, o melhor artilheiro de Portugal é Ruben Prey, o menino que está no basquetebol norte-americano universitário e que em breve vai estar na NBA. Neemias Queta é absolutamente essencial na zona defensiva, mesmo assim ainda conseguiu marcar 6 pontos. Tempo de intervalo aqui em Saragoça, apuramento para o Campeonato do Mundo de Basquetebol, 41 para a Espanha, 47 para Portugal.
2: Na Premier League está também em tempo de descanso, Crystal Palace 0, Manchester City 1, golo do inevitável Erling Haaland.
0: Em Vila do Conde, o Sporting a chegar ao 4-0, Luís Cristóvão, com processos muito simples. O futebol é um desporto simples, é um desporto de, pode dizer-se até, básico, se não for muito complicado, né? Se não houver gente que o complique. E a verdade é que o Sporting está aqui a fazer um jogo com uma simplicidade de processos incrível e a chegar facilmente a 4-0.
4: É, no fundo, o primeiro golo, tão cedo, tirou a tampa ao Rio Ave, que foi obrigado a fazer toda a partida à procura de marcar golos, e isso tem dado imenso espaço para que o Sporting meta ataques rápidos e viva num universo onde se sente completamente em casa. Não precisa aqui de fantasias, a fantasia tornou-se realidade e este é o enquadramento perfeito para a equipa de Rui Borges, que uma vez mais mete, através de 2-3 toques, velocidade na frente, mete gente isolada, mete gente com espaço, muito bem Maxi a encontrar Soares, e Soares desta feita não avançou para a área, ficou na expectativa e acaba por receber uma bola para marcar o 4-0. Nada a fazer nesta partida, a ambição do Rio Ave ir à procura do empate tem dado imenso espaço para o Sporting, neste momento com 4-0. Mesmo que volte a passar por uma segunda parte menos boa, já parece ter uma vantagem muito difícil de resvalar para o outro lado que não a vitória leonina.
0: E atenção, pode fazer o quinto, Catamo está na área, a finta, excelente Catamo, passa atrasado, tira o Rio Ave, vai, depois vai completar de qualquer maneira, mete na frente o Marius Varazei, bola para Tambola Montaigne, na luta com Debasti e com Altimira, melhor Debasti, bola para uma, Flávio Gonçalves acaba por ser desarmado, vai o Rio Ave, por intermédio de Netói, ainda Netói, falta sobre o grego, é livre para o Rio Ave.
1: Está completamente resignado o técnico grego Siladopoulos, junto à linha lateral, com a mão na face, olhando para o relvado, está, creio, completamente resignado com esta...
0: Ao Nacional da Madeira, a 21 horas em Portugal Continental e na Madeira, são 20 nos Açores. Transmissão mundial da RTP Antena 1, estamos num especial desporto com o acompanhamento integral deste Rio Ave Sporting, para já com 4-0. E estamos também atentos com o enviado especial Paulo Sérgio a Saragoça. Há uma partida do apuramento para o Mundial de Basquetebol, para já o intervalo. A seleção portuguesa, orientada por Mário Gomes, em vantagem por 6 pontos, 47-41. Vamos continuar a acompanhar essa partida, pode ser crucial, pode ser até decisiva, nesse caminho de Portugal para o Mundial do próximo ano no Qatar. Aqui em Vila do Conde estamos a 3 minutos do intervalo, livre para o Rio Ave, é para Diogo Bezerra. Cá estamos, está a formar a barreira. O árbitro vai colocar calma nas medições da área leonina. para onde Diogo Zerra vai colocar a bola. Agora sim, Bruno Costa, o árbitro Viana do Castelo, já apitou. Bezerra levanta, pé direito, bola ao primeiro posto, tira o Sporting, tira o intermédio de Zalazar. Ainda insiste o Rio Ave, bola para a direita, bola para Mnani Kicher, tem pela frente o Dumbiá. Ainda Mnani Kicher tenta no húngaro desenvencilhar-se do italiano, vai para o relvado Mnani Kicher. O árbitro diz que vai ser o quê? O que é que vai ser daquele lance? De novo o Dumbiá, com agora Spikic na luta. Luta-se muito pela posse de bola. Ainda mais o jogador do Rio Ave a surgir. O árbitro levanta a bandeira e dá. Finalmente, pontapé de baliza para Rui Silva.
1: Muita luta, de facto, ali na linha lateral, com dois homens do Rio Ave, apenas um do Sporting, mas a bola acaba por ficar na posse da equipa leonina.
0: Gonçalo Inácio vai bater este pontapé de baliza. O internacional português regressa à titularidade. Ibrahim Abá foi titular com o Alverca, está no banco de suplentes. Quem se mantém no 11 pelo segundo jogo consecutivo é Zena De Bast, que agora transportava a bola. Deu para Zalazar, de novo para Zena De Bast. E o De Bast olha em redor, não tem a quem dar a bola na frente, tem que atrasar para o Rui Silva. Rui Silva está no interior da grande área, coloca no exterior, curtinho para Gonçalo Inácio. Tudo à espera do intervalo, estamos a 1 minuto e meio dos 45. Inácio de na posse de bola, agora com a pressão do Tambola Monteiro. Inácio dá a bola para o Dumbiá. Dumbiá para trás, para Zena De Bast. De Bast sobre a meia-direita, avança no relvado. Aí está De Bast a simular um passo longo. Não soltou, pisou a bola, ainda De Bast, o belga agora sim vai meter para a desmarcação de Catamo. Catamo tem frente ainda na faixa, perfume meter no meio. Zalazar, Soares, de novo pode rematar, contra a muralha do Vila do Conde. Agora foi goloso, Soares poderia ter feito o passo para Flávio Gonçalves, preferiu o remate, a bola foi bater na defensiva do Rio Ave. Tentativa longa agora de meter a bola na frente por parte de Rui Silva. Chega a bola até a Mário Vorazai. Bem Vorazai. Deixou para Netói. Vê a desmarcação à direita de Bezerra. Mete a bola. Aliás, não era o Bezerra. Era assim o Beleza. Beleza a passar. Agora dá a bola para o Liavas. Liavas para trás. Joga a equipa do Rio Ave. Nikitscher, Netói. Netói estava a dormir. Foi batido por Sérgio Altimira. E vai Sporting para o contra-ataque. Agora Zalazar preferiu pôr um pouco de gelo no jogo. Não avançou rápido para o ataque. Joga a bola para trás para Sérgio Altimira, o ex-bético jogador formado no Barcelona, últimas temporadas no Betis de Sevilha, sob o comando de Manuel Pellegrini, essa lenda, treinador chileno. Agora no Sporting a experimentar um novo campeonato, uma nova realidade. Altimira muito elogiado pela estrutura do Sporting. Bola no Gonçalo Inácio. Inácio vai sobre a meia esquerda, está parado Gonçalo Inácio.

0: Inácio vai colocar a bola para Altimira, do para Inácio, pressionado por Ana Beleza, ainda Inácio faz uma simulação, dá a bola para Altimira, agora o Rio Ave pressionar rapidamente o portador da bola. Já atingimos o minuto 45 e o árbitro Bruno José Costa não vai permitir que se jogue mais nem um minuto de compensação. Paulo Vidal, está fechada a primeira parte com um resultado pesado para os homens da casa.
1: Demasiado pesado, de resto fica agora Petraço a conversar com os juízes da partida. Há grande resignação, creio, nas hostes vilacondenses após este resultado ao intervalo 4-0. Bis de Luís Suárez, o atacante colombiano é já o melhor marcador do Sporting com 3 golos apontados esta temporada. Longa a conversa de Francisco Petraço com o juiz da partida, Bruno Costa.
0: Mais dois dados estatísticos, a última vez que o Sporting tinha feito 4 golos fora foi precisamente em Vila do Conde, na época passada, na jornada 33, aqui venceu por 4-1 com golos de Luís Suárez, de Manja na própria baliza, de Trincão e de Giovanni Kenda. E a última equipa a conseguir marcar 4 golos numa primeira parte num jogo da Primeira Liga em Portugal tinha sido, imagine-se, o Vizela em 2021, quando ao intervalo vencia em Arouca por 4 bolas a 1. Luís Cristóvão, 4-0, o Sporting tem um jogo no bolso depois de uma primeira parte tremendamente eficaz.
2: Começamos a falar de pôr do sol e acabamos aqui num autêntico ciclone, porque este Sporting...
0: Está uma lua cheia, fantástica, lua cheia para o Sporting.
2: Levou tudo, o Sporting é de facto saco cheio para a equipa leonina, que não deixou nada de pé nesta primeira parte para a equipa do Rio Ave. E volta a apontar para o mesmo sítio, obviamente. Estar a perder por 4-0 é sempre um péssimo sinal para uma equipa. Mas o Rio Ave é castigado pela ambição de querer jogar o jogo.
0: O Sporting tem tido muito espaço também.
2: Exatamente.
0: O Rio Ave a jogar muito aberto e o Sporting tem aproveitado esse espaço.
2: O Sporting marca muito cedo. Creio que o espaço que poderia haver foi multiplicado com esse golo marcado tão cedo. O Rio Ave mostrou alguma ambição e a ser constantemente castigado com ataques rápidos do Sporting, que os primeiros 3 deram todos golo. Por isso avançou rapidamente o Sporting nos ventos que muitas vezes tocam aí o estádio dos Arcos para esta goleada. Uma goleada que deixa pouco para se ver na segunda parte. Veremos se poderá haver alguma surpresa. O que é certo é que o Sporting faz uma primeira parte quase perfeita no que toca ao resultado.
0: Caravela do Rio Ave ao fundo, ainda com uma segunda parte por jogar. Marcou primeiro Flávio Gonçalves aos 5. Catamo ampliou para 2-0 aos 20 e depois apareceu Luís Suárez com 2 golos aos 26 e aos 37. Descanso aqui junto aos Arcos em Vila do Conde. Rio Ave 0, Sporting 4. Até já.
3: Na Liga Saudita, o Al Nassr ganhou ao Al Tawon por 2-1. Reviravolta no marcador. Esteve a perder a equipa do Al Nassr por 1-0, mas depois golos portugueses. Samu Costa empatou à beira do intervalo e o inevitável Cristiano Ronaldo fez a reviravolta aos 50 minutos. Al Nassr 2, Al Tawon 1, jogo da Liga da Arábia Saudita. São 21 horas 7 minutos. Agora a informação em síntese com Cláudia Almeida.
4: Decisão unânime do Tribunal Constitucional que validou o diploma sobre o asilo e retorno de estrangeiros. É a lei que altera as regras de entrada, permanência, afastamento de estrangeiros e concessão de asilo em Portugal. O mês passado, o Presidente da República tinha pedido a avaliação do decreto, identificando 11 normas do texto que considerava serem incompatíveis com a Constituição. Ainda cabe ao Presidente da República a decisão de promulgar ou vetar o diploma. O Partido Livre já defendeu que António José Seguro deve vetar a lei. Pelo PSD reagiu Sebastião Bugalho, à margem da Universidade de Verão dos Social-Democratas em Castelo de Vide. Fala na conclusão de uma reforma estrutural para o país. Diz que o Governo está concentrado em resolver problemas das pessoas. Pelo PS, José Luís Carneiro já disse que respeita a decisão do Tribunal Constitucional. André Ventura garante que já terça-feira o Chega vai apresentar no Parlamento uma moção de censura ao Governo, se até lá o Primeiro-Ministro não afastar o Ministro da Administração Interna. O líder do Chega volta a afirmar que o objetivo não é criar uma crise política, mas manter o que chama de padrão ético na governação. André Ventura diz que Luís Neves não tem condições para continuar a governar. A família de Odair Muniz recorre da decisão do Tribunal, pede prisão efetiva e suspensão de funções para o agente da PSP que disparou no recurso da defesa. Lê-se também um pedido de indenizações mais elevadas. Odair Muniz morreu baleado pela polícia em outubro de 2024 no bairro da Cova da Moura, na Amadora.

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0: Seguimos juntos até às 23 horas. Acompanhamos o jogo de abertura da Ronda 4 do Campeonato Principal. O Sporting está a dar uma valente coça, como se diz no português mais corrente, ao Rio Ave. Vence ao intervalo por 4-0. Já vamos também para Vila do Conde. Vamos também atualizar a informação desportiva. Mas para já, Paulo Sérgio, assinalamos o início da segunda parte em Saragoça desse Espanha-Portugal no apuramento para o Mundial do próximo ano.
1: Está em andamento o terceiro quarto, com dois pontos a serem marcados há instantes por Nemias Queta. A Espanha está a perder por, nesta altura, 6 pontos. Espanha 43, a Portugal 49. A equipa portuguesa a iniciar esta segunda parte com o 5 que começou a partida. Diogo Brito, Rafael Lisboa, Travent Williams, Ruben Prey e Nemias Queta. Queta já tem 8 pontos marcados. O nosso melhor marcador é Ruben Prey com 10 pontos. Estamos a 8:40 de chegar ao final deste terceiro período. E agora conseguir um triplo jogador espanhol. 48 para a Espanha, 49 para Portugal.
0: Amanhã, jogo grande do campeonato em Viseu, no Estádio do Fontelo, o Académico Futebol Clube do Porto. Lutação esgotada para esta partida. Francesco Farioli já avaliou o adversário de amanhã.
2: A team that has the capacity to have as well very good moments with the ball.
3: Tem a capacidade de ter bons momentos com a bola. Uma equipa que, no geral, é muito organizada. Neste momento, são uma ameaça na bola parada e até já marcaram 3 golos dessa forma. Vão-nos colocar desafios muito diferentes. No fundo, vão exigir o melhor de nós.
0: Jogo às 18h. Bruno Pinheiro, que já trabalhou com Farioli, diz qual é a receita para travar o campeão nacional.
4: Acho que vai ser muito importante igualar ou superar a agressividade do Porto. O Porto é uma equipa que sabe, eu diria que 90% dos jogos que tem no nosso campeonato são claramente superiores. E então utilizam isso para sufocar os adversários, para ir para cima dos adversários. Sabemos que o Porto, portanto, é extremamente agressivo defensivamente, não quer deixar os adversários respirar. Portanto, obviamente, poderemos provocar situações para encontrar jogadores com um pouco mais de tempo e espaço, o que permitiria respirar e encontrar soluções mais favoráveis na frente. Vai nos obrigar a ajustar muito rápido os posicionamentos, a ser muito mais rápidos, a movimentar para dar linhas de passe do que o adversário vai ter de velocidade para nos pressionar.
0: Relato garantido aqui na Rádio Pública a partir da cidade de Viriato.
5: Eu sou o Fernando Pimenta, atleta de canoagem, e vou estar com vocês durante o Campeonato do Mundo em Poznan. É um prazer estar aqui na Antena 1 e poder contar com o vosso apoio. Juntos estaremos mais fortes. Obrigado a todos.
0: Campeonatos do Mundo de canoagem que estão a decorrer em Poznan, na Polónia. Hoje a primeira medalha ao peito de Portugal. Vamos à reportagem do Horácio Antunes, enviado da Antena 1.
6: No ano passado foram campeões do mundo e da Europa e alcançaram o bronze este ano. As medalhas são o resultado de muito trabalho, como realça João Ribeiro, o atleta mais experiente da embarcação.
7: Trabalhamos muito diariamente. Estas provas são muito disputadas. O K4, todas as nações querem ganhar, mas esta equipa trabalha com muita humildade, com muita vontade de vencer.
6: Pedro Casinha realça a importância dos pontos para os próximos Jogos Olímpicos.
8: Era o nosso grande objetivo, conseguir uma medalha no Mundial. Isto atribui muitos pontos à equipa, assegura-nos uma boa posição para os Jogos Olímpicos que vêm.
6: Gustavo Gonçalves diz que é a concretização de um objetivo traçado pelo empenho e pelo trabalho.
8: Uma regata super, super dura, bastante bem diferente, mas soubemos ter a cabeça fria. Desta vez, infelizmente, não deu para ganhar. Fizemos muito trabalho para isso, mas também os adversários são bastante bons.
6: Para Messias Batista, os quartos lugares deste ano no Europeu e Taças do Mundo foram muitos. Ainda tem a prova de K2 500 metros com João Ribeiro e este bronze é um incentivo para essa meia-final.
9: Dá um incentivo e tira um pouco a pressão, porque já não saímos da Polónia sem medalha. Estou muito contente, obviamente. É um bronze, mas com sabor especial. Este ano batemos muitas vezes nos quartos lugares. Hoje fizemos uma prova muito boa.
6: Está conquistada a primeira medalha para a seleção portuguesa na primeira final lá, bronze, na regata de K4 masculino 500 metros. Gustavo Gonçalves, João Ribeiro, Messias Batista e Pedro Casinha somam pontos para o ranking para Portugal nos próximos Jogos Olímpicos. Termina assim mais um dia de provas para os atletas nacionais, onde se destaca também a prestação de Fernando Pimenta, primeiro da série da semifinal de K1 mil metros, a garantir a final. Segundo lugar de Norberto Mourão, na paracanoagem, em VL2 200 metros. Teresa Portela, quarto lugar, K1 500 metros, vai discutir a final B. E Matilde Nunes, sexta, também a discutir a final B. Já Beatriz Fernandes e Inês Penetra, na final B de C2 500 metros, ficaram na sexta posição, 15º lugar da geral.
0: Da canoagem para o voleibol, porque estamos imparáveis.
10: Olá, malta. Estamos nos oitavos de final do Campeonato da Europa. Acompanhem na Antena 1.
11: Força, Portugal!
0: Portugal vai ter mesmo que ter muita força. Já está definido o adversário dos oitavos de final. É a Polónia, uma das melhores equipas do mundo. Vai defrontar a equipa portuguesa. O jogo está marcado pela Confederação Europeia de Voleibol para 31 de agosto, segunda-feira, às 17 horas, hora continental portuguesa. Matilde Camacho, voleibolista nacional, já disse que Portugal vai dar luta neste desafio.
12: Temos noção do nível que vamos enfrentar, mas nunca damos nada por perdido. Esta equipa habituou-nos muito a isso, a nunca desistir de nada, por isso vamos novamente tentar preparar o jogo da melhor maneira e vamos lutar sempre muito por cada ponto.
0: E agora o momento exótico trazido pelo enviado da Antena 1 a Baku, no Azerbaijão. Amanhã está de viagem para Istambul para precisamente acompanhar a seleção portuguesa de voleibol feminino. A seleção salta de Baku, no Azerbaijão, para Istambul, na Turquia. Encontrou um empregado de mesa num restaurante, Sadik, que sabe tudo sobre a seleção portuguesa.
13: Estou com o Sadik e o Sadik conhece os jogadores da seleção portuguesa.
14: Cristiano Ronaldo, Thiago Talot, Bruno Mendes, Bruno Bernardo Silva, Bruno Fernandes, Gonzalo Ramos, João Félix, Vitinha e Rafael Leão, Conceição. Ok.
0: Ok, nada mal para este Azeri, que conhece praticamente todos os jogadores da seleção portuguesa de futebol. Nos Jogos do Mediterrâneo, mais 4 medalhas para Portugal, conta o enviado da RTP, Eduardo Pestana.
15: Mais um dia em grande para Portugal nos Jogos do Mediterrâneo. Duas medalhas de ouro, uma de prata e uma de bronze. Vamos ao ouro sem demora. Medalha de ouro para Sofia e Pedro Araújo, os dois irmãos Araújo, vencer uma dupla italiana na final de pares mistos por 2-1, com os parciais de 6-2, 3-6 e 6-3. Grande resultado para esta dupla de irmãos. Depois, segunda medalha de ouro para judo, João Fernando, menos de 81 quilos, resultado fantástico para o judoca português. Depois, patinagem feminina, patinagem de velocidade, maratona, Francisca Henriques conquistou a prata para a missão portuguesa, e no setor masculino, Miguel Bravo venceu o bronze para Portugal. Aí vão mais 4 medalhas para a equipa portuguesa, são já 20 no total nestes Jogos do Mediterrâneo de Taranto, no sul de Itália.
0: Que vamos continuar a acompanhar aqui na Antena 1. Taça de Portugal, primeira eliminatória, é o primeiro jogo da longa caminhada até ao Jamor. O Beira-Mar está a vencer União de Lamas por 3-0, 57 minutos de jogo. No futebol internacional, o Bayern entrou, o campeão, a matar também. 4-1 ao Stuttgart, vai para tempo de compensação. O Paris Saint-Germain, já para lá dos 60 minutos, está a perder no terreno do Lille por 1-0. O Milan 0-0 com o Venezia. A equipa de Ruben Amorim empatada em casa, e o City está a vencer em Sellers Park o Crystal Palace na Liga Inglesa por 3-1. Antes de voltarmos à Vila do Conde, até porque os jogadores já estão a encaminhar-se daqui a pouco para o relvado, Paulo Sérgio, ponto de situação aí nesse Espanha-Portugal em basquetebol.
1: Estamos mais ou menos a meio do terceiro período, 5:25 para o final destes 10 minutos. Portugal está na frente apenas por um ponto, 58 para a Espanha, 59 para Portugal. Adaimara, que é um jogador que atua na NBA, tem 21 anos, 2,21 m, e que é aqui natural de Saragoça, há pouco a assinar um cesto, e portanto o pavilhão quase que vinha abaixo. 5 minutos, estamos a meio desta neste terceiro período, 58 para a Espanha, 59 para Portugal. A equipa portuguesa a organizar mais uma jogada de ataque. Está emocionante este jogo e eu começo a acreditar que Portugal pode fazer história aqui em Saragossa.
0: É isso, vamos acompanhar até ao último segundo. Atualiza um resultado. O Milan acaba de marcar por Gonçalo Ramos. Milan 1, Venécia 0.
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0: Edgar Barbosa, Paulo Vidal, Luís Cristóvão, Carlos Rui Abreu. Vamos abrir a segunda parte desse jogo que já tem 4 golos e para o mesmo lado.
17: Todos para o lado do Sporting, não há alterações ao intervalo, os mesmos 22 no relvado. O árbitro Bruno Costa vai olhando em redor, toda a gente fora do terreno, toda a gente que não pertence ao jogo, ou seja, que não são jogadores, que estão no relvado. Agora sim vai apitar, vamos dar esse início de segunda parte. Aí está, o árbitro apita, já se joga ao segundo tempo deste Rio Ave 0, Sporting 4. Se havia motivos para alguém mexer, Luís Cristóvão, seria o técnico grego, só tira este lado ao Polos, mas a verdade é que mantém os mesmos 11 de hecatombo do primeiro tempo.
18: Eu diria que nem Sotiris Cilado-Polos saberá como mexer na equipa, tendo em conta o desenho da primeira parte. As coisas de facto não correram bem ao Rio Ave, mas também é difícil dizê-lo que correram mal por questões individuais. Poderá ter havido aqui alguma retificação posicional para que a equipa jogue um pouco mais fechada, para que não continue a oferecer tantas oportunidades ao Sporting, mas olhando para este encontro, só ter chegado a Paulos, tem mais que tentar trabalhar este 11, que será próximo do seu melhor, tendo em conta que há aqui algumas lesões, mas tirando esses fatores, será próximo do seu melhor trabalhar este 11 para os jogos que se seguirão. Do lado do Sporting, não havia razões para mexer, não é? 4-0 na primeira parte, um jogo onde tudo está a correr bem, será apenas questão de ir gerindo ao longo desta segunda parte e veremos, tem sido essa uma das fragilidades do Sporting, o gerir partidas, veremos se hoje consegue fazê-lo.
17: Rio Ave que na próxima jornada vai aos Açores jogar com o Santa Clara, já o Sporting recebe também uma equipa insular, o Nacional da Madeira. Para já joga-se a segunda parte, mas mesmo no início, é o segundo minuto do segundo tempo, Sporting a vencer por 4-0, resultado que vem da primeira parte com os golos de Flávio Gonçalves, de Jenny Catamo e o bis de Luís Soares. Bola no Gonçalo Inácio, o Inácio pisar a dar para Altimira e o Altimira mete curtinho para o Zanadebast, vai pelo corredor central belga.

0: Para Gonçalo Inácio, recebe-se para a meia esquerda e vai o capitão do Sporting, regressa à titularidade, vê a desmarcação de Maxi, não faz o passo para o Uruguai, prefere meter para trás para Altimira, recua para pegar do jogo, dá a bola para Zalazar, também de primeira para Zena De Baste, e o debate está parado, está quase tudo parado nesta relvada em Vila do Conde, bola para Altimira, Altimira para Luís Soares, é batido, no entanto o Rio Ave não consegue sair a jogar, tira depois o De Baste, ganha nas alturas o Netoy, é a bola cá, a bola lá, acaba por chegar sem qualquer tipo de perigo à posse de Zeno De Baste, e o belga vai deixar curtinho para Gonçalo Inácio. Inácio recebe no canhoto e mete agora para Dubiá, baixa no relvado, pega no jogo, mete à esquerda, Maxi, Maxi de primeira de novo para Gonçalo Inácio, passe de risco de Maxi, Inácio também não foi muito leste em buscar a bola, e assim conseguiu dar a bola para Zeno De Baste, mete a bola para a direita, mete a bola para o Fresneda, Fresneda para Jani Catamo, acelera o moçambicano e vai Jani Catamo, vai pelo meio, está a fletir Catamo, deixa para Altimira, esperou para a bola, ficou sem ela. Vai o Rio Ave responder. É o passe de do camisola 77 do Spikits para a esquerda. Velocidade de Abner Bezerra. Vai num bronco com De Baste. Ainda Bezerra pode meter para o meio. Mais uma finta de Bezerra. Corredor central. Soros Netoy ajudou a equipa do Sporting a recuar por intermédio do Zalazar, bola à direita, cruzamento na área, tira o Sporting, cruzamento foi de Liavas, ainda insiste o grego Liavas, mete para trás, mete a bola na direção de Pancho Petraço, Petraço a pisar, a olhar em redor, à procura de um homem aqui a entregar, dá a bola para trás para Gustavo Mancha, abre o jogo à esquerda para o Vrozai, Vrozai a fugir da marcação de Catamo, deu para trás para Gustavo Mancha, Mancha vai fazendo girar a bola na direção de Petraço, jogadores do Sporting salta também para exercícios de aquecimento. É a equipa do Rio Ave a tentar atacar, vai para o relvado, o homem do Rio Ave, o Spikits. Não houve qualquer infração, bola fora, arremesso é para o Sporting. Aí está o Maxi Araújo a dar a bola para Gonçalo Inácio. Inácio mete para Zeno De Baste. Jogo numa toada muito, muito morna. Depois, na primeira parte, o Sporting ter feito 4 remates enquadrados e ter feito 4 golos. A eficácia é de 100% e um dos remates que não foi enquadrado foi ao poste da baliza do guarda-redes Van der Gau. Na recarga, Luís Soares marcou, mas o bola ao poste não conta como enquadrado. Enquadrados são os que vão mesmo para a baliza e esses foram 4 e todos foram golo. E atenção ao Sporting, conquista o primeiro pontapé de canto da segunda parte.
1: É do lado esquerdo do ataque da equipa leonina com Maxi Araújo ali a envolver-se com Pancho Petraço. Está tudo resolvido. Canto à esquerda, anima-se a claque do Sporting bem junto ao lance.
0: Canto batido à maneira curta, Flávio Gonçalves tira cruzamento, segundo posto aparecia Dubiá para emendar. Surge o quarto da formação na Rua Vista, vamos a Saragossa perceber como é que está o basquetebol. Ainda insiste o Sporting, novo ataque, cruzamento, bola na área, tira o Rio A, pode agora partir para a contra-ofensiva. Grande velocidade, pode criar perigo, vai o Beleza, carregada em falta, amarelo. Carregada em falta e amarelo para Luís Soares porque travou de forma faltosa este contra-ataque Rio Avista. Bruno José Costa vai neste jogo pela primeira vez ao bolso para tirar o cartão, mostrou ao colombiano.
1: Ainda tentou justificar-se Luís Soares, mas o árbitro a exibir o amarelo ao atacante colombiano que bisou esta noite em Vila do Conde, mas agora a travar de forma ostensiva o adversário.
0: Vamos lá ao basquete, Fernando, 6 minutos, segunda parte aqui em Vila do Conde, o Sporting vence por 4-0.
2: Paulo Sérgio, a coisa não está famosa nesta altura, está a caminhar para o fim o terceiro período.
3: É, não está famosa porque houve que dar ali algum tempo de descanso a Nemia Esqueta, que regressa agora à quadra. Estamos a 2:26 de chegar ao final deste terceiro período. Portugal a perder por 6 pontos, 68 para a Espanha, 62 para Portugal. E agora é Diogo Ventura que está na linha de lance livre a falhar o primeiro lançamento, a Portugal a cometer alguns erros, a Portugal a ter que recorrer ao banco para dar descanso a Nemia Esqueta e também a Ruben Prey e a ressentir-se um bocadinho disto. Estamos numa fase já bastante adiantada do desafio, estamos a 2:20 de chegarmos ao final do terceiro período. Apenas 5 pontos de vantagem para a Espanha. Portugal continua dentro do jogo. 68 para a Espanha, 63 para Portugal.
2: No pontapé de saída de mais uma edição da Bundesliga, o campeão Bayern entrou a golear. É resultado final, Bayern 5, Stuttgart 1, Vila do Conde.
0: Aí em Vila do Conde, o jogo está numa toada muito morna, tudo muito mais tranquilo, um jogo pouco agitado nesta fase. Luís Cristóvão, Sporting vai

0: também num ritmo agora mais baixo, está a vencer por 4-0 e não vai andar aqui em loucuras, não é?
1: Sim, não é tempo para acelerar, é tempo para gerir, e é um Sporting a mostrar que aprende, ou tem aprendido, ou tem trabalhado esse lado do jogo, esse momento do jogo. Nas últimas semanas tem sido difícil para o Sporting largar o que é velocidade, o que é uma intensidade de jogo que leva a que a equipa esteja constantemente à procura de ser vertical, de se colocar na frente, de avançar pelo terreno de jogo sem muitas vezes pensar tão bem a partida. E hoje tem aqui uma boa oportunidade para o voltar a fazer, o voltar a experimentar, e creio que é isso que está a acontecer. Depois da vertigem, depois da emoção, depois da verticalidade da primeira parte, um Sporting agora mais tranquilo, mais racional, a mostrar que também sabe ser adulto.
0: E o Rio Ave a tentar reaparecer no jogo, não é fácil para uma equipa que ao intervalo perde por 4-0 aparecer para o segundo tempo de outra forma, que não seja uma equipa resignada ao resultado. Ainda assim, o Rio Ave pode aproveitar esta segunda parte para preparar novas batalhas, como há pouco também dizia o Luís Cristóvão, pode ensaiar aqui uma reação e sair daqui também desta partida ainda, talvez não já com os pontos, isso é praticamente impossível, mas com a moral um pouquinho mais elevada do que aquilo que tem nesta altura. Bate o central do Rio Ave na frente, é o Petraço à procura do Tâmbalo Monteiro, corta Gonçalo Inácio, mete fora, o arremesso é para o Rio Ave. Arremesso para ser enfrentado por Dário Spikic. Não, deixa a bola para Georgios Liavas. É o grego quem vai fazer o arremesso. Liavas foi internacional jovem pela Grécia, está aqui a cumprir a segunda época em Vila do Conde. Deu a bola para Spikic. Spikic para a Beleza. Tentou combinar com o Tâmbalo Monteiro. Tira depois o Dumbiá. Entrega mal. Nikicor. Dá mais Nikicor. O húngaro a ganhar na luta do meio campo. Deixou ficar jogável no Toy. Expulso na primeira jornada. Frente ao Gil Vicente. Já cumpriu o castigo. Regressa agora a equipa o Netoy. E o Netoy vai deixar curto na direção do Mancha. E o Mancha pressionado. Mete para trás para o Petraço. E o argentino vai colocar mais na frente para o Beleza. Mal passe de Petraça, bola para a defensiva do Sporting para Gonçalo Inácio. Deu para maxiar o remete para Altimira. E cai com falta do Spikic, o livre é para a formação leonina.
2: Cidadão Paulo esteve alguns minutos sentado no banco de suplentes. Já se levantou o técnico grego, outra vez com a mão direita junto à face. Vai olhando com muita apreensão para o relvado.
0: Vai jogando o Sporting com o intermédio de Rodrigo Salazar. Salazar pisar a bola, aliás, estava pressionado por Netoy. Mete para trás, mete para o Debasti. Está para a condução de Sérgio Altimira. Altimira meteu na meia esquerda para Gonçalo Inácio. Encosta na faixa para o Flávio Gonçalves. O menino que já jogou no Rio Ave nas camadas jovens. Muito menino ainda, antes dos 12 anos. E que abriu ativo aqui em Vila do Conde e não festejou o golo para respeito. Grande jogada agora de Spikic. Faz um túnel a Inácio. Fica nas covas Inácio. Spikic dá para Tâmbalo Monteiro. A Tâmbalo demora muito ainda. Tâmbalo espera por reforços agora. Vrozai, lado canhoto, ainda Vrozai vai para o meio, Vrozai entra na área, mais uma finta, não passa por Zena Debaste. Bem, Debaste, depois de uma tentativa do Rio Ave, Paulo, de se chegar um pouco lá mais à frente.
2: A equipa bem tenta estender no relvado nesta segunda parte. O Rio Ave procura o tento de honra, mas o Sporting a não permitir grandes veleidades e a travar este ímpeto da equipa vilacondense.
1: Carlos, só uma nota em relação a este lance. Gonçalo Inácio está completamente fora dela. Neste momento não tem condições para ser central do Sporting, se é tão facilmente ultrapassado e depois não tem a mínima capacidade para, na velocidade, recuperar posição.
0: Eu estava a referir isso, ele ficou nas covas e o jogador do Tâmbalo Monteiro não é assim um jogador tão veloz quanto isso. Bola na equipa do Sporting. Altimira, abre à esquerda, Maxi Araújo recebe junto à faixa, junto ao técnico Rui Borges, continua a técnica a dar indicações, mete para Gonçalo Inácio. Inácio dá no meio, dá bola para Flávio Gonçalves, bela recepção, foge Flávio Gonçalves, depois entrega mal. Ainda assim teve sorte porque a bola chega até o Catamo. A Catamo é que perde a primeira, vai ganhar a segunda, vai para o relvado. Catamo, há um ressalto de bola, fica a pedir falta o moçambicano, dá uma palma ali um palmadão no relvado, mas a bola sobra para o jogador do Rio Ave. O árbitro entendeu não ter havido falta. Segue o jogo, segue o Rio Ave, segue ali Aves. A meter a bola no corredor central. É para o Bleza. Bleza deixou para Natoy. Faz um balão nas alturas. A bola vai aqui da pique na zona do lado esquerdo do ataque do Rio Ave. Não chegou o Bezerra. Tira depois o Sporting por Catamo. Bola para Debast. Mais um balão. Isto é para ver quem remata. Quem coloca a bola mais lá em cima no céu, talvez a tentar tocar na lua, que está belíssima esta noite de lua cheia aqui em Vila do Conde. Bola agora onde deve estar, no relvado, no Petraço. Coloca à direita para dar e o Spikic. E o Spikic mete mais para trás, estava pressionada para o Liavas. Liavas para o guarda-redes, Vandergau. Vandergau apartado por Flávio Gonçalves, vai bater de pé canhoto. Solta na frente, à procura do Tambo de Monteiro, luta com Zena de Basto, melhor o belga. Depois é o Beleza a ganhar de cabeça, um buraco no meio campo. O Liavas à vontade a jogar. Bola à direita, bola para o Spikic, passa por Max. Vai fletir para o miolo e vai o na croata Spikic. Ainda Spikic adiantou, perto para Altimira. O ressalto de bola ainda para o jogador de verde branco, para o jogador do Rio Ave. Nikicher dá para Liavas, olha para a área Liavas, tira cruzamento, bola para a corda do Tambo de Monteiro, tira o Sporting, tira a Fresneda, bola para Zalazar, encosta para Catamo, tenta acelerar Catamo, vai Vorrozai com ele, cai Catamo, pareceu-me que caiu sozinho, agora também não reclamou. Foi boa a decisão do árbitro, arremesso para o Rio Ave. Estamos nesta altura quase a chegar ao primeiro quarto hora da segunda parte. Vai mexer o Sporting, para já carimbamos 14 minutos. Segundo tempo, Rio Ave 0, Sporting 4.
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4: Paulo Sérgio, está mesmo a fechar o terceiro parcial desse Espanha-Portugal eletrizante jogo.
5: Eletrizante, ataca Portugal, atenção na minha esquenta, debaixo da tabela, vai cair, caiu! 71, tempo a chegar ao final, sensacional, que jogo! A Espanha esteve em vantagem por 7 pontos neste terceiro período. Recuperação de Portugal já com a minha esquenta em campo, agora é a vez de Ruben Preixa estar a descansar e cá está a final do terceiro período, com uma igualdade a 71 pontos. No final do primeiro período, Portugal tinha 7 pontos de vantagem, no segundo 6, igualdade 71-71, faltam 10 minutos para fazermos história e entrarmos a ganhar no apuramento para o Campeonato do Mundo. O jogo vai entrar no último quarto, empate aqui em Saragossa, 71 para a Espanha, 71 para Portugal.
4: Está a chegar a hora da verdade. Ora, por falar em verdade, essa já está escrita aí em Vila do Conde, Carlos.
0: Sim, está 4-0, estamos em cima da hora de jogo, primeiro quarto hora da segunda parte. Rui Borges vai, dentro de instantes, fazer as primeiras mexidas e vai lançar três jogadores de uma sentada. Luís Guilherme, Ioannidis e Silas Anderson, já ouvem as últimas indicações. Quando o Sporting está instalado no meio campo adversário, junto da área do Rio Ave, com o Rio Ave a ter agora posse de bola, com o Liavas a fazer uma excelente simulação sobre Zalazar e a meter a bola na frente à procura de Tambo de Monteiro, falta de Inácio sobre o internacional guineense, jogador descoberto nas profundezas do futebol português. Tambo de Monteiro foi subindo a pulso, São João de Ver, Anadia, mais para trás ainda distritais na zona de Coimbra, depois surgiu do Anadia, surgiu no Felgueiras, foi para o Portimonense e do Portimonense o ano passado viajar de novo para Norte, para jogar no Rio Ave e estrear-se na Primeira Liga de Futebol. E estreou também a marcar pelo Rio Ave na última jornada, foi dele o segundo golo, diante do Estoril. Joga o Sporting, joga Maxi Araújo. Maxi a colocar a bola para Zalazar. Zalazar para trás para Gonçalo Inácio. O trio dos jogadores de banco do Rui Borges que vão entrar. Já estão preparadíssimos junto do quarto árbitro. Mas para já o jogo não parou. Ataque do novo Sporting. Zalazar vai pela esquerda. Vai em simulações. Colocou para Maxi. Bem trabalhado. Cruzamento. Corta em cima do Rio Ave. E depois tenta ser a jogar. Houve corte com o braço. Pareceu-me ali um corte com o braço do jogador do Rio Ave.
2: Nikicha.
0: É, o árbitro mandou jogar. A bola salva para um jogador Rio Avista, vai pela direita, é o Dário Spikic, ainda Spikic, faz um passe em variação, mete à esquerda para Diogo Bezerra, mata no peito Bezerra, junto à lateral esquerda, Bezerra tem pela frente o Ivan Fresneda, vai em simulações Bezerra, ainda o brasileiro, para o Bezerra, Bezerra vai dar a bola para trás, para o Natoy, para Marius Vorrozai, Vorrozai parado, ainda Vorrozai, coloca a bola para Nikicher, é agora o húngaro que há pouco viu o cartão amarelo, quem transporta a bola, colocou a bola para a esquerda para Bezerra, Bezerra com Fresneda, passa bem Bezerra, ainda Bezerra, depois não vai passar por Altimira. Foi na ajuda ao compatriota Fresno e conseguiu efetuar o corte. Ainda assim, a bola vai se dar para um jogador do Sporting, depois de alguma confusão para Flávio Gonçalves. Flávio para trás para o Fresneda. Fresneda para Altimira. Vem o Sporting a jogar. Também vai mexer o técnico do Rio Ave. Não tarda nada, um jogador chamado ao banco. Mas para já segue a partida. Segue com o Maxi a cavalgar para o ataque. Já colocou para o compatriota Rodrigo Zalazar. Aí vão os dois uruguaios atacar pela asa esquerda. Para Zalazar. Dá a bola para quem? Dá a bola para o Mioli. Para este mais para trás. Para o Issa Dumbiá. Dumbiá para Zalazar. Zalazar está parado perante um adversário que é o Spikic. Devolve a bola para o Dumbiá. Dumbiá para Soares. Soares para Dumbiá. Tudo muito devagar. Zalazar, Dumbiá. Parece um meinho num treino. Ainda Dumbiá para o Maxi. Maxi com o pior pé. O direito faz uma variação de flanco. Coloca a bola do lado contrário para Ivan Fresneda. Mete na faixa Flávio Gonçalves. Fresneda vai para a linha de fundo. Vai cruzar Fresneda. A bola cruza a pequena área. Ninguém para emendar. Bela jogada do Sporting. Não apareceu ninguém para emendar. E agora cai o Tambo Monteiro. O Artes que não há falta. Segue o jogo. Bruno Costa diz a Tambo para se levantar. É para jogar. Não é para ficar no relvado. Sérgio Altimira a colocar a bola na direção do Gianni Catamo. Catamo para. Com o pé esquerdo vai trabalhando. Dado para Altimira. Altimira para Gonçalo Inácio. Transporta-se para a meia esquerda. Mete na faixa para o Luís Soares. Está encostado à linha. Longe da área. Luís Soares. Já avisou esta noite em Vila do Conde. Soares dado para Altimira. Vira-se para a direita. Altimira. Coloca a bola num passo curto na direção do Fresneda. Fresneda para Altimira. Altimira parado. Tem a pressão de Beleza. Tem que encostar para o Debas. Debas de primeira para o Inácio. Inácio recebeu com a esquerda. Colocou a bola para a esquerda para o Rodrigo Zalazar. O ex-Braga está parado. Mete-no para Gonçalo Inácio. Há tanto tempo que o trio de jogadores do Sporting está para entrar, mas o jogo não para. Altimira já colocou para a esquerda para Maxi. Recebeu a infimentária. Vai num pronto com o adversário. Mais uma fita de Maxi. Ainda Maxi. Não saiu agora do sítio. Tem o apoio de Zalazar. Maxi vai deixar mais para trás. É para Dumbiá. Dumbiá rematou. Muito torto o remate de Issa Dumbiá. A bola foi para o telhado dos balneários aqui do estádio do Rio Ave. É pontapé de baliza.
2: Alterações no Sporting. Saída do número 77. Issa Dumbiá. Sai também Flávio Gonçalves. Falta mais um nesta tripla.
0: Vai ser o Soares. Eu apostava. Não. Sai o Catamo.
2: Catamo, Flávio Gonçalves e Dumbiá.
0: Luís Cristóvão na jogada, dois pontas de lança no 11 do Sporting. Ioannidis e Soares a coabitarem nesta segunda parte.
1: Sim, eu creio que é um trabalho que Rui Borges quer também que os seus jogadores façam, que é encontrar maneira de Ioannidis e Luís Soares poderem partilhar o terreno de jogo. Talvez não tanto como dois pontas de lança, mas encontrando ora num, ora noutro, alguém para fechar mais à esquerda e, obviamente, o que sobra ser então o homem que avança para a área. Quer Ioannidis, quer Soares, têm características que se podem adaptar a essa posição mais partindo da esquerda, mas também ambos são melhores como pontas de lança. Por isso aqui há alguma necessidade de trabalhar esta conjugação, que para já vai ser aproveitada pela equipa do Sporting. De resto, gestão que tem sido mais ou menos habitual, desta feita entre as Silas Anderson para fazer companhia a Altimira e também Luís Guilherme para ocupar o flanco direito.
0: Na equipa do Rio Ave, uma estreia também no futebol português do Celuki, este franco-marroquino que foi apresentado esta semana, o ex-Laval. Vai agora então entrar e sai Bezerra, Luís.
1: Sim, jogo difícil para Bezerra, como será difícil para Siluki aparecer muito. A equipa está a perder por 4-0 e não está a conseguir dar grandes notas de, pelo menos, recuperação anímica nesta segunda parte.
0: Tambo Monteiro, Paulo Vidal agora nas alturas a tentar o cabeceamento. A bola não passou longe da baliza de Rui Silva.
2: Esteve perto de voltar a marcar no campeonato. O atacante Tambo Monteiro, como disseste, marcou a semana passada no António Coimbra da Mota. Agora esteve perto de voltar a fazer a festa, mas a bola perdeu-se nas mãos de Rui Silva.
0: 22 minutos da segunda parte, o Sporting vai vencendo por 4-0 aqui em Vila do Conde, resultado que vem da primeira metade e agora gera a segunda parte a seu bel prazer. Vai jogando por intermédio de Silas Anderson, o recém-entrado dinamarquês, colocou a bola para o Gonçalo Inácio, mete à esquerda para Maxi. Maxi faz uma excelente fita sobre a Dario Spikic, fica para trás o croata, ainda Maxi, depois entrega mal, tira o Rio Ave por intermédio de Liavas. Tentou Spikic fazer a finta, Altimira não permitiu, mete fora, o arremesso é para a equipa do Rio Ave.
2: muito animada a claque sportinguista. A juventude leonina vai fazendo a festa no topo norte da bancada do estádio do Rio Ave.
0: E nesta altura estamos precisamente a meio da segunda parte, 22 minutos e meio, Rio Ave 0, Sporting tranquilo, Sporting em busca de 3 pontos, 4.
4: A 4 minutos do fim, Lille 2, Paris Saint-Germain 0. O Manchester City está a golear fora o Crystal Palace por 4 bolas a 1, jogo da Liga Inglesa. E o Milan beneficiou de um autogolo, está a vencer já em tempo de compensação o Veneza por 2-0. Paulo Sérgio, que grande entrada da Seleção Nacional de Basquetebol neste último parcial, grande entrada dos linces.
5: Estamos a 7:36 de chegarmos ao final da partida. É uma entrada de lince, uma entrada absolutamente estonteante. A Portugal está em vantagem por 7 pontos. Há pouco um afundanço de Nemia Esqueta, absolutamente excepcional. Tenho aqui vários espanhóis do meu lado esquerdo que aplaudiram o trabalho de Nemia Esqueta. A Portugal a conseguir ganhar agora uma posse de bola. Portugal muitíssimo bem. A defender muito bem, a atacar pela certa. Ontem tinha dito o treinador nacional que era preciso defender bem e ter muita paciência, pois é esse o plano de jogo que a Seleção Nacional está a ter nesta altura. 7:34 para o final do jogo, temos 71 para a Espanha, 78 para Portugal. Está a ser feita também alguma gestão física aos dois principais jogadores da Seleção Nacional, Nemia Esqueta e Ruben Prey, e igualmente na gestão das faltas. É que Ruben Prey já tem 3 faltas e ele é absolutamente crucial para o equilíbrio da Seleção Nacional Portuguesa.
4: Já aí voltamos, naturalmente. Taça de Portugal reduziu União de Lamas nesta altura. Beira-Mar 3, União de Lamas 1-2. É a primeira eliminatória da Taça de Portugal a 6 minutos da compensação. Voltamos à Vila do Conde.
0: Em Vila do Conde, o Sporting está de novo de posse de bola. Vai beneficiar de um arremesso à direita para Ivan Fresneda. Sporting que há instantes mexeu o Rui Borges com as entradas de Silas Anderson, de Ioannidis e também de Luís Guilherme. Ioannidis que até marcou nos dois primeiros encontros, frente ao Estrela Amadora e frente ao Vitória de Guimarães, depois lesionou-se e acabou por não ser opção no último jogo, rendido por Luís Soares, que já leva 3 golos na época, 2 esta noite, mais um apontado ao Alverca na última jornada. Atenção ao Sporting, na volta capa de Medina, Rodrigues Alazar mete no corredor central, é para o recém-entrado Luís Guilherme. Guilherme para Soares, Soares para Zalazar, Zalazar para Silas Anderson. Anderson joga com as meias para baixo, estiloso dinamarquês. Aí está Silas Anderson, dá a bola para Gonçalo Inácio, Inácio pisa, Inácio tira da frente um adversário que é o recém-entrado Seluki na equipa do Rio Ave, e dá a bola já para Luís Guilherme. Dentro de instantes, nova mexida na equipa de Cidadopolos. Vão ser chamados nesta altura 2 jogadores ao banco. Ataca o Sporting, lado canhoto, Maxi quina da área, lado esquerdo, pode ainda cruzar, ainda Maxi complicou um pouco. Maxi dá no corredor central, bola para Altimira, Altimira pisar, dar a bola para o Anderson, Anderson para Luís Guilherme, manda para o lado esquerdo, Luís Guilherme olhou para a área, pisou a bola, deixa curto para trás para Gonçalo Inácio, de novo o Sporting a circular, agora é o Silas Anderson, Silas Anderson para o Debas, Debas para Silas Anderson, assume o jogo do Sporting, abre à esquerda para Maxi Araújo, lateral uruguaio, faz um passe errado, tira Liavas e depois tenta dar a bola num passe curto para um companheiro, é o pé atrás, cai o Maxi Araújo, fica a queixar-se que terá sido agarrado. Rui Borges fala também com o quarto árbitro, que é o João Afonso. O árbitro que não houve infração e apenas pontapé de baliza para o Rio Ave. Pontapé de baliza já efetuado de forma rápida, bola de Gustavo Mancha para a esquerda para Mário Jorrazei, o capitão do Rio Ave. Um grego já com 3 anos, esta é a quarta época na equipa Rio Avista. Dá a bola para Petraço, à direita para Dário Spikic. Spikic com Maxi, falta de Maxi sobre Dário Spikic. Spikic ficou a reclamar, um possível amarelo para Maxi Araújo. Não sai do bolso do árbitro Bruno José Costa, livre para a equipa verde-branca. É assim que as veste o Rio Ave com o segmento tradicional, o Sporting de dourado e preto. Bola na equipa do Rio Ave, bola em Nikitschar. O tempo vai andando, não tarda nada, entramos no último quarto hora antes da compensação. Sporting desde muito cedo a mostrar quem ia mandar neste desafio, a vencer por 4-0 desde a primeira parte. Vai jogando a equipa do Rio Ave, com um pontapé comprido de Petraça, à procura de Temple Monteiro, dominou, dá para Beleza, Beleza para o jogador recém-entrado, que vai rematar de forma muito, muito disparatada. O Celuki, com um remate completamente falhado, é pontapé de baliza para o Sporting.
2: Dá a ideia que o franco-marroquino apanhou ali com a canela na bola e o esférico acaba por sair de facto muito mal ao lado do poste direito da baliza definida por Rui Silva.
0: Siradopoulos cumprimenta os jogadores do Rio Ave, que chamou para serem lançados. Um deles é o eslovaco Galsic, ele que até foi titular frente ao Estoril na última jornada. Ainda há outro jogador também que recebe ali ainda indicações de Siradopoulos e parece-me ser o Antoine, o jogador senegalês Antoine. Jogador esguio, muito alto. Bola no Sporting, ataca à procura do quinto. Procura do golo da mão cheia. Ataca pela direita, pelo intermédio de Luís Guilherme. Flete para o meio, ainda Luís Guilherme. Combinou com o Soares, mal passa do Obna colombiano. Bola para o homem do Obna Rio Ave. É o Obna Temple Monteiro. Colocou depois para a correria desenfreada de Obna Celuki. Colocou para Beleza, vai pela esquerda. Ainda Beleza, espera para o apoio. Beleza, está muito desacompanhado. Faz a finta, deixa para trás um adversário. Beleza, bem jogado. Atenção ao Rio Ave, vai aparecer o remate ao lado. É talvez o melhor desenho ofensivo do Rio Ave em todo o jogo. O remate de Spikic passou ao lado do poste esquerdo da baliza do Rui Silva.
2: Seguramente a melhor oportunidade de golo para a equipa do Rio Ave. Não conseguiu Spikic finalizar então a dupla alteração na equipa vilacondense. Sai Tamás Nikitscher, tem cartão amarelo. Sai também Dário Spikic para essa entrada que já fizeste referência de Galsic e também de Antoine.
0: Luís Cristóvão, duas mexidas do técnico Siradopoulos nesta fase. Spikic até concluiu agora aquela que talvez tenha sido a melhor jogada do Rio Ave, a melhor jogada de ataque nesta partida.
1: Sim, a dar um arzinho da sua graça antes de sair da partida. O Rio Ave também à procura de refrescar, com Antoine vem cá entrar com médio centro para fazer dupla com Ntoy e o Galsic a ir ocupar o espaço onde estava o Spikic. É um Rio Ave que tem utilizado esta segunda parte como tínhamos previsto, para tentar fazer um pouco de equipa para os desafios que aí vêm. Do lado do Sporting, sinal mais, porque a equipa está a demonstrar hoje ser capaz de gerir mais com bola do que foi nas últimas partidas, e portanto sinais de crescimento para a equipa de Rui Borges.
0: E vai entrar Iran Kunda na equipa do Sporting, não tarda nada, ele jogou pouco mais de 20 minutos no último desafio frente ao Alverca, vai agora ter aqui mais um quarto de hora, mais coisa menos coisa, para voltar a mostrar serviço e os atributos que acabaram por enamorar o Sporting por este jogador australiano de 20 anos. Mal passa agora por parte de Antoine no meio campo do Rio Ave, recolhe à vontade o Gonçalo Inácio de na pé esquerdo colocou a bola na direção de Altimira. Altimira está parado no grande círculo, sem pressão, dá a bola para Silas Anderson. O dinamarquês vai conduzindo, mete à esquerda para Maxi, Maxi para Gonçalo Inácio. Carimbamos de novo a um quarto de hora dos 90. O Sporting está tranquilão aqui à beira-mar em Vila do Conde. Rio Ave 0, Sporting 4.
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4: Vitinha marcou e reduziu, está a terminar o Lille 2, Paris Saint-Germain 1, Paulo Sérgio em Saragossa, Portugal está à beira de fazer história.
5: 8, são 8 pontos de vantagem nesta altura, estamos a 4:43 de chegarmos ao final do desafio. A Portugal a defender muitíssimo bem, Portugal a conseguir atacar pela certa, a Portugal a fazer a gestão completa das suas duas estrelas. Agora está Ruben Prey em campo, está na Neemias Queta sentado no banco para jogar mais daqui a pouco, para entrar mais daqui a pouco, mas é uma verdadeira lição de defesa, tal como havia prometido o selecionador Mário Gomes, e a Espanha anda claramente a correr atrás de um prejuízo, numa altura em que faz 2 pontos a Espanha e tem direito a um lançamento da linha de lance livre. 76 para a Espanha, 84 para Portugal, estamos a 4 minutos e meio do final do desafio.
4: Vamos acompanhar os instantes finais dessa partida que pode dar a Portugal um passo importante rumo ao apuramento para o Campeonato do Mundo no próximo ano no Qatar. Ora, incrível, o Paris Saint-Germain marca por Marquinhos e nesta altura 90+6, Lille 2, Paris Saint-Germain 2. Continuamos aí de Vila do Conde.
0: É, perdia por 2 a 0 aos 90. É incrível, o PSG ainda a resgatar talvez um ponto nesta viagem até ao norte de França, até Lille. Bola no Sporting. E Nankunda está quase frio ao tempo que o australiano está preparado para entrar, mas o jogo não para. E por isso vai ter de aguentar Nankunda. Estamos nesta altura com 77 minutos da partida. Sporting vai ser por 4 a 0 e ataca pela direita. Vai a bola na direção do Ivan Fresneda. Está parado Fresneda diante de um adversário que é o Mário Esvrazai. Joga atrasado, joga para Luís Guilherme. Guilherme também a passo, deixa ficar num passo curto para Silas Anderson. Mais para trás para Zeno De Bast. O Sporting terá treinos em Alcochete bem mais intensos do que esta segunda parte aqui em Vila do Conde. Ritmo de passeio, ritmo mais baixo até do que um ritmo de treino. Altimira na condução, à esquerda para Maxi. Maxi está bem do meio campo adversário, está parado diante de um contrário, mete a bola para trás para Altimira. O Rio Ave também já não pressiona muito, já não reage. Bola para Zalazar, Zalazar para Altimira, devolve a Zalazar, novo Altimira, Sporting a trocar a bola, lado esquerdo, vai para trás para Gonçalo Inácio, não sai disto o jogo, parece que há aqui um pacto de não agressão nesta segunda metade. Claro, o Sporting a vencer por 4 a 0, está a gerir o esforço, está a gerir o jogo perante um Rio Ave que já se entregou neste encontro. Bola em Altimira, Altimira de novo para Gonçalo Inácio, Inácio parado, bola no pé canhoto, soltou para Zeno De Bast, olha para a direita De Bast, coloca a bola na direção de Ivan Fresneda, vai agora acelerar um pouco o jogo, o espanhol, lado direito, tem pela frente Mário Vorrozai, não passa por Vorrozai, só vem na bola para Luís Guilherme, nova vaga de ataque, passa a bola primeiro, ainda Luís Guilherme entra na área, rematou, pé esquerdo, a figura do guarda-redes Vandergaal.
2: Bem trabalhado agora por parte do número 31 do Sporting, depois de jogada de insistência de Fresneda, Luís Guilherme a entrar na área do lado direito, a trabalhar, rematou de pé esquerdo, a bola encaixada por Vandergaal junto ao poste.
0: E Nankunda ainda não entrou porque o jogo ainda não parou, são pelo menos 4, 5 minutos ali à espera. Agora sim, a bola vai para fora, o Mário Vorrozai não vai evitar, ainda não é desta, aqui Nankunda vai a jogo. Há pouco falava que ele ia jogar cerca de um quarto de hora. Bem, precipitei-me porque Nankunda talvez vá jogar aí uns 10, 12 minutos. Porque depois com o tempo de compensação, que não será muito, por certo, nesta segunda parte. Estamos nesta altura no minuto 80. Agora mau passo do Rio Ave, bola para o Ioannidis, também entrega mal, Ioannidis permite o quarto de Mário Vorrozai, vai Vandergaal meter na frente, mas é para um adversário, recuperação de Silas Anderson, recebe a zona subida no relvado, mete a bola para Luís Guilherme, tira cruzamento, segundo poste, vai Vandergaal agarrar perante a presença de Ioannidis. E já colocou Vandergaal para a direita, agora sim a bola vai sair, 5 minutos depois de estar à espera, Nankunda vai a jogo, vai subir a placa. Vamos ver quem vai sair na equipa do Sporting. Acredita em Zalazar e lá está. Sai mesmo Zalazar, Luís Cristóvão. Saída do Uruguai para a entrada do australiano.
1: Zalazar não tem conseguido ser o jogador influente que se esperaria que pudesse ser nesta equipa do Sporting.
0: E que foi na pré-época, né? Fez uma boa pré-época.
1: Exatamente, mas a pré-época deu muitos sinais equivocados, acho eu, daquilo que pode ser o Sporting ao longo da temporada. Neste momento, Zalazar está à procura do seu espaço. E agora sim, vamos ter um Sporting mais num 4-4-2, porque com Soares e Ioannidis, os dois no corredor central, mais fixados, essa ideia de haver dois avançados por esse corredor. Nankunda é um jogador de muita velocidade e, portanto, alguma bola que caia junto dos seus pés, o Rio Ave vai ter que dar também à perna para conseguir acompanhar o jogador australiano.
0: É, o ex-Watford é uma verdadeira mota, se bem que o Rio Ave, que até jogou muito subido e bastante aberto na primeira parte, esta segunda parte, Luís, para que o Dix contivesse, está mais recuado, não
1: sim,
0: está a arriscar tanto.
1: Sim, e lá está aquilo que tínhamos também antevisto no início do segundo tempo, a chave para conter o Sporting não era na altura, não tinha que ver na altura com questões individuais, tinha a ver com questões coletivas, a equipa fechando-se um pouco mais atrás, não dá espaço para o Sporting ter tantas situações de transição, tanto espaço para correr e por isso consegue conter uma equipa do Sporting, então naturalmente não teve o mesmo instinto de ir à procura do golo e de ir à procura da satisfação como teve na primeira parte.
0: E se bem ouvi há instantes, Paulo Vidal, o speaker do estádio, a anunciar o número de espectadores, número oficial, 4.664, é uma boa casa.
2: É perto da lotação máxima, dessa única bancada onde te encontras, tem capacidade aproximada de 5.000 espectadores, portanto está próximo da casa cheia esta noite aqui em Vila do Conde.
0: E o Sporting de posse de bola, Ioannidis, pressão de Antoine, Ioannidis soltou para Altimira, Altimira para Gonçalo Inácio, não consegue recepcionar, Gonçalo Inácio fica até meio cambaleante, o capitão Leonino atira a bola depois para fora, o Maxi Araújo, lançamento para o Rio Ave, é bem mais atrás, entende o árbitro, vai mexer de novo Siladopoulos, ele vai ajudar as alterações, vai lançar dois jogadores, já lá vamos, para já segue a partida, bola na equipa Rio Avista. Vai jogando Antoine, dá atrasado, dá a bola para o Gustavo Mancha. É o central à esquerda, ele transporta para o ataque, ultrapassa a linha divisória. Mete na faixa, mete a bola para o Tumble. Tumble a descair mais para o lado esquerdo, deu a bola para Mário Rosaib. Rosaib para trás para Gustavo Mancha. Mancha para Antoine, no grande círculo, a pisar a bola. O senegalês a deixar curto para o Liavas. Liavas colocou para a velocidade do Galsic. Galsic. Deixa a bola para Liavas, Liavas de novo para o Seluki, a mostrar-se também pela primeira vez aos adeptos do Rio Ave. E vão entrar dentro de instantes o Kaique e também o Miguel Patrício. Dois jovens jogadores da equipa de Sub-23. Ataca o Rio Ave, em cima das 10 da noite em Portugal Continental. Cruzamento para a área, tira a Zena de Baste. Bateu contra um adversário, sorte para o Sporting. A bola se vai para Maxi Araújo. 22 horas em Portugal Continental e na Madeira. 21 nos Açores. Emissão muito especial do desporto da Antena 1. Estamos a acompanhar o Rio Ave Sporting pertinho do fim. A 6 minutos dos 90, o Sporting venceu por 4-0. E estamos também em Saragossa. Aí sim, emoções mais ao rubro. Não é, Fernando? Porque Portugal pode estar perto de ganhar à Espanha em basquetebol.
4: É o que está, é o cenário mais provável. Paulo Sérgio, falta 1 minuto e 33. Ficamos aí, até porque em Vila do Conde está resolvido. Vamos lá carimbar essa vitória portuguesa em Espanha.
5: Já meti vários comprimidos debaixo da língua, porque não se aguenta, não se aguenta aquilo que a seleção de basquetebol está a fazer lá embaixo na quadra. 1.33, está agora preparado para fazer e vai entrar, caiu! Lançamento na linha de lance livre por parte do jogador de Portugal. A cair e, portanto, a conseguir mais 3 pontos, mais 2, mais 1 ponto, aliás, para Portugal, 81-89. A Portugal vai ainda manter a posse de bola. A bola está em Travante Williams, a meter ali mais para o meio para Miguel Queiroz. Aparece depois ali a recuperação por parte de André Cruz. Vem a tirar ali, a conseguir manobrar, é Lisboa. Lisboa para Miguel Queiroz, a deixar em Diogo Ventura e a falta de Ventura. E, portanto, na bola a pertencer à equipa de Espanha. 1-21 para chegarmos ao final da partida. 5 faltas para cada lado. Na minha esqueta saiu a coxear e, portanto, é algo que vamos procurar investigar e tirar o limpo na final desta partida. Organiza a equipa espanhola, 1-15, olho para o cronómetro, ainda há insistência, a bola está a limar debaixo da tabela de Portugal, vira-se, lançou, recuperação a acontecer por Ruben Prey. Lá vai Portugal para o ataque, Travante Williams, ele que marcou 20 pontos neste confronto frente à Espanha. Estamos já no último minuto, a rodar, saltou, falta! É falta para a seleção portuguesa e, portanto, dois lançamentos. E aproveita para fazer um pedido de desconto de tempo o selecionador espanhol, Txu Mateu. E cá está a equipa de Portugal, próximo de confirmar aquilo que ontem toda a gente na comitiva portuguesa me ia dizendo. O mesmo é dizer, ganhar pela primeira vez num compromisso oficial. Portugal tinha ganho em 2025, no torneio em Málaga, mas nas duas vezes que se afrontaram em campeonatos da Europa, tinham perdido o 5 de Portugal, tinha perdido em 2007 no Europeu e tinha perdido depois em 2011 no Europeu. Cá está Travante William. Ele conseguir mais um ponto para Portugal na linha de lance livre. Travante Williams tem estado intratável, 21 pontos, é o melhor marcador da seleção portuguesa, 17 pontos para Diogo Ventura, também muitíssimo bem, e cá está Travante Williams a marcar mais um ponto, estamos a 50 segundos de carimbar esta vitória de Portugal no apuramento para o Campeonato do Mundo do Qatar, que se vai realizar em agosto. A Espanha agora a conseguir um sexto, a 2 pontos, a reduzir 83 para a equipa espanhola, 91 para Portugal. Sai para o ataque a seleção de Portugal, a bola está ali em Queiroz, a Queiroz a deixar um bocadinho mais atrás, a seleção espanhola está a jogar homem a homem, agora ao passo ali sair por parte de Lisboa, mas a não entrar, e a recuperação da equipa espanhola, falta agora a aparecer ali no sexto o jogador espanhol, um dos vários jogadores que atua na NBA, Andimar, a ser ali travado em falta, 25 segundos. Portugal tem nesta altura 9 pontos de vantagem frente à equipa da Espanha. Está a Mara na zona de lançamento livre, marcar, atirar ali para o fundo, e cá está mais um ponto para a equipa espanhola. Ainda Mara a ter mais um ponto, mais um lançamento, mas eu acho que isto já não vai... Isto já não vai falhar para Portugal, e aqui está Portugal a conseguir fazer mais, a sofrer mais um sexto, e portanto a equipa de Espanha marcar o ponto número 85. Portugal tem nesta altura 6 pontos de vantagem, faltam 25 segundos para chegarmos ao final, e o selecionador espanhol Tchou Mateu a pedir mais um desconto de tempo para preparar estes instantes finais do desafio. Mas eu quase que me atrevo a dizer que isto dificilmente vai escapar a Portugal. E Portugal vai fazer história aqui em Saragoça, numa altura, Fernando Eurico, em que temos este time-out pedido pelo selecionador espanhol. Faltam 25 segundos no pavilhão Príncipe Felipe, inaugurado para os Jogos Olímpicos de Barcelona em 1992. Portugal a ganhar à Espanha por 91-85. Estamos a 25 segundos de chegarmos ao final.
4: Já aí vamos assinalar em Vila do Conde. Há um livre perigoso para a baliza do Rio Ave, Carlos Rui Abreu.
6: Em cima do minuto 90 é Ioannidis, pé direito, bateu contra a barreira. E Nankudo, tiro! Tira a formação do Rio Ave. Dar apenas esta nota das alterações. Há instantes no Sporting, entrada de Jess Derry para o lugar de Luís Soares. No Rio Ave, as saídas de Vrozai e também de Beleza, entradas de Caíque e de Miguel Patrício. O quarto árbitro vai levantar dentro de instantes a placa indicativa do tempo de compensação. Estamos a 5 segundos de chegarmos aos 90, com mais um ataque do Sporting lá direito. Jogar-se-ão mais 2 minutos aqui em Vila do Conde, mas as emoções estão claramente em Saragoça.
4: É para lá que vamos, Paulo Sérgio. Vamos lá carimbar essa vitória tão, tão importante.
5: 23 segundos, mas a Espanha vai agora beneficiar de mais 2 lançamentos livres. E portanto, vamos lá ver o que é que vai acontecer. Vamos lá ver o que é que vai acontecer. Olha, não são lançamentos, é lançamento lateral para a equipa de Espanha. Vai organizar uma jogada de ataque. Portugal vai seguramente tentar prolongar ao máximo este ataque da seleção espanhola. A bola está em Mara, a dar ali para González, vai lançar de 3 pontos, não entra! Mara a conseguir das alturas levar a melhor, faz um sexto. E a reduzir, 87 para a Espanha, 91 para Portugal. A bola está em Diogo Ventura, e Diogo Ventura a sofrer ali uma falta por parte do jogador espanhol. E, portanto, a bola vai pertencer a Portugal. Lançamento dos da linha de lance livre para Portugal. Era ótimo que o Diogo Ventura conseguisse encestar estes, fazer estes dois certos. Absolutamente, eu diria, fundamental. Está o pavilhão completamente cheio, 10 mil pessoas ao rubro a gritar, centro! Mais um ponto para Portugal, 87-92. Estamos a 7 segundos de finalizar a partida aqui em Saragossa. A Portugal prepara-se para confirmar aquilo que toda a gente achava que não era possível, menos a delegação portuguesa. Lá está a Diogo Ventura no lançamento, entrou outra vez.
0: E acabou, 93. Em fila do ponto. Desculpa, Paulo, é resultado final. 3 pontos vão para Alvalade, 4-0 diante do Rio Ave.
5: 89 para a Espanha, 93 para Portugal. Estamos com 4 pontos de vantagem. Já se festeja no banco da seleção portuguesa. Falta um segundo mais coisa, menos coisa. E Portugal ainda vai ter a possibilidade de fazer mais um sexto. Está ali preparado na Lisboa. Mas já se festeja, já está ali toda a gente a sorrir, já Travante Williams e Diogo Ventura estão a festejar. Eles acreditavam que era possível, vir a Saragossa e derrotar a seleção espanhola. Os adeptos espanhóis já se vão embora, apesar da pantera cor-de-rosa andar aqui de um lado para o outro, apesar da pantera estar ali andar tranquilamente, e portanto lá está Portugal, vai estamos a rever ali um lance, está a ser a equipa de arbitragem está a analisar um lance com a ajuda do vídeo árbitro, e portanto vamos lá ver o que é que vai acontecer, qual vai ser a decisão. Para já está tudo preparado para que Portugal beneficie de mais dois lançamentos duas grandes penalidades do basquetebol, se me permitem essa expressão. Mas está toda a gente já a festejar, e portanto faltam 7 décimos de segundo para chegar ao final da partida. Está ali Lisboa, é o homem que vai ter a responsabilidade, e não foi descortinado rigorosamente nada através do vídeo árbitro. Está na linha de lance livre, caiu, mais um ponto para Portugal, 89 para a Espanha, 94 para Portugal. Outra vez Lisboa preparado. Vai lançar, mão direita, entrou! 95 para Portugal! E acabou o jogo! Em Saragossa! Meus amigos, que noite! Que noite para o basquetebol português! 89 para a Espanha! 95 para Portugal! É a primeira vez que a seleção nacional portuguesa consegue ganhar um jogo oficial à Espanha! E foi no apuramento para o Campeonato do Mundo do Qatar, que vai decorrer dentro de um ano. Resultado final em Saragossa, Espanha 89, Portugal 95. Fernando, vou avançar para a reportagem.
4: É isso mesmo, Paulo Sérgio, com este final vibrante, grande vitória da seleção portuguesa em Saragossa, aproximar esse objetivo de chegar à fase final do Campeonato do Mundo. Voltamos à Vila do Conde, quando os jogadores, Carlos Rui Abreu, já se despedem dos espectadores, que vão também despindo as bancadas, a única bancada do estádio.
0: Olha, vens para cá e eu vou para ti, porque há já um jogador da Rio Ave preparado para falar à boleia da Sport TV.
4: Muito bem, vamos então aguardar. Vamos ver, alguém do Rio Ave então.
0: É Vorosai, acho que é o capitão, Vorosai.
4: Exatamente, é Vorosai. Vamos ouvir a boleia da Sport TV.
7: Claro que foi um jogo difícil.
4: Nós sabemos que é sempre difícil contra equipas como esta. É muito difícil explicar esta derrota por 4-0. Pedimos desculpa aos nossos adeptos. Na primeira parte tentamos jogar 50-50. Não pressionamos bem em alguns momentos. E esse é o nosso problema. É isso, nós tentamos pressionar alto. Não encontramos os bons timings. E o Sporting em transição fez vários golos. E agora, confiança para o resto da época? Estamos confiantes, claro. Temos bons jogadores. Fizemos um bom jogo com o Estoril, mas temos que continuar. Agora vamos ter que defrontar o Santa Clara, que é difícil.
8: Da próxima vez em português, pode ser?
4: Muito obrigado, boa noite. Muito obrigado, boa noite. Pelo menos já se despede em português, Vrozai. Foi então o capitão do Rio Ave a explicar esta derrota por 4-0, uma entrada a leão do Sporting nesta ronda 4 do campeonato. Estou na expectativa de ter também alguém do Sporting Clube
2: Flávio
4: de Portugal.
2: Gonçalves já está preparado.
4: Muito bem, foi ele que marcou o primeiro golo da partida e merece também esse destaque. Já vou depois atualizar a classificação. Portugal está ali a bater à porta do apuramento, mas para já Flávio recebe a placa de homem de jogo. Vamos escutar o jovem jogador leonino.
8: Segundo já esta temporada, como é que descreve tudo isto?
9: Antes de mais, queria dar uma palavrinha ao Rio Ave, que foi a minha primeira casa quando cheguei aqui a Portugal. Comecei a minha formação aqui e é sempre bom voltar ao meu primeiro clube. E em relação ao golo, o golo só acontece com a ajuda dos meus companheiros, ajudaram muito. E estou muito feliz por ter ajudado a minha equipa.
8: Festejou o golo com respeito pelo Rio Ave, onde tudo começou para si.
9: Sim, tenho muito respeito pelo Rio Ave. Ajudaram muito quando eu cheguei de França e eu vou sempre respeitar o Rio Ave.
8: Quanto ao jogo propriamente dito, é uma exibição de encher o olho por parte do Sporting, sobretudo na primeira parte.
9: Sim, sim, e é sempre bom ter a baliza a zero, foi a primeira vez que conseguimos ter a baliza a zero. Vamos continuar a trabalhar para conseguirmos ser campeões no fim do campeonato.
8: E é a prova que a equipa está absolutamente focada.
9: Sim, sim, estamos muito focados.
8: Como é que se sente mais confortável? Mais no meio, mais na ala?
9: É igual para mim, desde que eu jogo à esquerda ou à direita, para mim é igual, porque vou para a direita, vou para a esquerda e para mim é igual, não tem preferência.
8: Uma noite em cheio, para resumir.
9: Sim, uma noite em cheio.
8: Muito obrigado, Flávio.
4: Flávio Gonçalves, eleito homem do jogo aqui, bastante simples e reconhecido, grato ao Rio Ave. A gratidão é muito bonita, seja no futebol, seja em qualquer outro aspecto da vida. Ora, enquanto daqui a pouco vamos ter também os treinadores e vamos ter a eleição do Luís Cristóvão ao homem do jogo para a Antena 1, apenas, Carlos, recordar que esta vitória de Portugal é muito importante. Portugal volta a jogar segunda-feira em Matosinhos diante da Geórgia, neste grupo I de apuramento. Nesta altura, e depois dos resultados de hoje, a Espanha e a Ucrânia têm 12 pontos, Montenegro e Portugal e a Geórgia têm 11. A Grécia está no último lugar com 10 pontos. Ora, os três primeiros ficam apurados para o Campeonato do Mundo, ou seja, Portugal tem pontuação para lá chegar, está igualado com Montenegro. Veremos o que dá esse desafio frente à Geórgia, que é também uma seleção bastante difícil no mundo do basquetebol. Antes então dos treinadores, Carlos, vamos prosseguir daí, do estádio do Rio Ave.
0: Muito bem, com a análise do Luís Cristóvão, esta vitória super, super tranquila do Sporting, 4-0, resultado construído ainda na primeira parte, aliás, construído até ao minuto 37. Houve 4 golos, depois a partir daí, não mais, as redes voltaram a abanar. Luís Cristóvão, quem foi para ti o homem deste jogo?
1: Flávio Gonçalves acaba por merecer esse destaque. Ele e Jenny Catam foram instrumentais na equipa do Sporting na primeira parte para a construção desta vantagem. Luís Soares marcou por duas vezes, é certo, mas o contributo de Flávio Gonçalves, sobretudo nos primeiros 45 minutos, foi essencial para ser reconhecido pela Antena 1 como o homem do jogo.
0: Flávio, que começou a abrir este jogo aos 5 minutos e a partir daí foi tudo muito fácil para o Sporting. A equipa de Rui Borges encontrou sempre muito espaço para jogar na sua praia, ou seja, para jogar nesse futebol de transições, onde tem sido até mais letal do que no futebol mais apoiado, num futebol mais de ataque continuado.
1: Sem dúvida nenhuma. É um Sporting que fundou, digamos assim, o seu sucesso nesta partida no ter marcado muito cedo. Falávamos na altura que era um golo que quebrava qualquer hipótese de ansiedade para o lado dos Leões, e que a partir dessa vantagem, com o Rio Ave também a ter apostado uma ideia de pressão alta, que podem em determinados momentos fazer o Sporting tremer na saída para o ataque, mas que também expõe, e vou dizer desnecessariamente, a equipa do Rio Ave a um Sporting que neste momento é fortíssimo nas transições ofensivas.
0: E aliás, desculpa Luís, este sublinhado, o Mário Esvorrozai na flash acabou por dizer que tentaram pressionar alto o Sporting, mas aquela pressão não resultou muito, e o Sporting conseguiu sempre sair muito bem dessa primeira fase de pressão, e a partir daí tinha praticamente meio campo para correr em direção à baliza de forma vertiginosa.
1: Não só a forma como o Rio Ave tentou pressionar ou tentou posicionar-se defensivamente não resultou, como não houve capacidade para, ao longo da primeira parte, abortar esse plano e procurar um outro. E por isso o Rio Ave ficou muito exposto até estar a perder por uma desvantagem que lhe impediu de discutir fosse o que fosse. Foi um Sporting muito forte, a beneficiar da forma como o Rio Ave se apresentou na partida, e a chegar a um 4-0 que levou até ao final do jogo.
0: É o Sporting que aproveita este jogo para afastar alguns fantasmas. Aliás, Flávio Gonçalves também sublinhava isso nas declarações há instantes.
4: Carlos, vamos já ouvir o Rui Borges.
7: Competente da nossa parte, é tão simples quanto isso. Sabíamos muito bem daquilo que o Rio Ave é capaz, a fortaleza ou a forma que eles conseguem, acima de tudo, criar bastantes equilíbrios sobre os adversários. Sabemos que tem muitas bolas diretas, tem os quatro homens claramente na frente para criar jogo de transição de 4-4, muito 1-1, fortes em termos atléticos, rápidos, tecnicamente também evoluídos. Tivemos muito competentes nesse sentido, primeiras bolas e segundas, muito competitivos. Depois conseguimos encaixar o nosso jogo e com a qualidade transformarmos em golos. Acho que poderíamos ter feito mais um ou outro golo ao longo desta segunda parte também, por a capacidade que tivemos. Não deixámos o Rio Ave sequer acreditar que poderia fazer golo, era objetivo também. Por isso não podia estar mais satisfeito com aquilo que foi a seriedade, acima de tudo, de todos, a manter a energia, manter a qualidade durante 90 minutos e, acima de tudo, não sofrer golos.
8: Foi a prova de que a equipa sente agora cada vez menos dores de crescimento?
7: Vamos ter, não é? Este jogo não quer dizer que está tudo bem já, nada disso. Nem estava tudo errado nos outros jogos, nem hoje está tudo bem. Há crescimento, há coisas a melhorar, muitas. E com o tempo elas vão acontecer, e vamos ser cada vez mais consistentes, mais fortes, porque acima de tudo tenho um grupo que gosta de trabalhar, que é sério no trabalho e quer muito competir.
8: Jenny marcou um grande golo, ficou perto de um outro golo de belo efeito, o Soares visou. São provas também de que estes dois jogadores estão absolutamente focados no Sporting?
7: São provas de grandes jogadores que são, que sempre foram. E jamais deixarão de ser. Aquilo que o mercado mexe é natural, volto a dizer, já disse várias vezes. O Sporting é uma grande equipa, um grande clube, com grandes jogadores, e é natural que se fale neles.
8: O Sporting está no caminho certo?
7: Sim, é perceber que, é como eu acabei de dizer, nem tudo está correto, nem tudo foi bem feito hoje. É olhar para o crescimento com calma, foi apenas 3 pontos, e ficarmos já no próximo jogo, ter a mesma seriedade, o mesmo crescimento, a mesma entrega diária durante a semana, focados naquilo que é o nosso jogo, juntamente com aquilo que pode ser para beneficiar, para nos sobrepormos ao próximo adversário e anular os pontos fortes deles.
8: Qual foi a ideia, só para terminarmos, de juntar também durante algum tempo na segunda parte o Soares com o Ioannidis?
7: É algo que pode acontecer, já aconteceu outros jogos. O Luís estava bem num jogo frontal até de apoio, e a intenção foi manter essa qualidade de apoio que o Luís nos estava a dar, com mais um homem na área, com mais um homem agressivo a atacar a baliza adversária. Fiquei com pena que o Fotis não tivesse feito golo, tem duas situações que pode finalizar de melhor forma, digo, mas deram uma boa resposta.
8: Muito obrigado, Rui Borges. Obrigado.
4: As palavras do... Rui Borges, o treinador do Sporting, explicando e dizendo que há muito trabalho ainda para fazer na equipa leonina, apesar desta goleada por 4-0. O Sporting assume à condição a liderança do campeonato português, depois desta vitória no estádio do Rio Ave. Nesta sexta-feira, em termos classificativos, e estou a fazer este compasso espera na perspectiva de termos Silaido ou Polos, mas o Sporting tem 10 pontos somados, é o primeiro à condição. O Porto tem 9, joga amanhã em Viseu, Santa Clara 7, Marítimo 7, depois vem Gil Vicente e Aroca com 6. O Rio Ave, com mais um jogo realizado, tem 3 pontos, está no décimo lugar da tabela classificativa. Ora, enquanto não vem, prosseguimos daí, enquanto não vem o Sotiris, Silaido ou Polos, Carlos, continuamos daí correndo o risco depois de te interromper.
10: É aquilo, na questão que ia lançar ao Luís Cristóvão quando apareceu o Rui Borges, era precisamente por uma ideia que depois Rui Borges sublinhou também, à semelhança do que tinha feito o Flávio Gonçalves, ou seja, a questão da folha em branco. Acho que era aqui algo, e porque os dois tocaram neste tema, era aquilo que estava atravessado na equipa do Sporting, o facto de ter sofrido golos nas primeiras 3 jornadas. Flávio Gonçalves falou da folha em branco, Rui Borges disse que acima de tudo era importante não sofrer

0: da equipa nesta semana de trabalho. Enquanto do lado do Rio Ave, depois do excelente resultado no Estoril, o falhar estrategicamente a abordagem do jogo contra a equipa do Sporting acabou por ser problemático. Não vai ser fácil pressionar alto este Sporting, tendo em conta a capacidade que a equipa tem para colocar transições. Por isso, fica o aviso também para as próximas equipas que defrontarem este Sporting, pensar bem no tipo de estratégia que querem adotar, tendo em conta a demonstração de força que o Sporting teve hoje, sobretudo na primeira parte, na aproveitação dos espaços dados pelo seu adversário.
1: O Rio Ave há duas semanas perdeu aqui com o Futebol Clube do Porto por 2-0 e durante a semana foi muito abordada a questão das faltas, ou seja, o Rio Ave terminou o jogo de forma quase inédita sem cometer nenhuma falta. A verdade é que ao intervalo do jogo de hoje estava a perder por 4-0 e na primeira parte fez apenas duas faltas, tantas quantas o Sporting. Depois na segunda parte a coisa descambou um pouco mais, o Rio Ave fez 5, o Sporting fez 5.
2: Carlos, vamos ouvir, desculpa, só tires Cilado Poulos. O Sporting marcou muito rapidamente.
3: About understanding and controlling better the game.
2: E controlaram, claro, melhor o jogo. As transições ofensivas do Sporting foram sempre muito perigosas. Foram muito eficientes, foram tão eficientes quanto possível. Foram mesmo muito eficazes na primeira parte. Foi muito difícil este jogo para nós. Mas temos que continuar juntos e preparar o próximo jogo com Santa Clara. Quando ao intervalo está a 4-0, não podes ter grandes expectativas. Eu não posso analisar sequer a segunda parte.
4: 3 pontos em 4 jogos. What's your opinion about
2: 3 pontos em 4 jogos. Nós sabíamos que o início ia ser difícil. Chegamos aqui com o Porto. Mas até jogamos bem.
3: Estoril
2: também estivemos bem. Nas primeiras 5 jornadas defrontamos 3 equipas que estiveram nos 6 primeiros lugares. Mas temos que trabalhar mais. Mas eu sinto que temos uma boa equipa. Sou sempre confiante. Estou confiante nos jogadores que temos e no trabalho diário que fazemos. Vamos ter uma boa época, com certeza, acredito.
4: Obrigado.
2: Cá está Cilado Poulos. Começou carrancudo, mas terminou sorridente esta análise e esta impotência, Carlos Rui Abreu, da segunda parte, porque com 4-0 ao intervalo, pouco ou nada mais havia a fazer.
1: É, mas faltou, como há pouco também dizia o Luís Cristóvão, um golpe de asa na primeira parte, ao ver o barco ir ao fundo, ao ver ali uma mudança de rota. A verdade é que ele fez essa mudança ao intervalo, a equipa na segunda parte chegou mais recuada, não deu tanto espaço ao Sporting, o Sporting também desacelerou, é certo, mas estancou aí um bocado aquilo que estava a acontecer. Luís, voltando à questão que te estava a colocar, à questão das faltas, e olhando aqui para a estatística, o Sporting termina o jogo com o dobro das faltas do Rio Ave. O Sporting fez 14, o Rio Ave fez 7. Mas olhando para a primeira parte, que foi o período em que o Sporting marcou os 4 golos, o Rio Ave, que não tinha feito qualquer falta no jogo com o Porto, fez apenas 2 faltas e o Sporting, a ganhar 4-0, fez 9. Depois, na segunda, o Rio Ave fez 5.
2: Carlos, desculpa ter que te interromper mais uma vez o raciocínio, mas julgo que o Paulo Sérgio, lá em Saragossa, depois desta histórica vitória de Portugal no apuramento para o Campeonato do Mundo, tem possibilidades de reportagem. É assim, Paulo? Paulo Sérgio, em Saragossa... Não, para já não. Continuamos então.
5: Tá. Tenho o microfone fechado.
2: Agarra aí os 3 pontos.

0: ganharam os três pontos.
1: Lisboa, grande, grande exibição. Primeiro da sua parte, na minha modesta opinião, e depois da seleção portuguesa. Como é que você viu esta partida?
2: Ainda nem sei bem. Acho que ganhámos no que já é normal nesta equipa, na raça. Na parte final não foi um jogo muito, muito bem jogado, mas ganhámos naquilo que tem vindo a ser a nossa imagem de marca, que é a vontade de ganhar. Não temos medo de vir jogar a nenhum sítio. E esta equipa já mostrou isso, e depois ganhámos com o coração, com a raça, com a entrega, com os ressaltos, com a defesa. E pronto, e foi assim que conseguimos ir a Espanha ganhar, e agora seguimos o nosso caminho.
1: No primeiro período terminam a ganhar por 7, no segundo a ganhar por 6, no terceiro empatam e depois disparam. Vocês estavam à espera da reação da Espanha tão fraca, se me permite a expressão?
2: Sim, eu não sei se foi fraca. A verdade é que até ao final, só quando soou a buzina é que nós sentimos que ganhámos o jogo. Eles estavam na parte final, pressionaram, roubaram uma bola, pisámos a linha, eles tiveram mais um ataque. Ou seja, é uma equipa muito boa, por isso nunca é impossível vir aqui e ter 4 minutos do final já estarmos tranquilos porque já ganhámos o jogo. Isso não acontece. Eles têm as suas armas, têm a qualidade, é óbvio que vão responder, mas nós conseguimos aguentar essa resposta e foi por isso que ganhámos, porque eles tiveram os seus momentos que nos encostaram à parede, e mais uma vez nós mostramos que nesses momentos difíceis viemos ao de cima e conseguimos ganhar o jogo.
1: Há aqui uma evolução brutal do basquetebol português. Vocês, eu falei com vários jogadores ontem, vocês diziam, isto é um sonho, chegar ao Mundial. O sonho está agora um bocadinho mais próximo, não é?
2: Claro, isto é a mesma mentalidade que nós tivemos para chegar ao Eurobasket, é a mesma mentalidade que temos até aqui. É um sonho, mas para nós no dia-a-dia é um objetivo, porque nós achamos e confiamos que podemos ganhar a qualquer equipa, e por isso trabalhamos todos os dias sem medo de vir ganhar a qualquer que seja o pavilhão. E agora vamos ter um jogo difícil em casa.
1: Exatamente, com a Geórgia, que ganhou hoje. Como é que você entende esse jogo?
2: Vai ser um jogo complicadíssimo. Eles têm uma equipa fortíssima, vêm com toda a gente, como dizendo assim. E por isso vai ser complicado, mas tanto vai ser complicado para nós como vai ser complicado para eles. Por isso espero um jogo deste género. Se pudermos decidir o jogo mais cedo, melhor, mas eles vão-nos criar problemas, e nós vamos criar problemas, e estamos mais uma vez prontos para lutar e para ganhar o jogo.
1: Lisboa, obrigado. Obrigado. Vá para o hotel descansar. Cá está Rafael Lisboa, ele que foi um dos grandes jogadores da Seleção Nacional de Basquetebol esta noite aqui em Saragossa. Resultado final 89-95. Possibilidade para falar com o Nuno Manart. Sérgio Ramos, peço desculpa. Vocês confundem-me. O outro adjunto que está ali atrás e tudo. E nada. Nuno Manart, o Sérgio Ramos. Sérgio, uma análise a esta vitória histórica, na primeira vez que Portugal consegue ganhar oficialmente. Tínhamos ganho no torneio de Málaga, se a memória não me atraiçoa. Primeiro período dominamos, segundo também, sempre na frente do marcador. Depois ali no terceiro período houve ali uma reação por parte de Espanha, mas depois acabamos por ganhar desta maneira, 89-95, 6 pontos. Como é que você olha para esta vitória?
3: Não, acho que fizemos um excelente jogo ofensivo, 95 pontos contra a seleção da Espanha em casa deles, é efetivamente histórico, é uma vitória histórica para Portugal. Acho que cumprimos o plano de jogo, dentro daquilo que foi as nossas ideias. Conseguimos controlar os ressaltos. Espanha é muito forte no ressalto ofensivo, conseguimos controlar os ressaltos ofensivos deles, portanto equilibramos a luta das tabelas para eles não terem mais posse de bola do que nós. E outra coisa que acho que fizemos bem foi a questão do controle da posse de bola. Fizemos apenas 13 turnovers. Espanha é uma equipa que pressiona muito, corre muito, e eles tivemos algumas dificuldades no terceiro período com a pressão deles, que acaba por ser normal jogando em casa, mas acho que conseguimos jogar bem também com essa adversidade, conseguimos manter calmos, e depois fomos efetivos também na hora de lançar ao sexto. Acho que fizemos um excelente jogo, conseguimos manter também o controle emocional nestes jogos, que são importantes, e é uma excelente vitória, uma vitória histórica que nunca foi alcançada, e portanto toda a gente parabéns, os jogadores, a equipa técnica, o staff, muito, muito, muito contentes, mas sabemos que o trabalho não acabou. Portanto, temos um objetivo claro, que é estar no Mundial. Neste momento temos...
1: Cada vez mais claro, não é? Depois desta vitória ou não?
3: Temos que ir jogo a jogo, temos que ir jogo a jogo. Acho que fizemos o nosso trabalho neste primeiro jogo. Temos ainda 5 jogos importantes.
1: Próximo agora contra a Geórgia, que ganhou hoje.
3: Ganhou hoje. E, portanto, temos um jogo importante contra a Geórgia na segunda-feira, que temos menos tempo para preparar. Portanto, é um jogo que nós temos que preparar em dois, três dias. É esse o objetivo e agora é importante também não dar tiros nos pés, no sentido que temos que recuperar bem os jogadores, temos que preparar a equipa e que esta vitória, que é uma vitória, poucas equipas vão ganhar em Espanha, fora. E, portanto, é uma vitória que agora nós temos que tentar, jogos em casa, mantermos-nos fortes, mantermos concentrados e ganhar e sonhar com a qualificação histórica para o Mundial, que nunca foi alcançada, e portanto é um grande objetivo. Uma das coisas que esta equipa já demonstrou foi que, perante as adversidades e perante situações difíceis, sempre dão um passo em frente. Os jogadores, nesse sentido, mais uma vez demonstraram isso, e pronto, é isso, é preparar o jogo e tentar lutar contra a vitória contra a Geórgia.
1: Sérgio, um abraço. Nuno, muito obrigado. Sérgio Ramos e Nuno Manarte em direto na emissão da Antena 1. É o Bota Fora a partir de Saragoça, nesta vitória histórica, meu caro Fernando Eurico. 89 para a Espanha, 95 para Portugal. Se havia gente que acreditava, era a comitiva portuguesa. Disseram-me isso desde ontem, do princípio ao fim. E aqui está, gosto de gente que cumpre aquilo que promete. É tudo a partir de Saragoça. Grande abraço.
0: Grande abraço, Paulo Sérgio.

0: A Rádio Pública esteve em Saragoça, contou-lhe tudo sobre esta vitória histórica de Portugal. Segunda-feira, Matosinhos, Paulo Vidal vai trazer, a partir das 19 horas, esse Portugal-Geórgia. Ora, Portugal está a fazer história nos últimos dois anos no basquetebol. Pela primeira vez conseguiu ganhar seleções como a Eslovénia, a Estónia, Montenegro, a Chequia, a Grécia e agora a Espanha. De facto, espetacular. Vamos ainda escutar Rui Borges já na sala de imprensa do estádio do Rio Ave.
1: Querem de entendimento ao jogo, de entendimento daquilo que é jogar Sporting. Isso vai acontecer com naturalidade. Agora vai haver jogos que vamos ter, vão voltar outra vez essas dores. Não me vou agarrar e nem me quero agarrar às tais dores de crescimento, faz parte. Por isso, feliz por poder ter, volto a dizer, disse isso ontem, penso eu, um grupo jovem com muita ambição e que querem crescer e querem aprender. Por isso, para mim, enquanto treinador, sinto-me completamente tranquilo e super motivado para conseguir ajudá-los.
2: Olá Rui, boa noite, José Miguel Machado, Jornal Record. A única alteração que fez na equipa foi uma troca ali no eixo da defesa, mais uma vez mudou a dupla, desta vez com o De Bassi e com o Inácio. O que é que pretendia com esta dupla e se gostou, para lá do facto de não ter sofrido golos?
1: Sim, pretendia, acima de tudo, o Rio Ave pressionava com um homem. Numa fase inicial íamos ter muito homem a homem nos nossos médios. Então pretendia dois jogadores que são acima da média com tomadas de decisão, iam ter muito algum espaço para transportar, para criar esses equilíbrios. E ao fim e ao cabo são dois jogadores que são dois médios a tomar decisões, que veem coisas à frente, tanto o Zeno como o Inácio. Por isso, dentro daquilo que numa fase inicial o Rio Ave nos poderia dar, era importante ter o Inácio à esquerda e o Zeno à direita com essas tomadas de decisão e com essa capacidade técnica e de passe para desbloquear num primeiro momento, para entrarmos em segundas linhas, para depois sim conseguirmos instalar e até entrar em alguns momentos mais de transição até também que poderia acontecer. E foi isso que aconteceu muito até na primeira parte, por isso acho que foi muito por aí.
3: Boa noite, Rui. Rodrigo Lima, bola na rede. Na antevisão, tinha alertado para a possibilidade do Rio Ave criar o 4x4 na linha ofensiva, mas a realidade é que o Sporting beneficiou muito disso pelo posicionamento mais adiantado dos dois extremos do Rio Ave. Pergunto-lhe de que forma é que a equipa conseguiu sobrecarregar os dois médios interiores do Rio Ave, sobretudo no jogo entre linhas, com o Luís Soares também a baixar, e por outro lado também nas transições rápidas. Obrigado.
1: Não, acima de tudo fomos muito competentes nos primeiros duelos e nas segundas bolas. Tínhamos de ser muito importante, era mesmo muito importante a forma com que o Dumbia e o Sérgio, acima de tudo, quando eram atraídos às duas referências da frente, a forma como rapidamente se transportariam para trás para segundas bolas. E isso nós conseguimos numa fase inicial até, era muito importante isso, não deixar o Rio Ave criar, porque o Rio Ave às vezes pode perder a primeira, mas depois a bola cai ali, o outro homem está perto, às vezes torna-se difícil porque os alas dão-se ali um bocadinho à morte do Rio Ave, até em espaços difíceis para os laterais pegar referências, e nessas segundas bolas conseguem acelerar outra vez. E foi muito competente toda a nossa linha defensiva nesse aspecto, nas coberturas, e nos primeiros duelos, e nas segundas bolas também os nossos médios. Depois, claro, conseguimos, quando ganhámos bolas, principalmente tínhamos homens livres, bola descoberta, e tínhamos sempre homens livres, segundas linhas para entrar e para depois acelerar, que foi o que aconteceu muito na primeira parte, e conseguimos facilmente desbloquear e finalizar acima de tudo. Obrigado.
0: Está terminada a conferência de imprensa de Rui Borges, depois de já o termos escutado na flash. Ora, meu caro Carlos Rui Abreu, isto tem sido uma noite louca, como foi o jogo de Portugal e Espanha em basquetebol, sempre tipo eletrocardiograma. Mas aí voltamos, é rádio em direto, exatamente, e vamos aí fixar seguramente agora esta emissão. Recordo, vai terminar às 23.
4: Só para terminar este ângulo de análise que me estava a lançar ao Luís Cristóvão da questão das faltas, e recordando que o Rio Ave aqui perdeu há duas semanas com o Porto e não fez qualquer falta, hoje o Sporting terminou o jogo com o dobro das faltas do Rio Ave. Fez 14 contra 7 dos vilacondenses, mas isto depois descambou na segunda, porque ao intervalo, quando o Sporting já vencia por 4-0, a verdade é que o Rio Ave tinha apenas duas faltas e o Sporting tinha feito 9. Aqui também houve aqui, Luís, isto também foi muito badalado na altura do jogo com o Porto, alguma falta de agressividade, aquela capacidade do Rio Ave em parar o jogo daquele que é o adversário teoricamente mais forte?
5: Curiosamente, no jogo frente ao Porto, fazendo menos faltas ou nenhuma falta, eu fiquei com a ideia de que a equipa do Rio Ave foi muito mais agressiva posicionalmente do que hoje contra a equipa do Sporting. Porque na forma como enfrentou a equipa do Porto, foi mais capaz de travar o fluxo ofensivo do adversário, quase como se o Tiris Filadopoulos entendesse melhor a forma de jogar do Porto de Farioli e tivesse hoje, de alguma maneira, decidido ignorar a forma de jogar do Sporting de Rui Borges.
4: Era mais fácil identificar a forma de jogar do Porto nesta altura do que do Sporting, com tantos jogadores novos.
5: Não sei. Eu creio que Filadopoulos eventualmente pode ter olhado para o jogo do Sporting frente ao Estrela da Amadora, em que de facto a equipa se mostrou muito insegura na saída de bola, e essa insegurança teve também algum contributo da equipa do Estrela na forma como pressionou em determinados momentos. Mas foi uma situação, a questão da insegurança defensiva do Sporting, que depois, olhando para o jogo, insegurança a partir da linha defensiva, olhando para os jogos frente ao Vitória e frente ao Alverca, se percebeu que o momento da transição estava a ficar cada vez mais forte, e por isso o risco que se corre a pressionar alto esta equipa do Sporting é um risco muito elevado. Ou seja, para aquilo que a equipa pode eventualmente acabar por conseguir, que é provocar um erro na saída de bola do Sporting e a partir daí criar uma situação de perigo, parece muito evidente, ou parece a mim muito evidente, que nestes últimos dois jogos, o caminho que o plantel do Sporting e que a equipa do Sporting está a levar é para a equipa aproveitar muitas situações em que tenha espaço para correr. E o Rio Ave deu todo o espaço para o Sporting correr. Portanto, a abordagem estratégica da equipa do Rio Ave hoje foi completamente falhada. Por isso, a agressividade, eu não a meço tanto pelas faltas, meço mais pela forma como a equipa consegue travar o adversário e como se posiciona para isso. Podes ter equipas que têm zero agressividade e fazem imensas faltas, porque por estarem desposicionadas, por chegarem tarde aos lances, acabam por estar a fazer faltas sem que isso seja uma situação de agressividade. E podes ter equipas muito agressivas com sucesso na recuperação de bola e na forma como se posicionam, sem que isso gere faltas. Ainda para mais, equipa do Porto, que também não é uma equipa de grande posse, alimenta a que os adversários possam não criar tantas faltas em determinadas partidas.
4: Lancei só este dado para análise porque na altura, há duas semanas, o facto de ter terminado o jogo sem faltas, sem ter cometido uma falta, era
5: é um bom dado, é um bom dado
4: inusitado, não é?
5: Exatamente.
4: E hoje apenas, ou seja, voltamos ao período em que o jogo ficou decidido na primeira parte, terminando apenas com duas faltas, certo. Não é normal. Não
5: é? É um excelente...
4: Sendo que o Sporting terminou com o dobro das faltas.
5: Sim, fez 9. É um muito bom dado, mas sem fazer faltas, o Rio Ave tornou a vida do Porto bem mais difícil do que hoje, fazendo algumas faltas, conseguiu fazê-lo contra o Sporting.
4: Porque teve mais bola também.
5: A diferença aqui tem mais que ver com a abordagem estratégica acertada ou falhada. E se no jogo contra o Porto me pareceu que o Rio Ave faz uma abordagem estratégica interessante, consegue travar algumas iniciativas do Porto, acabando depois por ter que se reconhecer que o Porto é mais forte na forma como consegue chegar à criação de oportunidades e aos golos, hoje, e sobretudo na primeira parte, o Rio Ave, apesar de até ter chegado a determinada altura do jogo, eu não sei se no 2-0, se no 3-0, o Rio Ave tinha mais ações dentro da área do que o Sporting, da área rival. Mas apesar de estar a conseguir chegar à área rival, não estava a criar situações de perigo e estava a ver o Sporting a transformar em golo cada situação que tinha na área contrária.
4: Porque voltando a olhar para os números do jogo, e é outro dado relevante, o Sporting termina com 7 remates enquadrados e o Rio Ave não fez nenhum. Ou seja, Rui Silva não fez nenhuma defesa. E a verdade é que o Sporting, desses 7 remates, 4 foram na primeira parte e todos deram um golo. Estava 4-0. Depois na segunda houve mais 3 remates enquadrados, mas remates diferentes. O guarda-redes até defendeu sem grande dificuldade. Mas de facto hoje a eficácia ditou a sua lei, como é normal no futebol, mas o Sporting hoje foi realmente muito eficaz e com golos bonitos, com golos que Rui Borges poderá mostrar aos jogadores durante a semana para dizer, pronto, é assim que se faz, não é?
6: Sim. O Sporting chega ao 3-0 em três situações de chegada na área, com três situações de chegada na área do adversário. E por aí mostrou-se fatal, não é? 26 minutos de jogo, três chegadas à área, três golos para o Sporting, é de... nem é preciso tirar a toalha ao chão, não é? Podes guardar a toalha no bolso, porque sabe toda a gente
4: ir à
6: percebeu.
4: Praia.
6: Exatamente. O que é que aconteceu ao que é que está a acontecer. E, portanto, perante essa falência do Rio Ave, nestes minutos iniciais do encontro, a tarefa do Sporting acabou facilitada, mas facilitada não que o Rio Ave tenha facilitado, mas porque o Sporting é muito forte nesse momento. E, portanto, o Sporting encontrou o espaço que ele estava, explorou-o da melhor forma, explorou-o de forma intensiva para conseguir marcar estes três golos. Portanto, não estou a desvalorizar o trabalho do Sporting, acho que há crescimento do lado do Sporting, mas hoje houve um apagar da equipa do Rio Ave, que com Satiricha Cilédopoulos não é propriamente uma novidade, é um treinador que tenho a ideia que e ano passado a segunda volta foi melhor para o Rio Ave, acho que a forma como jogou contra o Porto foi interessante, mostrou algum trabalho para jogar contra uma equipa grande, tem uma excelente vitória frente ao Estoril, portanto o Rio Ave também tem dado sinais de como a equipa está a crescer. Mas depois há partidas em que estrategicamente o treinador falha por completo. E hoje acho que há que assumir isso. Acho que a goleada tem muito que ver com o trabalho dos dois treinadores. A equipa de Rui Borges trabalhou para encontrar estes espaços que estavam lá. A equipa do Rio Ave não conseguiu ter uma abordagem ao jogo que lhe permitisse minimamente competir contra o Sporting.
4: No início do jogo, antes do início do jogo, quando estavas a fazer o lançamento, retive uma das tuas frases que, quando disseste que Rui Borges teria que explicar o porquê de Bá ter sido titular no jogo da semana passada e agora ter ido para o banco e Gonçalo Inácio ser titular. Na sala de imprensa foi questionado sobre essa opção, explicou, satisfeste a explicação de Rui Borges, dizendo que optou por Inácio porque lhe dá melhor saída de bola?
6: Pois,
4: disse que o Rio Ave iria sim. pressionar e que Gonçalo Inácio, se bem percebi, dá melhor saída de bola do que Bá.
6: Sim. Há um problema com essa abordagem no futebol atual e que eu acho que em muitas equipas e em muitos outros países essa abordagem já foi abandonada. Porque a questão da saída as diferenças na saída de bola não são tão decisivas que compensem teres um central que é uma fragilidade na velocidade. E a verdade é que o Rio Ave hoje não criou grande perigo, mas a posição de Gonçalo Inácio foi explorada e as fragilidades dele ficaram à vista também.
4: Sim, aqui e ali, exatamente.
6: Portanto, é uma questão difícil para Rui Borges. É uma questão difícil para Rui Borges, porque se a abordagem dele partir desse princípio, pode, por um lado, retirar confiança na saída de bola de um jogador que tem potencial para ser um defesa titular do Sporting, no caso Bá, porque se jogar menos ou se não jogar nos jogos em que ele acha que é preciso ter mais bola, também não vai ganhar grande confiança, não é? Nesse momento do jogo. Portanto, não desenvolve o jogador e expõe a equipa também às fragilidades que o Gonçalo Inácio neste momento tem. Portanto, é uma equação difícil de resolver para o treinador, um desafio difícil de resolver. Mantenho a minha opinião do início do jogo. Depois da boa exibição que Ibrahima Bá faz na sua estreia com a camisola do Sporting, para o jogador é muito injusto voltar a sentar-se no banco. E percebo que haja aqui também uma questão de estatuto que possa estar em causa. E as questões de estatuto servem para umas coisas, mas prejudicam para outras. É esse o trabalho do treinador, é também medir quando estamos...
4: É um gestor de recursos humanos.
6: É, quando estamos perante recursos humanos com tantas diferenças, o trabalho é bastante mais difícil, não é? E eu creio que pode haver aqui alguma ratoeira ou algum buraco onde Rui Borges possa acabar por tropeçar. Mas é uma dificuldade que tem neste momento, sem dúvida nenhuma, porque de todos os centrais do Sporting, Ibrahim Abab parece ser aquele que está mais perto de ter as condições de base para ser o melhor central.
4: Para ser o substituto natural de Diomande.
6: De Diomande e para ser o melhor central, porque Diomande era o melhor central do Sporting. E por isso, se não alimentares esse crescimento, pode ser um problema.
4: Quanto ao mercado, ontem Rui Borges referiu que esperava que não houvesse nenhuma surpresa. A verdade é que Jhonny Katamba, que é um dos nomes se calhar mais apetecidos do atual plantel do Sporting para poder sair ainda antes do dia 4 de setembro, hoje fez um golaço, fez um grande jogo, marcou um grande golo, ele vem de fazer três assistências nas três primeiras jornadas. Acreditas que um golo como aquele que hoje marcou Jhonny Katamba poderá ainda aguçar mais o apetite de quem tem interesse em levar o moçambicano?
6: Já o tinha feito a semana passada e volto a fazê-lo esta semana, tirando o meu chapéu a Jhonny Katamba, porque Jhonny Katamba está a mostrar qual é a forma de se reagir ao interesse de outros clubes. É continuar a trabalhar e a dar o máximo e a ajudar a sua equipa a ter resultados, neste caso marcando grandes golos ou fazendo assistências, e a partir daí, valorizando a sua presença nesta equipa, continuar a atrair outras equipas a um futuro melhor. Acredito que possa haver um último pressing por Jhonny Katamba neste mercado, como acredito que possa continuar até ao fecho do mercado a haver algumas conversas sobre Gonçalo Inácio, por exemplo.
4: E sobre Soares? Está encerrado o caso Soares com
6: difícil.
4: Três golos em dois jogos?
6: Era o que eu tinha a dizer sobre Jhonny Katamba, é verdade de forma ainda mais completa no caso do Soares. Eu acho que existirão ataques a Jhonny Katamba, propostas para Jhonny Katamba, mas acho difícil que atinjam os valores que o Sporting quer, os 40 milhões pelo moçambicano. No caso Soares é impossível, porque não houve nenhuma proposta até ao momento, e para os 80 milhões ninguém vai chegar lá, ainda para mais porque Luís Soares, neste período inicial da temporada, na forma como se demonstrou pouco dado a ajudar a equipa e ajudar-se a si mesmo, havendo aqui rumores de mercado, em vez de valorizar, desvalorizou. Portanto, acho difícil que existam propostas por Soares a um nível que faça um Sporting pensar. Acho que as propostas que possam chegar por Jhonny Katamba vão também fazer com que o Sporting se sinta impelido a guardar o moçambicano. Vamos ver como é que se fecha aqui a questão Pedro Gonçalves, porque pode ser aqui uma enorme pedra no sapato do Sporting, e uma situação, uma opção de gestão de não utilizar o jogador, tal como fez com Daniel Bragança. Se o jogador acabar por não sair, é um problema para o Sporting em termos da gestão emocional, não só de Pedro Gonçalves, mas de todo o grupo. Pode, no entanto, ser uma vantagem, porque se Pedro Gonçalves regressar a jogo, o Sporting fica com um plantel muito forte, e Pedro Gonçalves toma uma posição e tem características que eu acho que têm faltado também ao Sporting.
4: E a próxima semana será soberana quanto às questões do mercado. Luís, obrigado, um abraço. Vamos fechar aqui a partir do estádio do Rio Ave, onde o Sporting não entrou a dormir, entrou a todo gás, foi uma entrada de Leão. Na primeira parte resolveu o jogo, vencia já por 4-0, golo, o primeiro foi de Flávio Gonçalves aos 5 minutos, Jhonny Katamba fez o 2-0 aos 20, num grande golo do internacional moçambicano, e depois a parceria, o bis de Luís Soares, com golos aos 26 e aos 37, noite muito, muito tranquila do Sporting diante do Rio Ave, vitória por 4 a 0, mais 3 pontos para o Clube de Alvalade à quarta jornada desta Liga Portuguesa. Vamos para as despedidas, o trabalho da Antenum aqui em Vila do Conde, teve as assinaturas do Paulo Vidal, também do Edgar Barbosa, do Luís Cristóvão e do Carlos Gabriel. Para todos, um grande abraço, boa noite.
0: Um abraço, boa noite, bom regresso a casa.
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0: A jornada 4 prossegue amanhã com o Alverca Santa Clara, Arouca Marítimo, Académico de Viseu, Futebol Clube do Porto. No domingo, Nacional da Madeira, Estrela da Amadora, Casa Pia Moreirense, Famalicão Gil Vicente. E na segunda-feira, o Benfica Estoril Praia e o Sporting de Braga, Vitória Sport Clube. São estes os jogos que faltam a esta Ronda 4. Na Taça de Portugal, já lhe disse hoje, o primeiro jogo da nova competição desta temporada. O Beira-Mar é o primeiro apurado para a próxima eliminatória. Isto porque esteve a ganhar por 3-0 à União de Lamas. A equipa de Santa Maria de Lamas conseguiu empatar 3-3 no tempo regulamentar. O jogo foi para penaltis e o Beira-Mar venceu por 5-4 no desempate por pontapés de grande penalidade. Amanhã temos então no lutado Estádio do Fontelo esse Académico Futebol Clube do Porto. Vamos perceber o que Francesco Farioli entende sobre a equipa que vai ter do outro lado do campo.
8: A team that has the capacity to have as well very good moments with the ball.
9: Têm a capacidade de ter bons momentos com a bola, uma equipa que no geral é muito organizada. Neste momento são uma ameaça na bola parada e até já marcaram 3 golos dessa forma. Vão nos colocar desafios muito diferentes. No fundo vão exigir o melhor de nós.
8: Ahead, so definitely a game where that will demand our best version.
0: O treinador do Académico de Viseu também já falou, Bruno Pinheiro, diz que quer controlar a agressividade do Porto para ter algumas possibilidades no jogo.
10: Acho que vai ser muito importante igualar ou superar a agressividade do Porto. O Porto é uma equipa que sabe, eu diria que 90% dos jogos que tem no nosso campeonato são claramente superiores. E então utilizam isso para sufocar os adversários, para ir para cima dos adversários. Sabemos que o Porto, portanto, é extremamente agressivo defensivamente, não quer deixar os adversários respirar. Portanto, obviamente, poderemos provocar situações para encontrar jogadores com um pouco mais de tempo e espaço, o que permitiria respirar e encontrar soluções mais favoráveis na frente. Vai-nos obrigar a ajustar muito rápido os posicionamentos, a ser muito mais rápidos, a movimentar para dar linhas de passe do que o adversário vai ter de velocidade para nos pressionar.
0: Jogo às 18h amanhã. Estamos no final desta emissão. A ficha técnica com o técnico Edgar Barbosa. Comentários de Luís Cristóvão. No exterior também Paulo Vidal e Carlos Rui Abreu, jornalistas da Antena 1. Na central técnica esteve Luís Abreu. Técnicos de estúdio e emissão Jorge Almeida, Diogo Axel, Alberto Cardoso e Fábio Abreu. No apoio à emissão Eduardo Gonçalves, a produção de Alexandre Alho, a edição e apresentação de Fernando Eurico. Em nome de todos, um abraço, boa noite.
11: Emissão especial de Desporto com a RTP Antena 1, já muito próximo das 22 horas. Saímos agora para as notícias do país e do mundo.
7: 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Boa noite, são 11 horas, 10 nos Açores.
12: Por unanimidade, o Tribunal declara que a lei do retorno não é inconstitucional. O Governo fala na peça que faltava na reforma da imigração em Portugal. Belém ainda tem o poder de veto. O LIVRE diz que o texto continua a ser errado e desumano. A família de Odair Muniz recorre da decisão e pede prisão efetiva e suspensão de funções do agente que disparou. Pede também indemnizações mais elevadas. Leiria anunciou hoje que completou a fase burocrática da avaliação dos pedidos de reconstrução 7 meses depois da passagem da tempestade Christine.
7: A Cláudia Almeida na edição a esta hora.
12: Decisão unânime do Tribunal Constitucional que validou o diploma sobre o asilo e retorno de estrangeiros. É a lei que altera as regras de entrada, permanência, afastamento de estrangeiros e concessão de asilo em Portugal. O mês passado, o Presidente da República tinha pedido a avaliação do decreto, identificando 11 normas do texto que considerava serem incompatíveis com a Constituição. Teresa Borges.
13: É a resposta às 11 questões levantadas pelo Presidente da República. A decisão foi tomada por unanimidade. Os 13 juízes conselheiros do Palácio Raton consideram que a lei respeita a Constituição. O acórdão é extenso, tem mais de 160 páginas, mas sublinha o Presidente do Tribunal Constitucional, João Carlos Loureiro, as questões agora colocadas são distintas das que estiveram em análise há um ano, quando o TC chumbou várias normas da Lei dos Estrangeiros.
14: O decreto em análise surge no quadro do novo pacto em matéria de migração e asilo da União Europeia, que entrou em vigor a 12 de junho de 2026. As questões que agora são colocadas à apreciação do Tribunal Constitucional são substancialmente distintas daquelas que foram objeto de julgamento no referido aresto.
13: O Presidente da República enviou há 3 semanas a lei para o Tribunal Constitucional, manifestava dúvidas sobre a garantia do interesse superior da criança ao possibilitar, por exemplo, a separação entre pais e filhos ou a expulsão de filhos menores portugueses ou sobre as regras para a detenção nos centros de fronteira, lembrando que a Constituição exige proporcionalidade e possibilidade de controle judicial.
12: Pelo Governo, o Ministro Leitão Amaro escreve na rede social X que o Tribunal Constitucional deu luz verde à última peça da reforma da imigração que o Executivo realiza há 2 anos, uma reforma que o governante diz ser regulada e humanista, focada na resolução de problemas, e reafirma o Ministro da Presidência que a lei do retorno ajuda as autoridades a combater a imigração ilegal e que violar a lei tem consequências. Na Universidade de Verão do PSD em Castelo de Vide, o porta-voz do Partido Social Democrata, Sebastião Bugalho, fala também na conclusão de uma reforma estrutural para o país.
15: A conclusão política é que, enquanto muitos perdem tempo com barulho e com cortinas de fumo, nós continuamos a resolver problemas. Em concreto, neste caso, na questão da imigração, a partir de agora, com esta conclusão da reforma estrutural da imigração que a Lei do Retorno permite, teremos mais segurança, mais proporcionalidade, sempre em respeito pelos nossos valores constitucionais.
12: Pelo Partido Socialista, José Luís Carneiro refere apenas que respeita a decisão do Tribunal Constitucional.
16: Quando respeitamos a decisão dos órgãos de soberania, respeitamos na sua plenitude, quando concordamos e quando discordamos.
17: Estava à espera desta aprovação?
16: Como sabe, foi suscitado pelo Sr. Presidente da República. Portanto, respeitamos a decisão do Tribunal Constitucional.
12: Declaração de José Luís Carneiro aos jornalistas em Vila Real de Santo António, onde encerrou a rota pelo interior que percorreu esta semana. Pelo Partido Livre, o deputado Paulo Moacho considera que a lei continua a ser errada e desumana.
18: Respeitamos a decisão do Tribunal Constitucional, ainda por cima é uma decisão tomada por unanimidade e, portanto, como não pode deixar de ser, respeitamos essa decisão. Não significa que a nossa opinião sobre o conteúdo da lei, sobre a lei em si, tenha mudado. Nós continuamos a achar que é uma lei errada, que é uma lei desumana, que é uma lei que continua a ter todos os problemas que tinha antes, desde as questões da possibilidade de detenção de menores, da possibilidade de afastamento de menores da sua família. Continua a não ser desejável que essa lei se mantenha em vigor.
12: É a posição do Livre. Ainda cabe ao Presidente da República a decisão de promulgar ou vetar o diploma. André Ventura garante que, já terça-feira, o Chega apresenta no Parlamento uma moção de censura ao Governo, se até lá o Primeiro-Ministro não afastar o Ministro da Administração. Interna.
19: Se este padrão ético deixar de existir, se nós não tivermos a resolução desta situação, nós juntar-nos-emos ao apelo que o Presidente da República fez e apresentaremos uma moção de censura na terça-feira no Parlamento. Repito, o Chega não quer provocar nenhuma crise política, o Chega quer que haja o mínimo de ética nas instituições.
12: André Ventura a falar aos jornalistas em Coimbra, à margem de uma visita a um centro social. A família de Odair Muniz recorre da decisão do Tribunal, pede prisão efetiva e suspensão de funções para o agente da PSP que disparou. No recurso da defesa lê-se também um pedido de indenizações mais elevadas. Camila Vidal.
20: 3 anos e meio de pena suspensa para o autor do disparo fatal e o pagamento de 90 mil euros em indenizações não chegam. A defesa da família pede mais e, de acordo com o recurso a que a Agência Lusa teve acesso, alega-se uma contradição insanável entre a sentença e os factos que foram apurados. Miguel Dores, do Movimento Vida Justa, acompanhou o julgamento do caso Odair Muniz e explica.
2: contradição insanável entre a mentira, a produção de prova, fingir que se viu uma faca e a boa-fé ou a vontade de persecução da justiça.
20: A existência de uma faca pertencente a Odair Muniz não ficou provada em tribunal. Era uma das principais razões para a polícia justificar os disparos. A resistência à detenção também não é suficiente para o que aconteceu, diz o Movimento Vida Justa.
2: Não se resolve uma tentativa de impedimento de uma detenção com o assassinato de alguém.
20: Miguel Dores diz que assistiu neste julgamento à Cova da Moura no Banco dos Réus.
2: Não é a Cova da Moura que está no Banco dos Réus, quem está é um agente policial que matou uma pessoa.
20: E o Movimento Vida Justa, que convocou manifestações em defesa de Odair Muniz antes e depois do julgamento, acredita que a estratégia em tribunal foi simples.
2: Não só com a família de Odair, mas com todas as testemunhas presentes, houve uma tentativa de extrair erros. Essa tentativa de extração foi sempre para tentar ludibriar o processo judicial, cujo objetivo era, obviamente, pressionar para uma ideia de que havia um complô do bairro para tentar incriminar um agente.
20: Para a defesa da família de Odair, deve ser aplicada uma pena de prisão efetiva e não inferior a 5 anos. Diz ainda que o valor das indemnizações é insuficiente. Pedem também que o agente seja suspenso de funções durante 5 ou mais anos. O Tribunal deixou a decisão do regresso do agente às funções para a PSP e Bruno Pinto já regressou ao trabalho.
21: O movimento Vida Justa esteve no julgamento, organizou em junho uma manifestação contra a sentença do polícia. Odair Muniz morreu há quase 2 anos, em outubro de 2024, na Cova da Moura, na Amadora. 7 meses depois da passagem da tempestade Christine, a Câmara de Leiria anunciou a conclusão da análise das mais de 10.800 candidaturas de apoio à reconstrução. Joaquim Reis.
22: 7 meses envolvidos sobre a tempestade Christine, que afetou com mais peso o distrito de Leiria, terminou a apreciação por parte da autarquia das candidaturas para a reconstrução das habitações afetadas. Um esforço dos próprios serviços camarários que deixa satisfeito o autarca Gonçalo Lopes.
23: Sim, hoje é um marco muito importante naquilo que é o processo de reconstrução de Leiria. Da parte do município está concluído a análise. Foram 10.807 candidaturas que foram analisadas nestes 7 meses, com um esforço enorme dos técnicos do município, mas também da ordem dos arquitetos e dos engenheiros. Foi um investimento significativo em termos de recursos humanos, um investimento de aproximadamente 800 mil euros para dar suporte a toda esta missão de analisar candidaturas. E hoje sentimos com o dever cumprido.
22: Há 310 processos por pagar e 72 a depender da luz verde da CCDR do Centro. Contudo, 2.731 candidaturas foram recusadas.
23: Uma parte significativa tem a ver com as questões de dificuldade no processo de instrutório, ou porque vinham pouco instruídas, ou porque não enviaram a documentação necessária. As principais têm a ver com o facto de não serem habitação própria e permanente, e também muitas casas, entretanto, receberam o dinheiro dos seguros e os proprietários retiraram a candidatura.
22: A análise das candidaturas por parte da autarquia encerrou, mas o processo continua, pois há que contar com eventuais reclamações e retificações a fazer. Para se ter uma noção da dimensão, o autarca Gonçalo Lopes sublinha que, no total do país, 1 em cada 3 euros para a reconstrução das habitações é atribuída à Leiria.
21: Terminou a fase burocrática, agora segue-se as obras de reconstrução, libertação de verbas, recuperação de infraestruturas públicas essenciais em Leiria. Esta noite em Vila do Conde, no campo do Rio Ave, o Sporting goleou a equipa da casa, 4-0 foi o resultado final. São mais 3 pontos para a equipa de Alvalade à 4ª jornada do Campeonato Nacional de Futebol Masculino.
24: Termina aqui esta edição com Cláudia Almeida. 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
25: RTP Antena 1 Açores, muito boa noite. 10 minutos depois das 10 da noite.
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25: Edição para esta sexta-feira, hoje é dia 28 de agosto de 2026. É noite também de partilharmos consigo os sons que chegam em direto do Azores Burning Summer. Vamos até à Praia dos Moinhos, emissão especial a partir deste momento, em simultâneo com a RTP África. Uma emissão com assinatura do Nuno Sardinha e também do Herberto Quaresma. Neste momento, com sons também do palco com Lura.
27: Aproveitando os últimos momentos no palco Terra Nostra, ainda Lura.

E assim termina a atuação de Lura. De repente sai toda a gente do palco, tiram uma selfie com toda a gente que aqui está. Fica música de dança, essa versão de dança de Nariná. E saem todos os artistas do palco. É assim a nova forma de atuar de Lura. Ela que esteve aqui durante uma hora a percorrer grande parte dos sucessos da sua carreira. E com uma casa cheia, mais de, diria quase, 3 mil pessoas aqui no Burning Summer, nesta primeira noite de festival. Este é um espaço que é pensado para proteger o ambiente, todos os materiais são sustentáveis, há aqui uma grande preocupação, muito especial, em que no final de cada edição tudo fique como estava antes. E nesta que é a 12ª edição, acentua-se a aposta da organização para juntar nomes que expressem o encontro de culturas na lusofonia. E este ano, com um dia dedicado à música africana lusófona, com Paulo Flores, com Estabanca Jazz, também com Lura, que aqui esteve a atuar nos últimos minutos, e nesta hora vai ser assim. Vamos recuperar os grandes momentos desta atuação, vamos também conversar com Paulo Flores, trazemos ambientes deste festival, os bastidores do festival também. Vamos lá recuperar os melhores sons da noite. Marco Moreira, DJ de serviço, vamos a isso. O concerto começou mais ou menos assim.

0: Cá está a Aluna.
1: África.
0: Num dos melhores momentos, foi assim que começou o espetáculo da cantora Luso Cabo-Verdiana, aqui no Burning Summer. É a primeira noite do festival. Pois bem, repórter Herberto Quaresma, vamos aos bastidores deste festival. Acredito que estejas muito bem acompanhado. Tentamos o contacto com o repórter Herberto Quaresma.
2: Alô.
0: Ora viva.
2: É um gosto poder estarmos juntos mais uma vez, um ano depois, nesta que é a 12ª edição do Azores Burning Summer. Recordo apenas que esta é uma emissão especial na RTP África, num simultâneo também ele muito especial, com a RTP Antena 1 Açores. Estão muitas partes deste mundo lusófono a ouvir-nos e é mais uma vez um gosto fazer este trabalho mano a mano com um dos nomes mais conhecidos do Portugal contemporâneo em África e por esse mundo fora. Nuno, eu estou com a Lura. A Lura desceu de uma forma muito especial, foi trazida em braços, não é, Lura? Foste trazida em braços até ao teu camarim. E conta-nos, como é que correu esta hora e tal de música, com os Açores, nos Açores?
3: E correu-me super bem, porque o público ajudou imenso, foi tão caloroso, foi ótimo, adorei. Eu acho que me superei aqui um bocadinho e mesmo a minha banda, fomos todos muito contagiados por este ambiente magnífico, o público esteve brutal, foi ótimo, adorei.
2: O alinhamento, no fundo, revela aquilo que tu trazes ou tens trazido em 2026, que no fundo é a celebração das tuas três décadas de carreira. Conta-nos, é uma longa viagem, mas que te motiva para continuares a gravar e a subir a palco. Isso tem sido extraordinário para ti.
3: Sim, é verdade. É uma longa viagem que passou tão depressa. Pronto, venho mais 30 anos, porque realmente cada vez que subo ao palco sinto-me recarregada, parece que recarrego as energias e apresento esta minha viagem pela minha identidade, este meu mergulho à procura das minhas origens, das minhas raízes, mas transmito com maior amor, com maior espírito de propósito e de missão. E é o que me faz realmente ter energia.
2: A tua relação com o público continua impactante, não é? Há logo ali assim uma empatia muito natural contigo. Tu tens uma banda que nos faz perceber que não tens receio de contágios de outras linguagens, como as eletrónicas ou uma bateria que mantém ali assim uma presença muito óbvia, não é? E uma guitarra. Tu podias ser uma banda pop rock, R&B, soul, cabe tudo na tua música.
3: Sim, os meus músicos são muito ousados, tal como eu sinto que devo ser. E realmente esta ousadia dá à minha música aquilo que eu penso que ela é, que é uma mistura do tradicional com o moderno, um pouco de eletrónico não faz mal, porque dá ali um certo brilho e modernidade que eu gosto de sentir na música de Cabo Verde, né?
2: E nós gostamos, o rapaz Herberto gosta muito de eletrónicas, portanto é extraordinário ouvir-te explorar também outras linguagens. No início da tua caminhada, recordo a tua presença ou a tua passagem pelo projeto Red Hot and Lisbon. Foi de resto ali assim que conhecemos o teu nome, com a Mulemba Xangola. Como é que essas experiências que foram construídas nos últimos 30 anos moldaram a tua visão da música lusófona?
3: A minha visão da música lusófona foi realmente construída passo a passo ao longo da minha carreira, sem dúvida. No início eu não esperava fazer carreira, porque nunca sonhei ser cantora. Conheci o Bonga, que me convidou logo para fazermos esse dueto, e este foi um passo muito importante para eu assumir a minha carreira. Eu pensei, o Bonga está a convidar-me para fazer um dueto, ou seja, toda a gente já percebeu que eu sou cantora, menos eu, que tenho uma carreira pela frente, menos eu. Então aí pensei bem, foi uma transição difícil, dolorosa, mas não

0: começares a explorar canções cantadas em português e no fundo a investires numa produção diferente da música mais tradicional.
1: Eu sempre gostei de variar, e lá está a questão da eletrónica. Eu quis experimentar, quis perceber como é que resultaria, porque de certa forma a eletrónica sempre esteve na música de Cabo Verde através da guitarra elétrica que foi introduzida pelo Cachaz já nos anos 70, foi introduzido no Furaná. E só, não havia assim muito mais. Eu queria fazer mais alguma coisa, mais alguns efeitos e tal. E às tantas eu já tinha para aí uns 6 discos gravados sempre de forma mais acústica e decidi fazer uma coisa mais irreverente, então lembrei-me do Agir, para fazermos um disco mais ousado a esse nível. A língua portuguesa para mim é natural. A primeira língua que eu aprendi a falar foi o português. Eu nasci em Lisboa, eu sou portuguesa logo à nascença. É claro que tenho toda esta origem e com o tempo também descobri que eu sou bilíngue, eu tenho dupla nacionalidade e cada vez isso é mais realidade, é uma realidade para mim que eu abraço diariamente e sobretudo na minha música.
0: Está a acabar esta nossa pequena, bela conversa aqui assim no teu camarim. Pergunto-te, tu passaste já por uma série de palcos este ano, passaste também pelo MED, e agora nos Açores, foi no Festival de Oeiras também.
1: Sim, sim.
0: Para onde é que segue a tua agenda?
1: A minha agenda agora, vai agora para o Sal, para a Ilha do Sal em Cabo Verde, já a seguir.
0: E há planos para um novo disco? Já tens planos para um novo disco?
1: Sim, já estou a planear um novo disco. Não vou pela eletrónica, não, vou estar aqui, não vou exagerar.
0: Não é para assustar,
1: mas estou aqui a fazer um disco para a celebração destes 30 anos.
0: E vais explorar naturalmente outras vertentes artísticas, como prometeste,
1: sim.
0: Continuares no fundo a aprender e a arriscar, não é?
1: Sim, sempre dentro do meu universo, mas fazer outras sugestões, digamos assim. Cabo Verde tem, por exemplo, um piano que se toca de uma forma muito particular e que não sobressai, não é? A música cabo-verdiana é muito conhecida pelas guitarras, pelo cavaquinho, mas também tem uma forma muito própria de tocar o piano. Então é isso que eu quero fazer sobressair no meu próximo disco.
0: Está aqui sim, no fundo um teaser.
1: Teaser do próximo disco.
0: Okay. Obrigado, Lura. Muitas felicidades e continuação de mais, o desejo de mais 30 anos, muito felizes de carreira. Nuno Sardinha, tu estás no estúdio, neste caso hoje, na RTP África, e já deves ter convidados especiais nesta que é a primeira hora de uma emissão especial que nos leva até ao fim.
2: Até uma da manhã, hora de Lisboa, meia-noite aqui nos Açores.
0: Muito bem.
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2: E foi ao som das cigarras que conversámos com Lura, ela que terminou há momentos a sua atuação. Agora, é mesmo assim, de um lado um palco, de outro uma tenda com DJ, o DJ Portuga. Marco, vamos até ao DJ Portuga e perceber como é que está o ambiente por ali.

0: Cá estamos nós a partir do Burning Summer edição 2026, é a 12ª edição. Este é o som do DJ Portuga, que está neste momento a atuar aqui no palco Tropical, que é um dos palcos deste recinto este ano, com um naming também atribuído. Boa noite, Filipe Tavares, estás connosco. Então, que nome é que deste este ano aqui ao palco dos DJs?
1: É sempre o palco Tropical, mas tem o nome do nosso patrocinador aqui, não é?
0: Ora, aí está. Por isso, Terra Nostra para o palco principal e depois o Tropical, neste caso, Kia.
1: Kia Tropical.
0: Kia Tropical. Ora, muito bem. Estamos aqui, é uma oportunidade para conferirmos também algumas das histórias que estão na base da construção desta 12ª edição do festival, Ecofestival Burning Summer. Connosco também Jaime Vieira, Presidente da Câmara de Ribeira Grande. Eu estou sempre a misturar Ribeira Brava em Cabo Verde com a Ribeira Grande aqui nos Açores. Muitos dos nossos ouvintes nesta altura também em Cabo Verde a acompanharem esta nossa emissão internacional, também em várias estações, e por isso é interessante fazermos aqui um compasso de espera e percebermos aqui hoje, 12 anos depois do início desta aventura, Filipe, o que é que há para inventar mais?
1: Olha, para já assinalar que isto é um momento de grande felicidade, é sempre muito bom quando o tempo ajuda.
0: Tivemos aqui chuva de manhã.
1: Mas está a ser fantástico. Depois ver que o público já reconhece, e tivemos a melhor pré-venda de sempre de ingressos, e nota-se aqui, é uma sexta-feira muito forte, a mais forte de sempre, o que ajuda-nos a dar aqui esta motivação que é necessário, porque isto de organizar um festival, e sobretudo numa ilha, nos Açores, não é nada fácil, com custos elevados devido à insularidade. Um evento nos Açores é sempre 30, 40% mais caro que no continente, com um evento similar no continente. Portanto, é sempre um enorme desafio, e ao ver aqui o público aderir desta forma, é de facto muito gratificante. E pronto, cá estamos animados, com uma equipa mais coesa, com um recinto bem montado. A minha equipa está toda de parabéns, os nossos parceiros. Aqui a Câmara Municipal da Ribeira Grande também tem sido um parceiro altamente estratégico. Houve aqui uma melhoria do apoio, e pronto, e há aqui perspectivas de continuidade, que nós estamos bastante inspirados na continuidade deste festival.
0: Senhor Presidente, boa noite, bem-vindo. É uma aventura fazer um festival desta natureza aqui no Porto Formoso, mas também é uma oportunidade enorme. É um desafio e uma oportunidade, porque permite levar longe aquilo que é a imagem de um território, também até da oferta turística, oferta cultural deste território, e um ponto de encontro com o mundo, não é?
2: Sim, em primeiro lugar, queria cumprimentar a todos os que nos ouvem aqui na região autónoma, mas também aqueles que nos acompanham a nível internacional, e um abraço para os nossos irmãos, que podemos assim chamar, que mais uma vez também disseram que sim a um evento desta grandiosidade. E como Presidente da Câmara, este é o meu primeiro evento, e como tal queria deixar, em primeiro lugar, uma referência aqui que tem sido o trabalho extraordinário que o Filipe e a sua equipa têm vindo a realizar com a realização deste evento, e não só. Aliás, conheço o Filipe já há algum tempo e lembro-me ainda quando ele lançou o filme da autonomia dos Açores, e que foi um dos grandes desafios que eu também propus a este ano ao Filipe, para que quando se festeja os 50 anos da autonomia dos Açores, que ele pudesse também levar às 14 freguesias do Conselho de Ribeira Grande este filme, para que os mais novos também percebam e entendessem o que é a autonomia, como é que se conseguia a autonomia. Falando deste evento, e quando falou há pouco de um evento desta natureza, é mesmo isso que temos que caracterizar, um evento diferente. É um evento onde a natureza confunde-se com a cultura. É um evento onde as pessoas hoje e aqui possam ainda presenciar aqui sentado junto a vós, que é um evento onde as pessoas parecem que estão nas suas casas, dada a naturalidade com que passeiam, mas acima de tudo, a alegria contagiante que cada um apresenta num evento grandioso como este. E eu acho que mais uma vez a Ribeira Grande está de parabéns, mais uma vez este evento dignifica não só o concelho, mas também a região, e que mais uma vez todos nós aqui presentes, mas acima de todos aqueles que compõem este evento, podem ter a certeza que é um evento que dá garantias de sucesso, e é um evento que uma autarquia e um presidente da autarquia só tem que dizer que está orgulhoso de o mesmo acontecer neste concelho.
0: Herberto, vamos a isso.
3: Entretanto, subi todo este anfiteatro natural aqui da Praia dos Moinhos, ou do Lugar dos Moinhos, para vir ter convosco aqui ao estúdio desta noite da RTP África e da Antena 1. E aqui com o Filipe, com o presidente Jaime Vieira. A pergunta que lhe faço, Jaime, consegue vestir, despir, no fundo, o fato do presidente e aproveitar, desfrutar de um festival com estas características?
2: Eu acho que não consigo, mas consigo reencarnar acima de tudo aquilo que é um espírito de estar num evento como esse.
3: Como é que era a sua experiência antes de ser presidente em relação à música, em relação a este festival? Era um frequentador, veio aqui esporadicamente, curioso?
2: Eu vinha esporadicamente, mas que me arrependo claramente de ter vindo esporadicamente, porque aquilo que hoje nós encontramos é um evento de excelência e que acima de tudo pode nos orgulhar a todos nós. E logicamente que estando aqui hoje, pronto, esta multidão de gente que enche esse recinto maravilhoso faz acreditar que não tem dúvidas algumas que este evento faz parte aos Açores e é um evento que acima de tudo também, permitem-me dizer isso, que une arquipélagos que nenhum mar consegue separar.
3: Muito bem, tem o discurso ensaiado e está muito bem aqui a dizer. E agora pergunto, qual é o impacto de um evento como este na economia do concelho? Consegue perceber neste início de mandato?
2: Acima de tudo é preciso não esquecer que a Ribeira Grande há uns anos atrás era um concelho, vamos lá ver, pouco divulgado fora da região autónoma. E este evento, mais do que o retorno económico que pode trazer, que traz, é preciso não esquecer que é dinamizadora, acima de tudo, pelos arredores, não só a nível de freguesia, mas a nível do concelho, e tem um impacto mediático na casa de 1.600.000 euros, o que é significativo para um concelho como esse e, acima de tudo, para um concelho que pretende cada vez mais impor-se naquilo que é a esfera cultural dos Açores, e acho que isso já foi conseguido há algum tempo e que logicamente que é a nossa intenção também dar continuidade àquilo que tem sido a estratégia da autarquia anterior e desta em projetar cada vez mais a Ribeira Grande.
0: Deixa-me perguntar, Filipe, as estratégias da programação deste ano, desde logo este dia por inteiro dedicado à música lusófona, amanhã um encontro ao Brasil, também com Portugal, e este Portugal mestiço, misturado cada vez mais. Há aqui uma ideia de vamos juntar as peças?
1: É uma ideia de encontro no Atlântico, né? Onde nós estamos, ilhas aqui abandonadas, esquecidas e celebradas no Atlântico também. Portanto, a ideia é juntar aqui aqueles que tocam no Atlântico. Portanto, são países que são próximos, têm aqui um certo glamour de outros tempos e, por exemplo, os Tabanca Jazz, que tu também conheces.
0: É um sinónimo de festa.
1: Trazem um registro sonoro incrível. Estou muito feliz com o nosso programa.
0: Um programa que é muito eclético, desta forma, a juntar Angola, a juntar Moçambique não, mas a Guiné-Bissau e Cabo Verde, e depois o Brasil e Portugal, não é?
1: Sim, passamos a primeira noite, certamente é mais africana, claro, e a segunda noite, uma noite que celebra Portugal, claro, Capitão Fausto, uma banda que para mim das mais incríveis da sua geração e da atualidade, e Zé Ibarra foi uma revelação muito feliz, uma sugestão do Tomás Wallenstein, que não esqueci, que agarrei.
3: Uma belíssima sugestão. Vimos o Zé Barra tocar este ano no Koala, de 2026, em Cascais, nessa grande celebração da música brasileira, mas não só. E o Zé Barra, que tem aquele projeto extraordinário
1: Bala
3: e muito reconhecido, o Bala Desejo.
1: Grammy Latino.
3: Sim, e o Zé Barra é a garantia de um dos encontros mais enternecedores de música nova, popular brasileira, que vamos ter aqui.
1: Eu já perdi
3: amanhã
1: a conta das vezes que eu vi o álbum dele, o Afim. É incrível, é incrível. Eu convido toda a gente a ouvir este álbum. E é um artista que traz algo de novo, tem o seu cunho, mas tem um enorme respeito pelo legado da música brasileira. Caetano Veloso tem aquelas influências, Milton Nascimento, nem Mato Grosso. Ele transpira tudo isto e ainda consegue sobressair com a sua presença.
3: E amanhã vai dar-nos uma belíssima entrevista. Vamos lhe perguntar sobre coisas novas que vêm aí já em 2027.
1: É verdade.
3: E ele que anda a fazer uma série de, lá está, de novas leituras, novas remisturas sobre temas que ouvimos no tal Afim, um belíssimo álbum a solo do Zé Ibarra. Amanhã, portanto, Nuno,
0: é garantido.
3: Felipe, Jaime, vamos ter uma segunda parte que promete.
0: Exatamente. Obrigado aos dois, então, por terem estado aqui nesta emissão especial em direto do Ecofestival Burning Summer. Já voltamos a falar também. Agora, vamos à música. DJ Marco Moreira traz-nos os melhores momentos do concerto de Lura que aconteceu há muito pouco tempo aqui no Burning Summer. Vamos lá.
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1: Os sons de Lure aqui no Eco Festival Burning Summer, em direto a partir da ilha de São Miguel. Estamos no Porto Formoso, em mais uma noite de música ao vivo, de transmissão integral aqui na RTP África, também na RTP Antena 1 Açores, em direto nesta altura, e com os ambientes, com os sons. Herberto, neste momento com o DJ Portuga, mas o que é certo é que ainda hoje vamos ter uma dupla que já é um habitué.
2: É um clássico. É um clássico. E os clássicos merecem ser chamados também aqui assim, exatamente com o mesmo vigor e com a mesma admiração, porque na verdade isto tornou-se, Nuno, como uma família há muitos anos, e o Mesquita...
1: A Laura
2: veio para aqui muito pequenina, lembro-me dela a pôr música, os singles do Mesquita. Estão aqui os dois, juntam-se a esta hora à nossa emissão. Mesquita, isto então, é...
3: Olá, boa noite.
2: Viva, obrigado por estás aqui. Laura também. Isto é, como eu dizia, uma família, está na agenda, está no vosso calendário, não perdem. Quando viram o cartaz de 2026, o que é que acharam? O que é que sentiram quando viram aqueles nomes e o que é que trazem na bagagem? Porque eu sei que vocês são old school, é a velha escola do vinil, e trazem bons discos.
4: Então, a primeira vez que eu vim cá aos Açores ao festival foi, acho que foi em 2017, se não me engano. Uhum. E quem abria eram os Capitão Fausto, e na altura eu não conhecia muito bem, eu gostava de ouvir outras coisas e eu lembro de ter gostado muito. Uhum. E agora já passaram muitos anos. Uhum. E eu passei a gostar imenso, então estou mesmo muito entusiasmada para voltar a vê-los e ir para a frente. E também estive no Paredes de Cor, eles tocaram e não os vi muito bem porque sabia que eu ia estar aqui e ia ter uma experiência.
2: Capitão Fausto é algo que te diz. Para mim, Mesquita, sim. Provavelmente outros nomes.
5: É Tabaca Jazz, que vai ser daqui a bocadinho. Mas de qualquer maneira tenho curiosidade em ver, acho que quase tudo. Já perdi a Lura.
2: A Laura
5: ainda não perdi, que ela está aqui ao meu lado. Mas em compensação estive a ver o PTR lá em baixo na praia, e é muito agradável a oportunidade de estar a pôr música lá em baixo. Nós também vamos pôr amanhã. Uhum. E aquilo é mesmo um ambiente perfeito, promete. Eu acho que nos primeiros festivais ainda se pôs música lá em baixo. Eu não me lembro, lembro-me de ter posto da primeira vez que cá vim, mesmo na praia, propriamente dita, ali naquela esplanada, não estou certo, mas aquilo é que promete, e que hoje estivemos lá com o Pedro Terreira, e aquilo é delicioso, fantástico.
2: Para quem está a ouvir-nos e nunca visitou este lugar, este festival, e vai vir um dia, certamente, há dois espaços diferentes. Há aqui assim a zona do festival neste anfiteatro, e depois há uma zona de praia, e é uma zona que se vai no fundo alimentando da passagem de DJs, de muitos artistas que aqui convivem uns com os outros. Nuno.
1: É um espaço muito particular, porque de repente nós temos até galinhas à solta.
5: Hoje é que eu é. A prestadança estava bastante ocupada pelas galinhas e pelos galos. Estava perfeito aquilo. Não, mas é a continuidade que este sítio permite, ou seja, tanta continuidade entre o palco principal e este palco aqui de cima, com esta passagem, ou seja, com o facto de serem interruptas, as mudanças de palco serem ocupadas pelos DJs aqui em cima, é mais ou menos perfeito. O sítio é perfeito. Eu quando tento descrever isto às pessoas que nunca vieram cá, a ideia é sempre a perfeição em absoluto, porque temos uma praia perfeita lá em baixo, com uma esplanada que permite que estejamos lá em baixo a ouvir música, a divertirmos na praia. Depois sobe-se uns metros e está-se num anfiteatro natural de relva perfeita, com dois palcos que se complementam e, portanto, que se tornam absolutamente ininterruptos. E ainda há ali atrás uma cascata que permite tomar banho de água doce para quem saiu da praia, mas essa é mais secreta.
4: E bem fria.
1: Bem fria, estive lá hoje.
2: E é um segredo mal guardado.
5: É um segredo mal guardado, é verdade.
1: Olha, só uma última nota. Vocês não vão tocar hoje? Vão tocar o quê? Hein? O que é que trazem?
4: Vamos trazer coisas novas e vamos continuar com alguns clássicos e se calhar só a pôr um bocadinho de tudo, e o que eu gosto de dizer, o que estamos a dizer, é que pomos as pessoas a dançar assim para o fim da noite.
2: Parece
4: e
2: uma ótima receita. Obrigado, Mesquita e Laura.
4: Obrigada.
2: E é sempre um prazer reencontrar-vos.
5: Muito obrigado, e vamos ver a ti também daqui a bocado, e amanhã, não é?
2: Amanhã depois da meia-noite, lá estarei também.
5: Muito obrigado e boa noite.
1: Boa noite. Obrigado, emissão especial da RTP África com a RTP Antena 1 Açores. Estamos nos bastidores do festival Eco Burning Summer.
2: Ainda temos muita coisa. Onde é que estamos?
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2: Com quem?
1: Ora, muito bem, daqui a pouco vamos ter Paulo Flores aqui no palco central, em direto, vai ser uma hora inteira com o espetáculo de Paulo Flores.
2: É um concerto
1: exclusivo para ouvirmos aqui em direto, mas conversámos com ele durante a tarde, aqui durante os ensaios, e por isso vamos ouvir um extrato dessa conversa que tivemos com ele.
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2: Paulo Flores. O Paulo Flores que teima em aparecer-nos à frente, porque nós não só viajámos com ele, como também o vemos aqui assim nos bastidores. Vamos então ouvir as palavras de Paulo Flores. É só um aperitivo.
1: Aqui estamos nós nos bastidores do Ecofestival Burning Summer e com o Paulo Flores que, passados mais de 30 anos, regressa aos Açores. Que tal é esta sensação de voltar aqui ao meio do Atlântico?
3: É uma sensação única de voltar a um sítio onde fui muito feliz da vez que vim. Foi em 92. Não me lembro bem porquê, mas sei que ficamos cá uma semana. Então deu para conhecer os vários sítios, ir às Furnas, à Lagoa das Sete Cidades.
2: Eu recordo-me desse tempo.
3: E foi absolutamente memorável, né? E ontem, quando aterramos, sentir logo a atmosfera, que é tudo o que tem a ver com o lugar. Mesmo lá em cima do avião, tu percebes que é diferente. O ritmo, ainda falamos disso há pouco, as pessoas, né? uma simpatia e uma naturalidade que de facto convida bastante. E depois chegar aqui ao recinto do festival e entender como o festival trabalha e interage com a comunidade, com o ambiente. É um privilégio grande estar aqui, de facto é muito bonito tudo.
2: Passaram muitos anos desta tua última vez aqui em São Miguel, nos Açores, e é também sobre esse tempo na música e na tua carreira que se celebra agora 30 anos, não é? Tu em 2026...
3: 38. Ou seja, em 2028 faço 40, não é?
2: Sim, na verdade são mais de 3 décadas de música, de uma obra que sobretudo... sublinha esse encontro da arte e da música, da tua composição, de Angola a Portugal. Portanto, este lugar não poderia ser melhor para esse reencontro com os Açores.
3: Não, claro que sim. Também todas essas influências que eu tive, que têm muito a ver exatamente com o Atlântico, né? Desde a poesia do Brasil, da música da Angola antiga, à poesia do Ari dos Santos, do António Jacinto, quer dizer, tudo faz parte daquilo que eu sou e do que fui criando, e que até hoje, de alguma maneira, ainda sobram algumas lágrimas que se transformam em notas e em esperança. Mas de facto na altura era tudo quase por instinto, né? Eu lembro-me quando vim aqui eu devia ter apenas uns 4 discos, né? E tinha o Xerri já, que foi e o Coração Farrapo, foram meus 2 grandes sucessos aqui em Portugal também. Mas essencialmente é podermos celebrar esse espaço da língua portuguesa, da forma como pensamos, sentimos e olhamos em frente, e acho que este festival representa tudo isso também.
1: Este festival é um encontro de culturas, tem se afirmado dessa forma nos últimos anos, tem afirmado também essa veia de trazer a nata da música dos países de língua portuguesa, tem acontecido nos últimos anos e com um grande sucesso e boa aceitação, até porque também existem comunidades africanas em São Miguel e nas outras ilhas. Mas que tipo de público ou que tipo de receptividade é que estás à espera hoje, estes anos todos, depois de ver aqui? Quem é que achas que são hoje os teus clientes?
3: Olha, vou descobrir, né? No fundo, serão também, com certeza, a minha inspiração, porque no fundo é a condição humana e o ser humano que me inspira, acima de tudo. Eu já recebi mensagens de angolanos daqui no Instagram. Uhum. Então é, foi uma descoberta para mim e disseram-me que tem uma comunidade com alguma relevância, né? Então estou esperançoso de os ver também, para matarmos saudades, que é isso que acontece bastante quando nós tocamos fora, e quanto mais longe às vezes parece que as pessoas sentem ainda mais falta. Uhum. E pronto, e encontrar o público do festival, que também é para esses que nós queremos, uhum, cantar pela primeira vez.
6: O teu concerto de hoje, o que é que lá tem? Se trazes algumas surpresas, se vais colocando nos vários alinhamentos de 2026 pistas para que vamos, para antecipar de certa forma o teu futuro como artista, o que é que tu trouxeste na bagagem?
3: Não, eu trouxe na bagagem no fundo todos esses conteúdos que fazem parte desse percurso, né? E também aquela preocupação de tocar alguns temas que ritmicamente possam ser um mosaico da cultura de Angola e daquilo que nós fazemos de fusão e de mais tradicional, desde as rumbas aos sembas, à kizomba, que também, pronto, faço parte um bocado daquele início no final dos anos 80. Aliás, a minha música Isso é Boda é a primeira música em que está registada a palavra kizomba como festa, como dança, né? Então, no fundo é isso tudo que eu trago aqui e que depois tem sempre aqueles momentos que dentro de algumas músicas ele depende muito do que vai acontecer, do público, de como estamos, e acaba por ser um show não só em cima do palco, mas uma comunhão entre todos os que amam a música e a cultura.
7: Mas, por exemplo, estiveste no festejo há umas semanas, grande festa de encontro também. Sim. Com os teus fãs de sempre. E tiveste um alinhamento que era muito centrado naquilo que foram os statements da carreira de Paulo Flores desde o início de carreira. Aqui dá para explorar mais?
3: Dá para explorar mais. Inclusive ensaiámos algumas coisas. Até inclusive tem uma música que está como abertura do show, mas que eu não a vou tocar. E isto tudo porquê? Porque com o tempo o conjunto vai ganhando um entrosamento e uma maturidade que seria... Nós temos só uma hora de show, né? Então, às vezes os meus mesmo, às vezes têm mais de 2 horas. Então, tens que equacionar o que é que queres apresentar. E eu escolhi apresentar aquilo que eu sinto que dentro do conjunto está completamente maturado. E por isso, não alternei tanto. Mas normalmente, neste tipo de festivais, onde as pessoas, muita gente nem conhece a música, dá para procurarmos outras musicalidades que eu também gravei. O Che Povo, o Ex-Combatentes e por aí, mas hoje é mais centrado mesmo nesses ritmos que estão bem solidificados pelo conjunto.
7: E dada essa proximidade que existe cada vez maior entre os elementos do grupo, o que se vê é essas músicas ganharem uma vida nova. Sim. São músicas novas, com novos arranjos.
3: Sim, vão crescendo, né? E, inclusive Luz e Fé, por exemplo, no último show que fizemos, que foi o fim de semana passado, foi a música que eu quis abrir. E então nós mudamos o arranjo, ou seja, fizemos o arranjo normal, mas depois criamos uma coisa de expectativa. Estás a ver, tipo, já conjuntos mesmo, Temptations e quem mais no Kazenga. E pronto, e às vezes aquilo corre tão bem que nós vamos continuando a utilizar, a música vai crescendo, o discurso vai crescendo. Porque eu lembro-me que no início eu, se dissesse uma coisa boa ou bonita no palco, no dia a seguir, se eu tivesse show, eu não conseguia dizer aquilo porque eu achava que estava a ser falso ou tipo, estou a forçar uma coisa. E uma vez falei com o Jacques, o Brulembal, e ele disse-me: ó Paulo, o Caetano, quando ele diz uma coisa boa, ele aponta e a partir daí ele põe no show. Então eu tirei um pouco esse complexo e comecei a fazer isso. Então, de alguma maneira, todo o discurso são mensagens que nós fomos pensando, sentindo e apurando durante o tempo todo.
7: Gostava de ver essa lista de frases que deves ter anotado em algum sítio.
3: Sim, não cheguei a esse ponto. Por acaso a Carla Morena, que gosta de apontar coisas que eu digo espontâneas nos shows, mas às vezes é isso, como muitas vezes é uma falha que te leva a procurar um outro caminho ou harmónico ou de canto, né? E é aí que nasce se calhar a forma certa, porque eu sinto que às vezes faço a música, vou para o estúdio, gravo, depois começo a tocá-la. Músicas como Serenata Angola, por exemplo, eu percebi que só depois de 5, 6 anos a cantá-la é que eu é como se a música ali de facto se tornasse minha. Então tudo isso é um processo que vai acontecendo, e eu acho que a grande diferença agora é que eu reparo muito mais em todos os detalhes e aproveito muito mais cada segundo, cada momento em que estou em cima do palco.
8: E foram estas as palavras do Paulo Flores, muito, muito simpático como sempre, um cavalheiro dos antigos, da música africana, da lusofonia, e estamos a instantes do início desse muito aguardado concerto de Paulo Flores em São Miguel, pela 12ª edição, está de regresso o Lasers Burning Summer.
1: Para dizer que é meia-noite em Portugal e em Angola, são 11 horas da manhã nos Açores, mas também na Guiné-Bissau e
8: da
1: em
8: manhã
1: São Tomé
8: não
1: e
8: são.
1: Príncipe.
9: Pois não, é, da manhã não.
1: Da noite.
8: Eu bem sei que...
9: Eu de repente fiquei assustado, pensei, eu estou noutro fuso horário.
1: Falta falar em Moçambique, onde já é nesta altura 1 da manhã. É o tempo certo para recebermos Paulo Flores no palco central deste Burning Summer. Vamos até lá.
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1: Ver como ano após ano se vive com a comunidade, com o ambiente, com o planeta, com a musicalidade e com essa língua que nos une e com essas linguagens que nos diversificam e nos tornam únicos e originais. Hoje vamos fazer um convite para viajarem pela música de Angola, pelas rumbas, os sembas, as quizombas. 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

0: Esta é uma hora que dedicamos aqui na emissão especial no Eco Burning Summer à obra de Paulo Flores, que está aqui em direto, também na rádio, também no festival. Casa cheia, mais de 3 mil pessoas nesta altura, com muito bom tempo, choveu esta manhã, como é também normal nos Açores. Agora o clima, esse é de festa, com muito calor a esta hora também. Paulo Flores.
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2: Gente, para sentir a vossa energia sem vergonha, há

Olha, gente, eu quero perguntar aqui se alguém aqui já sofreu por amor. Eu não estou a dizer sofrer por amor, ou estou a sofrer, vou às compras. Não, estou a dizer sofrer por amor, babo e ranho, não levanto da cama, não tomo banho. Alguém? Então, para ti,

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1: Obrigado, Zé. Agora vamos fazer uma serenata, uma música que eu fiz com o meu amigo Tito Paris. E essa é para todos os românticos, há mais tempo, há menos tempo, quem tiver com a mulher, com a namorada, com a pretendida, com o pretendido, quem quer fazer as pazes, essa é a altura. Muito amor, conjunto. 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

0: Ainda me lembro do dia em que foi gravada esta música ao vivo, foi na Aula Magna da Universidade de Lisboa, na altura um disco ao vivo do Paulo Flores, que tinha o convidado especial Tito Paris. Então essa é uma música que fica na história. Também fica na história a passagem do Estabanca Jazz aqui pelos Açores, porque é a primeira vez que o Estabanca Jazz andou aqui.
1: É verdade, Nuno Sardinha.
0: Como é que é possível?
1: É verdade. Há sempre uma primeira vez.
2: Estamos felizes por fazer parte de um lindo festival, Ecofestival, que estamos aqui a presenciar. Está uma casa bastante bonita. Estamos surpreendidos com um público magnífico e vamos dar o nosso melhor daqui a pouco.
0: 3 mil pessoas nesta altura aqui no Burning Summer. Como é que vai ser? Também cachaça aqui?
1: Vai ser espetacular. A música da Guiné tem um ritmo assim muito quente e nós vamos pôr esta gente toda a saltar, de certeza.
0: E então, é para ouvir o quê? O Sub-17?
1: Ouvir os tabancas.
2: Ouvir os tabancas e ouvir o ritmo puro de um gumbê. Vamos trazer aqui um gumbê da Guiné que vai fazer o pessoal vibrar. E certeza que vão adorar.
0: Já encontraram por aí guineense ou ainda não?
1: Já alguns. Mas digo-te uma coisa, Nuno, todo aquele que chama os Estabanca já sabe com o que conta.
0: Olha, é garantido, vai ser um final de noite cheio.
1: É verdade.
0: E vai ser um momento alto também para esta passagem dos Estabanca Jazz aqui pelos Açores. Um bom concerto para vocês.
1: Obrigado.
2: Obrigado, mais uma vez obrigado à RTP África por nos fazer passar aqui para essa breve entrevista bonita. Magnífico.
1: Um abraço.
0: Vamos continuar a ouvir o Paulo Flores, que está a ser um brilhante concerto.
1: Espetacular. Paulo é Paulo.
2: Obrigado. Obrigado.
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1: Gente, antes de começar, só para sentir a vossa energia, eu quero ouvir o assobio dos homens e o grito das meninas para cima! Para cima!

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1: Muito bom. Puxa.
2: Estamos em direto do Eco Festival Burning Summer. São os sons em direto de Paulo Flores, na sua estreia neste festival. A seguir, ainda há tempo nesta noite, já fora da emissão especial, para ouvirmos os Tabanca Jazz. Vamos recuperar esses momentos amanhã na emissão noturna da rádio.

0: Estamos quase a chegar ao fim desta atuação de Paulo Flores em direto na emissão da RTP África, também da RTP Antena 1 Açores, numa emissão feita a partir do Festival Eco Burning Summer. Herberto, foi e tem sido uma noite fantástica.
1: É extraordinário ver uma casa totalmente lotada numa primeira noite, numa noite particularmente agradável, porque o tempo nos Açores está a ajudar. Uma noite de estrelas no céu. Isto não é para convocar o Rui Veloso a este festival, embora ele tivesse gostado de aqui passar. Há muita gente a dançar, há um grande público que vem, preenche completamente o recinto do festival, até aqui assim, onde está instalado o estúdio da rádio pública, e o Paulo Flores faz como ninguém essa comunicação. Já ouvimos aqui sons de Angola, sons do Brasil, os temperos, na verdade, não é? Porque o Paulo Flores é um homem do mundo e
0: faz essa ponte. Mas foi muito curiosa também a presença de Lura, com uma forte aceitação da comunidade local. Os cavadianos em peso a virem aqui a este lado da ilha de São Miguel, e com uma presença muito forte, muito sentida a colaboração do público na atuação de Lura. Há muitos DJs convidados nesta edição, mais uma, do Festival Burning Summer. Há pouco o DJ Portuga, mas ainda vamos ter também esta dupla habitual, pai e filha, não é? O Mesquita e a Laura, que lá vão passar também. E temos também a Jazz, não é?
1: A Banca Jazz, que vão, já aqui vieram ao estúdio e vão certamente dar um ótimo concerto. Vamos poder acompanhá-los até ao fim, e amanhã está garantido, está prometido. Vamos ouvir o que aqui se passou até ao fim desta primeira de duas noites especiais no Azores Burning Summer. Amanhã, sábado, isto ainda vai estar mais cheio, que parece difícil, quase impossível,
0: parece, mas
1: vai estar mais cheio. E vamos ter, para além dos DJs, vamos ter Capitão Fausto, uma das bandas mais consagradas dos últimos anos da música pop contemporânea em Portugal. Vamos ter Adrian Sherwood aos comandos da pista de dança. Ele é um dos produtores mais aclamados, mais respeitados no Reino Unido. Foi responsável pelo surgimento de uma série de bandas, de nomes muito importantes para a música contemporânea do Reino Unido no início da década de 90, e é também o diretor criativo, se quiseres, do festival.
0: Ele foi um dos fundadores, não é?
1: Foi e anda sempre por aí. É um homem extraordinário. Vamos ter Zé Ibarra, o nome que conhecemos com os Bala Desejo, e vem aqui a solo, traz na bagagem não só as canções do álbum Afim, com Bruno, com sotaque brasileiro, e traz outras canções que vamos poder vê-las editadas num disco em 2027. Vamos entrevistá-lo durante a tarde, vamos andar por aqui a falar com as pessoas e com os músicos. É uma das partes mais gostosas do festival. E depois, mais tarde, Throws and the Shine. É um registro um bocadinho mais indie, mas também vamos ouvi-los.
0: Muito bem, e assim foi mais uma emissão em direto a partir do Eco Burning Summer, com o melhor som cuidado pelo Marco Moreira, os comentários e a reportagem do Herberto Quaresma. Eu sou o Nuno Sardinha, estamos de regresso amanhã, 10 da noite, também na Antena 1 e na RTP Antena 1 Açores, e igualmente na RTP África, por isso, a Rádio Pública nos Açores este fim de semana, com os melhores sons do planeta. Até amanhã, João Pedro, fica ao som de Paulo Flores.
2: Até amanhã. 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
3: Também a RTP Antena 1 Açores, já muito próximo da meia-noite. Vêm as notícias do país e do mundo, depois está convidado a seguir com as madrugadas da RTP Antena 1.

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1: Esta sexta-feira, o Tribunal Constitucional validou o diploma sobre o asilo e retorno de estrangeiros. É a lei que altera as regras de entrada, permanência, afastamento de estrangeiros e concessão de asilo em Portugal. O mês passado, o Presidente da República tinha pedido a avaliação do decreto, identificando 11 normas do texto que considerava serem incompatíveis com a Constituição. Pelo Governo, o Ministro Leitão Amaro escreve na rede social X que o Tribunal Constitucional deu luz verde à última peça da reforma da imigração que o Executivo iniciou há 2 anos, reforma que o governante diz ser regulada e humanista. O líder dos socialistas, José Luís Carneiro, refere apenas que respeita a decisão do Tribunal Constitucional.
2: Quando respeitamos a decisão dos órgãos de soberania, respeitamos na sua plenitude, quando concordamos e quando discordamos.
3: Estava à espera desta aprovação?
2: Como sabe, foi suscitado pelo Sr. Presidente da República. Portanto, respeitamos a decisão do Tribunal Constitucional.
1: A declaração do líder dos socialistas em Vila Real de Santo António, o PCP, em comunicado para a agência Lusa, receia constrangimentos e injustiças para os imigrantes. Belém ainda tem o poder de veto. O Livre espera que o presidente use esse veto por considerar que a lei continua a ser errada e desumana. A família de Odair Muniz pede prisão efetiva e suspensão de funções para o agente da PSP que disparou no recurso da defesa. Lê-se também um pedido de indenizações mais elevadas. Camila Vidal.
4: 3 anos e meio de pena suspensa para o autor do disparo fatal e o pagamento de 90 mil euros em indemnizações não chegam. A defesa da família pede mais e, de acordo com o recurso a que a agência Lusa teve acesso, alega-se uma contradição insanável entre